0: 21. Setor 36 em destaque, Paulo.
1: É, setor 36 em destaque, começando pela Igreja Polo Boa Esperança, setor 36, Lagoa Azul. Temos a coordenação do pastor Edjalma Mendes da Silva. O mesmo coordena o setor 36 no Boa Esperança. E o departamento feminino, a irmã Gilvaneide Rodrigues da Silva, ela é a coordenadora do DEFAD, tá certo? Que é o departamento feminino. Da congregação em Nordelândia, temos ali o vice-coordenador, inclusive hoje, né? Hoje, quem está aqui representando o setor, ou representando a congregação em Nordelândia, é o nosso presbítero Manel, né? Manuel, né? Nosso presbítero Manuel, que está aqui representando a congregação de Nordelândia. Temos ali presbítero Francisco Reginé Barros Dantas e esposa irmã Irene Maria da Silva Dantas, da congregação em Grande Natal, dirigente presbítero Cláudio Ananias Alves Santos e sua esposa irmã Caritana Maria de Souza Santos, da congregação em Carvalhais de Manre, dirigente presbítero Tárcio de Souza e esposa irmã Francisca Conceição, da congregação Arca do Concerto, dirigente presbítero Geraldo Felipe Bernardo e esposa irmã Tânia Maria Cruz Bernardo, e a subcongregação Luz da Aurora, dirigente o presbítero Roberval Batista Alencar e esposa irmã Elisângela Cândido da Silva Alencar. E agora vamos a programação da semana, tá certo? Do nosso setor 36 do Boa Esperança. São 6 congregações que fazem parte, que compõem o setor 36. Amanhã, né? Amanhã, às 9 horas, Escola Bíblica Dominical em todas as congregações que compõem o setor 36 no Boa Esperança. E às 18 horas, culto com a participação da mocidade de Jade. Na palavra, temos ali o presbítero Eduardo Rosa. É o vice. É o co-pastor, né? O vice não, é o co-pastor da Igreja Polo do Boa Esperança. Terça-feira, culto de oração, e quinta-feira, culto de doutrina. É a subcongregação Luz da Aurora, dirigente pastor Roberval Batista. Amanhã às 18 horas, culto com a participação de missões, o DEPEN, né? Terça, culto de oração e testemunhos. Quinta-feira, culto de doutrina da congregação de Grande Natal, pastor Cláudio Ananias. Domingo às 14:30, evangelismo, e às 18 horas, culto com a participação de missões, né? O DEPEN, e na palavra o irmão José Henrique, tá certo? Terça-feira, culto de oração e testemunhos, e quinta-feira, culto de doutrina da congregação de Arca do Concerto, dirigente pastor Geraldo Bernardo. Amanhã às 18 horas, culto de missões. Terça-feira, culto de oração. Quinta-feira, culto de doutrina da congregação em Nordelândia, dirigente pastor Reginé Dantas. Amanhã às 18 horas, culto de missões. Na palavra, o presbítero Tássio. Terça-feira, culto de oração. Quinta, doutrina da congregação em Carvalhais de Manre, pastor Tássio de Souza. Amanhã às 18 horas, culto com a participação das senhoras ou DEFAD. Segunda-feira, de 9 às 11, consagração, e das 14 às 16:30, círculo de oração. Terça-feira, culto de oração e testemunhos, e quinta-feira, culto de doutrina. São essas as notícias do setor 36, uma programação recheada de bênçãos para você. E agora vamos de louvor, né? Vamos de louvor.

Felipe Rodrigues, tudo é perda. Na íntegra para vocês, são 21 horas 10 minutos em Natal.

0: 21h17. Em Natal, queremos abraçar o nosso coordenador do setor 36, que está na audiência, né? No pezinho do rádio. Ele avisa que quinta-feira, né? Nosso vice-coordenador é quem nos enviou um aviso aqui para o presbítero Manel, avisando que quinta-feira é o culto alusivo ao aniversário do nosso pastor coordenador, pastor Edjalma Mendes, na quinta-feira, tá certo? E também terça-feira, atenção os pastores que fazem o setor 36, terça-feira, reunião com todos os dirigentes de congregação no Templo Central, conforme a agenda geral, tá certo? E agora vamos à mensagem da palavra de Deus com o nosso querido presbítero Manuel, representando o pastor Reginé Dantas em Nordelândia. Irmão Manuel.
1: Graças a Deus, mais uma vez nós estamos agradecidos a Deus pela oportunidade de termos chegado aqui e estar aqui representando nosso pastor Reginé. Queremos mandar a saudação para o mesmo, nossa irmã Irene, sua esposa, e toda a congregação de Nordelândia. Deus em Cristo continue abençoando a congregação de Nordelândia. Vamos aqui, meus irmãos, aqueles que estão na escuta da Rádio Nordeste Evangélico, mais um texto bíblico que está no Evangelho de Jesus Cristo, segundo escreveu Marcos, uma passagem bem conhecida, Marcos capítulo número 10, versículo número 46, que vai nos informar, nos falar, dizendo: depois foram para Jericó, e saindo ele de Jericó com seus discípulos, uma grande multidão, Bartimeu cego, filho de Timeu, estava sentado junto ao caminho, mendigando. E ouvindo que era Jesus de Nazaré, começou a clamar e a dizer: Jesus, filho de Davi, tem misericórdia de mim. E muitos repreendiam para que se calasse, mas ele clamava cada vez mais: Filho de Davi, tem misericórdia de mim. E Jesus, parando, disse que o chamasse, e chamaram o cego, dizendo: tem bom ânimo, levanta-te, que ele te chama. E ele, lançando de si a sua capa, levantou-se e foi ter com Jesus. E Jesus, falando, disse-lhe: que queres que te faça? E o cego lhe disse: Mestre, que eu tenha vista. E Jesus disse: vai, a tua fé te salvou. E logo viu e seguiu a Jesus pelo caminho. Graças a Deus. Diante dessa passagem bíblica, nós vemos aqui esse relato bíblico que fala sobre um cego. Um cego. E a situação, o estado que ele vivia, que ele estava. Vai relatar no Evangelho de Marcos, dizendo que depois foram para Jericó. E saindo ele, quem? Jesus, de Jericó, com seus discípulos, e uma grande multidão. Bartimeu, cego, filho de Timeu, estava sentado, essa era a condição, junto ao caminho, mendigando. E vai nos informar que ele, ouvindo a multidão, vamos informar para ele que Jesus de Nazaré passava por ali. Algo interessante diante dos discípulos, diante da multidão, aquele cego, ele não tinha como ver fisicamente. Ele ouvia muito bem, porque ele ouviu o barulho do povo passando. Ele pergunta, né, quem passava, e vão informar que é Jesus de Nazaré. vai passando ali. Mas ele fala algo muito mais. Ele vê algo, mesmo cego fisicamente, mas ele vê algo muito mais profundo, porque ele chama Jesus filho de Davi. Ele vai revelar quem Jesus realmente é. Ele vai revelar que Jesus é o Messias, o prometido, aquele que veio para salvar, para servir. Como o Evangelho de Marcos vai mostrar Jesus como servo sofredor, como filho de Deus, o servo sofredor. Jesus veio exatamente para servir, para dar a sua vida pela a humanidade. Então, ele vê algo profundo, mesmo sem a sua visão física, mas é revelado a ele. Ele chama Jesus filho de Davi, tenha misericórdia de mim. E muitos repreendiam. Aquele cego, ele encontrou algumas dificuldades, algumas barreiras. Primeiro, que ele era cego. Segundo, a multidão que o pedia para que ele se calasse. Mas ele foi insistente nesta noite, neste momento, aonde você estiver, onde está. Eu não sei qual é a sua situação, mas seja insistente, não desista diante dessa dificuldade, deste problema que você está vivendo, porque Jesus, ele tem a solução para este problema. Aquele cego, ele não deu ouvido à multidão, aqueles que estavam falando para que ele se calasse, mas ele continuou clamando mais ainda, dizendo: Jesus, filho de Davi, tenha misericórdia de mim. Esse texto vai nos ensinar a não desistir diante das dificuldades. Essa palavra, olhando para esse cego, nós tiramos uma lição de não desistir diante dos obstáculos, das dificuldades que nos sobrevêm, mas ser insistente naquilo que nós queremos. E aquele cego, ele foi insistente. A situação, o estado, ele estava perto do caminho ou à beira do caminho e mendigando. A situação terrível que aquele cego estava sobrevivendo. Mas ele clama, né? Jesus, filho de Davi, tenha misericórdia de mim. E muitos repreendiam para que se calasse, mas ele clamava cada vez mais: filho de Davi, tenha misericórdia de mim. E Jesus, parando, disse que o chamassem. Jesus parou por causa do clamor daquele cego. No clamor insistente, nesta noite, aonde você estiver, clame por Jesus. Talvez, olhando humanamente, não tem saída, não tem como solucionar esse problema, mas clame por Jesus, porque ele tem uma saída para a sua vida. Talvez seu estado seja como aquele cego, esteja mendigando, esteja à beira do caminho, mas nesta noite clame por Jesus, porque ele está pronto a lhe ouvir. Vai nos informar a Bíblia, a palavra de Deus, que Jesus parou. E Jesus não somente parou, mas ele mandou chamar o cego que estava a clamar, que não desistiu diante da dificuldade, primeiro que era cego e diante da multidão que mandava que ele se calasse. Mas ele foi insistente, a sua fé em Jesus o insistiu para receber a sua vitória. Então, nesta noite, o que nós aprendemos neste texto é: nunca desistir diante das dificuldades, mas usar a nossa voz para clamar. Você tem voz ainda? Clame ao Senhor nesta noite. Se está no leito de hospital, está em uma prisão, está em um lugar que você não tem saída, clame por Jesus nesta noite, que Ele está com seus ouvidos atentos a lhe ouvir. E Ele, Jesus, quando ouviu o clamor do cego, vai dizer, parando, Jesus parando, disse que eu chamasse. E chamaram o cego, dizendo-lhe, tenha bom ânimo. Tenha bom ânimo. E ele vai dizer, levanta-te, que ele te chama. Talvez aqueles mesmos que estava falando para o cego, dizendo que ele se calasse, foi os mesmos que foram o chamar, porque Jesus é o mandou que eu chamasse aquele cego. Então, nesta noite, seja insistente, não desista, não desista. Clame por Jesus, ele tem uma saída para a sua vida. E algo interessante, e ele lançando de si a sua capa. A capa que ele cego, ele tinha, era algo que talvez era algo que protegia do frio, porque ele estava perto ou à beira do caminho, mendigando. E aquela capa era tudo que ele tinha. Mas ele ouviu o chamado de Jesus e lançou aquela capa fora. Ao ser chamado por Jesus, ele largou fora a sua capa. Aquela capa tinha um símbolo da sua antiga vida, a vida que ele estava preguiça ali à beira do caminho, mendigando. Aquela capa tinha um símbolo da sua antiga vida, porque agora ele estava com a sua fé em Jesus e certamente ele não ia mais precisar daquela capa. E vai dizer, da sua vida antiga, de miséria e de sua identidade de mendigar. Então, aquele homem, aquele cego estava à beira do caminho, estava mendigando, mas ele clama e vai nos dizer, Jesus falando, disse-lhe, Jesus falando, disse, que queres que eu te faça? Essa é uma pergunta para mim e para você nesta noite. E a pergunta não é qualquer pessoa que está fazendo, é o próprio Jesus, aquele que tem a solução. Ele não perguntou porque ele não sabia, ele sabia certamente que aquele cego queria ver, mas ele queria ver que aquele cego expressasse a sua fé falando o que ele queria. Então, nesta noite, Jesus está perguntando, o que queres que eu te faça? Diga para ele, porque ele tem a solução para a sua vida. É interessante, vai dizer, e o cego lhe disse, mestre, que eu tenha vista. E Jesus disse-lhe, vai, a tua fé te salvou. E logo viu e seguiu Jesus pelo caminho. Olha só, Jesus muda totalmente a história daquele homem. E exatamente está na Bíblia a história deste homem, porque Jesus marcou ele e mudou a sua história. Por isso que está na Bíblia Sagrada a história do cego, que foi curado, Jesus curou. Por quê? Porque ele foi marcado por Jesus e Jesus mudou a sua história. O Senhor Jesus, ele quer mudar a sua história. Talvez esteja mendigando. Quantas pessoas estão mendigando? Isso eu não estou falando de algo físico, mas espiritualmente estão mendigando à beira do caminho. Estão à beira do caminho mendigando, mas nesta noite, clame por Jesus. Porque assim como ele fez com esse cego, ele também pode mudar a sua história. A história que você acha que não tem solução, Jesus pode mudar nesta noite, né? Então, ele saiu agora de perto, da beira do caminho, agora para estar no caminho. Olha que, da onde ele saiu? Da onde foi que o cego saiu? Da beira do caminho para o caminho. É isso que Jesus quer fazer na sua vida. Tirar você daí, dessa situação, e colocar você no caminho. Jesus é o caminho, a verdade e a vida. E ninguém vai ao Pai a não ser por Jesus. Então, meu amigo, meu irmão, seja insistente. Não desista diante da dificuldade, das barreiras. Você tem voz? Clame por Jesus. Clame porque Ele tem a solução para a sua vida. E a pergunta é, de Jesus, que queres que eu te faça? Peça a Jesus, clame por Ele, porque Ele tem a resposta para a sua necessidade, a sua situação. E eu louvo a Deus por esta oportunidade em nome de Jesus.
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0: Muito bem, estamos de volta, 21h34 em Natal. Um abraço para você que ouve a 92 FM. Muito obrigado, Ricardo. É, peço oração pela minha esposa, que vai fazer exames, para Deus ir com ela. O nome dela é Ângela, e peço oração por Gustavo, para Deus salvar. Muito bem, Deus pode todas as coisas. Aquilo que é impossível para nós, para ele nada é impossível. Paulo, eu sei que tu tá com a agenda cheia aí, diz logo para não perder tempo.
1: Tá muito lotada aqui, graças a Deus. A audiência, ela é cada vez mais fortalecida. Nós queremos, né, fazer menção do nome da Daniele, né? Que é a mãe do nosso querido jovem que veio conosco, né? Daniel. E ela é muito carente, tá certo? Ela tem uns probleminhas de saúde. Basta que Deus saiba. E você não queira saber qual é o problema, só faça orar, não é? Você ora e com certeza Deus vai chegar na vida da Daniele, né? Que é a mãe do Daniel. A irmã Quitéria também, que está ouvindo essa programação. E o Gabriel, né? Estão todos ouvindo aí essa programação, tá certo? Ela, inclusive, ela envia o hino da sequência para o pastor, e a irmã Gilvaneide oferece para o hino da sequência a todos os componentes do coral, Sinfonia Angelical e todos da Igreja Polo, setor 36. Temos aqui logo as orações de todos por um irmão meu que continua internado. Temos mais aqui, irmã Gilvaneide oferece todos os louvores da programação para todas as irmãs que fazem o defade do setor 36, né? Queremos, Amailson, aproveitando esse ensejo, enviar os nossos parabéns, né? Nossos parabéns ao nosso pastor coordenador Edjalma Mendes, que na quinta-feira, próxima quinta-feira, nós vamos estar ali, né, comemorando mais um ano de vida, mais um ano de vitória, juntamente com ele. A igreja comemora juntamente com o nosso pastor Amailson. Muito bem, irmão Cássio, né? Presbítero Cássio, ó, Pai Senhor, estou na escuta do programa em Açu. Ofereço o louvor da sequência para minha esposa e o meu sogro Elon Mardoqueu, que está aniversariando. Ô, rapaz, manda um pouquinho de bolo aí pra gente aí, viu? Irmã Regina, né? Ouvindo essa programação, a minha esposa que está sintonizada, irmã Maria, né? Irmã Maria, juntamente com Damares, a minha cunhada, que estão lá em casa essa noite, lá fazendo a festa. Irmã Regina, boa noite, a paz do Senhor Jesus Cristo. Ofereço o hino da sequência para todos do setor 36, especialmente para o nosso pastor Edjalma e sua esposa e toda a família. E este oferecimento se estende a todo o coral Sinfonia Angelical, né? Nosso querido Manuel, né? Manuel envia uma saudação toda especial à sua esposa, que certamente está ouvindo. É nosso pastor Belísio, a paz do Senhor Paulo Hélio, estou na audiência do programa. A irmã Dalila, boa noite, a paz do Senhor, ofereço o hino da sequência para todos os irmãos do setor 36 e nosso pastor por mais um ano de vida e toda a sua família e todos os papais. É amanhã, viu? Prepara a galinha lá, viu, Mi? Mi negou a galinha, gente. Hein, Manuel? Temos aqui o nosso irmão Erinaldo, né? Novo convertido. Ele dá boa noite aqui a todos, a paz do Senhor. E é por intermédio desses louvores, Deus fez ele, venho, aliás, através desses louvores, ele venha falar conosco grandemente. Amém, meu irmão. Ao nosso querido César Chacon na audiência, o pastor, nosso pastor Edjalma ainda continua, a paz do Senhor. A todos os dirigentes de congregação e obreiros do setor 36, ele oferece essa programação. Temos mais aqui, a paz do Senhor, estou na escuta da rádio Maravilha de Deus. É bênção de Deus. Irmã Dalila, né? Ouvindo essa programação, Ela pede oração. Olha, gente, a história aqui é um pouco compridinha, tá? Olá, minha irmã, a paz do Senhor, a paz do Senhor Jesus Cristo, venho pedir ajuda em oração por esta criança de 8 anos que está acometida de uma forte dor de cabeça. Já perdeu parcialmente a visão, voltou a ver só de frente e perdeu novamente a visão. Por favor, minha irmã, nos ajude em oração. A mãe está desesperada. Elas são da cidade de Guarabira, estão em busca de uma vaga em hospital de João Pessoa. Ela está na UPA, o nome dela é Micaele. Desde já, gratidão. Louvamos a Deus, com certeza Deus pode chegar nessas vidas. Ela pede oração encarecidamente, e essa criancinha aqui, que tem a fotozinha dela aqui, tá certo? Ela aguarda que você ore por ela, em nome de Jesus, para que Deus venha trazer vitória, tá certo? A irmã Aparecida também está sintonizada na melhor de Natal, Mariano.
0: Muito bem, os nossos irmãos continuam interagindo conosco. A nossa querida irmã Zélia pedindo oração por seu esposo, seus filhos, para Jesus chegar trazendo a solução para os problemas. Quem mais está conosco? Dalva, paz do Senhor, peço oração pela minha família. Sou do município de Pureza, Assembleia do Riacho Seco. Ainda tem mais, Vilma Araújo também pedindo oração por sua filha Amanda, para Jesus chegar trazendo a solução. Ele pode todas as coisas. Muito bem, pedido de oração para Deus abençoar. Ricardo lá em Parnamirim, que está pedindo também. Quem mais? Deixa eu ver se tem mais alguém necessitando de oração. A nossa querida irmã Graça Imperial também pede oração por todos os pais, principalmente pelo meu pai que mora no interior. Muito bem, vamos orar e apresentar a Deus todo esse povo. Enquanto nós oramos aqui por vocês, vocês oram por nós aí em casa, e eu tenho certeza que a bênção será completa. Paulo Hélio, você ora ou indica alguém em nome de Jesus?
1: Vamos orar sim. Antes, quero enviar a minha saudação toda especial ao Valmi e Lucinha, né? Que estão sintonizados conosco, tá certo? Nesta noite, um casal super simpático. A irmã Jaqueline Bezerra também está sintonizada com a gente. Nós louvamos a Deus pela tua vida, serva de Deus. Ora por nós e oramos em nome de Jesus. Deus querido, bendito e eterno santo, te louvamos, te exaltamos, ó Pai. O Senhor que pode entrar onde eu não entro, o Senhor que pode fazer o que eu não posso, o Senhor que é Deus sobre todas as coisas, o Senhor que é juiz dos juízes, médico dos médicos. Não pelas minhas falhas, mas a tua igreja ora neste momento, clamando a ti uma bênção especial para cada um dos teus filhos. Deus, suplicamos, a tua igreja te pede, clama a ti, responde a oração de cada um dos teus filhos nesta noite. É o que nós te pedimos e já te agradecemos, certos de sermos atendidos em nome e por amor de Jesus.
0: 9:43 de Natal, nós vamos orar novamente. Paulo, quero mandar um abraço mais uma vez à nossa querida irmã Teonila Moura, e dando aqui a minha palavra para que ela procure uma igreja evangélica mais próxima da sua casa e passe a congregar ali com os irmãos. Tenho certeza que vai se sentir muito bem na presença de Deus. Quero agora convidar o presbítero, esqueci o nome, chega.
1: Manuel,
0: para orar pela nossa querida irmã Teonila Moura, apresentando a Jesus, ela que está tomando a decisão de aceitá-lo como Salvador. Por favor.
2: Querido Deus, maravilhoso Pai, aqui te louvamos, glorificamos o teu nome e queremos te apresentar a tua filha, Senhor, que nesta noite tomou uma das maiores decisões, que foi te aceitar como Salvador da sua vida. Agora pedimos tua bênção sobre a sua vida, o ajudando, dando graça, para que ela possa, Senhor, continuar te servindo com alegria. Pai bendito, perdoando seus pecados, ajude, dando força a ela, Senhor, para que ela prossiga essa caminhada, te servindo com alegria. No teu nome, pedimos a tua bênção sobre ela, em nome de Jesus.
0: Muito bem, 21:44, Paulo Hélio, encerramos assim, diga aí o que você tem a dizer.
1: É, nós não vamos voltar.
0: Ficou alguma coisa aí na tua mão para dizer ainda, viu?
1: Eu já falei já, né, da Daniele, da mãe do Daniel, né? Que ela é muito carente das nossas orações, tem uma doença rara e precisa que Deus chegue. Inclusive ela pediu para filho falar a esse respeito, mas eu tô intervindo aqui falando para que Deus chegue intervindo, né, nessa situação e dando vitória, tá certo? E o que eu ia dizer é que nós não vamos sair daqui, Mariano, com as mãos abanando, porque uma alma, ela vale muito. É como aquela parábola das 100 ovelhas. Ele foi atrás de uma, só deixou as 99 lá no aprisco e foi atrás de uma. Que Deus te abençoe, minha irmã. Se firme na fé, crendo que Deus vai chegar com alegria no seu coração, uma alegria real, uma paz real, tá certo? E uma esperança real em Cristo Jesus. A você que ligou, a você que não ligou, a você que de uma forma ou de outra fez com que esta programação fosse ao ar. Fique com Deus, receba um abraço do tamanho do mundo, e se o Criador não tiver voltado, sábado que vem vamos estar aqui nesse mesmo horário.
0: Suas considerações finais.
2: Amém. Quero mais uma vez agradecer a Deus por estar aqui, né? O nosso pastor Regineia, congregação Nordelândia, e também minha esposa, né, pastor?
1: Mandar aqui. Como é o nome dela?
2: Irmã Sandra, né?
1: Irmã Sandra, né?
2: Ela também, que senão chegar em casa o negócio fica meio complicado, né? Mas que Deus abençoe minha esposa, né? Em nome de Jesus. Obrigado.
0: Muito bem a todos, um abraço. O programa Boas Novas continua. Você que está com a nossa programação, sai daí não, tem muito mais para você ainda nesta noite. Daniel, muito obrigado, foi um prazer recebê-lo. Quando quiser voltar, é só pegar no paletó de Paulo Hélio que ele lhe traz, viu? Vem aí o setor 29 em destaque para você que ouve a programação. Setor 29.

0: 21h49, você está ouvindo o programa Boas Novas, dessa feita com a participação do setor 29, setor esse que fica no bairro do Planalto. Tem como coordenador o pastor José Nildo, junto com a sua esposa, a irmã
1: Débora.
0: Débora.

0: Rádio Nordeste, uma turma que ficou ali conosco ali, fazendo aquele ensaio para o próximo congresso, dia 21, 22 de novembro, no setor 29. E já quero aqui já ser grato a Deus pela vida desses irmãos que estavam ali junto conosco, o nosso pastor Geraldo, que nos recebeu ali na congregação Belém.
1: Irmão, né? José, que só diga a gente que...
0: Sim, irmão José, ouvinte, como diz o pastor Jair do Santo, cadeira cativa, né? Do programa Boas Novas, irmão José, junto com sua esposa, sua família, que Deus abençoe vocês aí, grandemente aí no... junto aí com o seu pastor Geraldo e toda a sua família aí, na congregação Belém. 21 horas e 51 minutos, vamos de louvor. Genilson Silva cantando.
1: Confia somente.
0: Confia somente. Você está ouvindo o programa Boas Novas e você já está ouvindo Genilson Silva, Confia Somente.

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1: Muito bem, são 21 horas e 56 minutos. Você está ouvindo o programa Boas Novas, dessa feita com a participação do setor 29, que fica ali no bairro do Planalto, que tem como congregação Igreja Apolo Beto Fagé. Estamos aí na nossa programação da semana. Como eu sempre digo, o setor 29 não para. Hoje mesmo estivemos ali na congregação Belém, realizando mais um ensaio geral com todos os,
2: foi benção,
1: os senhores da que faz parte do DESAD, do setor 29. Estamos aí breve, no mês de novembro, o nosso grande congresso, né? Graças a Deus, o nosso congresso anterior foi uma benção e esse não vai ser diferente. Graças a Deus, estamos aí nos reunindo todos os dias, aliás, todos a cada 15 dias, né, Genilson?
2: É.
1: No sábado, estamos se reunindo em uma congregação. Fizemos lá em Torre Forte, fizemos em Manancial, fizemos em Rocha da Salvação e agora Belém.
2: E lembrando para você que
1: sim,
2: ficou decidido aí, quando nós vamos se lembrar, que você tinha marcado uma reunião.
1: Sim.
2: Para o dia 22, mas pode ser incluso, né? Lá, sei lá mesmo.
1: Pode
2: ser. Em Manancial. Certo? Ficou marcada para lá. Porque não tem, né? De 15 em 15 que a gente.
1: Isso.
2: Aí ficou de comum acordo, viu?
1: A reunião e o ensaio.
2: É o ensaio. A gente aproveita e faz tudo.
1: Tudo bem.
2: Dia 22.
1: Mas essa reunião não é com o pessoal, é só com os líderes.
2: Eles vão estar lá. Bom,
1: muito bem. Então é isso aí. Então já está programado já próximo.
2: Dia 22.
1: Próximo ensaio, dia 22. Lá onde?
2: Vai ser Manancial de Bênção.
1: Manancial de Bênção, muito bem. Quem está na audiência também com a gente aqui é meu sogro, mora ali na Serrinha dos Pinto, ali na próxima Serra de Martins, junto com sua esposa, a irmã Lenísia. Eles já estão ali ouvindo o programa, Boas Novas. Já quero mandar uma paz do Senhor para eles, um abraço grande. Daqui a pouco tem louvor especial que ele pediu. A nossa programação Setor 29 já começa amanhã, às 9 horas da manhã, tem Escola Bíblica Dominical. Então, se você está em Natal ou em todo o Rio Grande do Norte, se você vê uma Assembleia de Deus de portas abertas às 9 horas da manhã, pode entrar, que lá tem Escola Bíblica Dominical. A maior escola do mundo. O pessoal está ali, pessoas, homens e mulheres prontos, preparados para ensinar. Isso é muito bom. Eu aprendi uma coisa, Genilson. É muito bom você sentar para aprender. Porque quando você senta para aprender, você está apto um dia de ficar de pé para ensinar. Então, isso é importante. Entendeu? Tem pessoas que querem ensinar, mas não querem sentar para aprender. Então, a EBD, a Escola Bíblica Dominical, é um ponto fundamental para você aprender mais de Deus e das coisas que Deus tem para cada um de nós, né? Lembrando que amanhã nós temos uma programação especial em Beto Fagé, o culto de
2: dos pais.
1: Dos pais, né? Amanhã é dia dos pais, você que é papai. E você que está ouvindo o programa nessa noite, você tem obrigação nessa noite orar para os seus pais. O seu pai é algo diferente. Deus colocou ele na sua vida para cuidar de você. Então, que você possa todos os dias lembrar de orar pelo seu pai. Eu oro pelo meu, oro pelo meu sogro. E graças a Deus, a nossa família é unida. Graças a Deus. Então, já quero aqui avisar que amanhã tem culto especial Dia dos Pais em Beto Fagé. E eu creio que toda a congregação amanhã da IADER deve estar também com sua realização do Dia dos Pais. Segunda-feira tem o momento de oração, né? É um momento bem especial. Você gosta de orar, 7h30, 8h30, uma hora só. Os irmãos se reúnem ali junto com o irmão Arnold e o irmão Mendonça. São os responsáveis por esse momento ali, de estar ali realizando o momento de oração. Terça-feira, pela minha programação aqui que eu tenho aqui, terça-feira é o culto da vitória. Não sei se houve alguma mudança. Se houve alguma mudança, se alguém puder aí passar para mim informação, mas terça-feira é o culto da vitória. É um culto muito bom. Todo dia é culto de vitória, todo dia, né? Mas esse é determinado, denominado culto da vitória, porque existe uma programação especial para essa terça-feira. Está lá no comando desse culto o diácono Emanuel e o pastor Alex, né? Alex junto ali, eles se reúnem e
2: o pastor Josenildo
1: e faz, e junto com o pastor Josenildo e faz ali aquele culto da vitória. Quarta-feira geralmente tem culto de rua, não foi culto ao ar livre, né? Que não diz,
3: foi,
1: né?
3: Passado.
1: Mas não foi passado para nova programação, mas se tiver algum irmão responsável souber, passe para cá que até o final do culto a gente avisa. Na quinta-feira, o pastor Zé Lildo já convida todos os irmãos para estar ali em Betfagé para o culto de doutrina. Culto esse que é algo também especial para o crente. O crente tem que ouvir a doutrina, os conselhos do seu pastor. É isso aí, é a nossa programação de segunda a quinta, sexta-feira a programação é na Central, sábado é aquela programação normal que é ciclo de oração dos jovens e das crianças no sábado de manhã, e à noite é a programação livre. É isso aí, são 22 horas já, passamos 22 horas e 2 minutos, vamos para os nossos comerciais, daqui a pouco a gente volta com a programação normal do programa Boas Novas.
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5: 22 horas e 3 minutos.
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1: Duas horas e 5 minutos, você está ouvindo o programa Boas Novas. Nesse momento vamos estar refletindo um pouco na palavra do Senhor. É muito importante a gente entender que a palavra do Senhor é um alimento. É um alimento espiritual, né? Quando muitas vezes nós estamos fraquinhos na fé, às vezes estamos tristecidos, achando que não vai dar certo e fica daquela, né? Mas eu trouxe uma palavra hoje para a igreja que está ouvindo, que essa aqui é uma grande igreja. A Rádio Nordeste é um púlpito que tem a maior igreja, é a Rádio Nordeste. Hoje nós falamos aqui para o mundo todo, porque a internet nos leva muito longe. Você vê, eu estou aqui falando da palavra do Senhor. E o meu sogro está lá em Serrinha dos Pintos, ouvindo o programa. Tem gente que está em São Paulo,
2: Santa Catarina,
1: no Japão, na Holanda, na Alemanha. Quer dizer, está indo longe. Então, a Rádio Nordeste hoje é um grande púlpito. Eu convido a igreja que está ouvindo o programa, abra sua Bíblia nesse momento no Salmo 128. Salmo 128, ele fala muito. A igreja fala muito aos nossos corações. Salmo 128 é o livro que fica no meio da Bíblia. Se você abrir a sua Bíblia, no meio da Bíblia, já vai abrir logo nos Salmos. Está escrito assim o primeiro versículo: como é feliz quem teme ao Senhor e que anda nos seus caminhos. Você comerá do fruto do seu trabalho e será feliz e próspero. Aí fala: sua mulher será como videira frutífera em sua casa. Seus filhos serão como brotos de oliveira ao redor da sua mesa. Assim será abençoado o homem que teme ao Senhor. Aí fala assim: que o Senhor abençoe desde Sião, para que você veja a prosperidade de Jerusalém todos os dias da sua vida e veja os filhos dos seus filhos. É uma promessa de Deus para a igreja. Agora ele já começa falando assim, ensinando: feliz o homem que teme ao Senhor. Temer ao Senhor não é você ter medo de Deus, não. Temer ao Senhor é você saber que você tem um Deus que está acima de qualquer outra coisa. Temer ao Senhor é você ter a certeza que se você precisar dele, ele já está pronto para te ouvir. Ele vai estar ali de braços abertos para te abraçar. Ele vai estar ali pronto, com seu ombro pronto, para deixar você chorar no ombro dele. Isso é que você tem temer. Isso é o que é temer o Senhor. E o salmista está dizendo assim: e quem anda em seus caminhos? Eu não sei quais são os caminhos que você tem andado nesses dias. Eu não sei qual é o medo que você tem tido. Eu não sei qual é o temor que você tem na tua vida, mas uma coisa eu digo nessa noite: Deus, ele espera de você algo diferente, que você tome decisão. Existem pessoas que estão até hoje vivendo uma vida de como se fosse misturado. Tem um momento que está assim, tem momento que está de outra forma, e tem momento que está em cima do muro. Essas pessoas que estão em cima do muro não podem permanecer aí. Tem que tomar decisão. E a decisão é andar nos caminhos do Senhor. É confiar nele. É saber que ele está ali sempre pronto para te ouvir. Sempre pronto para te abençoar. E esse salmo, ele é exatamente algo que mostra o tamanho da bênção que é você ter um Deus na tua vida. Que é você temer a um Senhor tão maravilhoso. Aí ele começa a esboçar agora nesse momento o versículo de forma assim: você comerá do fruto do seu trabalho. O que eu venho entender aqui, o que eu posso entender nessa noite aqui, o que eu posso transmitir para a igreja nessa noite: você não vai depender de ninguém, a não ser de Deus. Deus vai lhe dar condições de trabalhar, Deus vai dar condições de você se alimentar do seu suor, sem precisar estar se humilhando para ninguém. Que Deus, ele é bom, ele é misericordioso. Não é preciso você estar mendigando de um a um, pedindo a um e a outro, não. Ele diz, olha, se você temer a mim, se você andar nos meus caminhos, eu te darei e farei com que você colha frutos do seu trabalho. E ele fala mais assim, gente, será feliz ou glória e próspero. Genilson, isso é muito importante, isso é muito impactante. Se você prestar bem atenção, o salmista, ele faz um perfil assim de quem? De um homem, um perfil assim, eu falo no homem no modo geral, de um homem, do homem, feliz, andando nos caminhos do Senhor, sendo próspero, sem dever a ninguém, com seu caráter firmado e dizendo assim, eu sou mais que vencedor. A noite é essa de você levantar a sua voz e dizer, eu sou mais do que vencedor. Ele fala da mulher. Ele fala que a mulher vai ser o quê? Como uma videira frutífera. O que é a videira frutífera? Um pé de uva cheio de uva, aqueles cachos, as coisas mais lindas do mundo. Deus compara, o salmista compara a mulher com essa árvore. Um pé de uva cheio de uva bonito. Assim será a mulher, frutífera. Os seus filhos serão como brotos de oliveira. Olha só que lindo. Um monte de brotos de oliveira nascendo para dar. Para que serve a oliveira? Para dar o azeite. Para que serve o azeite? Naquele tempo o azeite era tudo, era
3: para as lâmpadas.
1: Para acender as lamparinas. Era remédio. Era para comer. Olha só como é usado o azeite.
3: A medicina era usada para sarar, cicatrizar.
1: Exatamente. Então ele compara os filhos desse casal aqui como broto de oliveira. Como o quê? Como futuro. Futura geração. Futuro pessoas que vão dar, que vai ser bom para a nação. Assim será abençoado o homem que teme ao Senhor. Eu não sei qual é a sua decisão nessa noite. Eu não sei, Amaury, que você está ouvindo nosso programa junto com sua esposa, Franzineide. Eu não sei como tem sido as suas decisões. Eu não sei, né, aqui mais Lenisa, que você está ouvindo, né, saindo dos pintos. Eu não sei como tem sido as suas decisões, mas uma coisa eu quero dizer a você nessa noite. Decisão tem que ser tomada com caráter e com coragem. Deus, ele procura homens e mulheres que tenham coragem de tomar decisão. Que decisão, Gênesis? De servir a ele com alegria, andar nos seus caminhos e temer a ele todos os dias. Porque assim, o remédio, a solução e o resultado vem da parte do Senhor. Assim como mulher, ele comparou a mulher com uma videira, comparou os filhos como os brotos de oliveira, assim Deus nessa noite fala para você, serás frutíferos, terás frutos, darás muito fruto, serás diferente, assim como os filhos também serão geração diferente, vai ser uma geração diferente que vai dar resultado, assim diz o Senhor. E ele fala no finalzinho aqui, que o Senhor abençoe desde Sião, para que veja a prosperidade de Jerusalém todos os dias da sua vida. E veja, olha só o que ele fala, e que isso aí não fique só nessa geração não, Genilson, que venha de geração em geração. Amanhã, os seus filhos vão dar resultados. Lá na frente, os filhos dos seus filhos também darão resultado, porque um dia nasceu. Hoje nasceu, um dia nasceu nessa família algo diferente. Tema o Senhor, ande no caminho dele, sirva ele com alegria, busque a ele todos os dias, não pare, não deixe de buscar, porque só assim você será feliz, a sua família será diferente, haverá prosperidade na sua família, haverá mudança na sua família. Assim como o irmão Josa está ouvindo o programa junto com sua esposa ali no Parque do Planalto, da Congregação Belém. Assim como o diácono Gil está ouvindo também ali em Betfagé. E os demais irmãos, que eu não tenho o nome aqui, mas que eu sei que estão ouvindo o programa. Anderson Carvalho está ouvindo. Quer dizer, tudo isso pode ser diferente, pode ser algo diferente. Baixe somente, como diz o primeiro versículo, temer ao Senhor e andar nos seus caminhos. Que Deus venha abençoar você, que Deus venha trazer na sua mente, no seu coração, algo diferente. E que a mudança venha. E que o Espírito Santo de Deus trabalhe no seu lar, na sua família e na sua vida. Seja feliz, tema o Senhor e ande nos seus caminhos. Que Deus abençoe ricamente, em nome de Jesus.
3: Glória a Deus.
1: Aleluia. E o Espírito Santo está nessa noite

falando ao seu coração, falando ricamente daquilo que Deus quer falar contigo. Que Deus abençoe, em nome de Jesus. Anderson.

0: São 22 horas e 19 minutos. Vai virar para as 22 horas e 20 minutos. Nós estamos aqui mais uma vez reunido aqui na 92,5 Nordeste Evangélica com o programa Boas Novas. Dessa vez está com a programação setor 29, que fica ali no bairro do Planalto. E já quero aqui ser grato a Deus pela vida do pastor José Nildo, que nos confia de estar aqui todos os sábados representando ele nessa programação. Genil Silva, hoje estivemos ali em Belém, né? Fazendo aquele grande ensaio. Eu estava aqui pensando como foi o nosso congresso no ano passado, né? Nossa programação, nós estávamos ali se programando e correu tudo bem. Esse ano tem expectativa boa, né? Porque tem mais uma congregação, né? Aumentou o número de homens e eu creio que esse ano vai ser uma benção. Não é isso?
1: Com certeza.
0: Com certeza. Tem programação, tem louvor. Tem um louvor especial aqui, Nilson, lá pro meu sogro lá em Sainha dos Pinto, Manel Galdino, conhecido como Nequinho, junto com a sua esposa Melanisa. Eles pediram um louvor, só que não tem esse que ele pediu. Então eu vou mandar um especial. O mesmo cantor, José de Paulo,
1: Confidência.
0: Então é isso. Então, Nequinho, escuta aí, Confidência com José de Paulo. Daqui a pouco voltamos com a programação Boas Novas.

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1: Vinte e duas horas e 26 minutos. Vamos estar orando agora, nesse momento, alguns pedidos de oração. Quem está aqui pedindo oração aqui é o nosso amado irmão, irmã Isabel Carla. Ela pede oração pela vida dela espiritual, por saúde e pela família dela, para que todos busquem a Deus. Muito bem. Também está conosco a Mauri, junto com a sua esposa Francineide, na audiência, e vamos estar orando também pela sua família. É uma família muito especial ali para o Betfagé. José Adriano também está ali em Toritama, Pernambuco, que vamos estar orando também pela sua família dele ali, em Toritama, no Pernambuco. Ana Moura está ali em Itajá, também estaremos orando pela sua família, Ana Maria, que Deus venha estar abençoando vocês. Quem está também conosco, gente, é João Bosco, lá de Manxaraguá, pela oração. Diz que está com uma dor na perna esquerda. O Deus que cura a dor na perna está aqui e vai fazer uma grande cura na sua vida em nome de Jesus. Também uma pessoa que pediu oração pela sua família. Ela está ali no município de Pureza, na Assembleia do Riacho Seco. Muito bem. Irmã Dalva está ali em Riacho Seco pedindo oração pela sua família. Tem também uma oração aqui também, está aqui. Pela filha dela, a irmã. Muito bem. Pedindo oração pela sua família, pela filha dela, Amanda, pois estamos passando uma situação muito difícil. Para que Deus chegue com livramento e resolvendo essa situação. Deus resolve todos os problemas. Eu creio que antes que você escrevesse um pedido de oração, Deus já escutou todos. E ele vai responder. Genil Silva.
2: A paz, Senhor, para todos. Quero mandar um alô especial para os irmãos que estão sintonizados com a gente na cidade de Canguaretama, Rio Grande do Norte, e em Santa Catarina, Camboriú, sintonizados com a Rádio Nordeste Evangélica. Também, gente, aproveitando aqui, eu quero só dar um lembrete aqui. Dia 29 será o nosso ensaio geral, viu? Não vai ser dia 22, não. Porque haverá uma reunião
1: com a liderança.
2: Com as lideranças, com os líderes, tá? Vamos se reunir ali em Betfagé. Isso. Tá certo assim? Em vez de ser dia 22, será dia 29, em Manancial.
1: Muito bem.
2: Oremos, Senhor nosso Deus, nosso Pai, muito obrigado por tudo, Jesus, por tudo que o Senhor já fez nesta noite. Obrigado, Senhor, que Tu és bom, Tu és maravilhoso. Eu peço uma bênção especial por esta pessoa que está com a dor na perna. Está aqui o homem que cura, que eu conheço de perto.
1: Aleluia.
2: É aquele que curou a sogra de Pedro, aquele que curou o servo do centurião de Cafarnaum. Ele disse: eu irei e lhe darei saúde. O Senhor Jesus disse ao centurião: eu vou, mas vou dar saúde àquela pessoa, e deu ao seu servo. Senhor, muito obrigado, Deus, porque Tu és maravilhoso. Obrigado já pela cura.
1: Amém.
2: A todos os pais que estão sintonizados, que pediram orações, Senhor, chega com a cura neste momento. Estamos pedindo para o Senhor orar. Visita os leitos, os hospitais, aqueles que estão, meu Deus, desenganados pela medicina. Os presídios, também tem muitos que te aceitaram ali. Enfermos que estão precisando, Pai, de uma cura urgente. Eu te peço uma bênção especial para todos ouvindo da Rádio Nordeste Evangélica, setor 29, toda Natal sintonizados com a gente, Deus. Muito obrigado, Senhor. Uma bênção de cura eu te peço nesta noite. Eu já te agradeço em nome de Jesus. Amém.
1: Muito bem, são 22 horas e 30 minutos. Estamos encerrando nossa programação nessa noite. Com a participação do setor 29, já encerra o programa Boas Novas de sábado. Já quero aqui ser grato a Deus pela vida de Maílson, um homem que tem nos ajudado aqui, um homem profissional no som. Genil Silva, Deus te abençoe também.
2: Amém.
1: E vocês que estão ouvindo, que Deus venha abençoar a todos e até sábado, se Deus quiser, em nome de Jesus.
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2: 22:56.
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2: 23 horas e 56 minutos.

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5: Transmundial e a hora de Brasília. Meia-noite. 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
6: Hoje é dia 9 de agosto e o título: Pai Obediente. Leitura bíblica em Mateus, capítulo 2, versículos 13 a 15. E o destaque: Mateus 2, versículo 14. Então José se levantou, tomou o menino e a sua mãe durante a noite e partiu para o Egito. Homem simples, trabalhador e proveniente de uma pequena aldeia. Esse era José, o pai terreno de Jesus. Os evangelhos contam que se tratava de uma pessoa justa. A Bíblia nos informa que o carpinteiro estava comprometido a se casar com Maria. No entanto, ao saber da gravidez da futura esposa, pensou em desfazer a união secretamente, já que não queria envergonhá-la com uma separação pública. Porém, um anjo do Senhor apareceu a ele e o convenceu a não ter medo de recebê-la como mulher. A criança em seu ventre havia sido concebida pelo Espírito Santo. Mais tarde, após o nascimento, José ouviu novamente a voz de um mensageiro de Deus, que lhe ordenou que levasse sua família para o Egito, uma vez que o rei Herodes queria matar o menino. Assim fez, e livrou o filho do perigo, como vemos na leitura bíblica de hoje. Aquele homem ainda escutou um anjo em mais uma ocasião, Nessa oportunidade, a determinação era para que retornasse a Israel, pois o risco à vida de Jesus havia cessado com a morte do monarca. De novo, ele acatou a ordem. Nas situações destacadas, José foi um instrumento importante nas mãos do Senhor. Não se deixou levar por suas próprias ideias, mas esteve atento à vontade divina e obedeceu. Dessa forma, seguiu a direção correta, evitou um rompimento familiar e foi usado para poupar Jesus. Hoje em dia, há quem diga que os filhos não vêm com um manual de instruções. De fato, ninguém nasce sabendo como criar e instruir uma criança. Contudo, devemos admitir que Deus providenciou ferramentas suficientes aos pais que buscam orientação. Por meio de seus joelhos dobrados e da obediência às Escrituras, você, pai, terá condições de educar o seu filho no caminho certo. Cometerá erros e terá dúvidas em sua trajetória, mas poderá recorrer ao nosso bom pai sempre que precisar de ajuda. Dicas para ser um bom pai? Esteja atento para ouvir a voz de Deus e seja obediente às suas orientações. Esse foi o nosso presente diário. 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

da música, palavra antiga, vem me socorrer. Muita gente gosta de usar o e se Deus aquilo, se Deus isso, e se Deus, e se Deus não pudesse mais gastar tempo nos abençoando hoje, porque não gastamos tempo agradecendo pelo que aconteceu ontem? E se Deus decidisse parar de nos dar os amanhãs, porque não fizemos sua vontade hoje? E se nunca víssemos outra flor abrir, porque reclamamos quando Deus enviou aquela chuva? E se Deus não caminhasse conosco hoje, porque deixamos de reconhecê-lo? E se Deus não enviasse seu filho unigênito, porque ele queria que estivéssemos preparados para pagar o preço pelo pecado? E se Deus retirasse sua mensagem porque deixamos de ouvir o seu mensageiro? E se Deus deixasse de nos amar e de se importar conosco porque deixamos de amar e nos importar com os outros? E se Deus não nos ouvisse hoje porque não quisemos ouvi-lo ontem? Se Deus atendesse as nossas dificuldades da mesma maneira como atendemos as necessidades dos nossos irmãos, seríamos os mais miseráveis sobre a face da terra. Mas Deus prova, demonstra seu amor por nós. Cristo morreu em nosso favor quando ainda éramos pecadores. Romanos capítulo 5, verso 8.

0: da música, Matt Redman, Nothing But the Blood.
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3: Pai querido, obrigada porque podemos contar com o Senhor nos momentos de dificuldades, porque o Senhor nos ajuda e nos sustenta em tempos de crise. Hoje, intercedemos pelas comunidades rurais da Papua Nova Guiné, que não têm acesso à saúde, à educação e são desprovidas dos recursos básicos. Deus, mova o coração das autoridades locais para que destinem recursos que venham a suprir as necessidades das comunidades rurais em Papua Nova Guiné. Senhor, mostre a direção que conduz às novas oportunidades de trabalho e de estudo para a comunidade. Fortaleça os corações desanimados e que a esperança seja renovada a cada dia. Oramos em nome de Jesus. Eu, Elisângela Souza, tenho a alegria em orar com você.
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0: Em Isaías, lá no capítulo 35, no verso 5, nos diz assim: então se abrirão os olhos dos cegos e se desimpedirão os ouvidos dos surdos. Os coxos saltarão como os servos, e a língua dos mudos cantará, pois águas arrebentarão no deserto e ribeiros no ermo. A vitalidade do meu corpo está diretamente relacionada com aquilo que os meus olhos contemplam. A vitalidade da minha mente e das minhas emoções está diretamente relacionada com o que os meus olhos veem. O que os meus olhos veem influencia tudo à minha volta. Os nossos olhos determinam a nossa caminhada, determinam o futuro, determinam o que vemos ou o que obteremos de vitória em função daquilo que vemos. Os nossos olhos vão determinar se poderemos prosperar ou se haverá pobreza. A promessa é: eu vou abrir os olhos de todos os que estão cegos. Há bênção à volta do povo, transformando todo o deserto em manancial de vida. Tem um objetivo, tem um porquê, tem toda uma história. Deus quer abrir os olhos de todos os que andam cegos. Quantas vezes em nossa vida alguma coisa vai mal porque nós não soubemos enxergar corretamente? Quantas vezes nos empolgamos com algo que não dá certo simplesmente porque não enxergamos corretamente? O Senhor diz: eu abrirei os olhos do cego.
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0: 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Transmundial e a hora de Brasília. 12:30.
4: Que é a bonita voz de Ellen Lara.

0: perguntando como vai a tua vida.
1: Como vai a tua vida?
2: Olha, ninguém se torna cristão por frequentar a igreja, por ser filho ou neto de cristãos. Cada pessoa cristã foi salva e chamada por Deus para viver uma nova inclinação, segundo o Espírito e não mais segundo a natureza humana. O cristianismo é tão pessoal que resulta num novo nascimento, daquele que se aproxima de Jesus. Não é possível demonstrar a fé através de símbolos ou rituais. A igreja é o povo de Deus, corpo do Senhor Jesus, formada por uma nova criação, segundo a operação e vontade do Pai, do Filho e do Espírito Santo. Ela é imutável na sua essência. Ajusta-se a raças e culturas, sem perder o vínculo da fé e esperança. Por isso, o verdadeiro cristianismo implica em comprometimento com Deus, tendo a fé como fundamento. O comprometimento com Deus é o que diferencia o cristianismo de uma mera religião. O cristão é participante com Deus da transformação deste mundo. O cristão é um agente do reino de Deus na história. Para isso, o cristão tem uma vida transformada que servirá de exemplo para as demais pessoas. A transformação da vida é o maior testemunho, a maior pregação do evangelho que o cristão tem para oferecer ao mundo. Sendo assim, a fé cristã é pública, assim como a vida do cristão é pública. Jesus disse: "Todo aquele que me confessar diante dos homens, também eu o confessarei diante de meu Pai. Mas aquele que me negar diante dos homens, também eu o negarei diante de meu Pai." Portanto, lembre-se, os cristãos são testemunhas públicas do amor de Deus revelado em Jesus.

0: melhor da música Beno César, Além do Sol.
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3: Bacanas, queridos e queridas de todos os lugares do mundo, bom dia, boa tarde, boa noite para todos vocês, onde vocês estiverem. Começando pelas ondas abençoadas aqui da RTM Brasil, o Regional do Brasil. Aqui é o Vavá Rodrigues. Sejam todos bem-vindos ao programa que sempre propõe um jeito distinto de se ouvir música brasileira, em especial a música cristã, a música convertida ao evangelho. Toda semana a gente fala e mostra música de alguma região do nosso imenso país. E como sempre faço, todas as semanas quero agradecer pelo carinho da audiência e também pela paciência de todos vocês. Muito obrigado por caminharem comigo há quase 7 anos. Continuem na RTM Brasil e se liguem nos horários do nosso programa. Terças-feiras ao meio-dia e 15, quartas-feiras às 8h15 da noite e aos domingos às 12h15 e também às 8h30. Agora vamos rodar nossa vinheta de passagem e em seguida voltamos com o tema do programa de hoje. Por favor, roda a vinheta.
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O mês dos pais. Notadamente se dá muito mais importância ao dia das mães. Mas como pai e avô, eu preciso puxar a brasa pra minha sardinha aqui. Então deixa eu contar rapidinho a história dessa data pra vocês. Imagino que nem todo mundo saiba. Essa comemoração nasceu a partir de um gesto de gratidão e aconteceu pela primeira vez nos Estados Unidos no início do século 20. A iniciativa partiu de uma filha que queria homenagear seu pai, um homem que criou sozinho os seus filhos depois de ficar viúvo. Enfim, a ideia se espalhou pelo mundo e no Brasil a data passou a ser comemorada sempre no segundo domingo de agosto. Obviamente, mais do que presentes ou homenagens, essa é uma ocasião para a gente refletir sobre o papel dos pais na formação dos seus filhos. Afinal, muito do que aprendemos sobre caráter, responsabilidade, respeito e amor veio da convivência com alguém que caminhou ao nosso lado. Mas a Bíblia também nos convida a olhar para uma outra relação, a nossa relação com Deus. Jesus nos ensinou a chamá-lo de Pai, um Pai perfeito, amoroso, justo e misericordioso. E como acontece em qualquer família, os filhos acabam se parecendo com o Pai. Não apenas nos traços do rosto, mas principalmente no jeito de viver. Por isso a pergunta que fica é: será que as pessoas conseguem perceber nas nossas atitudes um pouco do caráter do nosso Pai Celestial? Quando a gente pratica justiça, quando estendemos o perdão, quando demonstramos compaixão, quando escolhemos servir em vez de apenas sermos servidos, estamos refletindo um pouco daquele que nos adotou como seus filhos. Talvez essa seja uma das maiores homenagens que podemos prestar a Deus. Viver de um jeito que faça as pessoas reconhecerem em nós um pouco daquilo que ele mesmo é. Com base nessa reflexão, eu separei duas músicas pra gente ouvir. Aliás, além da proximidade do tema delas, elas também são muito parecidas. Eu preciso dizer pra vocês que quando compus sobre ser filho e ser pai, eu não conhecia a música Seria Tão Bom, do meu amigo Baruque. Aliás, fui tomar conhecimento dessa belíssima canção quando alguém, eu não me lembro quem, me disse: nossa, Vavá, essa música é do Baruque, a minha, né? Enfim, já contei a história de sobre ser filho e ser pai há alguns anos aqui. Eu tava compondo, acho que na segunda ou na terceira linha da letra, quando o André e a Dani me ligaram para contar que estavam grávidos e era do Luca. Coisa linda, oh meu Deus, saudade. Enfim, vamos ouvir as duas de uma só vez e refletir em que nós nos parecemos com o nosso Pai Celestial. Solta o som, por favor.

0: gente acabou de ouvir o Baruque com a belíssima Seria Tão Bom e depois o apresentador do Regional do Brasil com a mãe do Luca e do João, a música sobre ser filho e ser pai. E elas se parecem mesmo, né? Parecem primas de primeiro grau, as músicas. Olha, eu sei que não são músicas tão regionais assim, mas é um jeito de homenagearmos os pais. Ainda vamos ter mais dois programas com esse tema, tá bom? Por ora, nossa gratidão a todos aqueles que exerceram esse papel tão importante nas nossas vidas. E, acima de tudo, nossa gratidão ao pai de todos nós, que continua nos ensinando, cuidando e nos transformando dia após dia. Você já descobriu em que você se parece com seu pai? Espero que vocês tenham gostado do programa de hoje. Eu me despeço por aqui agradecendo ao Luiz Felipe e ao Pedro Campos nos trabalhos técnicos. Que Deus abençoe a todos e até o próximo programa. Feliz Dia dos Pais para todo mundo. E lembrem-se, a vida é muito curta para ser desperdiçada ouvindo música ruim. É isso aí, tchau pessoal.
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Transmundial e a Hora de Brasília. 00h59.

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0: Na semana passada, começamos então a colocar a mão na massa e a tentar compor alguma canção juntando a letra e a melodia. Naquela ocasião, usamos o Salmo 117, metrificamos o Salmo para que ficasse fácil de trabalhar e tentamos encaixar ali alguma melodia. Claro que foi tudo de imediato e sem retoque, mas isso foi feito exatamente para que vocês compreendessem como fica tudo mais fácil quando a letra está metrificada. E vamos continuar esse trabalho no programa de hoje. Pegue aí o seu caderno, a sua caneta, o seu instrumento e vamos tentar trabalhar o Salmo 134, um salmo curto também, de apenas 3 versículos. Vamos metrificá-lo e vamos colocar a mão na massa. Eu acho que no final vai dar tudo certo.
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0: Muito bem, temos aqui o Salmo 134 na versão revista e atualizada. E como aconteceu com o Salmo 117, nós percebemos também que nesse salmo cada verso tem um número de sílabas diferente. Lembrando a você que eu chamo de verso as frases. Então, por exemplo, do jeito que o salmo está aqui na versão atualizada, eu diria que bendizei ao Senhor seria um primeiro verso. Vós todos servos do Senhor, o segundo. Que assistis na casa do Senhor, terceiro. Nas horas da noite, quarto. Então, isso já nos indica que nós podemos ter uma primeira estrofe de 4 versos.

0: versos. Ótimo. Agora veja que os versos 2 e 3, eles têm também juntos quatro versos. Veja, erguei as mãos para o santuário, primeiro, e bendizei ao Senhor, segundo, de Sião te abençoe o Senhor, terceiro, criador do céu e da terra, quarto. Pronto, nós temos aqui uma canção de duas estrofes com quatro versos cada uma. Isso já vai facilitando o meu trabalho. O próprio Salmo me entregou essa dica. Poderíamos colocar uma melodia na letra literal do Salmo do jeito que ela está? Sim, poderíamos. Eu até tenho uma canção literal nesse Salmo. Mas, como a métrica está bastante bagunçada, fica mais difícil. Vamos contar essas sílabas. Primeiro verso. Bendizei ao Senhor. Seis sílabas. Segundo. Vós todos servos do Senhor, oito, que assistis na casa do Senhor, nove, nas horas da noite, cinco. Percebeu? E nos versículos 2 e 3, eu já adianto para você, nós temos nove sílabas, sete, nove e oito. Então é muito difícil musicar um texto assim. O que é que nós temos que fazer então? Vamos metrificar o texto. Vamos tentar colocar as frases, os versos com o mesmo número de sílabas, porque isso vai facilitar muito a composição da melodia para essa letra. Eu já metrifiquei essa letra com nove sílabas cada verso. E eu já trouxe pronto esse trabalho porque ele é um pouco mais demorado. É difícil a gente fazer na hora. Mas talvez você pergunte, e por que nove sílabas? Bem, geralmente eu uso o seguinte método. Num texto que já existe, eu procuro ver qual é o número de sílabas que mais se repete na estrofe. E no caso do Salmo 134, nós temos quatro versos com nove sílabas. Então, isso aí para mim já é uma indicação de uma quantidade boa para você tentar metrificar o texto. Outra pergunta que talvez você também se faça é a seguinte. Eu tenho que fazer todos os versos com o mesmo número de sílabas? Não, mas é bom que você mantenha alguma simetria. Então, por exemplo, numa estrofe de quatro versos, você pode fazer os dois primeiros versos com um número de sílabas e os dois últimos com outro número, igual. Ou fazer o primeiro e o último versos com o mesmo número de sílabas e os versos do meio, o segundo e o terceiro, fazer com outro número de sílabas mais iguais. Quer dizer, primeiro e quarto com o mesmo número de sílabas, segundo e terceiro com o mesmo número de sílabas. Anote aí então como ficou essa letra. Bendizei ao Senhor todos vós, que sois servos de Deus, bendizei. Que na casa de Deus assistis pelos turnos das horas da noite. Levantai vossas mãos para o altar. Bendizei ao Senhor, bendizei. De Sião te abençoe o Senhor, pois criou terra e céus, bendizei.
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0: Muito bem, vamos lá então, vamos contar para ver se realmente esses versos têm nove sílabas. Vamos lá. Bendizei ao Senhor todos vós. Nove. Que sois servos de Deus, bendizei. Nove. Que na casa de Deus assistis. Nove. Pelos turnos das horas da noite. Nove. O ti você ignora. Segunda estrofe. Levantai vossas mãos para o altar. Nove. Bendizei ao Senhor, bendizei. Nove. De Sião te abençoe o Senhor. Nove. Pois criou terra e céus, bendizei. Nove. Agora preste muito atenção, meu amigo, porque eu vou entregar a você de todo o coração o pulo do gato no que diz respeito a composição da letra. Eu estou falando do ritmo da frase, da cadência do verso. Metrificação não é só uma questão de proporção. O verso tem que ter música nele mesmo. Não é que os versos terão apenas o mesmo número de sílabas, mas é que as tônicas, a sílaba forte de todas as frases se repetirão no mesmo lugar. Mas como assim? Dessa maneira, perceba onde estão as tônicas desse primeiro verso. Bendizei ao Senhor todos vós. Perceba. Tá, tá, tá, tá, tá, tá, tá, tá, tá. Um, dois, três, quatro, cinco, seis, sete, oito, nove. A terceira sílaba, a sexta e a nona são acentuadas. Segundo verso. Que sois servos de Deus, bendizei. Tá, tá, tá, tá, tá, tá, tá, tá, tá. Um, dois, três, quatro, cinco, seis, sete, oito, nove. Terceiro verso. Que na casa de Deus assistis. Tá, tá, tá, tá, tá, tá, tá, tá, tá. Três, seis, nove. Último verso da primeira estrofe. Pelos turnos das horas da noite. Tá, tá, tá, tá, tá, tá, tá, tá, tá. Sílabas fortes. Terceira, sexta e nona. É isso que faz a letra cantar por si mesma. Pela maneira como as palavras são arranjadas, a letra já tem a sua própria melodia, o seu próprio ritmo. Ela canta sozinha. Tá, tá, tá, tá, tá, tá, tá, tá, tá. Perceba como a segunda estrofe tem a mesma cadência nos versos. Levantai vossas mãos para o altar. Bendizei ao Senhor, bendizei. De Sião te abençoe o Senhor, pois criou terra e céus, bendizei. Tá, tá, tá, tá, tá, tá, tá, tá, tá. 3, 6, 9. E se nós olharmos o Salmo 117 da semana passada, veja como ele ficou. Louvem povos ao Senhor, rendam glória às nações. Grande é seu amor por nós, para sempre é fiel. Aleluia, aleluia. Veja como está aqui. As tônicas estão na primeira, né? Louvem povos, terceira. Louvem povos ao, quinta, um, três, cinco. Louvem povos ao Senhor. As tônicas estão na primeira, terceira, quinta e sétima. Tá, tá, tá, tá, tá, tá, tá. Louvem povos ao Senhor, rendam glória às nações. Grande é seu amor por nós, para sempre é fiel. Percebeu? Viu que não é por acaso que essas coisas estão aí? Pois muito bem. É verdade que dá algum trabalhinho você metrificar a letra, mas vale a pena. E eu lhe afirmo que com a prática isso vai ficando cada vez mais fácil. E você vai começar a perceber agora por que muitas músicas parecem que não cabem nas suas letras, né? E as letras não cabem nas melodias. É exatamente por causa disso. Não estão metrificadas. E aí você fica com aquela impressão: puxa, tem alguma coisa errada aqui, tem alguma coisa forçada e eu não sei dizer o que é. Bem, agora você já sabe o que é.
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0: Ficamos por aqui. Não deu tempo pra gente colocar a melodia no Salmo 134, mas se Deus quiser, o faremos na semana que vem. E você, tente fazer isso durante essa semana. Tente se adiantar a mim e musicar o salmo metrificado do jeito que eu passei aí, com nove sílabas. Ou se você quiser também transformar numa outra metrificação, fique à vontade, contanto que haja uma certa proporção, um certo equilíbrio nas duas estrofes. O Senhor Deus é muito bom e ele frequentemente nos dá inspiração para compor. Mas nós também temos que fazer a nossa parte, não é? E a nossa parte como compositores é exatamente essa: aperfeiçoar a inspiração, melhorar, levar a um patamar mais elevado. E o cuidado com a letra, o cuidado com a métrica, é uma das coisas que ajudam a deixar a música bem mais bonita.
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3: 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Transmundial e a Hora de Brasília, 1:29.
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7: Olá, eu sou Renata Borjato.
8: E eu sou a Fabiana Silva e esse é mais um episódio do Mulheres de Esperança. Eu quero convidar você, se puder, se sentar num lugar confortável, pegar a sua xícara de café, de chá e vir participar desse episódio conosco, onde a gente vai conversar com uma querida convidada sobre o caminho da perseverança.
7: E só de você ouvir a história dela, você vai ver que tem perseverança em todos os momentos. E ouvir vai instigar a gente da importância de continuar. E você, ouvinte, já está convidado para ouvir esse programa refletindo e para depois colocar essas reflexões aqui também, como seus comentários. Então, venha com a gente que o programa está especial.
8: Falando nisso... Bem-vindos, queridos, a mais um Mulheres de Esperança. E o tema hoje é perseverança. Como é que esse assunto está na sua vida? Você tem continuado ou já, Fabi, já desisti? Não consigo mais perseverar. A gente convidou para estar conosco nesse episódio a querida missionária Tatiana D'Artibale, que é missionária da MEV, ela é da Missão Evangélica na Amazônia. Ela é casada com Alfredo e é mamãe de 5 lindos filhotes. E eles serviram juntos, né, então, numa aldeia Yanomami por 6 anos e meio. Tati, seja muito bem-vinda.
9: Muito obrigada, queridas. Agradeço muito, muito mesmo o convite.
8: A gente está muito feliz de você ter aceitado estar com a gente, né, para conversar sobre esse tema perseverança, que é algo que nós realmente precisamos exercitar todos os dias. E a gente sempre comenta, né, aqui no Mulheres de Esperança, porque nós duas praticamos corrida. Então, o perseverar tem muito a ver, né, com uma prova de corrida, porque a gente começa de um jeito e termina de outro muitas vezes. Precisamos, né, observar os sinais do corpo, os sinais que a mente dá, precisamos também lutar com a nossa mente quando ela tá dizendo: você já tá cansado, para. Não, a gente tem que se lembrar do nosso alvo, né? Do que a gente, por que estamos fazendo aquilo, aonde a gente vai alcançar. E eu acho que essa questão de você se lembrar do alvo, né? Daquilo que você vai alcançar após esse período, tem tudo a ver com perseverar, né? E Tati, compartilha com a gente como que você descobriu, então, a perseverança em meio aos desafios, tanto como missionária ou como mãe das crianças?
9: Ótimo, muito obrigada, Fabi. Então, a perseverança, eu creio que ela tem que estar firmada em alguma coisa, né? Você só consegue ter perseverança se você tem um alvo em vista. E para nós cristãs, o nosso alvo é o céu, né? É estarmos com Cristo, é diariamente acordarmos e falar: Senhor, mais um dia que o Senhor nos dá o fôlego de vida. Então, eu preciso perseverar na minha caminhada com o Senhor, né? Lembrar que uma vez que o Senhor me salvou, Ele me deu tudo aquilo que eu preciso para suportar as alegrias, as lutas da vida. E então, eu posso perseverar com Ele, né? Perseverar em Cristo. Porque não é pela minha própria força, não é pelo meu próprio conhecimento, não é pela minha própria... pelas circunstâncias, né? Porque tem dia que as circunstâncias vão estar boas, tranquilas. Mas tem dia que vai ser muito difícil e aí você precisa lembrar por que você está caminhando, para quem que você está caminhando e qual é o seu alvo final. Exatamente como você falou aí da corrida, né? Então, durante esse processo de missionária e depois com a história do Davi, eu diariamente tentava colocar no meu coração: Senhor, eu preciso perseverar porque isso traz glória ao teu nome, né? A minha vida não é só para mim, né? Eu preciso, como cristã, te glorificar e eu devo perseverar porque o Senhor Jesus já venceu tudo na cruz por mim. Então, eu tenho alguém que já fez tudo por mim. Então, eu posso continuar perseverando na força e na graça do Senhor.
10: E é interessante na resposta dela que é essa questão do tempo, né? A gente sabe que nesse tempo tá difícil, mas como ele já concluiu e já tá tudo consumado, é como se a gente se distanciasse da situação e olhasse para aquilo já pronto, né? Mas precisa ter essa habilidade que só a fé dá, né? De conseguir olhar o que os olhos de agora ainda não podem ver, né? E Tati, ainda pensando nessa analogia da corrida, que é tão boa, né? Sobre, assim, focar lá no final e não perder o alvo, eu fico também imaginando, quando você sabe quanto falta para chegar, também é uma coisa, né? Por exemplo, para quem corre, olha, só faltam 5 quilômetros, então mais ou menos meia hora vai terminar essa corrida. Agora, no caso de vocês, que quando vocês estavam esperando o transplante do Davizinho, podia ser assim: recebemos a ligação agora, ou podia ser daqui tantos anos. Como é que é perseverar quando não se tem a estimativa certa de quando aquilo que se espera vai acontecer?
9: Eu lembro que um texto que falou muito ao meu coração, que todo mundo, né, cristão, já ouviu falar, é Salmo 23. Eu lembro que o Senhor ministrou muito ao meu coração falando que quando nós passarmos pelo vale da sombra da morte. Então, nós vamos passar pelo vale da sombra da morte, né? Não é algo que o cristão pode ou não escolher. Em algum momento da vida ele vai passar. Mas logo depois você vê o salmista falando assim: olha... depois você vê que o texto continua com uma sequência de eventos que parece que aquele vale da sombra da morte um dia vai passar, né? A gente não sabe quanto tempo. realmente a gente não sabia e todas nós não sabemos, né, quanto tempo que uma aprovação vai ter. Mas eu tinha certeza de que um dia, em algum momento, na soberania dele, ele ia permitir que aquela fase passasse. Então eu sempre acordava e falava: Senhor, mais um dia. Eu gostaria que essa luta terminasse hoje, né? Assim, os transplantes chegassem, a gente pudesse voltar para casa. Mas tudo bem, Senhor, se não for hoje. Eu quero ter um coração grato. Eu quero ter um coração perseverante, porque eu sei que o Senhor vai me levar junto às águas tranquilas e o Senhor vai me dar a força para passar por isso. E eu lembro que uma vez o Alfredo falou para mim, ele falou: Tati, o sofrimento vai ter um fim. E eu falei: eu sei que ele vai. Ele falou: sim, o sofrimento vai ter um fim. E esse fim é Deus quem estabelece. Ele sabe o momento em que o nosso sofrimento começa e quando ele termina. Então, vamos crer que ele sabe o dia que essa situação vai passar, a gente vai poder estar todo mundo junto em casa, com Davi ou sem o Davi, né? Na época a gente não sabia. Deus vai fazer o melhor, porque ele nos ama, e vamos continuar perseverando, né?
8: Uau! Deixa eu respirar.
9: Não foi fácil, não foi, tá? Fácil. Eu só quero dizer que não foi fácil. A gente foi aprendendo isso bem devagarzinho, o Senhor foi ensinando. Tinha dias que eram muito difíceis, tinha dias que eram um pouco mais fáceis, né? Mas hoje eu olho para trás e falo: Senhor, muito obrigada, porque isso foi realmente um ensino, assim, muito grande que o Senhor nos deu. Desculpa ter
8: te cortado. Como nos fortalece também, né? Todas essas provas. Uhum. Antes da gente ir para a próxima perguntinha que eu queria te fazer, compartilha com a gente como é essa história do Davi. Alguns ouvintes acompanharam, né, em redes sociais, em pedidos de oração por aí, mas conta pra gente um pouquinho o que aconteceu, para que eles possam também conhecer.
9: Perfeito, muito obrigada. O Davi, ele teve uma gestação normal. Como já era o quarto filho, então acabou que eu não fiz muitos exames. E aí a gente descobriu no finalzinho da gestação que ele tinha uma cardiopatia congênita, que se chamava hipoplasia do ventrículo esquerdo. Ou seja, ele só tinha meio coração, ele só tinha o lado direito do coração. Aí Deus foi operando vários milagres. Ele já nasceu em São Paulo, né? Na época a gente morava em Boa Vista, Roraima. Ele já nasceu em São Paulo, aí ele fez uma cirurgia de peito aberto com 3 dias, aí depois uma segunda com 4 meses, e aí ele teria uma terceira cirurgia com 3 anos. Esse é o processo para quem tem essa cardiopatia. Aí ele fez as 2 primeiras, a gente voltou para o norte, ficamos 1 ano lá, e aí no final de 2023 ele foi dando sinais de que não estava bem. Mas esse meio tempo, assim, ele foi, né, voltou para casa, era uma criança bem cansada, mas tinha uma vida normal, falando, aprendeu a andar, comia, uma criança muito, muito querida. Mas aí ele foi dando sinais de que o coração não estava bom, né? E aí a gente veio às pressas com ele para São Paulo, aí ele internou, e aí depois de muitos exames, os médicos entenderam que o caso dele era de transplante cardíaco. Não dava para fazer a terceira cirurgia. Aí entramos na fila do estado de São Paulo e ele ficou quase 1 ano na fila. Ele ficou 1 ano e meio internado e quase 1 ano na fila. E aí em fevereiro de 2024, pela graça e misericórdia do Senhor, ele ganhou, né, esse novo coraçãozinho. E agora está super bem. Está em casa, está com 4 anos, completou 1 ano de transplante agora em fevereiro.
10: Eu quero que você fale também dos outros filhos, porque só imaginar o quanto tempo ele ficou no hospital e vocês como pais tinham que estar juntos e se revezando, mas vocês já tinham outros filhos. Quanta perseverança de acordar de manhã e falar: se não for hoje, Eterno, tudo bem, mas a gente não vê a hora de estar em casa, na cama, com todo mundo abraçado, né? Então conta um pouco da família de vocês.
9: A gente... Desde o comecinho, assim, a gente tentou ser muito claro com as crianças, né? Lá desde quando a gente descobriu a cardiopatia e a gente teve que sair às pressas de Boa Vista, né? Então a gente tentava sempre sentar com as crianças, na época eram os outros 3, eu ainda não tinha o Daniel, e a gente conversou, a gente falou: olha, Deus é muito bom, ele está nos permitindo passar por essa luta. A gente não sabe quanto tempo isso vai durar, o que vai acontecer com o Davi, mas ele é bom e ele sabe o que ele faz, né? Então a nossa oração foi para que o Senhor nos dê força e nos dê coragem. A gente vai precisar ser bem corajoso agora, a gente falava para as crianças, né? Então, o período que a gente ficou no hospital, que foi essa internação maior, né, durante um ano e meio, a gente revezava, porque a gente entendia, assim, que o Davi, ele precisava de muita atenção, mas as outras quatro crianças também precisavam de muita atenção e de muito amor. Então, o jeito que a gente, assim, entendeu em oração era uma semana eu ficava em casa aqui com as crianças e o Alfredo ficava no hospital. E aí, no sábado, a gente trocava. A gente teve ajuda de 5 senhoras, que aos sábados elas se revezavam para ficar no hospital, né, enquanto a gente saía. Aí, o sábado, a gente passava o dia inteiro com as crianças e no final do dia, a gente voltava, o outro voltava para o hospital, né? E aí foi um momento de muita aprendizagem para eles, né? Eles tiveram que amadurecer muito, porque aí tinha que ajudar o papai e a mamãe, né, em casa, porque, né, tinha as tarefas de casa, tinha que estudar, tinha que... E a gente falava, olha, a gente sabe que está sendo difícil para vocês, mas Deus é bom e Ele vai nos dar força. Ele nos deu uma casa para a gente morar aqui em Atibaia, né, onde a gente mora. A gente tem uma igreja que está nos apoiando, a gente tem muita gente orando por nós, então vamos continuar, né? Vamos perseverar. E eles aprenderam bastante coisa, né? Assim, a gente vê nesses dois últimos anos o quanto eles amadureceram na fé, sobre a oração, né? Eu lembro de um dia que a Sara, minha mais velha, ela falou, mãe, mas por que Deus está demorando tanto para responder? Né? A gente ora todo dia pedindo um coração para o Davi. E eu falei, Sarinha, a mamãe não sabe, né? Mas eu sei, assim, que Deus, ele pode dar três tipos de resposta. Ele pode falar sim, né? Às vezes a gente vai fazer uma oração e Deus imediatamente permite aquilo, né? Ou ele pode falar não, né? A gente ora por algo e ele fala, não, isso não é o melhor que eu tenho para você. Ou ele pode falar, não, espera, né? Espera que eu tô trabalhando, que eu tô orquestrando e espera que eu tô no controle. Né? E eu falei, olha, eu acho que é isso que Deus está falando, vamos esperar, né? Em algum momento Deus vai responder. Então foram aprendizados, né, que eles foram tendo ao longo da vida para a caminhada deles também com Jesus.
10: E a gente fala, né, Fabi, o quanto a dor vai forjando o caráter, vai amadurecendo, mas a gente gostaria de não precisar que fosse essa pedagogia, né? A gente fala, Deus, tem um caminho mais fácil de o Senhor nos amadurecer, mas a gente sabe que na prática não, né? Pessoas normalmente fortes foram aquelas que passaram por tantas coisas com Deus e aprenderam a descansar nele, né? Então, assim, saber que os teus filhinhos tão novinhos já passaram por isso, ao mesmo tempo que como pais a gente gostaria de tirá-los, né, dessa situação, preservá-los ao máximo, Deus sabe o que ele tá fazendo, né, e o quão grandemente vai poder usar essas crianças também, né?
8: É verdade, e ela compartilhar, né, o quanto que o Senhor levantou situações e pessoas para poder apoiar eles nesse período, né? Essas mulheres que ajudaram, ela conseguiu fazer esse revezamento com o esposo, né? Então as crianças também não ficaram sozinhas sem o pai, ou tiveram que se dividir entre casas de familiares, de amigos, né? O quanto o Senhor vai nos dando aí fôlego e estratégias, né? Sabedoria para poder perseverar nesses momentos difíceis. Tati, às vezes a gente observa, né, uma situação dessa, como agora a gente pode contar, dando glória a Deus de que o Davizinho tá bem, que ele tá feliz, com um coraçãozinho novo, cheio de saúde, mas nesse período todo também da perseverança, muitas vezes acontece a exaustão, né? A gente fica exausta de esperar, exausta também porque a gente naturalmente, como ser humano, a gente se baseia naquilo que a gente vê e às vezes as respostas que a gente tem de médicos da situação ou financeiramente não são favoráveis. Nesses momentos de exaustão, às vezes mental, emocional, o que que vocês faziam?
9: Ótimo, excelente. A gente teve alguns momentos de exaustão. Inclusive, eu lembro de uma vez que eu tive zoster. Não sei se vocês já ouviram falar, que é herpes zoster, né? Que é uma coisa que até dá em pessoas mais velhas, né? Mas que acho que por conta da nossa rotina, né? Puxada, às vezes não se alimentando tão bem, preocupação. E aí eu lembro que quando eu tive isso, era uma dor muito grande aqui nas costelas, né? Nos nervos. E aí eu falei, Senhor, eu sei que eu tô passando por esse momento, né? E eu sei que o Senhor tá permitindo isso, mas eu preciso pedir ajuda, né? Eu não posso fazer tudo sozinha, né? Então, foi nesse momento que eu lembro que a gente começou a pedir mais ajuda de outras pessoas, né? Às vezes minha sogra ficava um pouco mais no hospital para poder ficar em casa mais com as crianças. E foi um tempo, assim, de muita... eu e Deus, né? Eu tive que realmente... Eu acho que eu estava numa pegada, assim, uma rotina muito puxada, né? Com as crianças, com a casa e hospital. E aí eu tive mais do que nunca falar, Senhor, eu não posso pela minha própria força. Eu preciso que o Senhor, de uma maneira, assim, sobrenatural, intervenha, me dê força, me dê fé. Às vezes a casa não vai ficar tão ajeitada quanto gostaria. Às vezes os estudos das crianças não vão ser tão perfeitos quanto eu gostaria. Mas eu vou puxar, né, vou pisar um pouco no freio e vou fazer as coisas com um pouco mais de calma, vou ter um tempo mais de oração, mais de leitura da Bíblia, porque eu falei, Senhor, eu também não quero passar por esse vale de novo, né, porque eu creio que assim, o Senhor permite provações porque Ele quer nos ensinar. E a gente aprendeu demais, demais, demais. Mas eu também não quero ficar repetindo isso, né? Eu quero ir para frente. Eu quero o Senhor me ensinar e continuar aprendendo outras coisas do Senhor, né? Então eu falei, Senhor, eu preciso realmente melhorar o meu devocional, melhorar o meu tempo de leitura bíblica, de oração, para que eu fique forte espiritualmente para enfrentar as dificuldades, né? Lá do hospital, aqui da casa. Então, acho que uma das coisas que eu mais aprendi é isso. Sem o Senhor, sem um tempo de leitura bíblica diária, de oração, tentar dormir, né? Quando era possível, assim, num horário mais adequado, não tão tarde. E era muito bom, né? Pra gente não cair numa exaustão mesmo.
10: Se conhecer, ter a sabedoria de prevenir a exaustão, isso é tão legal. E quando perceber que ela chegou, pedir socorro de Deus o quanto antes, né? Eu lembro de um pregador que falava, né? Ah, você tem uma agenda tão agitada e você ora 2 horas por dia. E ele falava, não, quando eu tenho muitas coisas, eu oro 4. Porque sabe que a oração é o principal, né? O tempo com Deus é que vai nos fortalecer para tudo que vem depois. Bom, turma, e o que vem depois é o nosso próximo momento. A gente volta aqui pro próximo bloco.
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8: Estamos aqui hoje com esse episódio tão especial, com a participação da Tati, contando sobre a perseverança. Ela já compartilhou no último bloco sobre a vida dela como mamãe, como missionária, né? Com o filhinho Davi, que precisou de um transplante de coração, e a gente já tá com o coração super cheio e motivada a perseverar, e eu espero que você também. E vamos seguir então nesse episódio, e eu queria perguntar pra Tati o seguinte: nesses períodos difíceis que a gente passa na vida, que requer um pouco mais da gente sair da nossa zona de conforto, requer um pouquinho mais, como você disse no último bloco, pedir ajuda, né? A gente se reconhecer na nossa fragilidade. Quando você pensa na sua fé, o que que você acredita que frutificou, que assim, antes daquele momento era uma Tati e depois de passar por essa fase, agora é uma outra Tati?
9: Eu falo que Deus me ensinou muitas coisas, mas 3 áreas foram muito especiais, assim. A primeira delas foi gratidão. Eu aprendi muito sobre gratidão, porque o Senhor, em todo esse momento da luta com o Davi, o Senhor nunca, nunca, nunca nos deixou faltar nada. A gente tinha um hospital, a gente tinha uma casa, a gente tinha comida, a gente tinha todo. O Senhor permite a provação, mas Ele também permite todos os meios para a gente suportar e enfrentar aqui. Então, aprendi muito sobre gratidão, porque a gente passa a ser grata pelas coisas simples da vida, né? O ar que a gente respira, o sol que brilha. Eu lembro quantas vezes eu estava no hospital e falava assim, ai, Senhor, eu queria tanto sentir o sol, né? E eu ficava vendo assim o Davizinho, ele ficou 1 ano e meio dentro daquele hospital, não podia brincar, né? E eu falava assim, Senhor, muito obrigada, porque meus outros filhos podem fazer isso e eu espero que um dia o Davizinho também possa, né? Então, aprender sobre a gratidão, as coisas maravilhosas que Deus permite da vida, né? As coisas simples da vida. Lavar uma louça, limpar uma casa, estar ali com as crianças, brincando, a bagunça da casa. Você fala, Deus, muito obrigada, porque isso é tão bom. Né? Então, a gratidão foi uma delas que Deus, o Senhor, tem frutificado muito assim no meu coração. O saber esperar é uma coisa que Deus também me ensinou e continua me ensinando bastante, né? Que a minha espera precisa estar nele e não nas circunstâncias, né? Então, confiar que o Deus em quem eu confio é poderoso, ele sabe o que faz no tempo dele e para a glória dele, né? Então, esse aprendizado da esperança, de você não ficar murmurando, não ficar, ai Deus, por quê, né? Tô demorando tanto. Não, esperar, né? Faz parte da

0: apesar das circunstâncias talvez estarem difíceis, mas o Senhor já nos libertou da condenação eterna, o Senhor já nos deu a salvação em Cristo Jesus, né? Então nós temos muitos motivos de alegria, apesar de, às vezes, nas circunstâncias difíceis, mas eu posso me alegrar nele, me satisfazer nele, né? Então, essas foram algumas das coisas que o Senhor
1: maravilhosas, por sinal. E eu vou juntar as nossas duas últimas perguntas em uma só por conta do tempo, mas quando você falou dessa espera, né, eu lembrei do povo ali que viveu a libertação do Egito, da opressão. Então, vão agora para aprender a depender de Deus. E aí, quando começa a demorar, eles começam a reclamar. Que dicas que você daria, Tati, para aqueles que estão cansados, sejam cansados das próprias lutas interiores, sejam exaustos de esperar por alguma coisa? Que dica você dá para eles?
0: Eu acho que a minha principal dica pode parecer um pouco, né, eu já sei disso, mas é você realmente se debruçar na palavra de Deus. É você, né, pedir para que o Espírito Santo revele na palavra dele a alegria da salvação, textos bíblicos, né, histórias. A Bíblia está lá, tá recheada, né, de pessoas que tiveram que perseverar, que passaram por momentos muito difíceis e que tiveram que perseverar na caminhada com Cristo. E também está repleta de histórias de pessoas que ficaram exaustas, né? Eu lembro de Elias, tantos outros, e os próprios discípulos, Paulo, né? Então foram pessoas que batalharam muito, passaram por momentos de cansaço, de exaustão, mas olharam para a cruz de Cristo e encontraram em Cristo a força, né? Uma outra coisa que também me ajudou bastante e tem a ver com a palavra de Deus é memorizar a palavra de Deus. Porque às vezes quando o pensamento ruim, né, a murmuração, o medo, a ansiedade vem, se você tem a palavra de Deus gravada na sua mente, é o que o salmista fala, né? Guardo no meu coração a tua palavra para não pecar contra ti. Então, se a gente tem a palavra gravada na nossa mente, o Espírito Santo traz a memória, né? Quando a gente está passando por alguma situação assim, a gente lembra que o Senhor é a nossa força, o Senhor é a nossa alegria. O Senhor é a minha luz e a minha salvação, de quem eu terei medo, né? E tantos outros versículos que nos constrangem, né? Que nos fortalecem. E eu acho que esses são dois conselhos, assim, que parecem normais, mas que para mim me ajudaram muito.
1: E que são muito verdadeiros, porque é o jeito que Jesus lidou com as tentações, né?
2: E que nos dá vida, né? Fonte de vida.
1: Sim.
2: É a palavra do Senhor.
1: Rebatendo com a palavra aquilo que vem para nos afligir, para nos tentar, né? Ah, ouvinte, difícil segurar aqui para não chorar. E a gente vai segurar também, porque no próximo bloco tem reflexão. Fique por aqui.
3: Será que ainda vale a pena?
2: Perseverar é uma atitude, e nós só descobriremos como fazer quando tiver a oportunidade na vida, que vai demandar então um maior cuidado e muitas vezes a espera. Quais as experiências que você já teve com a perseverança? Pode ser que para alguns pensar em perseverar gere algum desconforto, porque o perseverar tem a ver com persistir e permanecer, e muitas vezes no escuro. Estamos sofrendo angustiados, desanimados e não queremos ficar dessa forma. Mas precisamos pensar na perseverança como um caminho para algo muito maior. A perseverança não é algo palpável e muitas vezes a provação que Deus permite viver vem para que Ele use para que sejamos aprovados. Lemos em Tiago 1,12 que diz: bem-aventurado é o homem que suporta com perseverança a provação. Perseverar é não desistir. É ação contínua de continuar caminhando, olhando para o nosso prêmio final, a bênção de Deus. Perseverar também é uma das formas que demonstramos o nosso amor a Deus. O que Deus tem colocado em nosso coração, mas a gente tem desistido? Lemos lá em Hebreus, capítulo 10, versículo 35 e 36, que diz assim: algo que vai nos motivar. Portanto, não abram mão da sua firme confiança. Lembre-se da grande recompensa que ela lhe traz. Vocês precisam perseverar, a fim de que, depois de terem feito a vontade de Deus, recebam tudo o que lhes prometeu.

0: Temos a promessa que durante a nossa jornada de perseverança, Deus vai cumprir as suas promessas, porque Ele é fiel. A sua presença, seu favor e bondade estará conosco, ainda que venhamos a ter dias difíceis. Perseverar tem a ver com fé. E fé é o acreditar naquilo que não se vê. Então, continue a perseverar, confiando no autor e consumador da nossa fé, Jesus.
1: Conte sempre comigo.
2: Que delícia foi esse episódio. A gente quer agradecer demais a Tati. A gente chorou, vibrou. Ai, teve aquela cena, gente, quando vocês tiveram que entregar o Davizinho pra ir pra cirurgia do coração e que vocês iam ficar ali sem vê-lo depois. Meu Deus, desabei de chorar, fiquei imaginando aquilo. E agora a gente poder ter um programa pra celebrar a bondade de Deus e falar que perseverar é um privilégio do cristão. Então, ouvintes, que tenha te inspirado demais a falar, eu quero também provar tudo isso.
0: Verdade, Tati, muito obrigada por estar com a gente nesse episódio. Que Deus abençoe você, a sua família, o Davi, e que a gente possa ter outras oportunidades de poder celebrar juntas, né, em perseverança ao Senhor.
3: Amém, muito obrigada, queridas. Eu que agradeço e que a gente continue juntas, né, perseverando no Senhor, rumo ao nosso prêmio final. Obrigada mesmo.
0: A gente se vê então no próximo episódio, queridos ouvintes. Até mais.
2: Até.
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10: Purpose, Reinas.

Rufus Reinas. Conta uma lenda que Deus teria aparecido a diversos lavradores que estavam plantando nas suas respectivas roças. Ao primeiro lavrador, Deus perguntou: o que você está plantando? Ele respondeu: feijão. Estou plantando feijão. E disse Deus: quem planta feijão, colhe feijão. Na segunda roça, Deus apareceu ao lavrador e perguntou: o que você está plantando? Estou plantando milho. E ele disse: milho. E Deus disse: bom, quem planta milho, colhe milho. Na terceira lavoura, um lavrador que vivia sempre revoltado com a vida também teve a aparição de Deus e lhe perguntou. Deus perguntou para ele: o que você está plantando? E o lavrador respondeu: o senhor não vê que estou plantando espinhos? E Deus teria dito: quem planta espinhos, colhe espinhos. Assim é a nossa vida. Se plantamos alegria, esperança, paz, colhemos felicidade e paz. Se plantamos ódio, inveja, injustiças, vingança, colheremos tristezas e desânimos. Cada um colhe o que planta. Examine sincero e profundamente qual o produto de sua colheita. Deus lhe pergunta: o que você está plantando? A bonita voz de Erlon Lemos.

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2: Se ainda há uma aldeia escondida entre florestas, ainda existe uma língua que poucos conhecem. Existem histórias contadas pelos mais velhos. Existem costumes que atravessaram muitas gerações. Para muita gente, esses povos parecem distantes, mas para Deus, nenhum povo está distante. Deus não esquece nenhum povo. A ONU, a Organização das Nações Unidas, reconhece que os povos indígenas possuem uma história própria, uma identidade cultural e uma ligação profunda com seus territórios de origem. São povos como Yanomami, Guarani, Ticuna e muitos outros no Brasil e no mundo. Porém, mesmo com suas diferenças culturais, muitos ainda enfrentam rejeição, preconceito e violência. O problema nunca foi a existência de povos diferentes. O problema está no coração humano, que cria barreiras onde Deus deseja construir pontes. Cristo mostrou ao apóstolo João a multidão tão numerosa que lhe foi impossível contar. Seres humanos de todos os povos, tribos, línguas e nações diante do trono de Deus. Eles não foram reunidos porque eram iguais entre si. Foram reunidos porque foram alcançados pela graça de Deus em Cristo Jesus. Tenha claro para você, Deus não esquece nenhum povo. Quantas pessoas você olha e vê diferenças e tem sua opinião formada pela cultura, pela história ou até pelo medo? Deus olha de outra maneira. Ele vê pessoas criadas à sua imagem. Ele conhece cada história. Ele chama você para trocar a desconfiança pelo amor, a rejeição pelo respeito e a indiferença pela compaixão. O Cristo do Evangelho retira os muros entre você e essas pessoas ao reconciliar você com Deus Pai. Ele abre caminho para que todos conheçam a comunhão da reconciliação através da pessoa de Cristo Jesus no anúncio do Evangelho. Quando você encontra alguém diferente da sua cultura, lembre-se, Deus já conhece essa pessoa antes mesmo que você a conheça. Ame, respeite, sirva, compartilhe a esperança de Cristo. Porque uma verdade precisa permanecer em seu coração. Deus não esquece nenhum povo, inclusive o seu. Ao ler as notas de rodapé do texto dessa mensagem,

0: você aprofunda o seu entendimento a respeito do tema. Acesse, ouça novamente e leia ou imprima esta mensagem pelo site ruajanus.com.br. Eu vou soletrar: ruajanus.com.br. Até já.
1: 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Para ser um homem de acordo com a vontade de Deus. Hoje é dia 9 e o tema é dificuldades. A vida neste mundo é muitas vezes desafiadora. Mas não esqueça o que a Bíblia diz: lancem sobre ele toda a sua ansiedade, porque ele tem cuidado de vocês. Primeira Epístola de Pedro, capítulo 5, versículo 7. Em oração, entregue seus medos e lutas ao Senhor e agradeça a ele, pois ele cuida de você. Aqui, Ricardo Santos, é uma alegria orar com você. 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
2: 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Mariana Valadão e Felipe Valadão, seja

0: Valadão e Felipe Valadão. Seja tudo em mim.
1: Ainda somos os mesmos. Certa feita, a imprensa criticou o evangelista Billy Graham, citando que ele estava atrasado 50 anos em sua forma de evangelizar. Ele pensou e calmamente respondeu que a crítica estava errada. Eu não estou atrasado 50 anos, mas sim 2000 anos, sentenciou Graham. Original e moderno é vivenciar o clima da cruz, seguido da vitoriosa ressurreição. Podemos crer que ainda andaremos muito. Muitos espetáculos virão. Muitas inovações, eventos de sucesso, como também tragédias inesperadas. Teremos muitas novidades que nos surpreenderão e também teremos inúmeras decepções. Assim caminha a humanidade. O poeta já dizia que ainda somos os mesmos e vivemos como os nossos pais. Isso nos dá uma sensação de que não há nada novo debaixo do sol. Precisamos voltar para a cruz. É na cruz que a nossa humanidade foi reconhecida por Deus, através de Jesus, que sabe o que é sofrer e que, como Salvador, nos reconcilia com o Pai. Não podemos de forma alguma permitir que o tempo apague o que recebemos de maior valor. A cruz é o lugar onde nos achegamos com nossas culpas, com os nossos pecados, e de onde partimos sem nos perder mais. A cruz é o ponto de encontro mais atual, onde um homem pode verdadeiramente se encontrar. Ainda somos os mesmos. Deixamos a história para trás, deixamos os primeiros seguidores para trás, mas continuamos esse ministério. O comissionamento de Jesus é real na nossa vida. E ainda temos visto aqueles que, por amor, alegria, coragem e ousadia, nos enchem o coração de orgulho por serem discípulos de Cristo, o Filho de Deus. Da mesma forma, ainda assistimos aos traidores, mesquinhos, aproveitadores e inimigos da cruz, caminhando próximo ou longe de nós. A mensagem do Evangelho hoje não é diferente. Não possuímos nada além para oferecer senão a mensagem da cruz. Ainda somos os menores, os diminuídos, para que o nosso Senhor atemporal cresça. Precisamos sempre voltar para a cruz, ouvir os pregos, ouvir as mulheres dizendo que ele ressuscitou para partir para uma missão dada pelo Senhor. Ser solidários aos discípulos e irmãos que iniciaram a obra, que temos que continuar a preço de amor e martírio. Foi uma missão confiada para nós. Como se todos estivessem ouvindo a voz de Jesus acerca do que fazer. Que nunca deixemos de ser os mesmos. Chegando a Aline Barros, Graça.

0: Aline Barros, Graça.
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4: Transmundial e a Hora de Brasília. 2:30.
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6: Olá, ouvintes. Estamos nós aqui novamente para esse encontro de música, poesia e bate-papo. Na edição de hoje, trazemos a obra do carioca radicado em Brasília, Zazo Araújo. Música de primeira qualidade. O programa tá lindo demais. Então, puxa a cadeira, pegue a xícara de café e venha com a gente. Começa agora o Novos Acordes, um programa da RTM Brasil em parceria com a editora Ultimato.
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6: Zazo Araújo é cantor, compositor, escritor e intérprete, radicado em Brasília. Sua obra musical transita entre a MPB, o regionalismo e a música cristã contemporânea, valorizando letras que convidam à reflexão sobre a vida e a verdadeira esperança. Integrante do reconhecido grupo vocal Céu na Boca, Zazo participou da gravação de álbuns que consolidaram a identidade artística do grupo. Paralelamente, desenvolve uma consistente carreira autoral, reunindo canções que compôs nas diversas fases da vida. Em 2016, Zazo lançou o álbum Recomeço. Em 2019, o EP Canção Brejeira. E em 2023, nos brindou com o single Aos Olhos da Eternidade, em parceria com Vanessa Pinheiro. No programa de hoje, vamos bater um papo com Zazo Araújo sobre o seu trabalho. E começamos com a canção O Teu Sinal.

0: O Teu Sinal, de Zazo Araújo.
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0: Ouvintes do Novos Acordes, hoje eu tenho a alegria e o prazer de receber aqui no nosso programa Zazo Araújo, ou Nego Zazo.
3: Isso.
0: Né? Daqui de Brasília, é um amigo querido. Eu tenho profunda admiração pelo trabalho dele. Zaz, é muito bom te receber aqui hoje, viu, querido?
3: Obrigado, querido. Privilégio e é recíproco, essa admiração é recíproca.
0: Zaz, vamos começar do começo, né? A gente vai tocar suas músicas, já estamos tocando suas músicas aqui no programa. Eu queria que você contasse pra gente como foi que a música entrou na sua vida.
3: Olha, desde pequeno, como diz o pessoal, por osmose, eu fui criado num lar cristão. Meus pais ouviam muita música, principalmente meu pai. Ele cultivava clássicos, ele ouvia os Luizes de Carvalho, da Silva, Feliciano Amarais e outros, Arautos do Rei, mas também ouvia coisas da música popular brasileira, cabia, tinha espaço.
0: E quem, por exemplo, assim que era?
3: Olha, ele gostava de Altamiro Carrilho, ele gostava de Chico Buarque,
0: legal.
3: Tom Jobim, os festivais da Record,
0: sei.
3: Sabe? Aquelas coisas.
0: Marcou geração, né, esses festivais.
3: Muito, muito, muito.
0: Isso aí, que legal. E aí você então foi ali aprendendo ali na igreja, né?
3: Isso.
0: Com todo mundo, coral, conjunto de jovens.
3: Exato, meu pai era músico, ele também tocava um pouco de piano.
0: Ah, legal.
3: E ele tinha leitura boa de partituras. Quando eu comecei a escrever partitura, eu levava para ele corrigir quando eu cometesse alguns erros. Então assim, ele me ajudou muito, meu pai foi uma referência de músico para mim.
0: E quando foi que a música se tornou algo mais do que aquele tocar na igreja, que ela se tornou um ministério, um chamado de Deus para você?
3: Olha, primeiro de tudo, passou por um processo não muito louvável, em que eu era um garoto muito tímido e eu queria muito estar com a galera. E aí eu não tive motivação de aprender a tocar violão. Começou assim. Mas depois vem a conversão, vem o tempo que a gente, mesmo tendo sido criado num lar cristão, a gente tem uma experiência pessoal com o Senhor. E aí você começa a compor algo que vai mais de dentro, que tem mais conexão com Cristo. E aí eu já estava nos meus 20 e pouquinhos anos, aí já veio a época do cântaro e tudo mais.
0: Sei. Então vamos conversar um pouco sobre essa época, porque foi exatamente o período que eu te conheci. Anos 80 para 90, né, acho.
3: Os acampamentos da ABE.
0: Exatamente, os acampamentos louvor na ABE. Eu lembro de vocês chegando lá. Lá vem a turma de Brasília, aí chegou o grupo cântaro.
3: Vocês eram de Goiânia, da época.
0: Isso, é. Você, Robertinho, Marcinha, uma galera, né?
3: Assim, isso.
0: Um grupo que tinha uma qualidade, assim, muito legal, né? Naquela época, Zazo, me corrija se eu tiver... Essa é a minha visão, né? Naquela época, a música cristã, ela não só descobriu a música popular brasileira, a arte brasileira, mas ela abraçava a MPB naquela época.
3: Sim.
0: O cântaro tinha muito disso.
3: Tinha.
0: O que foi que mudou de lá pra cá?
3: Eu diria que a gente perdeu um pouco daquela beleza artesanal. Não quero ser saudosista, mas... Sim, as coisas ficaram meio receitas prontas, de uma forma geral. Bem generalizado. Difícil entrar em detalhe aqui agora, mas eu noto essa diferença. Nós somos meio que filhos de Janires e do De Vento em Popa.
0: Isso.
3: E isso trouxe pra gente uma coisa artesanal tão forte e vivencial, claro, né? Hoje eu sinto falta um pouco disso, sabe?
0: Depois, então, do cântaro, veio o Céu na Boca.
3: Veio.
0: Quando e como surgiu o Céu na Boca?
3: Céu na Boca surgiu de um trio. Eu, Marco Fernando e a esposa dele, Denise. Eu sempre gostava das músicas que o Marco fazia, ele gostava das minhas, eles vão ensaiar e tal, aquela coisa. A Doquinha, minha esposa, ficava por ali, a gente disse, vem pra cá também, e acabou fazendo um quartetinho. Mas depois chegou o Jerry, que foi chamado de O Quinto Elemento. Eu lembro que na época tinha um filme chamado O Quinto Elemento. Aí fechou bem o vocal, sabe? Sim. E depois o Américo, porque o Américo ele tem um bordado de violão, assim, bonito demais.
0: Verdade, então realmente é uma pessoa.
3: E aí fechou.
0: E quando vem vocês três, os três violões, mais o piano, né, e o vocal, o cara de piano tá completo, né?
3: E uma coisa que eu gostei muito, Céu na Boca, nós trabalhamos juntos de 1997 até 2017, foi um tempo de muito crescimento espiritual, foi um tempo muito família, sabe?
0: Mas por quê? O grupo tá meio parado atualmente? Conta pra gente, o que foi que aconteceu de 2017?
3: O Céu na Boca não é mais a aquele, como diria minha mãe, sabe? Assim, a amizade continua, estamos super bem, a gente se reúne mais para contar piada e comer churrasco.
0: Sim.
3: Mas no ano passado, o André Barcelos, do Raízes, fez um projeto e conseguiu levar a gente lá. Mas é difícil, a gente não tem mais tempo de ensaiar. O Jerry hoje é pastor, Marco Fernando está muito comprometido com a igreja dele, com a comunidade local dele e outros do mesmo jeito.
0: É, o Céu na Boca tinha muita... Era basicamente você e Marcos, os compositores?
3: Sim. Né? Depois chegou o Américo.
0: O Américo, tem razão.
3: Também contribuiu. Mas no primeiro CD, quase que eu falo o primeiro LP. O primeiro CD foram músicas só do Zazo e do Marco Fernando.
0: Sei. E é um trabalho lindíssimo, né? O Coisas de Amigo, é isso?
3: Coisas de Amigo. Sim.
0: Muito bom. Depois vocês gravaram Velas ao Vento e Louvor que Voa.
3: Isso.
0: E aí são os três álbuns, né? É isso aí, olha, quem não conhece, vale a pena conhecer. É um trabalho belíssimo, uma banda, um grupo que faz um trabalho maravilhoso e que vale a pena conhecer. Quem sabe a gente faz um programa futuramente com você e mais alguém pra gente conversar sobre o Céu na Boca.
3: Legal aí, demais.
0: Zazo, nós vamos ouvir agora Aos Olhos da Eternidade. É uma música que você fez com Vanessa Pinheiro, né?
3: Isso.
0: Fala pra gente sobre essa canção.
3: Olha, eu tava fazendo a música e chegou num ponto que eu parei e falei, Vanessa Pinheiro é capaz de transformar qualquer coisa em qualquer outra coisa. Aí eu falei, vou mostrar pra Vanessa Pinheiro, ela vai terminar esse negócio. O que que vinha na minha mente? Eu tinha visto um vídeo em que o cara colocou uma corda enorme e disse assim, faz de conta que isso aqui é a nossa vida até a eternidade. E esse pedacinho pintadinho de vermelho é a nossa existência aqui. Na Terra, como diz o Franklin Ferreira, este lado da existência. E por que que a gente investe tanto e tanto e tanto neste pedacinho pequeno sem considerar o eterno? Gente, quando eu vi aquilo me impactou de uma tal forma, eu comecei a escrever a música. E aí eu falei, a Vanessa vai terminar esse negócio pra mim. E terminou. Fizemos meio a meio aí, ficou muito legal.
0: Legal. Vamos ouvir então Aos Olhos da Eternidade com Zazo Araújo e Vanessa Pinheiro.

0: Aos Olhos da Eternidade, com Zazo Araújo e Vanessa Pinheiro.
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0: Aqui no Novos Acordes, hoje conversando com Zazo Araújo. Zazo, vamos continuar o nosso papo. Quais são as suas maiores influências musicais?
2: Evangelicamente falando, eu já mencionei o Janires e o De Vento em Popa. De Vento em Popa mudou minha vida. Eu tinha 17 anos quando esse disco saiu, em 1977. Eu nasci em 60. Aquilo pra mim, eu peguei aquele disco e falei, e escrevi assim: o melhor disco evangélico que eu já vi. Então é muito forte. Eu tenho influência da Turma dos Vencedores, eu gosto muito do Bomilca, eu gosto muito dessa turma aí toda que faz música brasileira. Mas assim, fora dos nossos arraiais, quando eu comecei a tocar violão, Chico e Caetano, o próprio Tom Jobim, e tanto a MPB quanto a Bossa Nova,
0: sim,
2: eram músicas que me influenciavam muito, muito, muito. Um pouco da música mineira e nordestina também.
0: O Rio influencia muito, né? Nesse sentido, né? Da música, principalmente a Bossa Nova, não é isso?
2: Principalmente, é.
0: Você chegou a ter contato com pessoas que trabalhavam nessa área da música, assim, no contexto do Rio mesmo, músicos profissionais que de repente pudessem ter alguma influência?
2: No Rio mesmo não cheguei a ter, não. Porque eu saí lá muito novinho, eu tinha 17 anos. Quando eu entrei na Força Aérea.
0: Sei. Aí você foi pra onde? Foi pra academia?
2: Não, eu fui fazer um curso menor de sargento da aeronáutica em Guaratinguetá, São Paulo. Foi de lá que eu vim pra Brasília.
0: Ah, e você chegou quando em Brasília?
2: Em 1980.
0: Tá, então você já veio como oficial da aeronáutica.
2: É, eu vim como sargento da FAB, eu era praça. Eu fiquei pouco tempo na FAB, fiquei só 10 anos juntando tempo de escola, né?
0: Sei. Aí decidiu ficar por aqui mesmo, Brasil.
2: E fiquei por aqui, eu finquei raízes.
0: Além de compositor, Zazo, você é cantor, é arranjador e você também é escritor, né? Você tem um livro, pelo menos que eu saiba, As Crônicas e os Contos de Zazo, que foi lançado em 2008 pela editora Palavra. Cara, é um livro maravilhoso. Olha, você que tá ouvindo a gente, vale a pena. Como foi que surgiu essa ideia do livro?
2: Bom, meu querido, obrigado pela pergunta. Ele surgiu de uma coisa interessante. Eu sempre gostei de escrever, desde garoto. Mas aí, como meu curso, minha formação é em letras, inglês, português, e essa parte de escrita me chama muito a atenção. Fiz revisão para muita gente e tal, para editoras também. Mas aí, o que aconteceu? A editora Palavra tinha um braço que era a distribuidora MW, do Richard Werner. E eles queriam fazer uma revista que fosse bimensal. E aí, eles me convidaram para escrever uma crônica. Sempre, eles não queriam fazer um negócio só de catálogo para livreiros. Tinha uma pastoral, tinha artigos e tal. E eu fazia parte das histórias fictícias. Sempre escrevia textos curtos, eu sempre gostei desse storytelling, assim, de coisa pequenininha, sabe? Pegando um foco na vida do personagem, um momento, um recorte. E assim surgiram várias. Eu tinha nos meus alfarrábios algumas outras que eram um pouco maiores. Um dia surgiu a ideia, vamos fazer disso um livro? E aí, como dizia Arão, saiu esse bezerro. Só que pra glória de Deus, né?
0: Um bezerro que não é bizarro, né?
2: Mas, assim, isso,
0: é verdade.
2: Excelente.
0: É um trabalho assim lindo demais. Olha, vale a pena, cara. Você vai lendo e parece que você entra na história, né? Você tem uma facilidade incrível pra introduzir a gente dentro da história, assim, né? E a gente sai de lá sempre feliz.
2: Eu gosto de citar lugares que existem de verdade, principalmente falar daqui da nossa terra. Eu falo um pouco do Rio, fala um pouco daqui.
0: E tem algum outro livro em mente aí pra frente?
2: Ou... Olha, depois que eu fiz esse livro, eu voltei a escrever histórias curtas. E pretendo, se Deus quiser, lançar um outro. Vamos ver.
0: Pois é, você fez um mestrado, né? Ou uma graduação e conversou sobre a questão da música cristã.
2: Eu fiz

0: legal, o EP Canção Brejeira em 2019 e o single Aos Olhos da Eternidade, a gente até tocou a música aí, né?
1: Isso.
0: E quais são os projetos musicais para o futuro, Zazo? O que você tem em mente?
1: Olha, tinha vontade de desenterrar mais algumas músicas, algumas canções.
0: Tem muita coisa no arquivo?
1: Tem umas coisas. Eu sou o que menos compõe do grupo Céu na Boca. Mas eu considero muito especiais as crias, sabe? Tinha vontade ainda.
0: Sei. E, mas o que você tem em mente? Tem algum prazo? Ou deixa rolar?
1: Ah, eu queria fazer uma mistura entre as duas coisas, porque se eu for me dar um prazo, eu vou me embananar um pouco. É. Mas ao mesmo tempo, eu não queria deixar rolar, não. Vamos pensar nos próximos 3 anos, se Deus assim nos permitir.
0: Tá bom, ótimo. E a gente fica aqui na torcida pra que tudo aconteça, né?
1: Isso aí.
0: Nós vamos tocar mais uma canção agora. Estamos quase chegando ao final do programa. Eu queria que você falasse sobre Canção Brejeira.
1: A Canção Brejeira é uma declaração de amor pra minha esposinha querida. Minha namoradinha de 46 anos, são 43 de casamento, mais 3 de namoro. Isso hoje em 2026, né? Uma bênção de Deus para mim.
0: Canção Brejeira. Antes, porém, quero te agradecer, Zazo, pela sua presença com a gente aqui no Novos Acordes e por essa participação tão gostosa, tão amiga, parceira.
1: Carlinhos, eu que agradeço a você, agradeço aos ouvintes, pessoal do Ultimato, pessoal da Transmundial, que eu tenho um carinho tão grande. Deus abençoe a todos.

0: Canção Brejeira, com Zazo Araújo. E assim chegamos ao fim do Novos Acordes de hoje. Conversamos com Zazo Araújo, um dos grandes músicos e compositores do nosso tempo. Conheça a obra do Zazo, seus álbuns e single, bem como os trabalhos do Céu na Boca, grupo que integrou por anos, estão disponíveis nas plataformas de streaming. Vale a pena. 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Eu sou Carlinhos Veiga e deixo com você o meu abraço. Voltamos a nos falar na próxima edição de Novos Acordes. Até lá.
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5: Transmundial e a Hora de Brasília, 3 horas.
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12: Olá, sou Samuel Matos, te trazendo mais uma pequena parte da grande história da RTM no Brasil. A RTM produz programação de rádio 24 horas por dia desde 1998. Mesmo já produzindo uma série de programas gravados desde o início dos anos 1970. Acontece que, no final dos anos 90 e início dos anos 2000, com as transmissões via satélite e principalmente pela internet, diversas emissoras espalhadas pelo Brasil e até fora dele passaram a receber simultaneamente e ao vivo a programação da RTM, direto de seu estúdio em São Paulo. A lista de emissoras pode ser consultada em seu site. Hoje, no História das Missões, uma entrevista com Márcio Alexandre, falando sobre a estreia da programação da Transmundial, através da emissora Rádio Clube AM 1530, da cidade de Pouso Alegre. Todos os dias, era irradiado das 21 horas até as 5 da manhã do dia seguinte, para todo o sul de Minas Gerais. Estamos no ano de 2005.
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14: Então, na verdade, é uma alegria muito grande que vem no meu coração agora. Eu posso dizer, como dizia o salmista no Salmo 116, verso 12, que ele dizia: que darei ao Senhor por todos os benefícios que me tem feito. E acho que essa oração que todo o povo de Pouso Alegre, Cambuí, Silvianópolis, Toledo, Ouro Fino, Itajubá, enfim, essas cidades que têm alcance da Rádio Transmundial a partir de agora, deve fazer, porque para nós que moramos aqui é uma alegria e uma satisfação e uma possibilidade de ouvir uma boa música, uma boa palavra, um trabalho sério que a Transmundial vem fazendo em todo o território nacional. E nós nos sentimos privilegiados de poder receber as ondas a partir de hoje da Rádio Transmundial aqui na nossa cidade.
15: E não só privilégio.
16: Você está ouvindo a entrevista com o pastor Márcio Alexandre, que ocorreu em meados de 2006, quando a Transmundial passou a reproduzir a sua programação também para o sul de Minas, através da emissora de Pouso Alegre.
15: Maria da Silva, que é daí de Pouso Alegre também, ela ligou para nós aqui e disse que está muito contente com a programação. É isso que nós queremos que os ouvintes sintam daqui por diante ao ouvir a programação da Transmundial, pastor.
14: Coisa boa, Alexandre. Eu fico feliz. Amanhã, para você ter uma ideia, nós estaremos juntos, os pastores evangélicos aqui de Pouso Alegre, porque estaremos traçando um projeto de apoio à Transmundial em tudo aquilo que nós pudermos fazer, desde oração até a iniciativa prática, para que a palavra de Deus que estará vindo através da Rádio Transmundial possa penetrar o sul de Minas, que eu disse para você, disse também para o pastor José Carlos, estará trabalhando. Portanto, precisamos tanto desta palavra de Deus, dessa palavra que abençoa nosso coração, a nossa alma, traz palavra de conforto. E por isso, eu repito, podemos e devemos dizer: que darei ao Senhor por todos os benefícios que nos tem feito, que me tem feito, que tem feito para o sul de Minas. E por certo, a Rádio Transmundial é um desses grandes benefícios que ocorreu em todo esse tempo de evangelho aqui nessa nossa região. Um abraço para você, para o Samuel, para o Cláudio também. Muito obrigado.
17: Nós que agradecemos então a participação do pastor Márcio. Nós aqui da Transmundial estamos aqui todos os dias produzindo a programação que o ouvinte de Pouso Alegre vai acompanhar, e nós queremos dizer também que é muito importante a oração do povo de Pouso Alegre para que essa programação permaneça no ar, não só em Pouso Alegre, mas em outras regiões do país, fazendo esse trabalho que a Transmundial tem feito no Brasil e no mundo. Nós temos aqui uma outra ligação de mais uma participante aqui, a Maria Fátima da Silva. Ela agradece e cita aqui que o sinal da Rádio Transmundial está bem limpinho através da Rádio Clube de Pouso Alegre. Muito obrigado, Maria Fátima. Então, retomando, a Transmundial pode retransmitir a sua programação através de qualquer emissora no país. Acompanhamos mais um pequeno trecho da grande história da Rádio Transmundial do Brasil. Se quiser nos escrever, utilize o nosso e-mail rtm@rtmbrasil.org.br. Na produção e locução, Samuel Matos, desejando contar com a sua presença aqui no próximo RTM Arquivo.

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1: 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Guilherme com Juliano Som, tão profundo.

E ouvimos Vineyard com Juliano Son cantando Tão Profundo. Penas por minhocas. Conta-se uma lenda que em uma manhã ensolarada, dois sabiás sobrevoavam um frondoso bosque. O sabiá mãe falava com seu filhote a importância do poder voar a elevadas alturas. Todavia, o pequenino, em sua inexperiência, não escutava com atenção as explicações de sua mãe, já que prestava atenção em um sino vinha do meio da mata. O pássaro curioso pousou na relva onde descobriu a origem do som que tanto o atraía. Era uma sineta de um vendedor que trazia no seu carrinho minhocas a preços promocionais. O pequeno sabiá, que gostava muito de minhocas, sem reflexão, pousou ali e o vendedor deu-lhe uma minhoquinha. No dia seguinte, o passarinho voltou ansioso a encontrar o mercador e fez a mesma coisa, evento que se repetiu por várias vezes. Chegou o momento em que o pequeno sabiá, muito confiante, entrou em uma pequena gaiola, já que as minhocas do dia estavam ali no fundo. No mesmo instante, a porta fechou-se e de nada adiantava debater-se. Estava preso ali. Havia trocado a sua liberdade por um punhado de minhocas. Satanás também está oferecendo nos dias atuais atraentes e sedutoras delícias mundanas, visando prender nas suas garras crentes frios que não hesitam em negociar o seu direito de primogenitura. Vigiai e orai, para que não entreis em tentação. O espírito, na verdade, está pronto, mas a carne é fraca. Mateus 26, verso 41. Dai Music cantando.

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1: Olá, queridos. Aqui quem fala é o pastor Nathan Costa, diretor executivo da Touch Peace. Gostaria de falar sobre oração com vocês. O texto de hoje é Colossenses capítulo 4, versículos 12 e 13. Diz assim a palavra de Deus: Epáfras, que é um de vocês e servo de Cristo Jesus, envia saudações. Ele está sempre batalhando por vocês em oração.

0: coração, para que, como pessoas maduras e plenamente convictas, continuem firmes em toda a vontade de Deus. A respeito dele, dou testemunho de que se esforça muito por vocês e pelos que estão em Laodiceia e em Hierápolis. Epáfras foi um dos homens que fundou a igreja em Colosso. Epáfras havia aceitado a Jesus Cristo pelo ministério do apóstolo Paulo em Éfeso. Foi discipulado por Paulo e voltou para sua casa, para sua cidade, a fim de compartilhar as boas novas da salvação. É bem provável que Epáfras também tenha fundado as igrejas em Laodiceia e em Hierápolis. Podemos dizer que Epáfras foi um missionário no meio do seu próprio povo. Mas o que motivava a compartilhar o evangelho? Versículo 12, nós vemos que ele era um servo de Cristo Jesus. Epáfras amava Jesus Cristo e desejava lhe servir e compartilhar a sua mensagem de salvação. Mas ele não fez sozinho, pois também acreditava no ministério da igreja local na cooperação com outros cristãos. Paulo chama de nosso amado cooperador, fiel ministro de Cristo, no capítulo 1, versículo 7. Não era apenas um servo, mas também um conservo do apóstolo Paulo. Mas um dos segredos do ministério de Epáfras era a sua vida de oração. Paulo sabia disso, pois os dois dividiam o mesmo quarto. E o apóstolo podia observar quando Epáfras orava. Mas quais as características da vida de oração desse homem? Vou citar aqui 5 qualidades dessa vida de oração, e são importantes a mim e a você. No versículo 12, nós encontramos a primeira delas. A primeira qualidade é que essa vida de oração, ela era constante. Ele está sempre. É um bom exemplo daquela admoestação de Paulo, que fala em Colossenses capítulo 4, que é para dedicarmos a oração. Epáfras não orava apenas quando tinha vontade, como muitos cristãos hoje em dia. Também não orava apenas quando alguém mandava que o fizesse, ou quando outros cristãos oravam. Epáfras estava constantemente em oração, buscando a orientação de Deus. Segunda qualidade, eu coloquei que é uma oração apaixonada, uma oração viva. E nós vemos isso no versículo 12. Ele está batalhando. O termo no original quer dizer agonizando. É a mesma palavra usada com respeito à oração do próprio Jesus Cristo ali no Getsêmani. Ao que tudo indica, Epáfras tinha a oração como um assunto seríssimo. Essa palavra era usada para descrever atletas se empenhando ao máximo nas suas modalidades. Ah, se os membros das nossas igrejas, nossos amigos e nós mesmos se esforçássemos tanto em oração quanto fazem na prática de outras atividades, sim, teríamos um reavivamento. Mas, além de apaixonada, essa é uma oração pessoal, porque ele estava batalhando por vocês. Epáfras não orava pelas pessoas ao redor do mundo sem mencionar alguém em particular. Ele concentrava a sua intercessão nos santos ali de Colossos, Laodiceia e Hierápolis. Sem dúvida alguma, citava o nome deles. Para Epáfras, a oração não era um exercício religioso impessoal. Não, para Epáfras, era algo pessoal, porque ele levava essas pessoas em seu coração. Em quarto lugar, a quarta qualidade da oração na vida cristã é que é uma oração clara. Se alguém perguntasse a Epáfras pelo que ele estava orando, ele não teria problema algum em responder. O seu grande desejo era que os cristãos dessas igrejas amadurecessem em sua vida cristã. Paulo usa 4 palavras bastante expressivas para resumir a oração de Epáfras. E essas 4 palavras resumem a mensagem da epístola aos Colossenses inteira. Pessoas maduras, plenamente, com toda a vontade. A preocupação de Epáfras era de que esses cristãos conhecessem a vontade de Deus, mas desejava que se envolvessem com toda a vontade de Deus e não apenas com parte dela. Também desejava que se apresentassem maduros e plenos dentro da vontade de Deus. Os mestres gnósticos prometiam aos cristãos uma perfeição, uma maturidade, mas eles não conseguiam cumprir a sua promessa. Somente em Jesus Cristo somos capazes de ter essas bênçãos, pois em Cristo habita corporalmente toda a plenitude da divindade, e por estarem nele, que é o cabeça de todo poder e autoridade, vocês receberam a plenitude. É o que diz Colossenses capítulo 2, versículos 9 e 10. Seu pedido dá a ideia de maturidade e de certeza absoluta da vontade de Deus. E esse é o paralelo à oração do apóstolo Paulo. Continuar firmes em toda a vontade de Deus é uma bênção extraordinária. O cristão não precisa andar sem rumo pela vida. Ele pode sim hoje conhecer e desfrutar a vontade de Deus. Ao descobrir a vontade de Deus e viver de acordo com ela, o cristão amadurece na fé e experimenta a plenitude de Deus. Por fim, mas não menos importante, a quinta qualidade da oração é uma oração sacrificial. Epáfras se esforça muito. Essa expressão também pode ser traduzida por muito se preocupa. A verdadeira oração é difícil, meus amigos. Quando Jesus orou no Getsêmani, ele suou grandes gotas de sangue. Paulo estava lutando, agonizando, ao orar pelos colossenses. Epáfras se afligia por ele. Isso não significa que seja necessário lutar com Deus para conseguir uma resposta de Deus, mas sim que é preciso se dedicar à oração com zelo e com muito interesse. Se não houver interesse, não vai haver bênção. Todos os homens que estavam com Paulo foram citados e elogiados de alguma forma, mas queridos, Epáfras é o único elogiado pelo seu ministério de oração. Isso não significa que os outros não oravam, pelo contrário, mas sim sugere que essa era a preocupação central do ministério de Epáfras. Ele foi prisioneiro com Paulo, mas nem mesmo o encarceramento pôde impedi-lo de se aproximar do trono de Deus e de orar por seus irmãos e irmãs da igreja. Fico impressionado com o fato de Epáfras orar por cristãos de três cidades. Talvez um dos motivos pelos quais continuamos à espera de um avivamento é que não conseguimos nem orar pelas pessoas que estão mais próximas de nós. Para refletir, vamos pensar em algumas perguntas. Será que eu oro, eu me chego diante de Deus, eu converso com o meu Deus Criador somente quando eu tenho vontade? Não espero que ninguém me escolha para orar. Ou temos como Epáfras e fazemos da oração algo constante em nossas vidas? Será que eu tenho colocado meu esforço em orar mais do que praticar outras atividades, por melhores que elas sejam? Como eu tenho orado pelos meus irmãos? De maneira pessoal? Ou eu não menciono ninguém em particular? Porque se eu levo de fato esses queridos no meu coração, eu vou ter todo o desejo de orar nominalmente, pessoalmente por eles. Sobre a vontade de Deus, será que eu estou querendo me envolver apenas com uma parte da vontade de Deus? Ou como Epáfras, eu quero me envolver com toda? Ou pior ainda, eu escolho com qual parte eu quero me envolver, sendo conveniente a mim ou não? Queridos, orar pelos meus irmãos é uma parte crucial da minha vida cristã. Que Deus os abençoe.
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1: 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Transmundial e a Hora de Brasília, 3:30. 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

0: estar novamente com você. Hoje eu, Dora Bomilker, recebo para um bate-papo, uma conversa franca, Fernanda Valesca Bastos. Ela que é assistente social, é também escritora e terapeuta e vem falar sobre um assunto doído, mas não vai embora, extremamente necessário, enfrentando a violência doméstica. E hoje tem prêmio, pois é, o prêmio é da nossa entrevistada de hoje, do Éden à Cruz, uma reflexão teológica e social sobre a violência doméstica. Você quer ganhar? Então participe do programa de hoje. Você pode responder a uma das nossas duas perguntas: onde uma vítima pode buscar ajuda com segurança? Ou como familiares e amigos podem oferecer apoio? Você pode participar através do 011 974181456 ou através do nosso canal no YouTube. Tema: enfrentando a violência doméstica. O Conversa Franca começa agora.
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0: Eu gostaria que a nossa entrevistada desse um olá para os ouvintes de casa e já nos contasse quem ela é.
2: Olá, boa tarde. Eu me chamo Fernanda Valesca Bastos. Eu sou cristã, sou casada, sou mãe de um casal de filhos. Sou assistente social, mas também atendo como terapeuta de mulheres. Trabalho com palestras, formações, tanto na área de enfrentamento e combate à violência contra mulheres, mas também na área de formação para a educação emocional e sexual de crianças e adolescentes, como uma estratégia, uma ferramenta de prevenção e combate ao abuso sexual infantil. E agora, estou também como escritora do meu livro Do Éden à Cruz, uma reflexão teológica e social sobre a violência doméstica, que eu acabei de lançar esse final de semana, no dia 1º de agosto.
0: Agora, Fernanda, o que te motivou a escrever este livro?
2: Olha, esse livro, ele nasceu de uma trajetória, na verdade, que me trouxe até esse momento de escrita, né? A violência doméstica esteve presente na minha vida, desde a minha infância. Eu vim de um lar onde estava presente ali a violência doméstica. Então eu cresci, me formei em serviço social. Esse tema também sempre esteve presente nos meus atendimentos, não só da violência, mas também como do abuso sexual infantil. Mas eu creio que um marco, assim, que foi um divisor de águas para me fazer parar e falar e pensar assim, não, eu preciso escrever sobre isso, foi em uma conversa trivial com alguns amigos da igreja. E ali um deles falou assim, que acreditava que o lugar da mulher era que ela estivesse dentro de casa. E eu perguntei, mas o que te faz pensar a esse respeito, com tanta certeza de que é isso que Deus espera de nós? Ele falou a palavra de Deus, a própria Bíblia. E ali eu fiquei com aquilo no meu coração e fui ler a palavra, né? Eu fui ler porque eu falei, não, eu não consigo encontrar na trajetória da palavra de Deus algo que faça uma pessoa acreditar nisso. Então eu fui ler e comecei a ler por Gênesis. E li Gênesis 1, Gênesis 2 e parei em Gênesis 3. E ali ficou muito claro para mim o que Deus pensa, né? Sobre a sua criação, sobre o homem, sobre a mulher. E por isso que o título do meu livro é Do Éden à Cruz. Porque em Gênesis 1 e 2 está presente tudo aquilo que Deus pensa, né? Sobre qualquer assunto. A gente pode voltar, né, em Gênesis 1 e 2, que vai estar presente. E ali, quando Deus criou o homem e a mulher, ele entrega aos dois, né, o seu valor e a sua dignidade, quando a palavra diz que homem e mulher os criou, a imagem de Deus os criou. Então ali não dá nenhuma margem para a gente acreditar que o homem foi feito com maior dignidade em relação a ser imagem de Deus em detrimento da mulher. Então os dois são dotados igualmente de dignidade e valor por portarem a imagem e semelhança do Criador. E o próprio Deus entregou a eles um propósito, né, uma missão: sujeitar a terra, dominar sobre a criação. Entregou isso a ambos, não disse apenas ao homem e deu uma outra tarefa para a mulher. Entregou igualmente ao homem e à mulher. E a partir de Gênesis 3, com a queda, com a entrada do pecado no mundo, é que as consequências vieram, trazendo subjugação, trazendo violência, abuso e todo o mal nas relações que nós vemos hoje, né? Porque nós vivemos hoje numa relação, em um mundo, em uma sociedade profundamente marcado pelos efeitos de Gênesis 3. Então, é a partir disso que me veio essa motivação de escrever sobre esse tema, por acreditar que crenças como essa reforçam o papel e o lugar da mulher nas relações, muitas vezes fazendo-as crer que Deus espera que elas estejam nesse lugar de violência e de abuso como prova de fidelidade e de crença por Ele.
0: Agora, como identificar os primeiros sinais de violência doméstica?
2: Olha, a violência doméstica, eu gosto de pensar nela como um fruto, vamos pensar nela como uma maçã. Então, a parte visível que a gente vê e percebe seriam os tipos de violência existentes, né? Seria a casca da maçã. Mas o fruto, ele nasce de uma semente. E a semente que origina essas violências é o controle, a dominação de um sobre o outro. Então, o agressor exerce domínio e poder sobre aquela mulher. Então, conflitos de casais, eles são comuns em qualquer tipo de relação. Mas à medida em que, por exemplo, uma pergunta, uma sugestão deixa de ser algo pontual, né? Uma discordância deixa de ser algo pontual e passa a ser algo como forma de exercer controle e domínio sobre o outro, esse deve ligar em nós um sinal de alerta. Por exemplo, essa mulher na relação, ela tem liberdade para discordar da opinião do esposo? Ela tem liberdade para falar aquilo que ela pensa? Ela tem autonomia financeira sobre o seu dinheiro? Ela tem conhecimento sobre as finanças da casa? Ela tem autonomia sobre as escolhas referentes à amizade que ela tem, os relacionamentos com os próprios familiares, muitas vezes? Então, esse tipo de pergunta vai direcionar até que ponto as escolhas que ela tem ou que ela deixa de ter são motivadas por uma autonomia ou por um controle e poder que é exercido sobre ela e que, por consequência, vai influenciar suas atitudes. Então, a melhor forma de identificar é saber se é um controle e um domínio como forma de manipular, de oprimir, né, de manter aquela mulher não em liberdade, mas sob a vontade e o desejo exclusivo do outro.
0: Agora, por que muitas vítimas permanecem em relacionamentos abusivos?
2: Olha, Dora, essa resposta, ela não é tão simples, porque são inúmeros, né, e variados os motivos que mantêm uma mulher em uma situação de violência. Eu posso citar aqui alguns deles, né? Por exemplo, a dependência emocional hoje, ela é um dos principais motivos que mantém essa mulher em uma situação de violência. Mas não apenas ela, a dependência financeira também, né? Muitas vezes essa mulher, ela perde a autonomia financeira quando ela casa. Muitas vezes ela deixa de trabalhar para se dedicar exclusivamente ao lar. As finanças delas ficam sem autonomia. Então ela se dedica exclusivamente ao marido, aos filhos, e ela deixa a profissão de lado, deixa os estudos de lado. E quando ela se dá conta que ela se percebe dentro de uma situação de violência, ela não sabe mais como recomeçar, como se reintegrar no mercado de trabalho após tantos anos fora, em dedicação a essa família. Mas também o medo, né? No ambiente cristão, muitas vezes eu penso que a vergonha de, por exemplo, se sentir fracassada, por se ver diante de uma situação, de um lar que não é aquilo que muitas vezes se espera de uma família cristã. Então existe um peso muito grande sobre as mulheres cristãs, né? A mulher sábia, ela edifica a sua casa, como se a responsabilidade por essa edificação, por esse casamento funcionar, fosse exclusivamente dela. Então são variados os contextos e em muitos casos são todos esses presentes ali, dificultando para que essa mulher tenha a atitude de romper os ciclos de violência.
0: E quais são as formas de violência além da agressão física?
2: A agressão física, ela é a mais fácil de ser identificada, né? Acredito que não fica dúvida quando uma mulher é espancada, enforcada, enfim. Mas a lei, ela vai nomear hoje, a partir desse ano, 6 tipos de violência. A princípio seria física, patrimonial, moral, psicológica e sexual. Só que a partir desse ano, no mês de abril, foi incluída na Lei Maria da Penha a violência vicária também, né? Que é quando o agressor maltrata ou até mesmo mata pessoas ou animais de estimação, por exemplo, dessa mulher, como forma de fazer essa mulher sofrer, conduzir essa mulher ao sofrimento. Então, a violência vicária entra como uma sexta forma de violência contra a mulher a partir desse ano.
0: Quer dizer que fazendo mal para um animalzinho de estimação, é isso? Que
2: exatamente.
0: Esse tipo de violência.
2: Muitas vezes, isso, fazendo mal para um animal de estimação, maltratando os filhos, familiares ou amigos, né? Provocando o sofrimento indireto para aquela mulher. Uma forma que ficou bem clara, bem explícita para a sociedade desse tipo de violência foi aquele caso daquele rapaz que matou os dois filhos e depois se matou, né? Como forma de... ele puniu aquela mulher indiretamente. Então, ele disse que aquilo ele fez por amor, né? Mas o amor não mata. Então, ele puniu aquela mulher, ele cometeu violência vicária no momento em que ele matou seus dois filhos com aquela mulher e trouxe sobre aquela mulher um sofrimento extremo, né? Como forma de punição pela separação do casal.
0: Muito bem, amigos, ouvintes, hoje o tema é enfrentando a violência doméstica e nós entrevistamos Fernanda Valesca, ela que é palestrante, é terapeuta, assistente social e escritora, e é o livro dela que nós vamos hoje, através do nosso concurso cultural, talvez dar a você, mas para isso você precisa participar. Você pode comentar o tema, você pode fazer uma pergunta para Fernanda, ou ainda responder a uma das nossas duas perguntas, que é: onde uma vítima pode buscar ajuda com segurança? Como familiares e amigos podem oferecer apoio? Você pode dar a sua participação através do 0 operadora 11 97418 1456 ou através do nosso canal no YouTube. Quem sabe você pode também dar esse livro para alguém. Por isso, participe do nosso programa hoje. Como a violência doméstica afeta a autoestima da vítima, Fernanda?
2: Olha, a violência doméstica, né, na sua característica da violência psicológica, ela é muito difícil de ser identificada, mas ela afeta significativamente a autoestima dessa mulher, porque ela vem de forma gradual, com pequenas humilhações, né? Com brincadeiras, às vezes disfarçadas, críticas, desmerecimentos, brincadeiras que diminuem aquela mulher, humilhações, manipulações. Então, essa mulher, muitas vezes, ela vai perdendo a percepção de si mesma e ela começa a se olhar, a se perceber através do olhar do seu agressor. Então isso diminui quem ela é e a forma como ela mesma se vê.
0: E qual o papel assim da família para acolher diante desse caso de violência da família?
2: Olha, Dora, eu diria que depende muito da família, sabe? Em muitos casos, A mulher, quando se vê vítima de violência doméstica, ela já se vê também afastada dos seus familiares. Porque uma das estratégias do agressor é fazer com que essa mulher acredite que ele é a única pessoa que ela tem, que não existe ninguém com quem ela possa contar. Então, gradativamente, esse agressor vai afastando essa mulher dos seus familiares, dos seus amigos, né? Fazendo acreditar que ele é suficiente, que só ele suporta ela, que só ele consegue viver com ela. Então, muitas vezes, quando essa mulher se percebe vítima de violência, com consciência de que está dentro de um ciclo de violência, ela se vê também sem vínculos, com seus vínculos fragilizados. Então, a melhor forma que essa família pode inicialmente auxiliar uma mulher que esteja nesse contexto em que eu acabei de falar, é se mostrando disponível, né? Às vezes a família também se afasta porque percebe a violência que o familiar está vivendo, tentou alertar essa mulher em alguns momentos, mas essa mulher não deu ouvidos, né? Escolheu por permanecer com seu. Então, às vezes a própria família se afasta, até como forma de se preservar emocionalmente, para não ver aquele familiar em tamanho sofrimento. Mas assim, mostrar-se disponível. E uma vez que essa mulher procurar essa família novamente, fizer esse movimento gradual em busca de apoio, de suporte, não julgar, não condenar, não oferecer receitas prontas, né? Porque ninguém está no lugar do outro, ninguém sabe os motivos de se estar com aquela pessoa. Então, oferecer acolhimento, oferecer apoio e se mostrar disponível para aquilo que aquela pessoa vítima de violência comunica que é a necessidade dela naquele momento. Às vezes, a família não vai ter capacidade de dar um suporte emocional, mas pode dar um suporte financeiro, pode dar um suporte com as crianças. Então, cada família vai ser capaz de compreender dentro da sua dinâmica aquilo que é possível oferecer de apoio para aquela vítima.
0: Muito bem, você pode participar e levar o livro da nossa entrevistada, do Éden à Cruz, uma reflexão teológica e social sobre a violência doméstica, um livro da Fernanda Valesca Bastos. E eu quero perguntar para o Cacá Rodrigues, que está aqui do meu lado. E aí, Cacá, temos alguma participação?
3: Oi, Dora, boa tarde pro ouvinte RTM. Então, sim, a Mariana Velasco está em Cuiabá, Mato Grosso. Ela pergunta o seguinte para a convidada, para nossa querida Fernanda, que a pergunta dela é: como identificar a mulher que sofre abuso e como ajudá-la a reconhecer que é vítima desse abuso? Acho que você já deu essa resposta, mas seria legal que você pudesse dar uma resumida para que a nossa ouvinte tenha esse conhecimento. Quais são os sinais e como mostrar para ela, fazer com que ela reconheça que ela vem sofrendo abuso?
2: Certo. Olha, eu acho que quando a violência ela é física, né, ela aparece de cara, então fica mais fácil, não deixa dúvidas, né? Seja para o amigo, seja para a família, seja para aquelas pessoas que estão próximas a essa mulher. Algo de errado está acontecendo. Né? Às vezes aquela mulher chega com uma ferida, uma marca, né, de agressão no braço, no pescoço, e ela tenta esconder, ela diz que bateu no armário. Parece que é clássico, parece que é coisa de novela, mas isso acontece, elas trazem mesmo essas desculpas. Então, se isso acontecer de forma recorrente, a gente precisa acender um alerta, né? Porque isso pode acontecer, a pessoa pode cair, pode se machucar, mas quando isso é recorrente, a gente precisa acender um alerta e se perceber. Mas em outros casos, por exemplo, como a violência doméstica, eu penso que a melhor forma é ouvir e ter sensibilidade de perceber aquilo que não é dito. Por exemplo, você está com uma amiga e ela sempre que se refere a um possível conflito, porque sempre é visto dessa forma, né? Um conflito conjugal. Ela nunca traz aquilo dentro de um contexto onde duas pessoas erram. Geralmente essa mulher vai dizer: ele me agrediu, ele me disse isso, porque eu fiz assim. A culpa é minha. Foi eu que provoquei, eu que deixei nervoso. Então, essa responsabilização total sobre a circunstância de opressão que aquela pessoa vive é um sinal de que aquela violência, que aquela situação é uma violência. Porque quando a gente está falando de uma relação de casal saudável, Ainda que uma amiga traga um exemplo de uma situação em que ela esteja vivendo, vai estar presente ali a consciência da responsabilização mútua entre o casal, né? Os dois colaboram para que aquela situação se resolva, e os dois fazem parte também, se percebem como parte daquele problema. A partir do momento em que apenas uma pessoa é responsabilizada, né, pela atitude do outro, e apenas aquela pessoa é tida como a responsável por resolver aquela situação, tem que também acender um alerta, porque pode ser uma pessoa que está ali se vendo como responsável de um problema que está para além dela, né? A violência do outro é sempre uma escolha do outro. É uma escolha, uma decisão do outro por agredir.
0: E quando o silêncio protege o agressor?
2: Olha, o silêncio, eu diria que é a maior estratégia, né, que esse agressor utiliza para permanecer agredindo essa mulher. Por quê? É um tema delicado.

0: realidade na minha casa, ainda que você ouvinte não viva essa realidade na sua casa, mas se você não se informa, você não vai saber que aquela realidade de uma pessoa próxima, uma pessoa no seu trabalho, uma pessoa na sua igreja, uma pessoa na sua família é uma realidade de violência doméstica. Logo, você não vai falar sobre isso, você não vai nomear isso como tal. Por consequência, esse agressor nunca vai ser identificado como tal. Ele não vai ser percebido como um agressor. E por isso, ele não vai sair dessa situação, a mulher não vai sair desse ciclo de violência e esse ciclo vai continuar. Então, escolher por não falar, escolher por não buscar informação, é uma forma de silenciar esse respeito e, por consequência, perpetuar a violência na vida daquela mulher que passa por isso.
1: Agora, Fernanda, como a fé pode contribuir para a recuperação da vítima?
0: Olha, Dora, hoje nós avançamos muito em termos de políticas públicas e de serviços especializados de atendimento à mulher, né? A Lei Maria da Penha, ela veio para ampliar, né? Para nomear, mas também para ampliar as formas de combate a essa violência, as formas de enfrentar e de prevenir. Mas a fé, ela ocupa um espaço no coração da pessoa que política pública nenhuma vai ser capaz de alcançar. Né? A capacidade de vislumbrar horizontes, de recomeçar, de ver possibilidades aonde o caos da violência instalado nos rouba essa capacidade, a política pública não vai te oferecer isso. Mas à medida em que você crê, em que você tem um Deus que diz, olha para você e diz quem você é. E diz para você que essa situação não define quem você é, mas que você é definido por aquilo que ele fez por você na cruz, pela obra completa dele ali na cruz do Calvário. Essa mulher tem a sua identidade fortalecida, devolvida, e com isso ela encontra ferramentas para romper esse ciclo, mas também para recomeçar uma nova história. Não mais de um lugar de dor, mas de um lugar sabendo quem ela é, filha amada de Deus. E isso só a fé em Cristo é capaz de nos fazer, é capaz de nos entregar, na verdade. O que a política pública, o que a denúncia, a medida protetiva não vai oferecer. Então, quando eu digo isso, eu não digo que essas outras ferramentas não são necessárias e não devem ser acessadas, mas elas não têm essa capacidade de completude, de devolver à mulher identidade e propósito, como a fé em Cristo é capaz de nos entregar.
1: E que orientações você daria a uma mulher que deseja pedir ajuda?
0: Olha, primeiro, se você já tem certeza que você vive a violência doméstica, converse com alguém. Converse com alguém de confiança, né? Se você desconfia, você pensa assim, ah, mas ele nunca me bateu, ele nunca me agrediu, ele nunca encostou em mim. Mas você sempre está numa situação de medo, né? De falta de liberdade, de falta de autonomia. Você percebe que algo não está bem, que não é só um conflito, que não é só um desgaste pontual. Você precisa se informar, você precisa ler. Inclusive, foi por isso também que eu escrevi esse livro, né? Como forma de trazer informação. Mas não só isso. Você precisa ter informações práticas. Não confronte o seu agressor, né? Procure orientações na defensoria pública. Se você já vive uma situação de violência doméstica, que você está em risco, você percebe que a sua vida corre perigo, procure as delegacias especializadas, né, de atendimento à mulher, a DEAM. Mas se na sua cidade não tem, procure a delegacia mais próxima, procure um CREAS, procure um CRAS para se informar sobre quais medidas você pode tomar para se proteger e romper esse ciclo de violência.
1: E as igrejas? Como que as igrejas podem acolher as vítimas de violência doméstica?
0: Eu penso que o primeiro passo para que as igrejas consigam fazer isso é superar o lugar de boa intenção. Porque muitas vezes tem uma liderança com uma boa intenção, né? De ajudar, de contribuir de alguma forma, mas a boa intenção, sem a informação e sem a capacitação, ela não avança muito em ações práticas de fortalecimento dessa mulher. Então, busque informações, não tenha medo de ler a respeito disso, né? Não tenha medo de se interar sobre essas temáticas, não tenha medo de falar sobre isso. A igreja precisa saber identificar essas realidades para ser capaz de

0: oferecer ferramenta a uma realidade concreta. Eu só consigo oferecer ferramenta para um problema quando eu conheço esse problema. Então, eu diria, se informe, né? Não esteja pronto a ouvir, como a palavra nos orienta, né? Estejamos sempre prontos a ouvir, tardio a falar. Ouça essa mulher, ouça qual a necessidade que ela traz, seja necessidade física, emocional, material ou espiritual. Seria isso.
1: Para a gente fechar o nosso programa hoje, tem tanta pergunta aí, eu vou pedir para você voltar futuramente. Primeiro, você dá suas redes sociais. Quais são as suas redes sociais para que os nossos ouvintes possam acompanhar o seu trabalho?
0: Então, o meu Instagram é onde eu mais movimento informações a esse respeito dessa temática, né? Ali eu falo muito sobre violência doméstica e também sobre formas de enfrentamento ao abuso e exploração sexual infantil. É Fernanda Valesca Bastos. Também é o mesmo do YouTube, @ Fernanda Valesca Bastos. Essas são as principais redes sociais que eu utilizo atualmente.
1: Muito bem. Que palavra você pode deixar resumindo tudo aquilo que nós conversamos hoje?
0: Olha, eu diria para as igrejas, né? Se informem, leiam a respeito dessa temática, levem informações para a liderança, falem sobre isso nos púlpitos, falem sobre uma masculinidade saudável, sobre uma feminilidade que corresponda àquilo que de verdade a palavra fala. E, acima de tudo, eu quero falar para a vítima que essa situação não precisa lhe definir. Você é amada de Deus. Deus tem pensamentos de paz a seu respeito e não de mal. Nele você pode viver um futuro e uma esperança, não marcada pela violência, mas pelos planos de paz que ele tem para você.
1: Muito obrigada, Fernanda. Muito obrigada por participar do programa Conversa Franca. Que bom recebê-la. Você vai voltar, já falo para os ouvintes, ela obrigada. Estará aqui novamente falando um pouco mais sobre esse assunto e um assunto que também não é muito bom de ouvir, mas necessário, que é sobre o feminicídio. Bom, eu, Dora Bomilca, já me despeço com muitas e muitas saudades. A produção deste programa contou com a participação da Michele Gomes, da Karina, na mesa de som, o Cacá Rodrigues, e no corte de câmeras, Eliakim Rodrigues também. E nós ficamos por aqui. Até o próximo Conversa Franca.
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3: Está começando mais um episódio do Entrevista e hoje a gente continua o nosso bate-papo com o querido Alexandre Cagnoni. No episódio anterior, ele contou como que foi a conversão dele, a transformação que o melhor empresário, coach, mentor poderia fazer, que é Jesus Cristo, e transformou de uma maneira radical a sua vida, Alexandre. Verdade. Que episódio especial. Convida a turma até para ouvir a primeira parte, né? Pra gente continuar.
4: Pois é, primeira parte ali, nós já falamos ali o início, a conversão sobrenatural, como é que foi a entrada do grupo Paquitos, a saída da Rede Globo, carreira solo. Então, assista ali a primeira parte, né? Agora estamos aqui no segundo episódio.
3: Segundo episódio. E agora, depois que você teve, né, esse encontro sobrenatural com Jesus.
4: Pois.
3: Naquela igreja e sentiu algo inexplicável que você nunca tinha experimentado antes, você tomou uma decisão. Conta pra gente, a partir daquele momento, o que que mudou na sua vida.
4: Vamos lá. A princípio, parecia que começou uma fome e sede muito grande de conhecer a personalidade de Jesus. Então, história, vida, obra, ministério, arqueologicamente falando, enfim, culturalmente. Então, com muita sede, eu queria já logo fazer seminário. Foi assim, eu preciso aprender um pouco, um mínimo de base, para eu falar menos besteira, até inclusive quando eu ia dar testemunho, uma série de coisas. Então, comecei, me matriculei aí, me formei em teologia, fui estudar teologia interdenominacional, local no Betel, e com concentração em missiologia transcultural.
3: Uau, que legal.
4: Mas também fiz outros cursos teológicos, como angelologia, estudo de anjos e demônios, porque eu conhecia, dentre as filosofias e religiões que eu participava, eu sabia ao meu ver, não à luz da palavra. Então eu precisaria entender o que Deus pensa sobre isso, qual a ótica de Deus, do bem e do mal e de tudo. Se agrada ao Senhor ou não. E aí, então, sempre fui muito aplicado, gostava muito de estudar a palavra. Aí me formei capelão no Brasil, no exterior, cursos de CPR, CPR, primeiros socorros e uma série de outras coisas. E comecei já a missão, logo nos primeiros dias, porque daí eu comecei para o culto todo dia. Onde tinha culto eu estava, porque eu queria...
3: Você estava naquela sede mesmo, aquela buscando... Sede.
4: E qual era o campo? O mundo. Qual o campo ali? Os mendigos.
3: Ah, você começou a atuar?
4: Amo trabalhar com menos favorecido, terceiro setor.
3: Isso logo de cara já?
4: De cara. Então, para um camarada que era egocêntrico, aquela coisa... Comecei a andar com os menos favorecidos, embaixo do viaduto.
3: Aqui em São Paulo?
4: São Paulo, né, nesse período. E ali, então, isso foi fevereiro de 95, 96, 97, eu já tinha matriculado fazendo já teologia. Aí, meu estágio de capelão foi no Carandiru.
3: Que legal.
4: Então, ali no presídio. Depois, servi o Hospital Municipal do Tatuapé. E, então, ali foi quando eu comecei a trabalhar... com crianças na ortopedia infantil. E eu pedi para Deus, eu falei, olha Deus, se o Senhor tiver para mim, eu gostaria de levar o teu evangelho, o evangelho do reino de Deus, né? Porque a palavra fala de, não é qualquer evangelho, né? É um evangelho específico do reino de Deus, ou seja, Deus de fato reinando sobre nós.
3: Sim.
4: E a gente estando submetido ao reinado dele. Milhares de pessoas falam que são cristãos e tudo mais, mas não submete ao governo de Deus. Continua fazendo o que quer, continua não perdoando, continua não caminhando uma segunda milha, continua não dando a outra face. Então, assim, que evangelho, então? Tem muitos evangelhos por aí, né? Podia citar vários aqui.
3: Sim.
4: Mas o evangelho do reino é realmente você submeter ao reinado desse rei dos reis, que é Jesus.
3: Sim.
4: E para isso você precisa diminuir, você precisa zerar você. E para você ir para o Alexandre, então, quebrar colunas e estruturas, que ele estava sendo preparado desde pequeno para um lançamento mundial e uma idolatria, né? Ser um poste ídolo mundial.
3: Sim.
4: Então, como eu disse, foi Deus ali trabalhando diariamente. E eu pedi para Deus, olha, se o senhor tiver, eu gostaria de levar o evangelho do reino para as crianças, jovens e adolescentes mais pobres do planeta Terra. Eu pedi isso para Deus. Eu pedi isso para Ele.
3: Como que foi a sua transição? Porque tudo isso acontece, você no auge da isso. sua carreira.
4: Perfeito.
3: Quando você tem esse encontro, como que você reage, né, aos contratos, a tudo aquilo que estava sendo planejado para seguir esse rumo? Que vai na contramão de tudo isso que você está falando.
4: Totalmente. E até na contramão de um mercado também até evangélico. Por quê? Vamos lá. No que eu entrei ali, eu queria não mais fazer coisas do que... Por exemplo, eu ia às vezes num culto. Ah, você vai dar sessão de autógrafo ou tal, não sei o quê. Eu me sentia meio que sendo idolatrado em algumas situações. Eu falei, meu... Tá parecendo que eu tô igual sem Jesus ali num show mundano.
3: Isso começou a te incomodar?
4: Não, muito, muito. E teve até lugares que falava assim, ah, Alexandre, você tem assim uma dinâmica bacana, precisamos de você animar o nosso acampamento de jovens. Eu falei, sério, é pra animar? Ele falou, você anima, pula, canta, agita, né? Pode depois fazer uma fila de fotos com os fãs. Eu falei, sério? Eu falei, eu dava corda pra esses... Né? Tem uns esquizofrênicos gospel aí. você quer um animador? Eu quero um animador para o acampamento. Falei, cara, chama então, sei lá, o Gugu, chama algum animador de palco. Se você quiser alguém que possa trazer a palavra, orar por enfermos, dar uma palavra amiga ali de santidade para os jovens na área que, desse negócio de namoro e tudo. Mas vocês estão, acho que estão meio míope aí a sua visão aí espiritual. E isso eu fazia antes. Então, mas agora é outra dinâmica.
3: Sim.
4: É Jesus no Alexandre aqui, esperança da glória. Deixa eu trazer uma palavra de edificação. Então, essa transição teve, né? E aí eu fiquei meio assim na caverna como Elias, eu e Jesus, eu e Deus. Porque o meio secular eu cancelo, não fui para os contratos.
3: Não foi.
4: Não fui. Comecei só a compor, né? Louvores. Então, mas para eu compor, eu tinha que conhecer a palavra. Então, eu ia aprendendo, que eu ia um pouco aprendendo, escrevia. Ia um pouco aprendendo, escrevia. Né? E assim foi. Então, tanto é que eu não parei na parte musical. Então, entre nas plataformas digitais, Alexandre Canhone, você vai ter mais de 400 composições ali. Você vai ter louvores de samba, reggae, a valsa. Então.
3: Que demais. Isso, você variado. Entendeu que na realidade todo aquele dom e talento antes de conhecer Cristo ia ser, né, um instrumento precioso depois dessa transformação.
4: Porque, exatamente.
3: Porque às vezes a gente percebe algumas pessoas que passam a ter uma vergonha da história antes, né, desse encontro com Cristo e querem abandonar, né, tipo, ah, isso não faz mais parte da minha vida, mas você entendeu que aquilo era um dom que Deus tinha te dado para ser ressignificado, para que ele fosse utilizado para a glória de Jesus.
4: Exatamente, até porque a Bíblia fala que nós fomos criados pro louvor da glória de Deus, ou seja, em todos os aspectos, né? Na minha vestimenta, no meu palavreado, e o nascer de novo é você um bebezinho. Então vai ter que aprender tudo de novo.
3: Sim.
4: Tudo de novo, aprender a andar, se comportar, falar, agir. Então, tem essa transição, e quando a gente começa a entender isso aí, fica muito mais claro, e entender que eu dependo de Deus para tudo. Eu, quando acordo, eu dependo dele. Senhor, guarda minha saída, minha entrada, me ajuda a ser um ser humano melhor.
3: Sim.
4: Me ajuda onde eu vou lá encontrar, vai estar no bate-papo com a Michele, com a Renata, coloca as palavras que o Senhor quer, que não seja o Alexandre carne, o homem. Então, assim, é uma dependência do Senhor, é uma dependência de tudo.
3: Tiago.
4: Então, fica mais leve até, não fica pesado.
3: É.
4: Por quê? Porque daí, então, eu tinha essa negativa do meio secular. E para muitos do meio gospel, que alguns estavam querendo já fazer o primeiro CD, já fiz o primeiro CD na época, né? O Sempre Te Amarei, lançado pela Gospel Records e tal. E ali começou um negócio de uma querer fazer um poste ídolo do Alexandre, né? Vamos montar um totem dele, vamos fazer as sessões, né, de autógrafo, as fotos. Falei, gente, eu fazia isso lá fora, não é? Não tem cabimento. Você admira meu trabalho, ore por mim. Ore para eu não achar que eu sou melhor que você, porque a Bíblia fala, considere o próximo superior a si mesmo.
3: Sim.
4: Então, se eu considero você superior a mim, e você vai considerar eu superior a você, ninguém dá autógrafo. Porque somos um em Cristo.
3: Sim.
4: Então, quando a gente começa a entender esses valores, você tem até uma meia rejeição até de alguns determinados movimentos e coisas, mas eu não tô nem aí, eu nem me importo. Eu quero dormir tranquilo, deitar e logo pegar no sono, como o sono do justo. E ter a convicção que o que me interessa, né, é que naquele grande dia, quando eu partir daqui, ouvir bem-vindo de meu pai. Então, eu quero só fazer a vontade do Senhor, né?
3: Uau, bom, gente... Essa entrevista continua. Você viu? Quando o assunto é bom...
4: É muito rápido.
3: Uma história, né, tão impactante, passa muito rápido. Mas não fica triste. No próximo episódio, o Alexandre estará aqui com a gente para falar, né? Depois de toda essa transformação...
4: Pois é, o preparo.
3: Esse preparo, essa formação toda, né? Para se alimentar, se abastecer da palavra... Deus tinha um plano grande na vida dele. Ele vai compartilhar pra gente como que foi esse chamado.
4: Siga as redes, Alexandre, @AlexandreCanhone.
3: Exatamente. Então procure lá no Instagram, @AlexandreCanhone. Tem um site também.
4: www.agdniger.com. Aí no seu rodapé.
3: Muito bem. Quem tá assistindo, né, pode anotar. E quem tá ouvindo o programa... agdniger.com. Procura lá que você vai saber mais desse trabalho, que ele vai trazer detalhes nos próximos episódios pra gente. Alexandre, muito obrigada. A gente se encontra logo logo.
4: Valeu.
3: O programa de hoje teve produção e apresentação de Michele Gomes e na mesa de som, nosso querido Giovanni Henrique. Até o próximo entrevista.
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5: 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Olá, hoje eu quero conversar com você sobre o irmão do filho pródigo. Eu gosto das histórias de Jesus. Ah, eu gosto, gosto muito. A Bíblia afirma que ele ensinava como quem tinha autoridade. Aliás, era mais que um mestre, mais que um rabino. Ele era um rabi. Isso quer dizer que era alguém que ensinava com toda autoridade, mas era meigo em sua forma de ensinar. E uma das histórias mais lindas contadas por Jesus está na parábola do filho pródigo, descrita em Lucas capítulo 15. Através da metáfora do texto, Jesus afirma que o sentimento de inveja nos impede de sermos abençoados por Deus e de abençoarmos o nosso próximo. Filho pródigo é o que gasta inconsequentemente, gasta à toa seu dinheiro, sua saúde, seu talento. A recepção amorosa do pai, de forma calorosa e emocionante pela volta do filho, contagiou de alegria e júbilo a sua casa e todos os seus empregados, mas essa alegria não foi unânime. O filho mais velho, o irmão do filho pródigo, não concordou com a festa promovida pelo pai e o censurou. O texto diz, ele se indignou, isto é, demonstrou inveja e não quis entrar em casa. Quanta falta de comunhão! Desde que o filho mais novo saiu de casa, não se ouviam sons de música naquela casa, não havia mais festa. Infelizmente, a atitude do irmão mais velho, do pródigo, é encontrada entre nós e representa algumas atitudes que precisamos evitar. No texto do Evangelho, vamos encontrar 5 preciosas lições que precisamos aprender com urgência. Elas tratam de relacionamentos com nossos irmãos. E alguns desses relacionamentos podem ser mudados. Primeiro, era bom filho, mas irmão insensível com sentimentos alheios. O irmão do pródigo orgulhava-se de ser filho responsável e de nunca ter abandonado seu pai. Comportava-se bem, honrando o nome do pai e cuidando diligentemente dos negócios da família. O fato de ser filho inclui a condição e responsabilidade de ser irmão do outro. O pai bondoso diz ao filho mais velho, teu irmão. Mas o filho responde indignado, teu filho e não meu irmão. Sua inveja tirou a sensibilidade de fraternidade, de ser irmão. É triste saber que em muitos lares, debaixo de um mesmo teto, irmãos de sangue não conversam. Infelizmente, isso acontece também em nossas igrejas. Que pena. O filho mais velho conhecia o que era obediência ao pai, mas desconhecia o significado da graça, perdão e amor. Segundo, o filho mais velho era trabalhador, mas indiferente à comunhão e sem amor. O irmão do pródigo estava sempre pronto em servir ao pai. Era de bom comportamento e exemplar, a ponto de argumentar, eis que te sirvo há tantos anos, sem nunca transgredir o teu mandamento. Mas se esquecia de valores importantes na relação familiar, a comunhão, o consolo mútuo e o companheirismo com seu pai. Talvez nunca tivesse comentado com seu triste pai, onde será que o Juninho está nessa hora? Como ele tem passado, pai? Deve estar morando com alguém por aí. Tenha paciência, pai. Ele pode voltar. Era trabalhador, mas egoísta, pois só pensava nele. Não conseguia perdoar o seu irmão. Não tinha comunhão. Não respeitou a dor da saudade de seu pai. Ah, como há pessoas que se afastam da igreja ou, quando estão presentes, não participam de coração da celebração ao Senhor e da comunhão com os irmãos. Não se alegram quando o filho pródigo volta para o pai e ainda fazem críticas. Ou chegam a ter inveja da alegria dos irmãos na igreja por causa do júbilo na salvação de um filho pródigo. Ele alegou: eis que te sirvo há tantos anos. O filho mais velho pensava que o pai estava interessado só nos negócios da fazenda, que não tinha sensibilidade com os sentimentos do pai em relação ao filho ausente. O irmão do pródigo pode ser comparado ao crente zeloso em tudo na igreja, mas sem amor pelas almas perdidas, ou dedicado à igreja, aos estudos bíblicos, departamentos, ministério, louvor, coral, mas sem compaixão pelas almas, desconhecendo o maior interesse do pai, a salvação dos pecadores, ou ser dizimista fiel, mas indiferente ao maior desejo do coração do pai. Geração de filhos espirituais, que Jesus seja conhecido e aceito como Salvador e Senhor, que haja expansão do reino de Deus no coração dos homens. Ah, aquele filho era um legalista. Terceiro, o filho mais velho era herdeiro rico, mas pobre da graça, da misericórdia, de perdão. Talvez ele nunca tivesse pedido, mas alegou: nunca me deste um cabrito para alegrar-me com os meus amigos. Era queixoso e movido por inveja. Apesar de ser herdeiro rico, era um homem triste. Há muitos crentes que dizem como o irmão do pródigo: não consigo ter alegria. Tenho dedicado toda a minha vida ao Senhor, mas ninguém me reconhece. Sirvo a Deus incansavelmente, mas não sinto tanta alegria nem felicidade de estar no meio cristão. O irmão mais velho chamou um dos servos e lhe perguntou o que era aquilo, ou que barulho é esse? Como que dizendo: hoje é dia de trabalhar, não é dia de festa não. Movido por ciúmes e por mortal inveja. Quarto, o filho mais velho era insensível à miséria e sofrimento de seu irmão. O que me impressiona no texto é a insensibilidade desse tal irmão mais velho. Ele viu quando seu irmão mais novo saiu de casa. Por acaso, foi atrás dele para dizer-lhe: mano, por que você está fazendo isso com nosso pai, que é eterno e bondoso? O que ele lhe fez para nos abandonar assim de uma hora para outra? Como é que eu vou ficar? Eu durmo no mesmo quarto que você, como é que eu vou suportar ver a sua cama vazia? Mas ele não fez nenhuma dessas observações, nem perguntas. E quando o jovem voltou sujo, maltrapilho, arrebentado por dentro e por fora, o irmão mais velho sequer correu em sua direção para dizer: Deus é bom, você está de volta ao lar. Não, não, nada disso. É como se dissesse: agora vem ele aí todo caidinho, olha a cara desse arrependido. Não havia no coração desse irmão a palavra compaixão. Era insensível, era blindado para o amor. Por fim, eu quero lhe perguntar: você consegue alegrar-se com os que se alegram? Ou tem inveja das bênçãos que os outros recebem? Você se sente feliz quando uma pessoa perdida é perdoada e salva? Você sente alegria quando a pessoa se encontra com o Senhor Jesus? Com quem você se parece? Com o filho pródigo, arrependido e que voltou à casa do pai, ou com o irmão dele, indiferente à comunhão, sem amor, indiferente ao sofrimento alheio, pobre de misericórdia e perdão, insensível ao sofrimento do seu irmão, cheio de nociva inveja? É preciso pensarmos nisso e mudarmos as nossas atitudes. Há ainda algum tempo para tomarmos essa decisão. Que Deus abençoe a sua vida.
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2: 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Transmundial e a hora de Brasília, 4:30.
5: Zé Dequias, acorda, rapaz.
6: Ora, acordar pra quê?
5: Ué, nós queremos ouvir música.
6: Então vamos, ué.

música da terra, eu, Cláudio Ronque, junto com o Zé Dequias, vamos aí no seu rádio, no seu computador, aonde você estiver nos acompanhando, trazendo para você música do campo, música que fala o seu coração. Sabe quem vem chegando também junto conosco aqui? Quem é isso agora? Conta pra mim isso, ó. O Quarteto Master, cantando os problemas.

0: Você ouviu o Quarteto Master cantando os problemas aqui no Música da Terra. E ó, eu vou contar pro senhor uma coisa, viu? O que é isso daqui? É tão bom quando a gente para alguns minutos, fica aqui só ouvindo a música do campo, a música que fala o nosso coração. É verdade, brother. É verdade, Zedequias. É tão bom quando a gente pode ouvir coisas tão boas, não é? É verdade, senhor. Inclusive, sabe quem vinha chegando pra cantar aqui? Quem, Zedequias? O Edivar Santana, senhor. Quem, Zedequias? O Edivar Santana, senhor. Edivaldo Santana. Sim, eu, não foi o que eu falei? Vai falar agora que o senhor tá me entendendo mais do que eu tô falando, senhor? Não, é que às vezes você fala rápido, eu não entendo. Ah, então eu vou falar devagar pro senhor entender, presta atenção. Senhoras e senhores, melhorou, senhor?
1: Agora sim.
0: Vamos com Edivaldo Santana cantando Brasil. Olha pro sertão, Brasil. Olha pro sertão.

0: Você ouviu o Edivaldo Santana cantando Brasil. Olha pro sertão aqui no Música da Terra.
1: Zé de Kis, tô vendo você com um papelzinho aí. Fala o que tá escrito aí, fala.
2: Você pode piorar seus outros, meu irmão.
3: Você é fiel, viu? Essa é a pra pensar. Ei, você que tá me ouvindo aí do outro lado, é? O seu coração, como é que vai? Pois é, nosso coração é enganador demais. Não é como uma casa que precisa assim de uns reparos. Como substituir uma teia ou fazer um reboco no teto? Não, ela está completamente corrompida e isso estraga o corpo e também estraga toda a raça humana. Então, até o alicerce está arruinado, senhor. Do teto até embaixo, não tem uma viguinha que não tenha sido corrompida pelos cupins do pecado. Tá tudo podrecido, pronto pra desabar. Deus não faz tentativa ou experimentação com o homem. Ele não escora as paredes com estacas ou pinta novamente as portas. Não orna, não embeleza, mas ele determina que a velha casa seja completamente derrubada e uma casa novinha seja construída no lugar. Se só umas peças tivessem mal estado, até que dá pra ser consertar. Se só uma ou duas engrenagens desta grande máquina chamada humanidade tivesse quebrado, o Criador ia botar tudo em ordem. Por isso é que Jesus teve que vir aqui pra morrer por nós. E deixa eu contar um negocinho. Tudo que estava condenado agora tá firmado numa rocha. O próprio Senhor Jesus. Entendeu agora, só?
0: Claro, Zé Dequias. Vamos com boa música?
2: Pode, vamos com boa música. Inclusive quem vem chegando, hein, só?
0: É o pastor Zezinho e Marta Félix. Eles vão cantar.

0: Você ouviu Pastor Zezinho e Marta Félix. Chama a missionária aqui no Música da Terra.
1: E ele é criando. O senhor
2: conhece a música, Zugro?
1: Sim, essa é um hino muito tradicional, viu? E essa música é linda demais, né, Zugro? Qualquer dia a gente, vamos cantar nós dois aqui no ar, senhor? Se eu gosto de cantar, e como é que ficaria aqui a nós

0: cada terra, música especialmente escolhida por você.
1: Zé de Quias, essa daqui eu deixei especialmente para você anunciar. Deixa eu ver aqui o que o senhor tá aprontando comigo, seu grado. Deixa eu pegar aqui. Ah, essa aqui quem vai anunciar é Zé de Quias. Essa quem vai anunciar é Zé de Quias. Por quê?

0: Você ouviu Falcão e Josué cantando aqui no Música da Terra. Inclusive, sabe quem canta bonito também, seu Grau?
1: Quem?
0: William Nascimento. Que nome bonito, rapaz. Eu vou contar uma coisa pra você, viu? Se eu tiver neto, eu vou sugerir pros meus filhos, eu falo, colocar um deles o nome de William, rapaz. Que o nome William é bonito, né, seu Grau?
1: É um nome bonito mesmo, viu, Zé Dequiz?
0: Eu gosto também. E o William Nascimento vem chegando aqui no Música da Terra, só pra cantar. E ele é...

0: Você ouviu Rosana Almeida, Quando Deus Quer Agir, aqui no Música da Terra, Zedequias.
1: Ô, seu Claudio, que foi de voz, ô. Que história que é Zedequias? Eu tô estranho, hein, ô. O que que foi?
0: Nada não, só tô...

0: hoje é só 0,15.
1: Aí não tá bom. Logo, logo a gente volta e com muito mais música. Eva, peraí.
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2: E bem-vindo ao programa Questões sobre a Vida, trazido até você pela CTTW e a Rádio Transmundial. Eu sou sua anfitriã, meu nome é Fernanda Lima e estaremos juntos no programa de hoje. Estes programas estão no formato de perguntas e respostas, que consistem em perguntas bem típicas que ouvintes como você podem ter sobre diferentes assuntos que são muito importantes, incluindo perguntas sobre Deus, Jesus, céu e oração. Nenhuma dúvida está fora dos limites. Inclusive, algumas perguntas que você vai ouvir aqui são bem antagônicas e também até hostis. Mas eu e meu convidado, que estamos à frente aqui dos programas, a gente respeita os diferentes pontos de vista. Meu convidado hoje é o Marcos Olivares. Marcos, seja bem-vindo a mais um programa.
3: Olá, Fernanda. É sempre um prazer estar aqui. E olá a todos os nossos ouvintes também.
2: Bom, nosso programa hoje vai falar sobre falar com Deus. E a gente vai levantar algumas questões importantes sobre a oração, o que que ela é, por que que é importante orar e principalmente como fazê-la. Há um Deus no céu que nos ouve quando oramos e nós temos promessas maravilhosas de que Ele sim nos ouve quando falamos com Ele. Vamos começar com uma oração pedindo a Deus para que Ele nos ajude. Querido Deus, por favor, ajude-nos enquanto consideramos algumas questões importantes sobre a oração à luz da sua palavra. No nome de Jesus, amém. Bom, eu vou fazer as perguntas e o meu convidado Marcos Olivares vai dar as respostas e a gente começa agora com a pergunta: o que que é orar?
3: Olha, Fernanda, orar nada mais é do que falar com Deus. Assim como você pode falar com um membro da sua família, ou como você fala com um amigo, da mesma forma você pode falar com Deus. Você não pode ver Deus com os seus olhos, mas Ele está com você. Ele te ama e ele quer que você fale com ele. Olha, no início da história da humanidade, a gente lê na palavra de Deus que nessa época começou-se a invocar o nome do Senhor. Está no livro de Gênesis, no capítulo 4, no versículo 26, na parte B. Ao longo da história, as pessoas têm orado a Deus. A oração é um reconhecimento da nossa dependência de Deus para todas as coisas. É por meio da oração que expressamos a nossa gratidão a Deus pelas bênçãos. É por meio da oração que nós confessamos os nossos pecados diante dele. E também é por meio da oração que nós apresentamos a ele os nossos pedidos.
2: Entendi. E, bom, essa é uma pergunta muito comum, né? Qual que é a melhor hora para a gente orar?
3: Ah, qualquer hora é um bom momento para orar, né? Olha, pessoalmente eu acho que é muito bom orar logo de manhã. Na verdade, quando eu acordo, eu agradeço a Deus pela noite de descanso e por ele estar comigo. Eu agradeço a Deus por me dar mais um dia. Então eu peço para ele para estar comigo, para me proteger, para me guiar durante o dia todo. A oração matinal ajuda o dia a correr melhor. Mas é bom orar durante o dia todo, né? A Bíblia nos diz para orar continuamente. Está lá em 1 Tessalonicenses 5:17. O profeta Daniel separava 3 momentos no dia para buscar a Deus em oração. Olha, eu estou certo de que ele também orava entre esses momentos, viu?
2: Ou seja, devemos orar sempre que a gente tiver necessidade, se sentir bem naquele momento para orar a Deus. Mas afinal, por que eu devo orar mais de uma vez no dia?
3: Bom, a Bíblia nos instrui a orar continuamente, né? Como já dissemos. Então, orar durante todo o dia nos ajuda a experimentar a proximidade e a orientação de Deus em uma base constante. Eu gosto de fazer orações espontâneas, orações breves, sabe? Oferecidas a Deus em diferentes ocasiões ao longo do dia. Por exemplo, quando você entra no seu carro, em um ônibus, ou quando você entra num trem para ir para algum lugar, você pode fazer uma pausa e pedir a Deus que o proteja. Se você vir uma menina, está ali caminhando na escola, você pode pedir a Deus que a proteja e a ajude a ter um bom dia. Se de repente você vê um idoso curvado, caminhando, você pode pedir para Deus para estar com aquele homem, para ajudar aquele homem de uma maneira especial nesse dia. De repente, se você encontrar um cortejo fúnebre ou passar por um cemitério onde um funeral está sendo realizado, você pode pedir para Deus para estar com aquela família enlutada, para confortar aquela família. Se de repente você passar em frente a um hospital, você pode pedir a Deus para estar com todos os pacientes ali e com os médicos e enfermeiros que os ajudam. Saber de algum acidente deve levá-lo a orar pelas pessoas envolvidas. Se você estiver caminhando em seu bairro, você pode orar pelas pessoas que vivem em cada casa por onde você passar. Algumas pessoas se reúnem e fazem a chamada caminhada de oração, rodeando um quarteirão ou uma área e orando pelas pessoas que andam por lá. Se você vir na televisão ou ler no jornal sobre uma guerra ou conflito em algum lugar, você pode fazer uma pausa e orar para que a paz venha. Olha, o que eu estou querendo dizer com tudo isso é que há muitas oportunidades ao longo do dia para orarmos a Deus.
2: Aliás, alguém me disse que Deus só ouve a oração de quem segue Jesus. Isso é verdade?
3: Deus ouve as orações de todos. Na verdade, Deus tem um nome especial para si mesmo que mostra que ele ouve as orações de cada pessoa. A palavra de Deus diz: ó tu que ouves a oração, a ti virão todos os homens. Está lá em Salmos 65:2. Então, um dos nomes de Deus é tu que ouves a oração. É maravilhoso saber que Deus nos ouve quando oramos. Deus, falando de si mesmo, disse o seguinte: quem dá alimento aos corvos quando seus filhotes clamam a Deus e vagueiam por falta de comida? Está lá em Jó 38:41. Então, Deus não só ouve as orações de cada pessoa, ele ouve até o grito de um filhote de corvo faminto, que é um pássaro impuro, mas ele vai lá e o supre de comida. Então, quando eu tenho dúvidas se Deus me ouve ou não, né, quando eu oro, eu lembro que ele até ouve os gritos dos filhotes dos corvos. Um seguidor de Jesus tem um relacionamento muito especial com Deus, porque confiamos nele como nosso Salvador e o seguimos como nosso Senhor. Podemos orar em seu nome porque nós confiamos nele.
2: E aquela pergunta, né, Marcos? Eu gostaria de me tornar um seguidor de Jesus. Como que você pode me ajudar nessa?
3: Claro, eu estou muito feliz por poder ajudar. você se torna um seguidor de Jesus, abandonando o seu pecado e se voltando para Jesus. Arrepender-se significa abandonar o pecado e se voltar para Jesus. Significa se afastar do pecado e se voltar para o Salvador. Se arrepender significa que estamos renunciando ao pecado, que sentimos tristeza pelos nossos pecados, que estamos olhando com fé para Jesus. O arrependimento é uma mudança em nossa vontade quando nos afastamos do pecado e nos voltamos para Deus. Nós damos as costas ao pecado. A gente se volta para Jesus com fé e confiança.
2: Olha, é difícil dar as costas para o pecado, mas afinal, como eu faço isso? Como dou as costas ao pecado e me volto para Jesus?
3: Olha, eu vou resumir algumas verdades da palavra de Deus que vão te ajudar a saber como vir a Jesus. Número 1. Deus ama a você e a mim com um amor eterno. A palavra de Deus nos diz, João 3:16, porque Deus tanto amou o mundo que deu seu Filho unigênito, para que todo que nele crer não pereça, mas tenha vida eterna. Número 2. Mas nossos pecados nos separaram de Deus. A palavra de Deus diz, pois todos pecaram e estão destituídos da glória de Deus. Está lá em Romanos 3:23. Portanto, somos pecadores que precisam de um Salvador. Número 3. Mas Deus ainda nos ama. O Deus justo e santo preparou um caminho para que os nossos pecados sejam perdoados. Esse caminho é por meio de Jesus Cristo. A palavra de Deus diz, pois há um só Deus e um só mediador entre Deus e os homens, o homem Cristo Jesus, o qual se entregou a si mesmo como resgate por todos. Está lá em 1 Timóteo 2:5. Número 4. Jesus morreu na cruz por nossos pecados. A palavra de Deus diz, mas Deus demonstra o seu amor por nós. Cristo morreu em nosso favor quando ainda éramos pecadores. Está lá em Romanos 5:8. Ele morreu em nosso lugar. Ele ressuscitou dos mortos e está vivo para todo sempre. Ele tem poder para entrar na nossa vida, para perdoar os nossos pecados e nos dar a salvação eterna. O perdão dos pecados e a vida eterna são o dom gratuito de Deus. Nós não trabalhamos por ele. Nós o recebemos como um presente. E número 5, para receber o perdão de nossos pecados e a vida eterna, devemos abandonar os nossos pecados, depositar a nossa fé e a nossa confiança em Jesus e recebê-lo em nossa vida como Salvador e Senhor. Nós fazemos isso pela oração, falando com ele. A palavra de Deus diz em Romanos 10:13, todo aquele que invocar o nome do Senhor será salvo. Então, meu querido, minha querida, eu vou fazer uma oração agora. Quero que você ouça atentamente enquanto eu oro. E quando eu tiver terminado, eu vou repetir essa mesma oração uma sentença de cada vez, fazendo uma pausa, né, depois de cada sentença, para que você possa orar comigo. Querido Deus, eu agora abandono os meus pecados. Estou colocando a minha fé e confiança unicamente em Jesus para ser o meu Salvador e me perdoar. De hoje em diante, eu seguirei Jesus. Obrigado, Senhor Jesus, por me amar e entrar em minha vida. Amém. Então, olha, agora você vai fazer essa mesma oração comigo, tá bom? Vou falar uma sentença de cada vez e vou fazer uma pausa para que você possa repetir a sentença logo depois de mim. E olha, faça dela a sua oração para Deus. Ore em voz alta, se puder, com todo o seu coração. Querido Deus, eu agora abandono os meus pecados. Estou colocando minha fé e confiança unicamente em Jesus para ser meu Salvador e me perdoar. De hoje em diante, seguirei Jesus. Obrigado, Senhor Jesus, por me amar e entrar em minha vida. Amém. E olha, obrigado por fazer essa oração e seja muito bem-vindo, seja muito bem-vinda à família de Deus.
2: E uma pergunta muito importante. Se eu sigo Jesus, como uma seguidora de Jesus, como que eu devo viver?
3: Ah, Fernanda, olha, essa é uma excelente pergunta, hein? Obrigado por fazer essa pergunta. E quando nós confiamos em Jesus como nosso Salvador, entregamos a nossa vida para segui-lo, Nós recebemos o perdão dos nossos pecados e recebemos também a vida eterna. Seu Espírito Santo vem viver em nós para nos ajudar a cada dia. Deus quer que cresçamos como seguidores de Jesus. E uma forma de crescer é pela oração. Este programa todo foi sobre a oração, né? Devemos falar com Deus todos os dias, devemos agradecer a Deus pelas suas bênçãos, devemos pedir perdão quando fazemos algo errado e devemos orar pela nossa família e pelos nossos amigos, e isso, olha, todos os dias. Mas tem uma outra maneira de crescer como seguidor de Jesus, que é lendo a Bíblia, que é a palavra de Deus. Mas essa leitura deve ser feita todos os dias, porque quando oramos, falamos com Deus. E quando lemos a palavra de Deus, é Ele quem fala com a gente. A palavra de Deus vai nos ajudar a fortalecer a nossa fé. Ela vai nos ajudar a saber como viver no dia a dia. Então, uma boa maneira de começar cada dia é lendo uma porção da palavra de Deus e depois passando algum tempo em oração. Então, olha, que Deus abençoe ricamente a sua vida enquanto você segue Jesus a cada dia.
2: Incrível, quanta informação, né, Marcos? E mais uma vez, quero agradecer demais a sua companhia e os seus esclarecimentos aqui no programa de hoje. E, infelizmente, chegamos ao final do nosso programa. Quero agradecer você, Marcos, mais uma vez aqui pela presença, pela companhia. E também agradecer ao ouvinte. Obrigada por você nos ouvir. E eu quero aproveitar e encorajá-lo a ouvir mais programas, questões sobre a vida, trazidos até você pela CTTW e a Rádio Transmundial. Aproveito para me despedir e lembrando que a gente se vê no nosso próximo programa. Muito obrigada e até lá.
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6: Chegando os Arrais, cantando o deserto.

Desde que o homem perdeu o paraíso, perdeu também a alegria do coração. Vive então a buscar compensações. Entra por um caminho e sai por outro. Toma um atalho, procura isso e aquilo, pensando que vai ser feliz. Tudo miragem. Cada vez mais vazio, cada vez mais infeliz. E para compensar o vazio da alma, atira-se em todas as direções, entra em todos os campos e bate em todas as portas. Faz tudo, tudo realiza e é sempre o infeliz de ontem. Porque a maior necessidade da sua vida está na alma. Ajunta dinheiro para estar seguro e quando o dinheiro lhe chega às mãos, percebe que não é de dinheiro que lhe falta. Há algo mais profundo gritando dentro dele. Começa a recorrer aos vícios e prazeres egocêntricos. Depois de tudo, sente-se infeliz e desgraçado. E exclama: não é disso que necessito, não é isso que eu queria. E avança na estrada da política, galga os postos mais elevados e depois de todas as vitórias, se decepciona. Não é da política que sente falta. Ele vai para a guerra ou para a ciência. Torna-se detentor de maravilhosas conquistas. Chega à conclusão que a necessidade é outra, que ainda grita dentro dele. Busca alegria, alegria sempre. Mais alegria, maiores alegrias. Persegue-se-a em toda parte. Tudo inútil, tudo em vão. Vem então o tédio, o desespero, a tristeza, as decepções, as desilusões, os fracassos, e daí os problemas e os conflitos, consequentemente, as doenças. A essa altura, para a solução do conflito, vem as fórmulas da psiquiatria, aconselhamentos e orientações diversos. Resolverão os problemas? Sim e não. Sim, se forem realmente doenças, e não se dizem respeito ao vazio da alma. Deus nos criou para alegria. O pecado, porém, usurpou-nos essa bênção e implantou dentro de nós o ódio, a desconfiança, a tristeza. Onde achamos a verdadeira alegria? Uns a procuram no dinheiro, como o rico louco da parábola do Senhor Jesus. Outros nos vícios e prazeres passageiros. Mas nada disso nos pode trazer alegria. Só um que nos pode devolver a alegria que perdemos na queda do pecado: Jesus Cristo. Ele é a nossa paz, a nossa alegria absoluta, o nosso prazer, o nosso tudo. Cristo no coração é a alegria para essa hora, para amanhã e para a eternidade. Com Jesus, aprendemos que a verdadeira alegria não está em prazeres egocêntricos, mas sim na ajuda, serviço e cuidado do nosso próximo. O Ministério Aviva.

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5: Transmundial e a hora de Brasília. 5:30. 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
2: A palavra para hoje. Exercite a paciência. Tiago 5:7. Portanto, sejam pacientes até a vinda do Senhor. A paciência, da perspectiva bíblica, incorpora estas quatro coisas. Primeira, confiança no amor e na fidelidade infalíveis de Deus para conosco. As suas misericórdias não se esgotam, renovam-se a cada manhã. Grande é a tua fidelidade. Lamentações 3, 22 e 23. Segunda, confiança de que ele cumprirá suas promessas para conosco. Nenhuma palavra que ele prometeu falhou. 1 Reis 8:56. Terceira, confiança de que ele tem tudo que nos diz respeito sob controle. O Senhor me justificará. Salmo 138:8. Quarta, confiança de que mesmo nas circunstâncias mais difíceis, ele está trabalhando para o nosso bem. Sabemos que todas as coisas contribuem para o bem daqueles que amam a Deus. Romanos 8:28. A confiança em Deus nos permite viver pela palavra: quem crê não se apressará. Isaías 28:16. A impaciência está na raiz de tantos dos nossos fracassos. Por isso, o apóstolo Tiago escreveu: portanto, irmãos, sejam pacientes até a vinda do Senhor. Veja Simão Pedro. Ele quase cometeu um assassinato no jardim do Getsêmani, numa tentativa vã de proteger Jesus. Veja João 18:10. Veja Moisés. Sua impaciência o levou a bater na rocha em vez de falar com ela, como Deus ordenara. Por isso, ele perdeu a terra prometida. Veja Números 20, de 1 a 13. Veja Abraão. Sua impaciência, enquanto esperava que a promessa de Deus de um filho se cumprisse, levou ao nascimento de Ismael e a sérias complicações na família. Veja Gênesis 16, de 1 a 16. Por isso, Paulo escreveu: tudo que foi escrito anteriormente foi escrito para nosso aprendizado, para que pela paciência e pelo consolo das Escrituras tenhamos esperança. Romanos 15:4. Portanto, a palavra para você hoje é: pratique a paciência.
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você ouviu Vinde Vós Fiéis cantar pelo Quarteto Vozes. Não são poucas as pessoas que não conseguem vitória na vida exatamente porque permanecem desencorajadas diante das dificuldades. Muitas delas, apesar de afirmarem que confiam em Deus, não se dispõem a lutar por seus sonhos nem para superar as suas limitações. Confiança em Deus não implica em mera passividade, antes nos conduz a uma fé combativa e uma atitude de cooperação com aquilo que Deus quer e pode fazer em nossas vidas. Muitos caem e ficam prostrados, não se esforçam para levantar. Alguns se tornam eternos paralíticos, cambaleantes pelos corredores da vida, somente à espera de alguém que os levante ou carregue nos braços. Toda ação de Deus em nós produz transformações profundas e vitórias espetaculares, mas exige também um esforço individual de perseverança, persistência, otimismo e certeza que somos cooperadores de Deus. Na vida, nem sempre cair é o maior problema. A principal questão é: até quando ficar no chão? Ou o que fazer para se levantar? Cair pode até mesmo ser o começo de um grande salto ou início de um grande triunfo. Quando Jesus disse: "No mundo tereis aflições", disse também: "Tende bom ânimo, eu venci o mundo". É exatamente esse tipo de fé que produz em nós os movimentos da vitória. Os acomodados vivem presos à sua própria incredulidade, e a pior paralisia não é a que ataca o corpo, mas a que afeta a nossa alma e atrofia a nossa capacidade de sonhar e ter esperança. Somente Deus produz no ser humano a verdadeira força que gera esperança, que tem o poder sobrenatural de abrir fronteiras, derrubar obstáculos, curar enfermidades, superar limitações, corrigir a miopia existencial e nos fazer andar pelos campos verdejantes em dias secos de verão. Quem confia em Deus jamais permanece prostrado diante das adversidades, pois o mesmo Jesus que curou aquele paralítico diz hoje a cada um de nós: levanta-te e anda.

agora é o Palavra e Viola, eu sou o Vitor Quevedo e a partir de agora te faço companhia nos seus minutinhos de fé e esperança ao som da viola caipira. Seja muito bem-vindo, seja muito bem-vinda. Aproveita, já manda uma mensagem para mim lá no Instagram, arroba Vitor Quevedo, dizendo de onde você está ouvindo o Palavra e Viola. Vamos para nossa seleção musical, mais do que abençoada.

Pra gente, Caipira do Mato. Lá no comecinho, A Porta, o Caminho, o Alvo, canção de minha autoria. E agora, a gente ouve uma memória do cancioneiro cristão. 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

livro do Salmo, Salmo de número 37. A leitura da palavra de Deus hoje nos diz sobre o fim dos maus e dos bons. Esse é um capítulo muito grande, tem 40 versículos, né? Não é um capítulo, é uma composição, né? São louvores. Mas eu vou ler os primeiros para você. Nos dizem o seguinte: não se irrite por causa dos malfeitores, nem tenha inveja dos que praticam a iniquidade, pois em breve eles secarão como a relva e murcharão como a erva verde. Confie no Senhor e faça o bem. Habite na terra e alimente-se da verdade. Agrade-se do Senhor e Ele satisfará os desejos do seu coração. Entregue o seu caminho ao Senhor, confie nele e o mais Ele fará. Fará com que a sua justiça sobressaia como a luz e que o seu direito brilhe como o sol ao meio-dia. Você pode continuar lendo esse salmo maravilhoso. Pega a sua Bíblia e abra ela, tá bom? E continue a ler.

ficam, sempre com a leitura da palavra de Deus, sempre com mensagens abençoadoras para a sua vida, para que você também possa ser inspirado e compartilhar da graça de Jesus com outras pessoas. Eu volto logo, hein? Jesus te abençoe, até mais, tchau, tchau.

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2: Pai querido, obrigada porque podemos contar com o Senhor nos momentos de dificuldades, porque o Senhor nos ajuda e nos sustenta em tempos de crise. Hoje, intercedemos pelas comunidades rurais da Papua Nova Guiné, que não têm acesso à saúde, à educação e são desprovidas dos recursos básicos. Deus, mova o coração das autoridades locais para que destinem recursos que venham a suprir as necessidades das comunidades rurais em Papua Nova Guiné. Senhor, mostre a direção que conduz às novas oportunidades de trabalho e de estudo para a comunidade. Fortaleça os corações desanimados e que a esperança seja renovada a cada dia. Oramos em nome de Jesus. Eu, Elisângela Souza, tenho alegria em orar com você.
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1: 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Transmundial e a hora de Brasília, 5:59.
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3: Hoje não, mas beijão e abraço para ele, para a esposa, para o Bispo Nelson também, para o Matheus que esteve com a gente recentemente. E hoje a gente mata a saudade dela, Pastor Ivana. Muito bom estar contigo.
4: Não, pensa que ontem teve um velório lá em São José dos Campos. O Pastor Marcelo, pastor titular da igreja lá de Santa Amaro, levou o Bispo Nelson e trouxe ele para casa novamente. E ele falando do Bispo Nelson, precisa chorar. Nossa. Eu falei, gente, que saudade desse homem, meu Deus.
5: Precisa se ver, Bispo Nelson. Já manda um beijo pra ele, um beijo e um abraço. Eu falo, gente, nada mais do que conversar sobre a vida e sobre boliche, né? Que é a paixão dele, a gente gosta de conversar sobre as paixões dos outros. Mas uma saudade enorme dele.
3: E aí é tão legal, né? Eu sempre falo isso, assim, o John Stott, que é um pregador que a gente gosta muito, um grande teólogo, né? Já tá lá com o pai, mas ele tinha paixão pelos pássaros. Isso. E eu falo, é tão legal que Deus coloca na gente a paixão por ele, mas uns hobbies tudo diferente, né? O Bispo Marcos é a questão da pesca. Eu e a pastora Ivana temos outras, um dia a gente conta. Mas é muito legal isso. Então, beijo pro Bispo Nelson nos seus boliches, nas suas jogadas. Beijo pro nosso querido Bispo Marcos, que em breve vai ser vovô, né?
4: Pois é, vovô da Atena. Eu tava orando por ele e falei, Deus abençoa também o nascimento da Atena, né? Aí os pastores amigos falaram assim, você orou em nome por Deus e pelos deuses. Eu falei, vigia, gente, vigia. Mas é uma gracinha, tá toda pronta lá. Eu tava brincando com a Ivana, né? A avó. Aí ela falou, falei assim, ô Ivana, a Pâmela teve vários chás de bebê? Ela falou, teve, pastora, porque cada público era um espaço. Sim. E poucas pessoas. Eu falei, que fantástico. Gostoso, isso, né? Gostoso. Fantástico preparar esse momento para que ela venha e venha com muita saúde, se Deus quiser.
3: Sim. E depois de tanto beijo e abraço para essa turma, o que a gente vai conversar hoje?
4: A pergunta, depois eu vou explicar o porquê da pergunta, é se você tem um motivo de gratidão. E é sobre isso que a gente vai ouvir, sobre não só um, né? Mas mil motivos para agradecer.

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2: 6:08.
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0: dia, bom dia, bom dia, bom dia, bom dia, bom dia, bom dia. A paz do seu Natal, a paz do seu Rio Grande do Norte, a paz do seu Brasil. Que coisa linda e maravilhosa. Estamos iniciando mais uma edição do programa do Culto Matutino, através dessa missionária, Rádio Nordeste FM 92.5, nesse domingo, segundo domingo do mês de agosto, né? Comemorado Dia dos Pais, hoje, dia 9 de agosto, onde nós estamos comemorando o Dia dos Pais. E eu já quero parabenizar todos os papais que estão na audiência deste programa, que estão no meu Face, irmã Fátima Teixeira, que estão aqui no WhatsApp desta missionária, Rádio Nordeste FM 92.5. Eu já quero iniciar dizendo para você que nós temos 20 cestas básicas já separadinhas para o papai, que hoje os presentes serão somente o sorteio para o papai, viu? Amém? Em nome de Jesus, amém. Você pode se conectar comigo através do WhatsApp desta missionária, é o 988-26-2255, 88-26-20-2255, e coloca tua mensagem aí dizendo que deseja participar do sorteio em nome de Jesus, amém. Lembre-se que só quem vai participar são os papais, viu? Em nome de Jesus, amém. Já quero mandar, mas eu quero dizer que esse programa é de responsabilidade da Iaderna, apresentada por mim, irmã Fátima Teixeira, e de responsabilidade da Iaderna, onde eu já mando a paz do Senhor, presidida pelo pastor Martim Alves da Silva, onde eu já mando a paz do Senhor para ele, parabenizando pelo dia do papai, né, pastor? Que Deus continue abençoando o Senhor. Dê um abracinho aí na irmã Fátima, sua princesa, e também o vice-presidente da IADERN, que é o nosso querido pastor José Arimaldo, com a sua esposa, a irmã Sulamita. Eu já parabenizo o Senhor também, em nome de Jesus, amém. E quero também já parabenizar todos os papais do meu setor 13, não é? Em especial o nosso coordenador ali de Alvorada, que é o pastor Nelson Pereira Câmara, e o meu pastor, evangelista, José Alberto Vaz Figueiredo, que também está na audiência do programa Culto Matutino. Quero parabenizar, pastor, pelo dia do papai, e também o pastor Gilmar, né, que é o nosso co-pastor ali de Potengi, e a sua esposa, a irmã Anne, que Deus continue abençoando esse povo abençoado de Deus, em nome de Jesus, amém. Graças a Deus, são 6:12 em Natal, estamos felizes, alegres, né? Estou aqui com o irmão Beto, esse papai lindo e maravilhoso. Era para a esposa dele ter vindo, mas não veio, mas ele está aqui comigo para parabenizar todos os papais também hoje, em nome de Jesus, amém. Mas o Salmo de número 5, versículo 1 diz assim: dá ouvidos às minhas palavras, ó Senhor, atende a minha meditação. Glória, que coisa linda e maravilhosa, não é? Então vamos orar com fé, minha irmã, vamos agradecer ao Senhor por este dia, por esta manhã. Agradecer porque você tem seu papai, não é? Agradecer também porque Jesus levou seu papai como levou o meu, e é um dia muito difícil para mim, mas vamos orar com fé. Pai, obrigado, Jesus, obrigado, paizinho, por esta manhã, por este dia. Oh, Pai querido, Pai amado, abençoa todas as famílias, todos os lares. Abençoa, papai, aquele de perto, aquele de longe, aquele que está no presídio, aquele que está afastado dos caminhos do Senhor. Traz de volta, Pai. Abençoa todos os ouvintes, Pai, todos os irmãos do culto matutino, Senhor. Abençoa esse batalhão, Pai, que tem acordado pela madrugada para interceder por aqueles que estão precisando, necessitando, em nome de Jesus. Paizinho querido, paizinho amado, eu peço uma bênção especial para todos os papais, papai. Aleluia, bendito é o nome do Senhor. Todos os papais, Jesus, abençoa, abraça eles, Senhor, acolhe eles com o teu braço forte, Pai. Aquele que está afastado dos teus caminhos, Senhor, traz de volta nesta manhã, Senhor, que seja um dia de mais alegria, com o retorno dele para teus braços, Senhor, para a tua casa, para o teu aprisco, para o teu colo, para o teu ombro, papai acolhedor, em nome de Jesus, amém. Abençoa, Senhor, abençoa aquele que está trabalhando, aquele que está saindo do plantão. Abençoa, papai, o teu ministério, Senhor. Abençoa os missionários, Pai. Abençoa também aqueles que estão enfermos, Senhor. Chega ali na vida daqueles que estão no hospital, Pai querido, Pai amado, que hoje seja uma manhã de vitória, uma manhã de refrigério, Senhor, para aqueles que estão desenganados ali pela medicina humana. Vai tocando ali no corpo daquele teu filho, filho, da tua filha. Jesus, chega na vida da irmã Ana Carla, Senhor. Aleluia, ela fez aquela cirurgia, colocou aquele pino na coluna, Senhor. Aleluia, bendito é o nome do Senhor. E eu creio na vitória. Eu creio na vitória da irmã Tânia também, que está com aquele pulmão contaminado, Senhor, com aquele câncer, com aquele tumor, Pai. Os demais que estão fazendo quimioterapia, radioterapia, Senhor, se com eles nesta manhã, deste dia, em nome de Jesus. Assim eu te oro e te agradeço, Senhor. Em nome de Jesus, amém. E você pode dizer amém? Aleluia. E vamos ouvir o primeiro louvor. Hoje os louvores serão somente direcionados para os papais. Mas irmão Beto está aqui e ele quer fazer os seus oferecimentos. Em nome de Jesus, amém. A paz do Senhor, irmão Beto. Parabéns pelo dia do papai. Você é um papai amoroso, cuidadoso, muito familiar. E eu estou muito feliz de você estar aqui comigo hoje nesta comemoração. Em nome de Jesus, amém.
1: A paz do Senhor, irmã Fátima. A paz do Senhor, Ricardinho. A paz do Senhor, todos os pais do mundo. Que Deus venha abençoar, continuar abençoando a todos vocês que são pai, que sabem a responsabilidade que tem que cumprir como pai. E hoje é um dia que está nos honrando como o dia dos pais.
0: É verdade.
1: Então aproveite o dia de hoje com seus filhos, sua esposa, você que é uma mãe que assume o lugar de pai também, por saber as suas consequências, os motivos, Deus sabe de tudo. Então se sinta bem em saber que você está assumindo a responsabilidade da qual foi lhe entregue, mesmo sendo mãe, mas que é uma mãe que assume o lugar de pai, né? Que Deus venha abençoar a sua vida, fortalecer o seu coração, a sua alma, o seu espírito, assim como fortaleceu o de Ana, né? E que atendeu o pedido de Ana, que vem atender o seu pedido, porque é muito bom receber aquilo que vem de Deus. Que Deus continue abençoando. Feliz dia dos pais.
0: Oh, glória! E vamos de música, Ricardinho, porque já são 6 horas, 17 minutos em Natal. A paz do Senhor, amém.

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1: Eita, graças a Deus, são 6:23 em Natal, não é? Aleluia, bendito é o nome do Senhor. Mas o Salmo 103, versículo 13, diz assim: como um pai se compadece de seus filhos, assim o Senhor se compadece daqueles que o temem, pois ele conhece a nossa estrutura. Lembre-se de que somos pó. Oh, glória, aleluia, bendito é o nome do Senhor. E agora nós vamos fazer o quê? Ler o Salmo do dia, né, Ricardinho? Anunciar aí o Salmo do dia. Amém? Pode ler? Então vamos ler o Salmo do dia. É o Salmo 133, nós vamos meditar no Salmo 133, que diz assim para nós nesta manhã: oh, glória, aleluia, glórias ao Senhor. É o Salmo 133, que diz assim: a excelência do amor fraternal. Ó, quão bom e quão suave é que os irmãos vivam em união. É como óleo precioso sobre a cabeça, que desce sobre a barba de Arão, e que desce a orla das suas vestes, como o orvalho do Hermon, que desce sobre os montes de Sião. Porque ali o Senhor ordena a bênção e a vida para sempre. Que haja união hoje no seu lar, na sua casa. Que você passe, você filho, obedeça a seu papai, a sua mamãe. Lembre-se que você tem um pai aqui na terra, aleluia, que cuida de você, que lhe veste, que coloca o alimento para você se alimentar, na mesa para você se alimentar. Aleluia, bendito é o nome do Senhor. Trate ele com carinho, trate ele com amor. Porque quando você não tiver mais, aí você vai sentir o peso de não ter mais alguém que esteja ali do teu lado. Então aproveita o dia de hoje, não só para abraçar, para beijar, mas para agradecer a Papai do Céu por você ainda ter um pai aqui na terra. É verdade, amém? Ô, glória. E vamos de música, porque já são 6:25 em Natal. Eu quero parabenizar todos os papais, continuar parabenizando todos os papais, não é? Papai gordinho, magrinho, branquinho, lourinho, dos olhos brancos, dos olhos verdes, dos olhos azuis. Ô, glória. E as mamães papais, não é? Eu sou uma dessas mamães papais que criei meus filhos desde pequena, que o marido ganhou o mundo, não é? Aleluia, mas foi tudo solucionado por Jesus para poder me recolher, para poder me acolher, para poder me salvar. E hoje eu estou aqui falando da grandeza desse pai tão grande que é Jesus de Nazaré. Ô, glória. E vamos de música, Senhor, porque já são 6:25 em Natal. Eu quero parabenizar, mandar em especial todos os papais do culto matutino. Ô, glória. E Mobeto, quer ainda parabenizar mais alguém?
2: Quero parabenizar todos os pais do culto matutino também. Culto matutino é só vitória.
1: É só vitória. Então vamos de música, Ricardinho. São 6:26 em Natal. A paz do Senhor. Amém.

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2: Graças a Deus, são 6:30 em Natal, mas provérbio 22, versículo 6 diz assim: instrui o menino no caminho em que deve andar, e até quando envelhecer, não se desviará dele. Oh, glória! Quero parabenizar todos os papais que estão no ministério da casa do Senhor, em especial o presbítero Samuel de Aracaju, que está aqui na audiência do programa do Culto Matutino, juntamente com toda a sua família. Então, pastor, muito obrigado pela audiência, que Deus continue abençoando o seu ministério, e parabéns pelo seu dia de hoje, o papai do ano, né? O glória, que Deus continue abençoando grandiosamente em nome de Jesus, amém, glória. E vamos aqui a nossa agenda, não é? É sábado, encerramento de campanha ali, estarei ali com o irmão Beto na congregação Nova Aliança em Ceará Mirim, com o pastor Jadson Eudes, não é? Estaremos ali às 5:00 da manhã para encerrar esta campanha no culto matutino ali em Ceará Mirim, viu, meu irmão? Dia 22, sábado, estaremos ali comemorando 29 anos de festa de culto matutino na Assembleia de Deus, Vila Assis, Campo de Touros, com o pastor Daniel Cordeiro dos Santos, não é? E todos os irmãos ali que estão ali. Dia 29, nós temos duas grandes festas de culto matutino: a Assembleia de Deus Jardim América 3, setor 11, em Parnamirim, comemorando 5 aninhos de culto matutino, né? Com o pastor Sandoval Júnior, sua esposa, a irmã Magna, e a dirigente é a nossa querida irmã Gorete Machado. Eu já mando a paz do Senhor para ela. E 29, ainda no sábado, nós temos outra grande festa de culto matutino na Assembleia de Deus Cidade Alta, setor 1, com o pastor Andemilson da Cunha e a sua esposa, a irmã Jane Kelly. E o dirigente é o nosso querido irmão Barbosa, onde eu já mando a paz do Senhor para ele também. Dia 30, no domingo, encerrando o mês de agosto, nós temos grande festa de culto matutino ali na Assembleia de Deus Parque Verde, setor 13, em Parnamirim, com o pastor Gleidson, a sua esposa, a irmã Erlainia, e também o dirigente é o nosso querido irmão Cícero Teodosa, onde eu já mando a paz do Senhor para eles, em nome de Jesus, amém. E quero também já aproveitar o meu tempo e quero já parabenizar os irmãos que estão completando o ano hoje, não é? Muita gente completando o ano hoje. Completaram o ano dia 5 de agosto, a nossa querida irmã Daniele, que é dirigente do culto matutino ali da Assembleia de Deus do Alvorecer, Parque do Alvorecer, setor 22. Dia 5 de agosto, nossa querida irmã Maria das Neves, Nazaré 1, Polo, setor 17. Dia 6, nosso querido irmão Leonardo, da Assembleia do Rei dos Reis, setor 21, ficou mais experiente. Dia 6, ainda Romildo Rodrigues, de Ceará Mirim, templo sede. E dia 6, completou o ano, pastor Jorge Guedes. Eita, que maravilha, não é? Dia 7, nossa querida irmã Maria das Graças. E também dia 8, nosso querido irmão Geninho, que é dali do culto matutino da Assembleia de Deus, Polo do Potengi, Alvorada, ficou mais experiente ontem, não é? E também a nossa querida irmã Francisca Rosália, esposa do pastor João Milton, que ficou também mais experiente. E hoje, dia 9, nosso querido irmão André, dirigente do culto matutino ali da Assembleia de Deus de Canaã de Deus, setor 29. Meu glória, eu deixo o Salmo 23 para todos os ouvintes, para todos os irmãos, inclusive os aniversariantes de hoje, em nome de Jesus, amém. E vamos de música, meu filho, porque já são 6:34 em Natal. A paz do Senhor, amém. Deus bem.

0: Graças a Deus, são 6 horas e 41 minutos em Natal. Continuamos felizes na presença do Senhor, em nome de Jesus, amém. Provérbios 23, versículo 24, diz assim para nós: grandemente se regozijará o pai do justo, e o que gerar a um sábio se alegrará nele. Versículo 25: alegre-se teu pai e tua mãe, e regozije-se a que te gerou. Oh, glória! E agora vamos ouvir a poderosa palavra do Senhor, né? Através desse vaso, desse papai, desse vaso blindado pelo Senhor, irmão Beto. A paz do Senhor, irmão Beto.
1: A paz do Senhor, irmã Fátima. A paz do Senhor, você ouvinte da palavra de Deus, que ligou o rádio agora, na Rádio Nordeste 92.5, Jesus em primeiro lugar. João Batista, que está aí na audiência, né? Ali de Nazaré 1. Que Deus venha continuar abençoando a sua vida. Estamos ali ontem em Santa Fé, no aniversário do pastor Davi.
0: Oh, glória!
1: Foi uma grande festa, uma grande recepção, comemorando 40 anos de casado e 62 anos de idade.
0: Eita, papai do céu!
1: Uma grande festa, parabéns ali aos irmãos que estão ali abraçando o nosso pastor Davi como pai.
0: Amém, são bens.
1: Vi ali uma coisa de filhos e pai ontem, irmã Fátima.
0: Coisa linda.
1: Todos os irmãos com o maior prazer em fazer aquilo para abençoar o pastor.
0: Jesus,
1: e poucos dias que receberam, né? Mas já viram que é um grande pai. Parabéns, pastor Davi. Hoje, como dia dos pais, podemos mais uma vez dizer que até aqui nos ajudou o nosso Pai Celestial.
0: É verdade.
1: Até aqui tem nos ajudado nosso Pai, nosso Deus eterno, que é o nosso pai oficial.
0: É verdade.
1: Em primeiro lugar, o nosso pai é Deus. E aqui da terra, nós fomos nascidos da carne.
0: É verdade.
1: Então, quem é nascido da carne, é carne. Então, nós somos carne. Então, somos filhos de pais carnal. E aqui estamos para dizer que o nosso pai nos espera.
0: Glória.
1: Aquele que é o nosso verdadeiro pai nos espera no dia da nossa partida. Ele está nos esperando. Quando aqui tudo findar, ele diz: venha, que eu estou aqui te esperando.
0: Glória.
1: E esse pai, ele está lhe esperando, como o pai esperou o filho pródigo.
0: Muito bem.
1: O filho, o pai tinha 2 filhos, diz a palavra em Lucas capítulo 15, que o pai tinha 2 filhos e os dois trabalhavam com o pai, cuidando da fazenda. Mas dá pra gente entender que eles não estavam no salmo do dia, no salmo 133 que foi lido nesta manhã. Que o salmo do dia manda que vivemos em
0: união.
1: União. É isso que precisamos viver aqui para agradar o nosso pai, é viver em união.
0: Muito bem.
1: Cumprindo os mandamentos que diz o Senhor. Como ele disse em Josué, capítulo 1, o versículo de número 8, ele diz: Deus está dizendo a mim e a você, o nosso pai está dizendo a mim e a você: não se aparte da tua boca o livro dessa lei, antes medite nele dia e noite, para teres o cuidado de fazer tudo quanto nele está escrito, porque então farás prosperar o teu caminho e o caminho da tua família, o caminho do teu filho. E o filho, que assim também faz, está prosperando o seu caminho e agradando a seu pai. E é isso que nesta manhã Deus quer que você faça, como o pai do filho pródigo. Por mais que o filho venha desobedecer, venha trazer contrariedade, mas o coração não deixa de ser pai. O coração do pai ficou ali partido pela decisão que tomou aquele filho, que fica em Lucas capítulo de número 15, onde diz assim: e chegando-se a ele todos, Lucas 15, 11, e disse um certo homem, Jesus disse, um certo homem tinha dois filhos, e o mais moço deles disse a seu pai: dá-me parte da fazenda que me pertence. E ele repartiu por ele, e fazendo a ele o direito da sua fazenda. E pouco dia depois, o filho mais novo, ajuntando tudo, partiu para uma terra longíssima, e ali desperdiçou a sua fazenda, vivendo desoladamente. E havendo ele gastado tudo, houve naquela terra uma grande fome, e começou a padecer necessidade.
0: Meu Deus.
1: E foi e chegou-se a um dos cidadãos daquela terra, o qual o mandou para os campos, para apacentar porcos. E ali desejava encher o seu estômago com as bolotas que os porcos comiam, e ninguém lhe dava nada. E caindo em si, disse: quantos trabalhadores do meu pai têm pão abundância, e eu aqui padeço de fome. Levantar-me-ei e irei ter com meu pai.
0: Ô, glória.
1: E diz-lhe-ei: pai, pequei contra o céu e contra ti, e perante ti, já não sou digno de ser chamado teu filho. Faz como um dos teus trabalhadores. E levantando-se, foi para seu pai. E quando ainda estava longe, viu o seu pai, e se moveu-se de íntima compaixão, e correndo, lançou-se ao seu pescoço e o beijou.
0: Oh, glória.
1: Nesta manhã, o salmo do dia foi o salmo 133.
0: Foi.
1: Ó, quão bom e tão suave é que vivemos em união. A união é uma coisa tão forte, tão poderosa, que é além do nosso pensamento.
0: Exatamente.
1: O resultado da união, ele é além do nosso pensamento. Um certo pai, ele tinha 10 filhos, e ele, já com a sua idade já avançada, ele fez uma reunião com seus 10 filhos, irmã Fátima.
0: Sim.
1: E disse: eu quero mostrar a vocês o poder da união. Até aqui nós temos conseguido isso e somos unidos. Então, para que amanhã um de vocês não venha perecer como filho pródigo, vocês mantenham unido. E ele pegou 10 pauzinhos, juntou e mandou o primeiro dos filhos quebrar os 10 pauzinhos unidos. Aqui é como se fosse 6 10. E assim foi passando de 1 até o 10º, e nenhum quebrou aquele molinho de pau, porque ele estava
0: unidos. Muito bem.
1: De repente, ele foi lá e tirou um daqueles pauzinhos e entregou para o filho. Agora, tenta quebrar. Logo ele pegando, quebrou. Ele disse: pronto, isso aqui é como se fosse vocês. Até enquanto vocês estiverem unidos,
0: muito bem,
1: vocês são esses 10 pauzinhos. Ninguém vai quebrar vocês, destruir vocês, vencer vocês. Mas no dia que desunir, está aqui um exemplo. E nesta manhã, a gente vê que o filho pródigo, ele desuniu da família.
0: Foi.
1: E disse: dá-me a minha parte que me pertence, que eu irei cuidar do que é meu. Ou seja, vou desunir de vocês. o resultado da desunião já está mostrando aqui nesta manhã, em Lucas, capítulo de número 15, versículo de número 11, aonde ele diz: dá-me a parte da minha fazenda que me pertence. Aqui ele trouxe uma dor no coração do pai, uma tristeza.
0: Foi.
1: Em saber que aquele filho ia desobedecer, estava desobedecendo os estatutos de Deus. Ele não estava no livro dessa lei, aonde ele não estava meditando dia e noite em Deus. Ele estava pensando apenas na parte da fazenda.
0: Era, no material.
1: Em bens materiais.
0: Ei.
1: Coisas que aqui tudo vai ficar. Porque em Hebreus capítulo 13, versículo 14, diz: aqui não temos nada permanente, mas buscamos futuro. Aqui não temos cidade permanente, mas buscamos a futura. Então aqui não tem nada permanente. E quando desune, aí é vencido mais fácil ainda. Aí é que não é permanente mesmo.
0: É verdade, destrói tudo.
1: Destrói tudo. E aquele filho recebeu a sua parte da herança e partiu para uma terra longe. Naquele momento, aquela casa ficou em luto. Aquele pai ficou em luto, sabendo que aquele filho não estava dentro do Salmo 133.
0: Meu Deus.
1: Saiu do Salmo 133. Mas procurou viver uma vida separada. Então, logo foi quebrado, logo foi destruído, logo foi derrotado. E ali desperdiçou toda a sua fazenda. Porque ele saiu da presença de Deus, ele saiu dos conselhos do pai, ele saiu das orientações do seu pai, dos ensinamentos do pai.
0: Foi.
1: A Bíblia diz: ensina o teu filho no caminho que deves andar, que quando ele crescer, jamais se desviará dele.
0: Oh, glória.
1: Mas quando você crescer em sabedoria,
0: sim,
1: em conhecimento, Provérbios 2 e 3, ele diz que precisamos ter sabedoria. No livro de Provérbios mostra que nós precisamos ter sabedoria. A palavra de Deus diz que a sabedoria, ela tem mais valor do que o ouro
0: e a prata.
1: Oh, ainda diz mais na frente assim: do que o ouro e a prata refinado.
0: Refinada.
1: Não é qualquer ouro, não, é refinado. Ainda tem mais valor a sabedoria. Então precisamos ter a sabedoria daquele pai, daquele filho pródigo. Porque ele não desistiu no seu coração de que o seu filho poderia ser salvo ainda.
0: Oh, glória!
1: E ele vendo ali seu filho saindo com aquelas suas bagagens, com tudo aquilo que ele estava levando, ali ele estava vendo que ele estava saindo, não era só um filho com um pedaço de fazenda, não. Estava saindo um filho com o seu coração inteiro e deixou o seu coração partido.
0: Está saindo sua metade.
1: Sua metade. E de repente, aquele pai continuou a sua perseverança em Deus, confiando que Deus um dia tomaria a solução daquele problema, daquele filho. E Deus é que é o nosso refúgio, a nossa fortaleza e o nosso socorro bem presente na hora da angústia.
0: Oh, glória.
1: Quando aquele filho pródigo começou as suas angústias, ele lembrou do pai. Lembrou que tinha abundância na mesa do seu pai, que os seus trabalhadores comiam com o seu pai.

0: que está assumindo o lugar como pai. Que Deus venha abençoar o nosso dia. Em nome de Jesus, amém.
1: Oh, glória. Que coisa linda e maravilhosa, né? Estamos aqui diante dessa palavra maravilhosa que Jesus usou o vaso dele aqui, oh, com muita clareza, né, meu irmão? E agora vamos ao sorteio. Tanta gente aqui, meu irmão. E como são 20 cestas básicas, então eu estou sorteando hoje, sabe quanto? 15. E 5 para amanhã, né? Então hoje nós vamos correr para fazer 5 cestas básicas. 15 sorteios em nome de Jesus. Amém. 301 pessoas através do WhatsApp desta missionária. A primeira cesta básica vai para quem? Serão 15, viu, Beto? Vamos correr. Vamos correr que o tempo é pouco. Mas vai dar certo, né? Não? A primeira cesta básica, Beto, vai pra quem, vaso?
0: Salmo 133.
1: Eita, o número 133, nosso querido irmão Jorge Azevedo, no telefone 9220-1931. A segunda cesta básica vai pra quem?
0: Salmo 1.
1: Eita, o número 1, nosso querido irmão José Adriano, no telefone 986-31-4904. A terceira cesta básica, Beto, vai pra quem?
0: Salmo 91.
1: Eita, papai do céu, Salmo, o número 91, nosso querido irmão Luiz Alves Neto, no telefone 88-88-53-76-91. A quarta cesta básica vai pra quem, Beto?
0: Salmo 149.
1: Eita, papai do céu, 149, nosso querido irmão Júlio, no telefone 9846-9487. A quinta cesta básica, Beto, falta 15 agora.
0: Salmo 92.
1: Eita, Salmo 92, nosso querido irmão Jonas Lima, no telefone 9903-1113. O número 6, a sexta básica.
0: É até quanto, irmã Fátima?
1: Até 15.
0: Não.
1: 301. Vamos lá.
0: 300.
1: Eita, o número 300, nosso querido irmão, é Jair Ferreira, no telefone 8617-2807. A sétima cesta básica, Beto.
0: Salmo 121.
1: Eita, papai do céu, tô emocionado. 121, nosso querido irmão é Nilson, no telefone 99778718. Hoje eu vou fazer a festa, viu? A oitava cesta básica, Beto.
0: Salmo 100.
1: Eita, o número 100, nosso querido irmão Carlos André, no telefone 8818-9908. A nona cesta básica, Beto.
0: 250.
1: Eita, o número 250, nosso querido irmão Luiz Carlos, no telefone 8666-0301. A décima cesta básica, Beto. Glória.
0: 229.
1: Nosso querido irmão Silvio Rufino, no telefone 9476-3873. A décima primeira cesta básica, Beto.
0: 122.
1: A nosso querido irmão Edivaldo Tibúcio, no telefone 8770-9893. A décima segunda cesta básica, Beto, vai pra quem, vaso?
0: 12.
1: Número 12, nosso querido irmão Ricardo Silva, no telefone 9942-6264. A décima terceira cesta básica, vai pra quem, vaso?
0: 10.
1: Número 10, nosso querido irmão Luiz Vidal, no telefone 8853-7943. A décima quarta sexta, eu tô tremendo já. A décima quarta sexta, Beto, vai pra quem, Márcio?
0: Número 28.
1: Número 28, nosso querido irmão Sandoval, no telefone 8869-6719. A décima quinta sexta, porque sim, vai ficar pra amanhã. A décima quinta sexta, os corações tá tucu, tucu, tucu, tucu, tucu. Ricardinho já tá chorando ali, Beto já tá se tremendo, e você também aí. Meu filho, a tua responsabilidade é muito grande, porque a última sexta básica é muita gente, sou eu, é você mesmo. Diga aí, Beto, pra quem é?
0: 301.
1: Eita! O número 301, nosso querido irmão Emanuel, no telefone 8723-4238. Meus queridos e amados irmãos, eu quero agradecer primeiramente a Deus por este dia, pelo dia dos pais, pela sua vida, por todos que ofertaram aqui para que essa festa estivesse acontecendo na rádio hoje, Nordeste. 20 cestas básicas estão no meu carro, 15 estão sendo distribuídas hoje. Vou fazer de tudo para você pegar na minha casa hoje, e amanhã ficaram só 5 para fechar as 20, tá certo? Então eu quero agradecer a Beto. Beto também participou com essas contribuições, né? Me dando uma parte das sejas. E aqui eu tô muito feliz com você que contribuiu, que você que orou, e a festa aconteceu, está acontecendo, em nome de Jesus, amém. Então agora vamos dar

0: Três brados de glória, agradecendo pela nossa vitória, pela sua vitória, por você ter seu papaizinho ainda com você, em nome de Jesus, amém. Eu digo um, eu digo dois, eu digo três, é você agora, ô glória. Glória, um, dois, três, ô glória. Glória, um, dois, três, ô glória. Glória, amém, amém, amém, ô glória, que coisa linda, maravilhosa, papá.
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2: Meus queridos irmãos e amigos, rádio ouvinte da Nordeste Evangélica e da Rádio Boas Novas, com prazer na minha alma, saúdo a todos vocês com a paz do Senhor. Pela graça de Deus, estamos apresentando mais um momento de reflexão à voz do pastor. Louva a Deus pela sua audiência e por você estar sempre atento às palavras, às mensagens, aos louvores que nós dedicamos ao Senhor nosso Deus através das nossas emissoras de rádio. Vamos fazer a reflexão, a meditação na palavra de Deus. Quero ler o livro de Êxodo, no capítulo 8, e o versículo de número 25. Então chamou Faraó a Moisés e Arão e disse: ide e sacrificai ao vosso Deus nesta terra. Meus queridos irmãos, meus amigos, o povo de Deus estava lá no Egito, estava escravo, 430 anos como escravo ali na terra do Egito. E para nós, hoje, cristãos, o Egito significa o mundo. E Faraó, que era o rei do Egito, para nós hoje simboliza o diabo. Moisés, que libertou o povo de Deus da terra, do Egito, da escravidão, hoje, nosso Senhor Jesus Cristo, que tem nos libertado também do Egito, deste mundo, e do Faraó, que é o diabo, que oprime o povo, que massacra, que leva o povo à perdição. Sair do Egito fala da nossa conversão a Deus. Eu e você, meu querido irmão, saímos do Egito, saímos do mundo. Estávamos debaixo do jugo de Faraó, a saber, do diabo. Mas o nosso Moisés, Jesus Cristo, nosso libertador, nos libertou. E graças a Deus que, através da nossa conversão a Cristo Jesus, nós saímos do Egito. Mas lá no Egito tem propostas de Faraó para Moisés, como hoje tem proposta de Satanás também para as pessoas. Vocês vejam só, a primeira proposta de Faraó foi esta: sirva a Deus no Egito. Fique aqui no Egito mesmo. Não era vontade de Deus que o povo ficasse no Egito, na servidão, debaixo do jugo de Faraó, não. Deus havia dito a Moisés que tire o meu povo do Egito, da escravidão, da servidão, do jugo de Faraó. Mas quando Moisés foi falar com Faraó, Faraó disse: sirva a Deus aqui no Egito mesmo. Vá e você vai ver que realmente servir aqui no Egito vai ser bom para vocês. Mas esta não é a vontade de Deus. Há muitas pessoas hoje dizendo: vá à igreja, mas continue aqui como era antes, com a gente, da mesma forma como você vivia antes. Essa não é a proposta de Deus, essa é a proposta de Satanás, que quer que as pessoas fiquem, continuem ainda no Egito, no mundo, servindo a ele e as suas paixões. Mas o propósito de Deus é que nós saiamos, saia do Egito, saia deste mundo, saia debaixo do jugo de Satanás, do diabo, e venha servir a Deus, tomar a posse da terra que Deus tem para cada um de nós. Até hoje, nós estamos vendo essas propostas mundanas aí de Satanás para o povo. Você pode ir à igreja, pode comprar uma Bíblia, pode ir para o culto, mas você também pode viver aqui no mundo, você pode gozar dos prazeres pecaminosos aqui. Essa é uma proposta de Satanás para as pessoas. mas Deus quer que nós saiamos. Nosso libertador Jesus Cristo não quer que nós cultuemos nem servamos a Ele participando ainda dos pecados, da servidão deste mundo, de forma alguma. A segunda proposta de Faraó foi: não vá muito longe. Ou seja, hoje nós estamos vendo também as propostas de Satanás: vá à igreja e venha ao mundo. Ou seja, um pé na igreja e outro no mundo. E isso não é a vontade de Deus. Quem quiser ser amigo do mundo, constitui-se inimigo de Deus, diz Tiago. Se você quer ser amigo do mundo, você torna-se inimigo de Deus. E, portanto, tem que sair do mundo, tem que deixar o mundo. O que é que João nos diz? Não ameis o mundo, nem do que no mundo há. Por quê? Porque o mundo tem suas concupiscências. Concupiscência do mundo, concupiscência da carne, concupiscência é para se afastar de Deus e estar neste mundo mau, neste mundo cruel. Não sei porquê, quantas pessoas hoje se dizem cristãs, se dizem crentes, mas amam tanto o mundo, vive tão conectado com o mundo que, misericórdia, quando a gente encontra em algum lugar por aí, nem a aparência de crente tem. E o que é que Paulo nos diz? Não vos conformeis com este mundo, mas transformai-vos pela renovação do vosso entendimento. Ou seja, não deve se conformar com este mundo pecaminoso, com este mundo ante Deus, mas deve se transformar pelo entendimento. Para quê? Para que possa experimentar qual seja a boa, agradável e perfeita vontade de Deus. A terceira proposta de Faraó foi: fiquem as crianças e os jovens. Ora, meus irmãos, meus amigos, Deus não quer que as nossas crianças e os nossos jovens se percam neste mundo mau, hostil, neste mundo que é inimigo de Deus, que é esse sistema armado contra Deus. Não, de forma alguma. É melhor a gente estar na casa de Deus, como disse o salmista no Salmo 84, ó, quanto amo os teus tabernáculos, a minha carne, a minha alma clama pelo Deus vivo. Não é deixar os jovens em casa, as crianças, não, de forma alguma. Tem que levar as crianças para a igreja, os jovens na igreja também, para que juntos a família toda sirva ao Senhor. E a quarta proposta de Faraó foi essa: fiquem os rebanhos. Gastem o dinheiro de vocês aqui mesmo, é a proposta de Satanás. Isso fala de riqueza, isso fala de bens materiais. Mas a resposta de Moisés para Faraó foi essa: aqui não ficará nenhuma unha sequer. Ou seja, Deus quer que nós sejamos ou estejamos libertos completamente deste mundo, não é? O pai, a mãe, os filhos, os bens, tudo que nós somos, tudo que nós temos, aleluia, deve ser inteiramente dedicado para o Senhor nosso Deus. As propostas de Faraó são satisfatórias, são boas para quem quer viver neste mundo, mas para Deus não. Deus tem algo melhor para nós. Deus tem a terra prometida, a terra que Ele prometeu para todos nós. É o céu, que Jesus Cristo disse: eu vou para a casa de meu Pai, vocês não fiquem com os corações turbados. Não se turbe o vosso coração, crede em Deus, crede também em mim. Na casa de meu Pai há muitas moradas. Então é para a casa do Pai que nós estamos caminhando, para a terra prometida. Saímos do Egito, graças a Deus, estamos libertos do jugo de Faraó, do diabo. Estamos seguindo o nosso libertador, que é Cristo Jesus, nosso Senhor. E estamos certos de que havemos de tomar por herança a terra que Deus nos prometeu, a saber, o céu que Jesus preparou para cada um de nós. Que Deus nos abençoe, que Deus nos ajude, que tenhamos este entendimento de que as propostas de Satanás satisfazem a carne, mas as propostas de Deus é para o nosso bem, é para a nossa alegria, é para a satisfação da nossa alma. E felizes aqueles que saíram do Egito, deste mundo mau, deste mundo pecador, que não estão mais debaixo do jugo de Faraó, porque estão seguindo o grande libertador, Jesus Cristo, nosso Senhor, e havemos de caminhar felizes até tomarmos posse da vida eterna, chegarmos no céu, que Cristo preparou para cada um de nós. Que Deus nos abençoe, que Deus nos ajude, que o nosso coração se alegre, que a nossa alma exulte em Deus nosso Salvador, porque fomos libertos. As propostas de Faraó, deixem para trás, vamos em frente. Jesus tem algo muito melhor. Automaticamente nós estamos libertos por Cristo Jesus, nosso Senhor, e as riquezas são eternas, preparadas por Cristo Jesus, nosso Senhor. Vamos orar e vamos agradecer a Deus por este momento. Bendito Deus, Pai que estás nos céus, te agradecemos, Senhor, porque tu nos libertaste do Egito, que é este mundo, do jugo de Faraó, que é o diabo, e nos deste um grande libertador, Jesus Cristo, nosso Senhor. Te damos graças porque hoje fomos libertos, Senhor, estamos na caminhada para o céu, para a terra prometida, que o Senhor dará a todos aqueles que deixam o Egito e saem confiantes de que o Senhor tem algo melhor para cada um de nós. Nos abençoa grandemente, nos ajuda, nos livra deste mundo mau, deste mundo pecador, deste mundo, Senhor, que é tão hostil a ti, a tua palavra e a tua igreja. Senhor, fica conosco, nos abençoa, em nome de Jesus. Amém. Deus abençoe a todos, em nome de Jesus Cristo.
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5: 7:13.
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Em Natal, 7:15, saudamos a todos que estão na audiência da 92.5 Rádio Nordeste Evangélica, com a paz do Senhor. Graças a Deus por mais esse dia 9 de agosto de 2026. Hoje é um dia especial, porque a minha querida esposa, irmã Aparecida Barcelos Pimentel, está ficando mais experiente, como diz o nosso pastor Jailton Santos. E, para minha satisfação, está há 44 anos ao lado dela, Deus nos abençoando, nos deu 3 filhos, 1 em memória e 2 netas para a honra e glória do Senhor, e outro netinho lá em Portugal, vindo a caminho. Então, hoje, dia 9 de agosto, é um dia todo especial. E também porque é o dia dos papais. Você que é pai, você que Deus deu a oportunidade de gerar filhos, agradeça a Deus pelos filhos que Deus lhe deu. Porque a Bíblia diz que os filhos são herança do Senhor. Então, que neste dia você usufrua da presença, do carinho, do amor de seus filhos, e Deus abençoe a todos os pais que estão na audiência do programa Boas Novas, nesse horário, setor 24, Congregação Polo Ebenezer. Então, se deleite agora num próximo hino para sua edificação espiritual.

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1: Graças a Deus, irmãos, por esse belo hino que nós acabamos de ouvir. E neste momento nós queremos dar aqui a programação do setor 24 durante a semana que se inicia hoje. Meus irmãos, na Igreja Apolo estamos realizando o Congresso de Jovem e com o tema firmado na promessa. Ontem tivemos a abertura com nosso irmão Rob Santana, foi uma bênção. Vemos ali a juventude se deleitando na presença do Senhor e foi coroado com uma alma, uma vida retornando à casa paternal. Hoje continuamos, né? Às 9 horas, logo mais, estaremos na Escola Bíblica Dominical, dando continuidade ao ensino desse trimestre. E à noite, o culto hoje vai começar às 17h30. Atenção, setor 24. Hoje, o culto na Congregação Polo vai começar às 17h30. E a juventude estará lá e tudo, os obreiros, as irmãs, as crianças, para junto agradecermos ao Senhor. E amanhã damos a continuidade, o encerramento desse congresso do DEJAD, edição 2026. Na terça-feira, culto de oração e testemunho. Quarta-feira, nós temos às 9 horas nossa consagração e à tarde, às 14 horas, círculo de oração. Na quinta-feira, temos nosso culto de doutrina a partir das 19 horas. E na sexta-feira, das 9 às 11 horas, nós temos oração pela família. No sábado pela manhã, nós teremos nosso ciclo de oração com a juventude, em nome de Jesus. Então, esses são as informações sobre o que acontecerá na Igreja Apolo. Betel, como nós já falamos, é em todas as congregações, com a dominical agora pela manhã. E na segunda, nós teremos na terça-feira, nós teremos o ciclo de oração de adultos, das 9 às 11 é consagração, e das 14 horas, e às 14 horas, ciclo de oração. E à noite, culto de oração e testemunho. Na quinta, culto de doutrina. No sábado, culto, ciclo de oração infantil, às 9 horas. Em Rio Potengi, nós teremos na terça-feira culto de oração e testemunho. Na quinta, culto de doutrina. Sexta, ciclo de oração e consagração. Em Aprisco das Ovelhas, na segunda, nós temos ciclo de oração de adulto. Na terça, culto de oração e testemunho. Quinta, culto de doutrina. E no sábado, ciclo de oração infantil. Essas foram as informações que chegaram ao nosso conhecimento do nosso setor 24. Irmãos, e no dia 29 de agosto, nós estaremos dentro da programação do Nordeste para Cristo, nós estaremos fazendo uma viagem missionária, não é de turismo, é para pregar o evangelho ali para João Câmara, numa comunidade de Maria das Graças. Então, você que já colocou o seu nome na relação, procure o irmão responsável para fazer o pagamento e naquele dia nós vamos ali fazer a obra de Deus. E na Congregação Polo, de segunda a sábados, todos os dias, 5 horas da manhã, nós temos nosso culto matutino. Então, esses são as informações sobre o setor 24. Que Deus abençoe a todos, em nome de Jesus. Eu queria oferecer essa música, este hino de louvor ao nome do Senhor, primeiramente a Deus e após a minha querida esposa, a irmã Aparecida Barcelos Pimentel, que hoje está ficando mais experiente, que sirva de deleite espiritual. Eu sou feliz em tê-la como a minha esposa durante esses 44 anos. Completamos borda de carbonato no dia 15 de maio de 2026. Então, minha filha, amo-te abaixo de Deus, porque Deus está em primeiro lugar. E então, nesta manhã, desse dia 9 de agosto, quero desejar as mais ricas bênçãos vindo da parte do Senhor. Também queremos oferecer a todos que estão na audiência do programa Boas Novas. Você, Júnior, que está aí vendendo frango depois da escola dominical, estou passando aí para pegar um frango assado, viu? Então, você que deseja saborear um frango gostoso, procure o irmão Júnior aí próximo à congregação de Cidade Nova 1. Então, que você que está na audiência desse programa, deleite-se na letra deste hino. Não fique ligado só na música, não. Se ligue na mensagem cantada que se transmite para nós. Então, que Deus abençoe a todos, em nome de Jesus. Música.

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5: Graças a Deus, irmão, mais uma vez, a paz do Senhor para todos. E nós queremos trazer aqui uma reflexão dentro da palavra de Deus no Evangelho segundo escreveu Lucas, no capítulo 15, a partir do versículo de número 11. Fala da parábola do filho pródigo. E hoje, sendo comemorado o Dia dos Pais, nós queremos pegar como base esse texto que fala de um pai que tinha dois filhos. E certo dia, o mais moço, o mais inexperiente, fez uma proposta a seu pai, como diz no versículo de número 12. E o mais moço deles disse ao pai: Pai, dai-me parte da fazenda que me pertence. E ele repartiu por eles a fazenda. Poucos dias depois, o filho mais novo, ajuntando tudo, partiu para uma terra longínqua e ali desperdiçou toda a sua fazenda, vivendo desolutamente. Meus irmãos, quando vinha para cá, vinha com sintonizado na Nordeste, e o pastor presidente da Iaderne, pastor Martim Alves da Silva, estava falando sobre as propostas de Faraó para o povo de Israel. E eu me lembrei deste texto, que o mundo não tem nada de bom para nos dar. Você que é crente, que é um cidadão do céu, você que almeja viver a eternidade com Deus, o mundo não tem nada para você. Propostas vêm todos os dias, várias vezes por dias. Mas temos que ter o discernimento de não aceitar essas propostas, porque o nosso alvo não é viver aqui no mundo e depois de morrermos acabou, não. O patriarca Jó, no capítulo 14, versículo 14, diz: morrendo o homem voltará a viver. Essa era a ideia dos antepassados: nasceu, viveu, morreu e acabou. Não, mas quando Jesus chegou à aldeia de Betânia, que encontrou aquelas irmãs tristes, chorando, porque seu irmão Lázaro tinha morrido, Jesus disse para Marta:
2: aquele que crê em mim, ainda que esteja morto, viverá. E nós vemos aqui que este jovem inexperiente pegou o que era seu, abandonou a casa de papai e foi desperdiçar toda a sua fazenda, vivendo dissolutamente. No momento que ele estava bem, tinha algo para oferecer, apareceu vários amigos. Você que está aí, ó, na audiência da Rádio Nordeste Evangélica, creio que neste momento está passando como um filme, uma película na sua mente. Já houve alguém que se aproximou de você porque você tinha algo material a oferecer. Porém, porquanto, todavia, quando você não teve mais do que lhe oferecer, foi se afastando. E aí não foi diferente com este moço. Quando ele gastou tudo, os seus amigos sumiram, as amizades desapareceram. E diz aqui que ele foi a um dos cidadãos daquela terra distante que ele estava, distante do seu pai. Aí sabe o que ele mandou fazer? Apacentar porcos. E na cultura judaica, isso é uma maldição. Alguém diz que ele comia as bolotas. Não. A Bíblia diz que ele desejava encher o seu estômago com as bolotas que os porcos comiam e ninguém lhe dava nada. Nem esse desejo de comer as bolotas de porcos foi lhe dado. Mas quando nós chegamos no versículo 17, nós encontramos essa expressão: e caindo em si, acordando, despertando, ele fez uma análise, uma autoanálise, uma retrospectiva, e disse: quantos trabalhadores de meu pai têm pão. Não é só ter pão, não. A abundância de pão. E eu aqui, quem sabe se lembrou das horas das refeições, da cama, com aquele travesseiro, com aquele lençol, bem cuidado. E agora ele dizia: quantos trabalhadores de meu pai têm abundância de pão, e eu aqui pereço de fome. Meu irmão, você que está distanciado dos caminhos do Senhor, volte enquanto é tempo. A porta da graça vai fechar. E você que está procurando sintonizar uma frequência FM, e você parou na frequência 92.5, não foi por acaso, não. É porque Deus está dizendo: eu sou teu pai, volta à casa paternal, eu tenho algo de bom para ti, eu tenho uma vida eterna. E nós, quando chegamos no versículo 18, é uma atitude maravilhosa desse filho: levantar-me-ei, tome a decisão hoje. Se ouvires a voz do evangelho, não endurecer o vosso coração. Jesus quer te salvar hoje, quer que você retorne à casa paternal hoje, quer te dar uma nova vida hoje. E esse jovem disse: levantar-me-ei, irei ter com meu pai. e lhes diei, pai, pequei contra o céu e perante ti. A Bíblia diz que aquele que confessa seus pecados e deixa, alcança misericórdia. Talvez o inimigo tenha colocado algo na sua mente. Eu já pequei muito. Eu já fui crente. Eu já cantei na igreja, já preguei, até ganhei almas para Jesus. Mas no momento de desequilíbrio, eu abandonei. E após sair da igreja, abandonar a casa de papai do céu, eu pequei muito. Jesus não mais recebe mais, ele recebe você. Não importa o que você praticou, o importante é você se arrepender do que você praticou de coração. Não é para você agradar um parente seu, não. Olha aqui que diz: levantar-me-ei e irritei com meu pai, e diz-lhe-ei, pai, pequei contra o céu e perante ti. O filho pródigo reconheceu que já não era digno de ser chamado filho, mas ele rogou: faze-me como um dos teus trabalhadores, porque ele sabia que os trabalhadores tinham abundância de pão. E nesta manhã, nesse 9 de agosto, nesse dia dos pais, nosso Pai Celeste, ele quer saciar a tua fome espiritual. Então, o filho pródigo reconheceu: já não sou digno de ser chamado teu filho, mas faze-me como um dos teus jornaleiros, como um dos teus trabalhadores. Ele pensou, analisou e tomou a iniciativa. E diz o versículo 20: e levantando-se, não ficou só no pensamento, não ficou só na ideia, não. Ele pensou, analisou a situação dele e tomou a decisão. E levantando-se, foi para o seu pai. E você pensa que o pai dele se esqueceu dele? Não. Deus nunca se esquece de seus filhos.

Então você que está agora longe dos caminhos do Senhor, a sua consciência agora neste momento está te dizendo: volta, a porta da graça vai fechar, toma iniciativa, te arrepende dos teus pecados, porque hoje existem muitos pregadores que não falam mais em arrependimento, não. Só sabe dizer para o pecador: Jesus é amor. Ele é amor mesmo. João 3,16 é bem claro. Porque Deus amou o mundo de tal maneira que deu o seu Filho unigênito para que todo aquele que nele crê não pereça, mas tenha a vida eterna. Ele é amor, mas também ele é fogo consumidor. Quando João Batista, o precursor de Jesus, pregava, ele dizia: arrependei-vos. Jesus, no seu ministério terreno, ele pregou: arrependei-vos. E lembra de Pedro? Aquele que negou Jesus diante de serviçais? Mas depois que Jesus ressuscitou, subiu ao céu e deixou uma promessa para ele, mandou eles ir para Jerusalém, ficar até ser revestido de poder. Depois que Pedro foi cheio do Espírito Santo, aquele Pedro que negou Jesus 3 vezes antes que o galo cantasse, mas ele fez uma pregação maravilhosa. E qual foi o tema dessa pregação? Arrependei-vos, porque é chegada a vós o reino de Deus. Então você que distanciou-se da casa do Senhor, você que foi dar uma volta numa terra longínqua, pensando que seu Pai Celestial ia esquecer de você, não. Diz aqui que quando ele ainda estava longe, viu seu pai e se moveu de uma compaixão e correndo abraçou-lhe ao pescoço e beijou. E ele disse ao pai: pai, pequei contra o céu e perante ti, e já não sou digno de ser chamado teu filho. Mas olha a atitude do pai. Mas o pai disse aos seus servos: trazei depressa a melhor roupa e vesti-lo. Ponde um anel na sua mão e sandália nos pés, e trazei o bezerro cevado e matai-o, e comamos e alegramos, porque este meu filho estava morto e reviveu, tinha se perdido e foi achado. Hoje é dia dos pais. Você que ainda tem pai, ame, respeite, honre, mas também seu Pai Celestial está te dizendo: eu estou de braços abertos para te receber. Eu quero te dar roupa nova, calçado novo, matar o bezerro cevado e convidar os amigos, a família, os vizinhos, e vamos nos alegrar, porque este meu filho estava morto e reviveu. Então que nesta manhã, você que está passando por essa situação, talvez você esteja até num lugar ilícito, até você está numa sarjetas, mas nesta manhã Deus marcou um encontro com você. Você pode dizer: ah, eu tenho meu pai crente e minha mãe crente. A salvação, meu irmão, é individual. Deus não tem neto, Deus só tem filhos. Então, tome essa decisão sábia, inteligente, como tomou esse moço,
fez um autocrítica, uma autoanálise, e viu que a situação dele, se ele continuasse do jeito que estava, o seu futuro seria triste, incerto, doloroso. Mas ele disse: levantar-me-ei, irei ter com meu pai. Reconheça a sua falta. Como já falamos anteriormente, quem confessa e deixa, alcança a misericórdia. Então, que nesta manhã, não importa quanto tempo você está distante do Senhor, quanto tempo você deixou de frequentar uma igreja evangélica, quanto tempo você deixou de reconhecer que era pecador e só Jesus pode te salvar. Porque em João 14, 6, ele foi bem claro: eu sou o caminho, a verdade e a vida. Ele não disse ninguém vai, mas ele: ninguém vem ao Pai senão por mim. Então Jesus é a tua solução, é a minha solução, é a nossa solução. Só ele pode te salvar, só ele pode te libertar. Então, meu irmão, volta enquanto é tempo. E você que ainda, com a idade mesmo que você tem, nunca entrou numa igreja, nunca se encontrou com Jesus, mas nesta manhã, nesse dia dos pais, o Pai Celestial está te convidando. Eu estou de braços abertos para te receber. Então fique com essa reflexão. Pense: você pode até viver sem Jesus, mas se você morrer sem Jesus, o seu futuro, a sua eternidade será triste, dolorosa. Então, Jesus está dizendo: vinde a mim, todos vós estáis cansado e abatido. Então, fique com esta palavra e que Deus continue nos abençoando em nome de Jesus. Feliz Dia dos Pais para todos os pais que estão na audiência do programa Boas Novas.

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1: Graças a Deus, irmãos, queremos agradecer a todos os irmãos que estão na audiência do programa Boas Novas. Quero mandar a paz do Senhor para o irmão Calixto, para a irmã Marilânia, que estão na audiência desse programa, e os demais, os irmãos ali de Ebenezer, de todo o setor 24, que Deus abençoe a todos. E hoje o culto começa às 17h30, em nome de Jesus. Pai maravilhoso, graças te damos, Senhor, por mais essa oportunidade que nos concedeste de usar os microfones da Rádio Nordeste Evangélica para propagar a tua palavra, anunciar o teu evangelho. Abençoa cada irmã, cada irmão, cada pessoa que durante esse período desse programa estão na audiência ouvindo a mensagem falada e cantada. Que a mensagem não fique só na sua mente, mas que seja entrada pelos seus tímpanos, nos seus ouvidos, passe pela sua mente e chegue até o coração, e que ele chegue ao pleno conhecimento da verdade. Abençoa aqueles que estão enfermos, Pai, no leito da enfermidade, aqueles que estão nos presídios, que cometeram falha, mas estão pagando sua pena, e que mesmo ali naquela situação te aceitaram como Salvador. Ajuda-lhe a permanecer firme e dá-lhe a vitória que eles tanto almejam. E assim sendo, nos dá uma bênção nesse dia. Abençoa cada pai, Senhor, supre suas necessidades, que eles possam ser um exemplo para os seus filhos, seus netos, e que a tua bênção e a tua graça esteja sobre cada um de nós. Abençoa o nosso pastor presidente, abençoa a diretoria da nossa igreja, a Rádio Nordeste Evangélica, na pessoa do seu diretor, pastor Aldo, e assim sendo, que a tua bênção e a tua graça permaneçam sobre cada um de nós. É o que eu te peço e já te agradeço, em nome de Jesus. Em Natal, 7h59.
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3: 8h. 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
2: 8:59.
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Em Natal, são exatamente 9h32. Bom dia, Natal! Bom dia, Rio Grande do Norte! Bom dia, Brasil! Peço licença para entrar na sua casa, no seu carro, aonde quer que você esteja neste domingo, dia 9 de agosto de 2026. Estamos retornando na sua Rádio Nordeste Evangélica, em mais um programa líder de audiência, programa Boas Novas, aqui na sua 92,5, a sua melhor sintonia. E agora a participação do setor de número 17, Igreja Apolo, Nazaré 1. A coordenação do nosso setor é o pastor Josenil Júnior. Este que vos fala, seu irmão em Cristo, Geraldo Dantas Júnior. Participe conosco através do nosso WhatsApp 988-26-2255, o WhatsApp do povo de Deus. É o WhatsApp da bênção. Vamos juntos. Eu quero saudar você que está aí a caminho da Escola Bíblica Dominical, crescer na graça, no conhecimento do nosso Senhor e Salvador Jesus Cristo. Deus abençoe a todos. Também eu quero mandar um alô especial aos taxistas, os motoristas de aplicativo. Deus abençoe. Eu quero deixar para meditação os Salmos de número 121 para meditação. Deixa eu ver aqui, abrindo um arquivo, domingo, hoje estamos estudando a lição de número 6, a suficiência da graça na cidade de Corinto. Vamos juntos, vamos louvar e bendizer o nome do nosso Senhor e Salvador Jesus Cristo, com a canção Desperta Brasil, canta Luiz de Carvalho.

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1: 9:36 na capital de todos os potiguares. Eu quero desejar a você um excelente dia. A paz do Senhor, minha irmã, a paz do Senhor, meu irmão. Esta é a sua emissora das Boas Novas. Estamos há 31 anos proclamando o Evangelho para todo mundo. O lema aqui é Jesus em primeiro lugar. Interagindo com você que está participando, não me deixe fazer o programa só. Eu daqui, você daí, vamos juntos fazer o culto através do rádio. Irmã Zélia Gomes, lá na Zona Norte, sempre nos ouvindo, ouvinte de carteirinha, ouvinte 92,5. Irmã Jeane, lá no setor de número 17. O José Adriano, lá em Toritama, Pernambuco. Deus abençoe, meu irmão. Obrigado pela sintonia, amiga. Gracenildo, em Parnamirins. A irmã Sinlene. Amém. Deus abençoe. Vamos passeando pelo Zap da Nordeste. O José Wilson, aqui. Geraldo, tô na sintonia. O nosso irmão em Cristo, Jonas Lima do Nascimento, bom dia, Deus abençoe. Edson, em boa saúde. Lucimar e Luzia Alves, lá na Zona Norte, sempre nos acompanhando. Obrigado pela sintonia, minha irmã Lucimar e Luzia. Graça Imperial, lá no setor de número 20. Terezinha Pegado e Francisco Pegado, lá no Planalto. Eu quero mandar um alô todo especial ao irmão Antônio Bencinha, lá no bairro do Guarapes, sempre nos ouvindo, ele e a sua esposa, a Laudeci Rodrigues. Deus abençoe. Vamos juntos. Vai um alô todo especial para o Assis da Sonfona e a irmã Maria da Alegria, lá em Felipe Camarão. Abraçando os ouvintes, a irmã Tânia da Igreja Metodista, a irmã Graça. São tantos ouvintes, vamos continuar louvando. Mara Dalila, olha pra cima.

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2: São 9:42. Não perca o horário. Escola Bíblica Dominical começou a partir das 9:00 da manhã em todas as nossas congregações da IEADERNE. Vamos ao momento de esperança. Deixa eu fazer uma pergunta. Você já saiu para resolver um problema simples e descobriu que Deus estava conduzindo você para algo muito maior? Você já saiu para resolver um problema simples e descobriu que Deus estava conduzindo você para algo muito maior? Foi exatamente assim que aconteceu com Saul. Tudo começou quando as jumentas de seu pai se perderam. Seu pai pediu que ele saísse para procurá-las. Parecia apenas mais uma tarefa comum. Saul caminhou por várias regiões, procurou de todos os lados e não encontrou os animais, sem perceber que cada passo daquela jornada fazia parte de um plano muito maior. Ao decidir procurar o profeta Samuel, Saul não estava apenas tentando encontrar as jumentas. Ele estava caminhando em direção ao propósito que Deus havia preparado para a sua vida. Deus tem um grande plano para a sua vida, meu irmão. Você não é um rejeitado, você não é um zero à esquerda. Deus te ama e Ele tem um amor incondicional. E Ele diz nesta manhã: vinde a mim todos vós que estáis cansados e sobrecarregados. Ele quer te aliviar, Ele quer mudar os seus planos, Ele quer te transformar a sua vida em uma vida de verdade. Ele quer te chamar de filho de Deus. Todos os que recebeu o Senhor Jesus, deu-lhes o poder de ser chamados filhos de Deus. Antes nós éramos criaturas criadas pelo Criador. E voltando ao texto, onde falamos sobre a direção do propósito de Deus na vida de Saul, naquele momento, naquele encontro, Samuel ungiu como o primeiro rei de Israel. O que parecia uma busca sem sentido tornou-se o início de uma história. Quantas vezes acontece o mesmo conosco? Há portas que se fecham, planos que mudam, caminhos que parecem apenas atrasos. Mas Deus pode estar usando exatamente essas circunstâncias para nos levar ao lugar onde o seu propósito será revelado. Nem toda demora é perda, nem todo desvio é um erro. Deus conduz os nossos passos. Deus envia até anjo para lutar por você. Até a questão de um atraso é um livramento. Quantos livramentos visíveis e invisíveis que Deus tem nos dado. Glória a Deus, bendito seja o nome de Jesus. Nós servimos a um Deus poderoso, o Deus criador dos céus e do universo e de tudo que nele há.

A tarefa comum pode se transformar no começo de uma missão extraordinária. O Senhor já havia revelado a Samuel um dia antes da chegada de Saul. Deus está no controle de tudo. Glória a Deus. Deus, o Senhor já havia revelado a Samuel um dia antes da chegada de Saul. Saul estava procurando os animais do seu pai. E Deus já tinha preparado uma história, porque o povo clamava pelo rei. Amanhã, saiba que Deus também estará cuidando de você. Hoje, devemos render graças. Obrigado, Jesus, por mais um dia. Obrigado por respirar, obrigado por andar, por ir trabalhar. Essa é a nossa palavra nesta manhã, de gratidão ao nosso Deus. Quando teve essa questão do encontro de Samuel com Saul, o Senhor havia revelado a Samuel um dia antes da chegada de Saul. Amanhã a estas horas, olha, amanhã a estas horas, enviarei a você um homem da terra de Benjamim, unja-o como líder do meu povo de Israel. 1 Samuel, capítulo 9, verso 15 e 16. O destino de Saul mudou naquele caminho. E Deus pode mudar o teu destino num destino brilhante. Vamos ouvir os planos de Deus. Samuel Messias aqui na sua Nordeste Evangélica. Vamos louvar a Deus.

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São 9:54. Não perca o horário, horário certinho, horário de Brasília. 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Eu quero desejar a você, cumprimentar com a gloriosa paz do Senhor. Tenha um excelente dia. A você que nos acompanha através do seu rádio ou pela internet, neste dia abençoado. E nós queremos mandar daqui um abração a todos os vigilantes, os porteiros, os trabalhadores da construção civil, os ASGs, os profissionais liberais. Vai um alô a todos os TX, os taxistas. Pastor Valdir, aquele abraço, meu santo homem de Deus. Os motoristas de aplicativo. Deus abençoe, obrigado mesmo pela carona amiga. E também lembrando das domésticas, dos garis, aí da urbana, sempre limpando a nossa cidade. Vai um abração aí para o Nenê. Sim, chegou a irmã Edileuza Maria. Paz do Senhor, irmã Edileuza, Deus abençoe. Edna Gomes. Vamos passeando pelo zap da Nordeste, 988-26-2255, o WhatsApp do povo de Deus. Irlene Cabral, a paz do Senhor, bom dia, mulher de Deus. José Duarte, lá na Zona Norte, Eliezer Nunes, a irmã Mocinha, ô irmã Mocinha, aí na Vila dos Crentes, em Poço de Pedras. A Cláudia, agora vamos até Extremóis agradecer a sintonia da irmã Cláudia. José Adriano aqui conosco, ouvindo a programação, a irmã Cileide lá de Farol 1, setor de número 15. Edilson Oliveira, lá em Parnamirim, na cidade Trampolim da Vitória. Silvia Melo, sempre na escuta, ouvinte de carteirinha, ouvinte 92,5. Irmã Eliete Alves, lá no setor de número 25. Irmã Ivânia, a paz do Senhor abençoada. Irmã Ivânia, ela oferece a todos os novos convertidos do setor de número

Obrigado pela sintonia, amiga, aí na cidade Trampolim da Vitória, meu irmão. Vamos continuar louvando a Deus, o homem de branco, Elisama. Toca aí, Ricardo, nosso sonoplasta, Ricardo Torres, RT.

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2: 10:02.
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1: São 10:03. Vamos juntos. Este é o seu programa Boas Novas, participação do setor de número 17. A coordenação do nosso setor, a Igreja Apolo, fica em Nazaré 1. Coordenação, pastor Josenil Barbosa de Araújo. Eu quero parabenizar a todos os papais, todos os pais aí. Parabéns, Deus abençoe, muitos anos de vida, bastante saúde. Pastor Josenil, se sinta abraçado, meu nobre. E também o pastor da Capitão Morgoveia, também, Deus abençoe. É o Severino Alves da Silva. Emanuel Presbítero José Aureliano Alves, pastor Nelson Bezerril, evangelista Eric César Gomes e Tanque de Siloé, o meu pastor Henrique Coelho Linhares. A todo o povo de Deus, vamos voltando ao WhatsApp, do povo de Deus. Vamos juntos, meus irmãos. Eu vou até Nova Cruz agradecer a audiência da irmã Eva Cristina, o Braz, Fernanda, Adriano e Roberto, toda a família ouvindo a programação. Obrigado pela sintonia, a paz do Senhor a todo o povo de Deus aí em Nova Cruz, aí as cidades próximas, Deus abençoe. Pastor J. Nascimento, obrigado pela sintonia, meu santo. Auxiliar de trabalho André e a esposa Sandra e a filhinha Esté. Deus abençoe, obrigado pela sintonia amiga, meu nobre. O Josivan está lá no setor 19. Congregação Esmon. Deus abençoe, meu irmão Josivan. Ana Aline Gouveia, sempre nos acompanhando, ouvindo a programação. É também a irmã Maria Gorgônio, também ouve a programação, a todos os ouvintes, Deus abençoe e realize o desejo do teu coração, irmã Laudeci, Zélia continua conosco, a todo o povo de Deus, Deus nos acompanhando, vamos louvar a Deus. Toca aí, meu nobre Ricardo Torres, a canção, tente lembrar, Sérgio Lopes, aumente o volume e adore a Deus. Tente lembrar os livramentos, as bênçãos que Ele te deu.

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1: São 10 horas e 9 minutos. Programa Boas Novas, participação do setor de número 17. O nosso coordenador é o pastor Josenil Júnior. Quero abraçar você, meu amado ouvinte, ouvinte da emissora das Boas Novas. Irmã Helena, lá de pastor Nelson Bezerril, nos ouvindo. A paz do Senhor, irmã Helena, mulher virtuosa. Diácono Vanderlei Dantas, lá em Extremoz. Obrigado pela sintonia, meu irmão. Na escuta, a irmã Francisca das Chagas e o João Batista. Continua conosco a irmã Marília Lemos. Vamos dar um rápido aqui. Isafran Braga, Núbia, Ceiça, Presbítero João Batista, Elígio e a irmã Helenice lá em Nova Cruz. A irmã Sheila lá em Serra Caiada, o Lourinho na Serrinha das Pedreiras. Erinaldo Nascimento, obrigado pela sintonia, irmão. Irmão Olímpio lá no setor de número 10. Irmã Glorinha lá em Nova Descoberta. Também tem a Glorinha lá em Macaíba. Deus abençoe. Hoje comemorado o Dia dos Pais. É o segundo domingo, o Dia dos Pais sempre é comemorado no segundo domingo de agosto. Essa data foi criada em 1953 com o objetivo de unir as famílias, estimular o comércio pelo mundo. Amém? Deus abençoe a todos os papais aí, tão de parabéns. Deus abençoe. O nosso Pai Celestial, o nosso Deus, o Senhor e Salvador Jesus Cristo, nossa gratidão a Ele por ter nos salvado, nos libertado, porque, olha, o maior exemplo do maior Pai, né, do mundo, de todo o planeta, Deus no seu imenso amor enviou Jesus para morrer pelos nossos pecados. Nós merecíamos o castigo, mas Ele resolveu nos amar. Jesus nos ama. Deixa eu passear aqui no zap. Irmã Joana, ô irmã Joana, a paz do Senhor, serva de Deus. Deixa eu ver aqui, a irmã está ouvindo, a paz do Senhor, Jesus, a todos da Rádio Nordeste, continuemos na presença de Deus, amém, é verdade, 24 horas, né, minha irmã? A Jandira Onofre, obrigado pela sintonia, Deus abençoe toda a sua casa. Quero encerrar a participação do setor 17, abraçando a todos os papais e deixando a canção Pai com Marcos Antônio. Airon chegou aqui, a paz do Senhor, meu irmão Airon Inácio. Toca aí, Ricardo. A paz do Senhor, Rio Grande do Norte. A paz do Senhor, Brasil. Obrigado pela sintonia a todos. Deus vos abençoe. A irmã Cineide. Amém. Bom dia para a senhora.

0: Muito bem, 10 horas e 18 minutos. Estamos na audiência do programa Boas Novas, né? Acabamos de ouvir aqui a participação do setor 17, né? Da pessoa do irmão Geraldo Dantas Júnior. Está aqui ainda conosco, mas vai estar a caminho de sua residência, né? Louvado seja o nome do Senhor. E aqui está no controle do som o nosso irmão Ricardo Torres, né? Que Deus abençoe a todos. E vamos agora dar continuidade. Agora a participação será do setor 13, tendo como congregação Paula, a congregação de Alvorada, né? Que está em festa, em pleno congresso de DEFAD. E hoje já teve aí escola bíblica, está acontecendo, né? A escola bíblica festiva, né? Louvado seja Deus, ali está pregando ali a palavra, a irmã Etânia, né? Louvado seja o nome do Senhor. Estamos aqui para também divulgar, anunciar as coisas boas, né? De salvação, dar aqui o seu anúncio e dizer o que Jesus fez, o que Jesus ainda vai fazer através da sua palavra, das profecias, né? Apocalíptica que ainda irá acontecer, né? Essa é a intenção da divulgação do evangelho e dizer Jesus em primeiro lugar, né? Hoje temos a participação de uma das nossas congregações representada pelo promotor de missão ali da congregação Rio Jordão, né? Esse homem de Deus, o irmão Júnior, né? Muito conhecido, já foi ali, já passou por várias congregações, sendo na função de copastor, né? Nosso pastor Janilson Lima, e ele está aqui conosco hoje, o irmão Júnior. Dê aí a sua saudação para os ouvintes, irmão Júnior, em nome de Jesus.
1: A paz do Senhor a todos, amados ouvintes da palavra de nosso Senhor Jesus Cristo. Queremos agradecer a Deus por esta rica oportunidade de sermos co-participantes do nosso setor 13, né? Ministrando, levando a palavra, consolidando as presenças e saudações do nosso Senhor Jesus Cristo. Esta manhã somos gratos a Deus por esta oportunidade de estarmos presentes neste tão grande obra, fazer a vontade de Deus.
0: Muito bem, quero aqui dar aqui a saudação para todos os pais, né? A minha pessoa, né? A pia aqui, dos que estão aqui, né? Louvado seja Deus. Feliz Dia dos Pais para você, ouvinte, né? Da Rádio Nordeste Evangélica. E para você que é filho, homenageie seu pai, né? Dê glória a Deus pela vida dele no dia de hoje. Se você não tem um presente, mas dê um abraço, um cheiro, que melhor presente, né? Não é o físico, e sim o espiritual. Ame-o de coração, né? Louvado seja Deus, e que Deus continue abençoando a cada um de vocês neste grande dia, Dia dos Pais. Vamos ouvir o primeiro louvor em nome de Jesus.

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2: Muito bem, 10 horas e 25 minutos. Estamos na audiência do programa Boas Novas, com a participação do setor 13, este que vos fala, o diácono Márcio Farias, que está aqui também glorificando e exaltando o nome do Senhor e dizendo que Ele é bom o tempo todo e todo o tempo Ele é bom. Louvado seja o nome do Senhor. Vamos agora para a nossa agenda setorial, né? Esta aí a programação que temos para o dia de hoje e para a semana nas congregações do nosso setor, né? Louvado seja o nome do Senhor. O setor 13 está em festa, né? Hoje temos o congresso, né? Do congresso ali na congregação Polo de Alvorada, né? O congresso do DEFAD, né? Está acontecendo, mas vamos dizer para você primeiro quem é o coordenador do setor 13, né? Pastor Nelson Pereira Câmara, e ele que está aí com a sua esposa nessa organização do DEFAD, né? Desse congresso, a irmã Ana Célia Duarte Câmara, né? E hoje temos ali a pregação da palavra e louvores, né? Quem vai louvar hoje a irmã Isabel Nascimento, e na palavra, aí vai ministrar a palavra ali em Alvorada, a irmã Marilene Araújo, louvado seja o nome do Senhor. Congregação de Brilho Celeste, essa que é dirigida pelo presbítero Ronaldo Camilo da Silva e a sua esposa, irmã Joelma Duarte da Silva Camilo, hoje culto do Depen, e também temos ali na Congregação Estrela da Manhã, que está dirigida ali pelo presbítero Alzami Maurício de Freitas e a sua esposa, irmã Maria Nilcilene de Freitas. Também em Estrela da Manhã, culto do Depen, congregação de Niterói, presbítero Birajara Barro Martins e a sua esposa, irmã Maria Helena, hoje também culto do Depen, departamento de missões. A congregação de Potengi, que é dirigida pelo evangelista José Alberto Vaz Figueiredo, que ele também é o vice-coordenador do nosso setor. Ele e a sua esposa, a irmã Célia Maria da Silva Figueiredo, e ele hoje pela manhã conseguimos ali estar com ele. Ele estava dando aula na classe dos adultos, né? Louvado seja Deus, uniu ali as senhoras e os senhores para dar aula. Pastor Figueiredo, né? Conhecido carinhosamente, pastor Figueiredo, está aí, a gente já manda um abraço aí em nome de Jesus. E hoje também culto do Depen ali em Potengi, né? Louvado seja o nome do Senhor. Quem irá ministrar ali a palavra, louvado seja Deus, é a irmã Maiara Santos, né? Louvado seja Deus, Maiara Souza, louvado seja Deus, ela que é missionária e congrega ali na congregação do setor 40, Monte Tabor, né? Louvado seja Deus. E agora a congregação de Niterói, né? Congregação de Niterói, a gente já falou, que é o presbítero, louvado seja Deus, o Birajara, né? A congregação Rio Jordão, né? Está com hoje aqui na responsabilidade da sua participação, e o nosso auxiliar de trabalho, irmão Júnior, vai dizer a programação da semana da congregação Rio Jordão. Irmão Júnior.
3: Muito bem, queridos ouvintes, hoje na nossa congregação, domingo dia 9/8/2026, culto com o departamento de missões, né? Vos trago a mensagem nesta noite, logo mais à noite, ministrando a palavra do nosso Senhor Jesus Cristo neste culto tão especial. O departamento de missões será dirigido pelo promotor de missões, nosso irmão Elias. Manda um abraço para o mesmo, tá certo? Então, segunda-feira, de segunda a sexta, estarei passando os trabalhos, iniciando na segunda pelo matutino, pela manhã de 5 às 6. Terça-feira, culto de oração e testemunho. Na quarta-feira, nós teremos o culto ao ar livre, tá certo? Quinta-feira, nós teremos culto de doutrina. Levo um abraço para o nosso pastor Reino, ministrante deste culto, desta congregação.
2: Muito bem, louvado seja Deus. Quero oferecer o próximo hino para a irmã Graça Imperial, né? Que oferece para todos os ouvintes da Rádio Nordeste, para o irmão Diácono Givanildo, né? Louvado seja o nome do Senhor, esse homem de Deus, que ele é o líder do Depen ali na Polo de Alvorada, e está mandando aqui feliz dia dos pais, né? Louvado seja o nome do Senhor. Meu amigo ali do setor 42, irmão Josimar, está também na audiência, louvado seja Deus, grande amigo. Fizemos um laço de amizade muito forte, eu e a minha família. família, juntamente com a família desse servo de Deus, né? A irmã Jeane está mandando aqui o seu alô. Muito bem, o próximo hino oferecemos para todos em nome de Jesus.

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1: Muito bem, 10 horas e 35 minutos, né? Você aí que está na audiência do programa, né? Vamos agora fazer o nosso oferecimento, né? Para ouvirmos também na sequência um louvor de gratidão a Deus, né? Louvado seja o nome do Senhor. Quero oferecer esse louvor, né? Para todos que estão na audiência, inclusive aqui, nosso irmão Givanildo, né? Que está aí em sua residência. Ele que é líder do Defan Setorial, né? Corrigindo desse local, mas ele é o homem é setorial. O homem é muito importante na obra do Senhor aí. Que Deus continue abençoando Givanildo, a sua esposa, a irmã Andresa. Que Deus continue verdadeiramente trazendo saúde, né? Que essa virose aí está atingindo a todos e que Deus vai curar, com certeza, irmão Givanildo. Receba a sua vitória em nome de Jesus. A irmã, né? A irmã Priscila, né? Que está aí na audiência, mandando aqui um alô aqui, né? Para o cunhado dela, Júnior, aqui. Todo desejando a todos um feliz dia dos pais, ela e irmão Jadiel, esse servo de Deus, e que Deus continue abençoando a vida de vocês, né? A irmã Zélia que tá na audiência, a irmã Eva Cristina, né? Que está também na audiência, Eva, Braz, Fernanda, Adriano e Roberto, né? Todos aí sendo da mesma família, né? Louvado seja Deus, que Deus continue abençoando a todos. Vamos ouvir o próximo louvor e em seguida a palavra de Deus em nome de Jesus.

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2: Muito bem, 10 horas e 39 minutos. Chegou o grande momento da reflexão da palavra de Deus, momento da palavra, né? Dentro do horário do setor 13, né? E vai estar conosco aqui ministrando a palavra nosso irmão auxiliar de trabalho, irmão Júnior, né? Promotor de missões ali na congregação de Rio Jordão, setor 13. Ele está nessa responsabilidade em nome de Jesus. Deixa Deus te usar, irmão Júnior.
3: Muito bem, graças a Deus. Queremos agradecer a Deus, em primeiro lugar, pela riquíssima oportunidade de estarmos falando das suas grandezas, dos acontecimentos voltados ao Departamento de Missões. Os trago nesta manhã tão maravilhosa, especial, que assim o Senhor fez. Um texto com base bíblica se encontra no livro de Coríntios, capítulo 9, versículo 16, que nos fala o seguinte: porque se anuncio o evangelho, não tenho de que me gloriar, pois me é imposta essa obrigação, e ai de mim se não anunciar o evangelho. Lembro-me bem quando, novo convertido, o Senhor colocava esse desejo missionário no meu coração, mas eu me encontrava como Jonas, me escondia e não sabia qual era o propósito de Deus ao meu coração. E essa base bíblica onde Deus colocou nesta manhã para estar ministrando para o amado ouvinte, ela tem um exemplo grandioso em minha vida, onde sempre nos trabalhos voltado ao departamento, eu ia, participava e ficava ali procurando sempre se esquivar. Porque aquilo que estava debaixo da mão potente de Deus, eu não sabia. Mas Deus foi trabalhando, Deus foi me moldando, e hoje eu me encontro esta pessoa, onde sempre tem um desejo missionário de estar fazendo a sua obra, com muito zelo, com muito amor, com muita alegria e satisfação, todos os dias, como sempre falo na nossa congregação. É um prazer enorme de estar sempre abundante na obra de Deus. E esse versículo, ele justamente fala ao nosso coração que se você tem esse desejo, como assim eu tenho, um desejo missionário de fazer a obra, você possa estar se dedicando, estar levando a palavra do nosso Senhor Jesus Cristo nos trabalhos, nos cultos ao ar livre, nas visitas aos lares. Aquele desejo missionário onde o nosso Deus nos fala na sua palavra que missões está no seu coração. Você, amado ouvinte, que possa se sentir que não faz nada para o Senhor, deixe Deus tocar o seu coração, deixe Deus ministrar uma palavra de missões ao vosso coração. Se sinta no dever de estar fazendo esta obra que é tão árdua, mas é um trabalho tão grandioso de estar sempre fazendo. Veja que no mesmo texto, o apóstolo Paulo, ele escreve, no mesmo capítulo, versículo 20, ele diz assim: fiz como judeu para os judeus, para ganhar os judeus, para os que estão debaixo da lei, como se estivera debaixo da lei, para ganhar os que estão debaixo da lei. No versículo 22, ele vai dizer o seguinte: fiz como fraco para os fracos, para ganhar os fracos. Fiz-me tudo para todos, para por todos os meios chegar a salvar alguns. Veja que a salvação no texto onde Paulo se menciona nesse capítulo, dizendo que em tudo que ele fazia era pelo evangelho do Senhor Jesus Cristo, era pela tão grande obra onde Deus tinha colocado, tinha o chamado para fazer. Então se sinta desejo missionário, tem essa vontade, tem esse vigor, tem esse interesse, como Paulo assim ele fazia. E o versículo 23, ele diz assim: e eu faço isso por causa do evangelho, para ser também participante dele. Seja qual participante de estar fazendo o trabalho missionário. Sempre falo da igreja, não é só o departamento de missões, não é só o pastor. Em Marcos 16:15 diz Jesus Cristo escrevendo, ele fala: ide e por todo mundo e pregai o evangelho. E aquele que for salvo terá com certeza o seu nome escrito no livro da vida. Nesta manhã, Deus ele tem colocado o dever. Veja que não é uma obrigação, é um dever nosso, dever missionário, de estar levando a sua palavra para os sedentos, para os caídos, para aqueles que por alguma oportunidade não ouviram a palavra do nosso Senhor Jesus Cristo, e até mesmo para aqueles que se dizer que tem Deus no seu coração. Dizer que tem Deus no coração, eu também posso falar. Mas caminhar com esse Deus é um privilégio muito grandioso. E Paulo assim ele levava, antes Saulo e agora Paulo. Não entendia Paulo, não entendia Saulo, e hoje Paulo levando a palavra de Deus. E assim nós possamos cada vez mais aprender, não como Saulo, e sim como Paulo, a ser um ministrante, a ser um evangelista da palavra de Deus. E a palavra de Deus, ela nos fala aos quatro cantos do mundo, até os confins da terra. Não é só na sua congregação, não é só nos trabalhos dos cultos ao ar livre, não é só em uma visita. Veja que é aos quatro cantos do mundo, aonde Deus lhe direcionar, você possa fazer. O chamado do Senhor não é o seu chamado. A gente sempre pode estar apto a ouvir e discernir o Espírito Santo de Deus, a ter esse entendimento do que é do homem e o que é de Deus. E eu sempre aprendi que aquilo que é meu, é meu. E aquilo que é do Senhor por direito a estar fazendo esta tão grande obra.

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1: Muito bem, 10 horas e 50 minutos, né? Louvado seja o nome do Senhor. Estando meditando, né, na pregação do Evangelho. E o nosso irmão Júnior foi bem, né, enfático, né, em falar a questão de Paulo em Coríntios, né, falando sobre a questão dele se dispor para o Evangelho, né. Ele, no versículo 22, né, ele vai falar sobre o atleta, né, e que o atleta corre por uma coroa que ela é corruptível, né, Júnior? E Paulo, ele se compara e que está fazendo uma corrida por uma coroa que não é corruptível, é incorruptível, né? E a gente, olhando assim, Júnior, nessa questão da corruptibilidade, eu trabalho nessa área de construção, e a gente, às vezes, pega uma grade, né? Uma grade de metalon, de ferro, e a gente vê que a maresia tem o poder de corroer, né? E a gente ali desprepara, faz todo o preparo, coloca ali um produto, né? Antiferrugem, e coloca, aplica ali, protege aquela ferragem e passa uma tinta, né? Mas não é isso que Paulo está dizendo, gente. Ele não está falando assim da questão de você ter uma coroa e essa coroa se corroer e depois ela voltar novamente a ter brilho através de um produto, através de uma preparação. Não, ele está falando de uma incorruptível. Essa coroa incorruptível que Paulo fala para você, meu caro ouvinte, só completando aqui o que o irmão estava falando, ela é dada para aqueles que chegaram até lá. No final, né, propôs a carreira, né, terminou a carreira, guardou a fé. Então, quando você chegar diante de Deus, aí sim ele tem essa coroa para dar. Aí essa sim, essa coroa, ela é incorruptível. Não vai ser o tempo que vai deteriorar, vai se acabar, tá certo? Então, espere por essa coroa que você vai receber, caro ouvinte. Deus tem preparado uma coroa para você, a coroa que é incorruptível, a mesma que o nosso amigo, o irmão Paulo falou. Eu tenho um e você tem outra guardada para nós. Será na glória, naquele grande dia, haverá um dia em que será dada essa coroa. Dá-te-ei, Jesus disse, lá em Apocalipse. Guarda tua fé, mantém-se firme, que dar-te-ei a coroa da vida, né? Louvado seja o nome do Senhor. Vamos agora oferecer aqui, né? Mandar pedido, esses pedidos de orações que vem chegando. A irmã Zélia pede oração, né? Por seu esposo, filho, neta, pelas binetas, todos os problemas que elas têm apresentado a Deus, para Deus chegar com um milagre, né? Nosso diácono José Filho também está na audiência. Deus vai, vou orar também, viu, irmão José Filho, por a sua vida, né? A irmã, pedindo oração por ela e pela família, a irmã Maria, né? Louvado seja Deus, irmã Graça Imperial, né? Mais uma vez, louvado seja o nome do Senhor. A irmã Maria José Olímpio, né? Grande amiga, né? Ali do setor 20, agora está morando distante, mas que Deus continue abençoando você e seu esposo. Louvado seja Deus. Louvado que Deus continue abençoando a vida de cada um. O irmão Airon, acaba de mandar mensagem, Airon, que Deus continue abençoando grandemente a sua vida. O irmão Júnior vai orar, né? Agradecendo a Deus por tudo e por todos esses pedidos, irmão Júnior. Tem até pedidos aqui que a gente até esquece de anunciar, mas eu só quero dizer para essa pessoa, se eu não disse o seu nome, eu não disse, porque sou falho, mas o Deus que nós servimos, ele consegue com o seu poder ver, enxergar o mais profundo do seu coração. Imagine você digitar a pedir, ele já sabe antes mesmo de você abrir a boca, antes mesmo de você digitar com seu dedinho aí no seu celular. Ele já sabe o que é que você vai pedir. Antes mesmo de pedir, ele já está anotado lá nos altos céus o que é que você precisa. E com certeza, ele vai mandar em nome de Jesus. Irmão Júnior, orando em nome de Jesus.
2: Amém. Graças a Deus, seu irmão Deus e meu Pai. Rendemos graças a Deus por cada pedido, por cada pensamento dos teus servos, tuas servas, os amados ouvintes, Senhor Jesus Cristo, da Rádio Nordeste. Tu possas, ó Pai, fazer conforme a tua vontade. sempre tem orado desta forma, ó Pai, colocando Ti em primeiro lugar, Senhor Jesus Cristo, que não venha ser a minha vontade, não venha ser a vontade dos amados ouvintes, que não venha ser tão somente o pedido dos Teus servos, das Tuas servas, ó Pai, mas que Tu possa, Senhor Jesus Cristo, pelas Tuas misericórdias, pela Tua bondade, pela Tua graça, Tu possas atender a cada pedido nesta manhã, ó Pai amado. Assim rendemos graças pela vida de todos que aqui foram presentes nesta manhã, através, Senhor Jesus Cristo, desta comunicação, levando a Tua palavra aos corações sedentos, ó Pai amado. Meu Deus, eu não sei, Pai Santo, o que os Teus servos estão passando. Mas de uma coisa, Senhor Jesus Cristo, eu tenho a certeza que Tu sabes, ó Pai, e assim Tu podes, meu Senhor Jesus Cristo, atender a cada pedido com a Tua bondade e as Tuas misericórdias nesta manhã. Amém.
1: Muito bem, chegamos ao final do programa, né? Aqui com a participação do Setor 13. Fique na audiência, Deus tem mais uma palavra para você, né? Nesta rádio maravilhosa, abençoada por Deus. No próximo domingo, né? Se Jesus não tiver voltado, estaremos aqui para glorificar o Seu nome. Que Deus continue abençoando a todos, em nome de Jesus.
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2: 10:57.
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2: 12:01.
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0: 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A Rádio Nordeste Evangélica, a emissora das Boas Novas, passa a apresentar o programa A Escola Dominical no Rádio. Este programa é da responsabilidade da Superintendência da Escola Dominical da Igreja Evangélica Assembleia de Deus do Rio Grande do Norte, igreja que é presidida pelo pastor Martim Alves da Silva. A Escola Dominical é dirigida pelo presbítero Raniel Barbosa Marques de Oliveira. A apresentação deste programa está a cargo do irmão Francisco Mar e da professora Arlete Duarte. Na técnica de som, estamos trabalhando com o nosso irmão Ricardo Torres. E o telefone da Nordeste Evangélica, o telefone de WhatsApp que você pode mandar a sua mensagem de texto, é o 988262255. E nós queremos saudar a todos os nossos radio-ouvintes com a doce paz do Senhor Jesus.
1: Gostaria também de saudar os amados ouvintes com a gloriosa paz do Senhor, desejando que nessa tarde venhamos ter uma boa meditação na sua santa e gloriosa palavra para o nosso crescimento e amadurecimento espiritual.
0: Nós vamos abrir a nossa programação musical ouvindo o hino de número 79 da nossa harpa cristã. Nós queremos oferecer para todos os alunos, para todos os professores da Escola Dominical, nesse dia especial em que se comemora o Dia dos Pais. Então, de maneira específica, de maneira especial, para todos aqueles que têm o privilégio de serem pais. Eu quero registrar aqui a audiência do irmão Alexandre. Ele congrega na Presidente Bandeira e é ouvinte assíduo. Essa semana eu encontrei com ele ali no Alecrim e ele disse que está sempre na audiência. Outra vez eu tinha encontrado com ele também no dia da feira. E ele disse que está sempre na audiência do programa. Então, Alexandre, a saudação especial para você.
1: E nós queremos também oferecer para meditação e nesse momento também já saudando todos os pais na pessoa do pastor Martim Alves, né, que é o nosso pastor presidente e é pai. Então, na pessoa do pastor Martim, a gente está saudando os demais pais, porém de uma forma bem especial os nossos dois filhos que são pais também. O Micael, né, que mora em Joinville, Santa Catarina, e o Abidão, que mora aqui pertinho, ali em Candelária, né? E ontem os daqui de Natal foram lá para casa para comemorar o Dia dos Pais, porque hoje o nosso dia é meio corrido, então eles foram ontem. Hoje é mais tarde.
0: Ah, foi por antecipação.
1: Então nós oferecemos também, queremos oferecer para todos os pais da classe Judá 1, viu? E de agora, não mais saudação para os pais, mas parabenizando a irmã Edna, da classe Judá 1, que ontem completou mais um ano de vida. Deus deu mais um presente para a irmã Edna Cortez, que é da classe Judá 1. Parabéns para você, Edna. Que Deus te abençoe e multiplique os teus anos de vida.
0: Ouçamos então o hino 79 da nossa harpa cristã.

0: Em Natal, meio-dia, 14 minutos. 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Hoje, dia 9 de agosto, dia que se comemora o Dia dos Pais, a lição de número 6. O tema da lição é a suficiência da graça na cidade de Corinto. O textual encontra-se no livro de Atos dos Apóstolos, capítulo 18, versículo 10, que diz: porque eu sou contigo, e ninguém lançará a mão de ti para te fazer mal, pois tenho muito povo nesta cidade. A verdade prática nos diz: a graça de Deus é suficiente para sustentar o crente em meio às adversidades. A leitura bíblica em classe encontra-se no livro de Atos dos Apóstolos, capítulo de número 18, versos de 1 a 11, que passaremos a ler. Diz assim a palavra de Deus: depois disto, partiu Paulo de Atenas e chegou a Corinto. E, achando um certo judeu por nome Áquila, natural do Ponto, que havia pouco tinha vindo da Itália, e Priscila, sua mulher, pois Cláudio tinha mandado que todos os judeus saíssem de Roma, se ajuntou com eles. E como era do mesmo ofício, ficou com eles e trabalhava, pois tinha por ofício fazer tendas. E todos os sábados disputava na sinagoga e convencia judeus e gregos. Quando Silas e Timóteo desceram da Macedônia, foi Paulo impulsionado pela palavra, testificando aos judeus que Jesus era o Cristo. Mas, resistindo e blasfemando eles, sacudiu as vestes e disse-lhes: o vosso sangue seja sobre a vossa cabeça. Eu estou limpo, e desde agora parto para os gentios. E saindo dali, entrou em casa de um homem chamado Tito Justo, que servia a Deus e cuja casa estava junto da sinagoga. E Crispo, principal da sinagoga, creu no Senhor com toda a sua casa. Também muitos dos coríntios, ouvindo-o, creram e foram batizados. E disse o Senhor em visão a Paulo: não temas, mas fala e não te cales, porque eu sou contigo, e ninguém lançará a mão de ti para te fazer mal, pois tenho muito povo nesta cidade. E ficou ali 1 ano e 6 meses, ensinando entre eles a palavra de Deus. Amém. Nosso Deus e nosso Pai que estás nos céus, glorificado e exaltado seja o teu santo nome. Graças te damos, meu Senhor, por mais essa oportunidade que nos concede de estarmos aqui para juntos estudarmos a tua palavra. Pedimos a tua bênção, meu Senhor, para que abras o nosso entendimento, a nossa compreensão e nos ajude em todas as coisas. É o que nós te pedimos e te agradecemos, em nome de Jesus. Amém. Amém. São 12 horas e 17 minutos. Eu vou pedir ao nosso irmão agora, já não mais Ricardo Torres, mas Joás Marques, para entrar com a pasta comercial. E na volta nós estaremos fazendo o comentário da lição aí já sem interrupção.
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0: em Natal, meio-dia, 20 minutos. 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Nesse instante, daremos início ao comentário da nossa lição.
1: A nossa lição de hoje tem como tema a suficiência da graça na cidade de Coríntios. Na lição de domingo passado, com o tema Cristo entre os filósofos, o Deus desconhecido se revela, tratou da atuação de Paulo em Atenas, cidade célebre por sua erudição, sua arte, sua tradição filosófica e uma grande idolatria. Vimos também o agir constante do Espírito Santo na vida de Paulo e na expansão do Evangelho. Isso foi o que vimos na lição, isso aqui é uma síntese, né? Na lição de domingo passado. Na lição de hoje, a lição de hoje tem como base Atos, capítulo 18, os versículos do 1 ao 11. E o interessante é que este capítulo começa no primeiro versículo dizendo: depois disto. E isso nos faz a pensar em uma retrospectiva, uma simples retrospectiva, só para a gente se lembrar de alguma coisa que foi vista em lições anteriores. Então, o capítulo 18 começa dizendo assim: depois disto, Paulo de Atenas chegou a Coríntios. Então, vamos ver o que é que essa expressão quer nos dizer, em que é que ela chama a nossa atenção. Então, essa expressão nos chama a atenção para os acontecimentos e episódios vividos pelo apóstolo Paulo. Né? Vimos o quê? O sucesso da pregação do Evangelho, que se estendeu até novos territórios, chegando até a Europa. Mas lembra também que Paulo passou por perseguições e agressões físicas. Então, o Evangelho cresceu, se estendeu, foi até a Europa, mas lembrando também que Paulo sofreu perseguições e até mesmo

0: mesmo agressões físicas como apedrejamento. Então, como vimos nas lições 4 e 5. Então, as lições 4 e 5 é um requisito, tem subsídios para que esse capítulo 18 comece dizendo depois disto. Então, nessas duas lições, 4 e 5, são lições que traz para hoje uma lembrança, algo que a gente viu nas lições 4 e 5. Então, a lição de hoje traz como tema a suficiência da graça na cidade de Corinto. Então, essa lição de hoje, quer dizer, depois daqueles acontecimentos, ela trata da fundação da igreja em Corinto. Uma cidade, Corinto, uma cidade marcada pelo pluralismo religioso conjuntamente com a imoralidade. Ela não tinha apenas ou somente um pluralismo religioso, não. Ela tinha um pluralismo religioso conjuntamente com a imoralidade. E quando se fala em prostitutas cultuais, a gente se lembra de quem? Da cidade de Corinto. Então, a lição trata do encorajamento divino através da sua graça em meio a fraquezas e o temor humano que foi vivido por Paulo. Porque Paulo não só presenciou, não só participou, não foi só participante da expansão do Evangelho, não. Paulo teve conhecimento e sabia que naquela cidade, a cidade de Corinto, além do pluralismo religioso, tinha também o quê? Os cultos que eram participados por prostitutas. E Paulo sofreu, como a gente já viu, perseguições e agressões físicas em outros lugares. E poderia sofrer também na cidade de Corinto. Mas aqui o Senhor anima Paulo, como está lá nos versículos 9 e 10, é que nós podemos ler, está na nossa lição, e diz o Senhor em visão a Paulo: não temas, mas fala e não te cales, porque eu sou contigo, e ninguém lançará mão de ti para te fazer mal, pois tenho muito povo nessa cidade. Então, Paulo não é um Deus. Paulo é um ser humano. E devido que ele já tinha passado as perseguições, agressões físicas, como apedrejamento, era normal que Paulo sentisse temor, tivesse medo do que poderia acontecer com ele. Porque ali em Corinto não ia ter somente a dificuldade da pregação do Evangelho, porque o povo tinha um pluralismo religioso. Mas existia essa prática da prostituição cultural. E Paulo sabia que se levasse uma mensagem que fosse de encontro a essas práticas, ele podia voltar a ter agressões físicas, perseguições, isso já era o normal, mas agressão física. E aí o Senhor anima Paulo dizendo, eu vou repetir a leitura, né? Em visão, não temas, mas fala e não te cales, porque eu sou contigo e ninguém lançará a mão de ti para te fazer mal. Porque o Senhor tinha uma obra com Paulo ali naquela cidade. E aí o Senhor continua dizendo: pois tenho muito povo nessa cidade. Isso significava dizer o quê? Tenho muita gente aqui para ser evangelizado. Então, não te cales, mas fala, porque eu sou contigo. Então, o primeiro tópico dessa lição de hoje tem como enunciado: Paulo chega a Corinto. E aqui nós vamos ver um contexto geográfico e um contexto cultural, né, e um contexto religioso. Nós vamos ver aqui nesse primeiro tópico da lição de hoje, que tem como primeiro subtópico Corinto, riqueza material e miséria espiritual. Então, Paulo, após deixar Atenas e chegar a Corinto, se depara com essa realidade. Quem era Corinto? É aqui a gente vai ver o contexto histórico, geográfico e espiritual. Então, Corinto era a capital da província romana da Acaia. A cidade havia superado Atenas. A gente não viu em aula passada a prosperidade de Atenas, como era Atenas? Pois bem, Corinto havia superado Atenas em importância política e comercial e por sua localização privilegiada no íntimo da Península Peloponense. Então, essa cidade, a cidade de Corinto, ela era localizada numa região privilegiada, numa península, a Península Peloponense. Ela era servida por dois postos marítimos, né? Um do lado leste e outro do lado oeste. Olha só que privilégio dessa cidade numa península e que era servida por dois portos. Um do lado leste e outro do lado oeste. E assim ela tornou-se um dos maiores centros econômicos do mundo romano, reunindo povos de diversas culturas. Chegava pelos dois lados, né? Península é uma coisa estreita, é um pedaço de terra estreita, e que era servido por dois postos, um do lado leste e outro do lado oeste, que trazia pessoas de diversas culturas. Porém, se destacava por sua profunda decadência moral. Era uma cidade muito rica, muito próspera, mas estava vivendo uma decadência moral. Abrigava em seu território templos pagãos, especialmente o templo de Afrodite, onde centenas de prostitutas religiosas. Não era prostitutas aquelas que vão para as praças para vender o seu corpo e angariar algum dinheiro para sua manutenção pessoal. Não era esse tipo de prostituição, não. Era uma prostituição cultural. Era uma prostituição religiosa, onde aquelas mulheres participavam do ritual dos cultos oferecidos a deusas, né? Afrodite, no templo de Afrodite. Então, Paulo estava apreensível em anunciar o evangelho numa cultura como essa, onde as mulheres, elas não eram prostitutas de ganho para manutenção pessoal, não. Elas eram prostitutas que iam para os templos, ia para o templo de Afrodite se prostituir culturalmente. Isso era uma coisa que não era comum. Então, Paulo temia em anunciar o evangelho naquele lugar e ser perseguido e chegar a sofrer agressões físicas, como ele já tinha sofrido, como vimos em aulas anteriores. Então, o Senhor teve que animar Paulo, e o registro é os versículos 9 e 10 do capítulo 18, que está na nossa lição. O segundo subtópico do nosso primeiro tópico da lição tem como enunciado temor humano e dependência da graça. O pastor Wagner nos traz neste subtópico o que já havia vistos em aulas anteriores sobre as perseguições e as agressões sofridas por Paulo em Filipos, em Tessalônica e na Bereia. Que leva quem? A Paulo a ter temor. Será que eu e você também não teríamos temor? Será que não teríamos medo de sermos agredidos novamente? Paulo era um ser humano. Paulo não era nenhuma divindade, não. Não era um Deus, não. E Paulo temeu. Então, aqui nós vamos ver a grande dependência de Paulo à graça divina, que nos leva a conferir lá em 1 Coríntios, no capítulo 2, os versículos 3 e 9, né? Que a graça divina se aperfeiçoa na fraqueza. Então, nós vimos aqui a experiência de Paulo, que apresentou, que mostrou, que trouxe para Paulo, que Paulo mostrou as dificuldades e os temores humanos. Nós que somos humanos temos medo do desconhecido. E aquela situação de Corinto era desconhecida para Paulo. Quando ele chega e se depara com aquela situação, bate nele um medo, um temor de passar tudo aquilo que já havia passado em outras cidades, em outras localidades, quando ele foi pregar o Evangelho de Jesus Cristo, mostrando que Jesus Cristo é o Salvador. E houve rejeição, e houve perseguição, e houve também experiências físicas de maltratos. Paulo passou por tudo isso. Então, quando ele chega em Corinto e vê aquela realidade, ele teme. Ele teme. E nós também tememos diante do desconhecido. O terceiro subtópico. O primeiro subtópico tem como enunciado o início do ministério e a oposição na sinagoga. Então, Paulo passou por oposição? Passou. Paulo, agora em Corinto, dá início à sua pregação anunciando que Jesus é o Cristo prometido. E como de costume, aonde? Na sinagoga. E nesse período conhece, ele vai pregar aonde? Na sinagoga. E nesse período, nesse meio tempo, Paulo conhece um casal fabricante de tendas. E esse casal, que é Áquila e Priscila, e que são judeus, eles foram expulsos de Roma pelo decreto do imperador de Cláudio por ser judeus. E aí, com esse casal, Paulo estabelece uma amizade e parceria na fabricação de tendas. E assim ele vai custear o seu próprio sustento e o das missões. E o que eram essas tendas? Porque a gente lê que eles eram fabricantes de tendas, que Paulo tinha também como ofício ser fabricante de tendas, e para que serviam essas tendas. Então a gente lembra que naquela época não tinha os ônibus de hoje, não tinha navios como hoje, não tinha aviões como hoje. Então as pessoas se deslocavam de um lugar para outro, ou indo numa montaria, que podia ser camelo, mas eles não tinham os hotéis que tem hoje. Então, quando eles não, nessas viagens, não tinha hospedagem, não tinha hospedarias, então eles precisavam se abrigar à noite ou em algum determinado período do dia em tendas. Então, essas tendas eram abrigos fabricados de pele de animal, que eles conduziam, e quando chegava num determinado ponto em que era impossível continuar a caminhada, eles armavam as tendas e se abrigavam nelas naquele período que eles precisavam de descanso e de proteção em relação ao tempo, se estava quente, se estava frio demais. Então, Paulo confeccionava estas tendas. E aí, Áquila e Priscila também eram fabricantes dessas tendas. E aí Paulo se juntou a eles e fabricavam essas tendas para serem vendidas, para serem utilizadas pelos viajantes como abrigos temporários para se proteger das mudanças do clima, das adversidades que vinham através da mudança do clima, ou quente demais ou frio demais. Então, Paulo fabricava essas tendas que eram vendidas, e com os recursos que eles apuravam dessas tendas, Paulo custeava o seu ministério, tanto em relação à manutenção daquilo que ele precisava pessoalmente, como também ajudava na sua missão. Então, Paulo se aliou a esse, se juntou a esse casal para a fabricação de tendas. Pois bem, então, chegando depois que chegou Paulo, estava nessa fabricando tendas, mas chegou Silas e Timóteo como animadores, com animadas notícias e apoio da igreja da Macedônia. Então, Paulo pôde suspender por um tempo a fabricação das tendas e se dedicar exclusivamente à pregação do Evangelho, à sua manutenção e à manutenção da sua missão, e passou a pregar também aos judeus na sinagoga. Então, e aí Paulo, na busca de alternativas, ele foi para a sinagoga, mas lá nas sinagogas ele foi perseguido, e aí ele passou a procurar novos ambientes, novos lugares para pregar o Evangelho de Jesus Cristo, apresentando Cristo como Salvador fora da sinagoga. Então, esses são os três primeiros subtópicos relacionados com o primeiro tópico, que tem como enunciado: Paulo chega a Coríntios, apresentando esse contexto histórico geográfico e espiritual. Agora, no segundo subtópico, Marto continua com o comentário da lição.
1: 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A lição de hoje é a lição número 6, a suficiência da graça na cidade de Corinto. Como diz a verdade prática, a graça de Deus é suficiente para sustentar o crente em meio às adversidades. A Leti já fez uma síntese da lição passada. Quer dizer, quando Paulo esteve em Atenas, ele enfrentou um problema, que era a cultura, a intelectualidade, o debate com os sábios, né? Os filósofos lá da cidade. E aqui, na cidade de Corinto, vamos dizer assim, o problema era outro, era devassidão moral. Corinto era uma cidade altamente devassa, né? É tanto que foi cunhado, criou-se um neologismo. O neologismo criar uma nova palavra chamada corintianizar, que quer dizer entregar-se à devassidão. E Paulo, mais do que nunca, precisou da graça de Deus, da suficiência da graça, da suficiência da graça. Em Corinto ele viveu isso. O Senhor disse a ele na visão, depois que ele viu a situação daquela cidade, quando Crispo, que era o principal da sinagoga, abriu a porta da casa dele, né, que era vizinho à sinagoga, porque os judeus estavam, vamos dizer assim, rejeitando aquela mensagem, e Deus disse para Paulo, não temas, mas fales e não te cales, porque eu tenho muita gente aqui nessa cidade. Então, Paulo viveu intensamente essa suficiência da graça de Deus, porque ali em Corinto ele teve fragilidades, pressões, oposição, e lá que ele aprendeu. Quando ele escreve a carta aos Coríntios, ele registra quando Deus disse assim: a minha graça te basta, porque o meu poder se aperfeiçoa na fraqueza. Quer dizer, então a gente tem que tirar desta lição é que a suficiência da graça de Deus é de suma importância para nós. Em Atenas, Paulo viu a graça de Deus se manifestar de uma maneira. Em Corinto, ele viu a graça de Deus se manifestar de outra maneira. Quer dizer, aquela cidade de Corinto era, vamos dizer assim, era marcada pela decadência moral. A Arlete falou aqui, tinha um templo lá de Afrodite com as prostitutas cultuais. E a cidade era ladeada por dois portos, um a leste e outro a oeste. Quer dizer, se você imaginar a situação que era, tinha uma acrópole, né? A Acrocorinto, que é onde ficava o templo, era elevado a 200 e tantos metros, 300 e tantos metros de altitude. Você imagine numa faixa estreita de terra, como era aquele istmo de Corinto, uma montanha. Quer dizer, quem desembarcava no porto, já via o templo lá. E o trânsito, a movimentação de pessoas que desembarcavam num porto, com bagagem, com mercadoria, para transportar aquilo para o outro e do outro para um, assim, de leste para oeste e do oeste para o leste. Quer dizer, e aquela forma de adoração, porque quando Paulo enfrentou em Corinto, ele disse, lá era deuses à vontade, deuses para tudo que era lado. Era mais, como dizia o poeta satírico Diógenes, é mais fácil andar com a lâmpada no meio-dia, é mais procurando um deus, é mais fácil encontrar um deus em Atenas do que um homem. E agora em Corinto não, era essa devassidão moral, né? Era essa devassidão moral. Então era um campo fértil para a manifestação da graça de Deus. É tanto que Paulo permaneceu ali 18 meses, um ano e 6 meses, e fundou uma igreja ali. Aquela igreja depois é assunto para outra aula, em outra aula, em outro assunto. É, aquela igreja trouxe, apresentou vários problemas. Problema de dissensão, problema de partidarismo, problema de incesto, problemas sexuais, problema nos casamentos, enfim. Porque era um povo que vinha, era um povo que vinha de uma situação altamente deprimente, né? Devassa, uma coisa assim de chamar a atenção. Como eu falei aqui, o verbo corintianizar significa justamente se entregar-se à dissolução, entregar-se à prostituição. Quando alguém dizia, fulano corintianizou, né? Ou seja, se tornou como um dos moradores de Corinto, um dos habitantes de Corinto. Quer dizer, então, só muita graça de Deus. Porque a Bíblia diz que onde abundou a graça, onde abundou o pecado, superabundou a graça de Deus. E Paulo, mais do que nunca, teve que contar com isso. Ele foi sustentado pelo Senhor para estabelecer aquela igreja ali. Então, passou 18 meses, trabalhando naquela cidade. Então, nós aprendemos que não é a ausência de lutas, não é a ausência de lutas, mas a presença da graça que nos mantém firme, é a graça que nos mantém firme. Quer dizer, mesmo em meio a toda aquela devassidão moral, mesmo em meio àquela sociedade altamente pecaminosa, a graça de Deus é que manteve Paulo firme. Quer dizer, Paulo soube confiar na graça de Deus para reconhecer e para trabalhar e para viver crendo, consciente de que essa graça é suficiente para nos sustentar em qualquer circunstância, como diz a verdade prática. A graça de Deus é suficiente para sustentar o crente em meio às adversidades, ou seja, assim como o apóstolo Paulo, nós podemos viver no meio, nós estamos vivendo numa sociedade, irmão, que não está longe resguardar das proporções e o desenvolvimento, não está longe da situação pecaminosa que vivia a cidade de Corinto. Entendeu? A gente vê hoje em dia é uma coisa, sabe? A gente tem que ficar se livrando. É como se estivesse andando em terreno minado. Andando em terreno minado. E só a graça de Deus para nos sustentar. Só a graça de Deus. Temos que contar com a graça de Deus. A experiência de Paulo na cidade de Corinto mostra que a missão cristã, ou o trabalho cristão, a atividade da igreja, exige de nós coragem. Agora, essa coragem tem que ser sustentada pela graça e discernimento para anunciar a verdade do Evangelho, em contexto que é marcado por situações totalmente adversas, né? A igreja em Corinto não nasceu num terreno favorável, não, mas ela foi estabelecida e foi fortalecida pela suficiência da graça de Deus. Então nós entendemos e devemos compreender que o avanço do Evangelho não depende só de recursos humanos, não depende só de recursos humanos. Ela depende também de recursos humanos, mas ela depende da presença de Deus que a segura. Quando Deus está falando, eu estou contigo, eu tenho muita gente nessa cidade, eu serei contigo em todo o tempo, não fales e não te cales. Então nós devemos aprender com o episódio de Paulo na cidade de Corinto a confiar plenamente na graça divina, proclamando o evangelho com fidelidade doutrinária, com sensibilidade pastoral e amor genuíno, consciente de que a graça de Deus continua sendo suficiente para fazer frutificar a obra em qualquer lugar. Às vezes a gente vê uma situação, uma localidade que diz, não, aqui não tem jeito não, irmão. Aqui não tem, é o que Paulo pode ter pensado. Quer dizer, é esse povo com essa imoralidade toda aqui, essa imoralidade enraizada, com essa moralidade enraizada na consciência, não tem jeito não. Mas o Senhor disse para Paulo, fale e não te cales, eu tenho muita gente nessa cidade, eu tenho muita gente nessa cidade. Você vá dizendo, ninguém vai lançar a mão de ti, ninguém vai te fazer mal, porque eu tenho muita gente nessa cidade. E aí Paulo ficou ali um ano e seis meses, e conseguiu estabelecer uma grande igreja na cidade de Corinto. Então, nós precisamos saber que a missão que foi atribuída a nós é para nós fazermos, nós como igreja, nós como pessoas, nós como crentes, foi atribuída por Deus a nós, e nós precisamos sempre contar com a graça de Deus. Ela continua sendo ela o nosso sustentáculo, ela o nosso sustentáculo e aquilo que vai fazer frutificar a obra que estamos fazendo para Deus em qualquer tempo, em qualquer lugar. Por mais difícil que seja, por mais adversa que por maior adversidade que apareça naquela situação, nós devemos estar prontos para fazermos a obra de Deus. A graça de Deus é suficiente para nos sustentar, como diz a verdade prática, para nos sustentar em meio a qualquer adversidade. Assim como ela foi suficiente com Paulo na cidade de Corinto, assim ela será comigo, com você, conosco, em nosso contexto, em nossa cidade, em nosso bairro, em nosso ambiente que nós temos para pregar o Evangelho. São 12:55. Estamos chegando ao final de mais um programa, agradecendo a audiência de todos que estiveram e esperando que no próximo domingo, se o Senhor Jesus não estiver vindo buscar a sua igreja, nós possamos estar aqui outra vez, a paz do Senhor.
0: Também gostaria de me despedir dos amados ouvintes com a gloriosa paz do Senhor.
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3: 13:01.
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Graças a Deus, meus amados irmãos, a paz do Senhor Natal, a paz do Senhor Rio Grande do Norte. Estamos de volta mais uma tarde de domingo, desta feita aí, com o programa Boas Novas, com o setor de número 28, Igreja Apolo, Amarante 2. São 13 horas e 3 minutinhos e quero convidar você para continuar na audiência e participando também do programa desta tarde. E quero lhe convidar com muita alegria e gratidão no coração para orarmos ao Senhor por chegarmos aqui essa tarde, por você estar aí sintonizada e sintonizado na Rádio Nordeste Evangélica, em casa, no seu carro, no trabalho, até mesmo se você estiver aí no leito em algum hospital, mas que o Senhor traga o bálsamo suave ao seu coração. Vamos orar ao nosso Deus em nome de Jesus. Senhor maravilhoso Deus e eterno Pai, glória pois a Ti eternamente por chegarmos mais essa tarde, essa oportunidade que o Senhor tem nos concedido, este dia que fez o Senhor e nos presenteou para que nele estivéssemos, esse dia aonde estamos aí comemorando os dias dos pais. E nós, Senhor, celebramos ao Pai dos Pais, que é o nosso Deus, o nosso Salvador, o nosso Eterno. Deus, continua conosco, continua falando aos corações daqueles que estão, Senhor, na audiência, em qualquer lugar deste planeta. Que o Senhor o abrace com seu carinho, compreendendo a cada um, em nome de Jesus. Amém. Glórias a Deus.

0: Meus irmãos, com gratidão no coração por estarmos aqui mais uma tarde e também por estarmos recebendo aqui em nome de Jesus o nosso diácono vindo ali da Igreja Apolo de Amarante 2, nosso nobre irmão e amigo em Cristo, nosso irmão Fábio. A paz do Senhor, meu querido.
1: A paz do Senhor, irmão Riquelmo. A paz do Senhor, os amados irmãos, todos que nos ouvem. Que o Senhor Jesus Cristo, que está em nossa vida e está na sua, que está me ouvindo nesse momento, que possa resplandecer cada vez mais na sua vida, no seu lar, e possamos sim ouvir e louvar ao Senhor, meditar em sua palavra, e que será a bênção em nome de Jesus.
0: Maravilha, meus irmãos, graças a Deus por você que está aí na audiência do programa, sintonizado na nossa Rádio Nordeste, pelo WhatsApp número 9 8826 2255, repetindo 9 8826 2255, é este número que você entra em contato conosco e faz aí o seu oferecimento, o seu pedido de oração. Dito isto, meus amados, queremos com muita alegria, na pessoa do nosso coordenador de número 28, o evangelista José Josêmio, parabenizar toda a diretoria da nossa IEADERN, na pessoa do nosso pastor presidente, pastor Martim Alves da Silva, também que nessa tarde com certeza está ao lado da sua digníssima esposa, nossa irmã Fátima. Que Deus em Cristo Jesus abençoe o nosso pastor e toda a sua diretoria, bem como também estendemos aí essas felicitações a todos os pais ali do setor de número 28, em nome de Jesus. Já está conosco aqui, sintonizado pela Rádio Nordeste Evangélica, a nossa irmã Zélia Gomes. Muito bem, irmã Zélia, que Deus continue abençoando minha irmã, a senhora, a sua casa, seus familiares, e desde já agradeço pela sua companhia nesta tarde, em nome de Jesus. Abraçando também aqui os nossos queridos que estão sintonizados também, nos assistindo, nosso querido Omar Nazireu, Fabiana Saraiva, Francisco Erinaldo. Não é, Erinaldo, meu santo? Que Deus continue lhe abençoando, parabéns para você e também todos os irmãos que estão sintonizados aí em Golandim 2, em nome de Jesus. Dito isto, meus amados, vamos fazer aqui os oferecimentos. Quero trazer o meu oferecimento ao meu nobre, meu pai, meu guerreiro, e desejar a ele toda felicidade e saúde dentro daquilo que Deus tem para lhe dar. Parabenizo a todos os pais, em nome de todos que fazem o programa Boas Novas do setor 28. Irmão Fábio, traz aí os seus oferecimentos, meu santo.
1: Amém. Quero aqui mandar um abraço e um beijo para minha esposa, Rejane, Rejane Araújo, como também para os meus filhos, meus presentes que Deus me deu, Ana Beatriz e Josué, minha mãe, meus irmãos que estão nos ouvindo, até amados que são de Minas Gerais, que estão nos ouvindo nesse momento. Abraço a todos, nosso pastor, pastor José Josêmio, e abraçando ele e todo o nosso ministério, que Deus abençoe em nome de Jesus.
0: Amém. Também ofereço aqui para a nossa irmã Mônica, que está na audiência e também já faz o seu pedido de oração ali pela irmã Maria, que está no Valfredo. Que Deus abençoe a todos os queridos que estão sintonizados. Queridos, vamos ouvir nesta tarde o primeiro louvor, intitulado Perto Quero Estar, com Tayane e Juliana Vitória.

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1: Graças a Deus, meus irmãos, são 13h13. Queremos lhe convidar para, a partir deste momento, juntos, nós recebermos da parte de Deus o que ele tem para nós nessa tarde. Nós, aqui nos estúdios da Rádio Nordeste, e você aí, sintonizado nas ondas sonoras da nossa rádio, ouça a palavra de Deus com o diácono Fábio, em nome de Jesus.
2: Amém. Glórias a Deus. Quero louvar ao Senhor por estarmos aqui, pela sua misericórdia ser sobre nós e pela oportunidade de transmitir a sua santa e poderosa palavra, que para nós é um prazer, mas também carregado de grande responsabilidade. Eu convido os irmãos para, juntamente comigo, abrir suas Bíblias, aqueles que podem, em Salmos, Salmo 27, Salmo de Davi. Vamos ler apenas 4 versos que fala grandemente ao nosso coração e tenho certeza que também falará ao seu. E diz o seguinte, verso 1º do Salmo 27: O Senhor é a minha luz e a minha salvação. A quem temerei? O Senhor é a força da minha vida. De quem me recearei? Quando os malvados, meus adversários e meus inimigos, investiram contra mim para comerem as minhas carnes, tropeçaram e caíram. Ainda que um exército me cercasse, o meu coração não temeria. Ainda que a guerra se levantasse contra mim, nele confiaria. Uma coisa pedi ao Senhor e a buscarei, que possa morar na casa do Senhor todos os dias da minha vida, para contemplar a formosura do Senhor e aprender no seu templo. Amados, esses versos que nós tivemos o prazer de ler nesse momento, ele relata um diálogo, uma conversa, uma oração de Davi com o Senhor. Interessante que, quando nós analisamos esses versos, esse texto, nós vemos que no verso 2º, Davi ele fala de adversários, de inimigos. No verso 3, ele vai mais além, quando ele diz que ainda que um exército me cercasse e ainda que uma guerra se levantasse contra mim. No verso 2, ele é mais específico, ele reduz a quantidade de seus inimigos. É como que se ele soubesse exatamente quem são seus inimigos, soubesse os nomes, até mesmo a sua fisionomia. Mas no verso 3, ele amplia esse horizonte de inimigos, de adversidades, quando fala de guerras e de um grande exército contra ele. Interessante que nas duas situações que ele está em risco, que ele está em perigo, mas ele faz algo que não é comum. Porque qualquer pessoa em situação como essa, em suas orações a Deus, pediria algo diferente. Mas Davi, ele não pede a morte dos seus inimigos. Davi, ele não pede vitórias e glórias em suas batalhas. Ele pede apenas uma coisa. Momento tão difícil de sua vida, onde ele está em risco, mas ele pede uma coisa a Deus. E o que ele pede está no verso 4, quando ele diz: Uma coisa pedi ao Senhor e a buscarei, que possa morar na casa do Senhor todos os dias da minha vida, para contemplar a formosura do Senhor e aprender no seu templo. Davi, ele tinha como meta de sua vida buscar sempre a presença de Deus. E como é importante a presença de Deus em nossa vida, como é importante a plena comunhão e intimidade com o nosso Deus. Davi sabia muito bem disso, que era importante, mais do que tudo, estar na presença de Deus. E quando ele fala e diz que pedi e a buscarei. Muitos de nós, nos dias atuais, pedem mais presença de Deus, pedem mais comunhão, desejam isso e pedem isso a Deus, mas ficam apenas no pedido, apenas nas palavras. E Davi, ele nos dá uma lição importantíssima a respeito disso, porque Davi vai muito mais além apenas da petição. Ele diz: pedi e a buscarei. Não é apenas pedir comunhão com Deus, não é apenas pedir mais intimidade com Deus, é pedir e buscar, é pedir e se esforçar, é pedir e ir atrás. O Senhor, ele prometeu que daria muitas vitórias e bênçãos a Josué, mas ele disse: esforça-te e tem bom ânimo, para que possamos ter cada vez mais comunhão e intimidade com Deus. É necessário pedir, mas também se esforçar para isso. E Davi tinha plena convicção e certeza do que precisava, que além de pedir, ele precisava buscar que essa comunhão ela se estreitasse cada vez mais. E quando nós vemos nos versos a seguir, vemos que Davi, ele pede essa comunhão com Deus, mas também busca estar sempre na presença do Senhor. E quando nós vemos no verso 4, quando ele diz: pedi e a buscarei, para que possa morar na casa do Senhor todos os dias da minha vida. Quando Davi fala isso, não é que ele fosse de forma literal passar a habitar unicamente no templo, na casa do Senhor, mas Davi estava falando de vida. Quando ele fala que ia buscar morar e estar sempre na casa do Senhor, precisamos entender o que de fato significava morar na casa do Senhor, conforme Davi disse. Isso significa é ter uma vida por inteiro na presença do Senhor. E ter uma vida por inteiro de forma verdadeira, de forma sincera, pois a presença de Deus, ela é um abrigo verdadeiro contra o medo e o desespero. Por mais aflições que estejamos passando, por dificuldades, mesmo que a nossa vida esteja em risco, mas quando estamos na presença de Deus, a segurança. É por isso que o salmista, no Salmo 91, verso 1, ele diz: aquele que habita no esconderijo do Altíssimo, à sombra do Onipotente descansará. Aquele que é guardado pelo Senhor, aquele que tem comunhão sincera com Deus, que tem intimidade com o Pai, mesmo que as lutas sejam terríveis, mas ele está seguro debaixo da potente mão do Senhor. E essa segurança lhe traz paz, lhe traz tranquilidade, porque ele não confia no seu braço nem na sua força, mas ele sabe exatamente a dimensão do Deus a quem serve. E é esse Deus que tem poder para livrá-lo de toda e qualquer ameaça que venha de homens ou do campo espiritual. E ele vai muito mais além, quando ele diz que deseja e busca habitar na casa do Senhor, morar para sempre na casa do Senhor, é com objetivo. E que objetivo é esse? Para contemplar a formosura do Senhor e aprender no seu tempo. E é nosso desejo, é para ser o desejo do nosso coração, estar na casa do Senhor para contemplar a formosura do Senhor. Mas o que seria contemplar a formosura do Senhor? É presenciar a bondade de Deus em nossa vida. É sentir a misericórdia divina em nosso viver. É saber que mesmo nós sendo ainda neste mundo que vivemos, ainda pecarmos, mas quando chegamos diante de Deus arrependidos e pedimos perdão, nós sentimos a graça dele em nossa vida, nós sentimos a misericórdia nos envolvendo, o perdão sobre nós. Isso é contemplar a formosura do Senhor, e mais que isso, é admirar, exaltar a sua santidade. Ao Deus santo e poderoso, que tão imenso como é, mas não despreza nenhum pequenino arrependido que se chegue até ele. E quando Davi fala sobre presença, sobre comunhão, queridos, não tem como a gente não lembrar do que ele mesmo fala no Salmo 37 e o verso 4, quando ele diz: deleita-te também no Senhor, e ele te concederá o que deseja o teu coração. E esse deleitar-se em Deus é ter prazer em estar na presença de Deus. É se alegrar quando alguém te convida para ir para a igreja. Não porque a igreja seja algo rotineiro de estar presente, não. Mas porque é na igreja, no templo, junto com os irmãos, os membros unidos, juntos, num só propósito, quando começamos a glorificar aquele que é merecedor de toda a glória, nós começamos a sentir a sua presença de uma forma diferenciada. E estar na presença dele alegre alimenta a nossa alma. E é isso que Davi queria passar e sentir, passa para nós, de nós estarmos dia após dia buscando sempre a sua presença, porque onde Deus está presente, há paz, há segurança, há conforto, há refrigério. Para finalizar, Jesus disse: deixo-vos a minha paz.

A minha paz vos dou, não vou lá dou como o mundo a dar. Não se turbe o vosso coração, nem se atemorize. Por mais que você esteja em dificuldade, em lutas, em guerras, em problemas, não esqueça o que Jesus falou em João 14:27. Deixo-vos a minha paz. E a paz só recebe se vier sinceramente verdadeira de Jesus. E para isso é necessário, queridos, que entreguemos o nosso caminho, a nossa vida àquele que nos guia. Porque entregue a Jesus, confiança teremos por parte dele e também segurança, porque ele é a nossa bandeira, o nosso Redentor. Eu digo amém.

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5: Glórias a Deus, meus irmãos, são 13 horas e 31 minutinhos. Vamos agora para os informes do nosso setor, os nossos pastores, que compõem ali o setor de número 28. Glória a Jesus, quero agradecer imensamente a sua companhia, que está sintonizado na nossa Rádio Nordeste e também pelas redes sociais, nosso nobre querido irmão Jussiel Quirino, pregador da palavra de Deus. Meus irmãos, Igreja Polo de Amarante 2 está em festa desde o dia de ontem, um maravilhoso evento que está acontecendo, o congresso do DEFAD, as irmãs ali do setor de número 28 festejam, cultuam, louvam e adoram ao Senhor por mais um ano que estão ali se congratulando umas com as outras e todas com o nosso Senhor. Ali está acontecendo o congresso do DEFAD. Começou ontem em nome de Jesus, continua no dia de hoje e amanhã teremos o encerramento. Hoje estará ministrando a palavra de Deus a nossa irmã Janaína Cruz e no louvor Rayane Lima. Então hoje você é o nosso convidado todo especial para estarmos ali a partir das 18 horas da noite, 6 horas, juntos para louvar e bendizer a Jesus, Rei dos Reis e Senhor dos Senhores. E no dia de amanhã, quem estará ministrando a palavra e trazendo ali toda a palavra que o Senhor tem para nós é a nossa querida irmã Carla Luciana. E no louvor, nosso querido irmão e amigo Marco Júnior estará todos juntos louvando e adorando ao nome do Senhor. Fica ali na Igreja Polo de Amarante 2, Rua Eliane Barros, número 155. E quem está ali sobre a responsabilidade de conduzir esse povo de Deus ao caminho certo, ao Rei dos Reis, é o evangelista José Josêmio, ao lado da sua digníssima esposa e também coordenadora ali do departamento do DEFAD, a nossa querida irmã Ivaneide, na qual já abraçamos também todas as irmãs do setor 28, todas aquelas que compõem toda aquela coordenação em nome de Jesus. Chegamos na congregação de Nova Floresta. Ali está o presbítero Jonathan Siqueira, que é o nosso vice-coordenador, e também ao lado da sua digníssima esposa, a nossa irmã Cíntia. Saímos de Nova Floresta, chegamos na congregação de Monte Líbano. Ali está o presbítero Clécio Góes, em nome de Jesus, ao lado da sua digníssima esposa, nossa irmã Magna. E aí descemos a Raimundo Mendes e chegamos na congregação do Novo Amarante. Ali está o presbítero Veneziano Holanda da Silva, ao lado da sua muito digna esposa, nossa irmã Lourdes. E aí subimos um pouquinho, chegamos na congregação de Golandi 1. Ali está o presbítero Josivan e a sua muito digníssima, a nossa irmã Rose Lúcia, né? Como diz pastor Clécio, a sua Rose. Forte abraço, pastor Josivan e todos que fazem a congregação de Golandi 1. E aí descemos, chegamos por fim na congregação de Golandim 2. Presbítero Jurandir Vieira, ao lado da sua digníssima esposa, a nossa irmã Cláudia. E já abraçamos a todos estes pastores. Feliz Dia dos Pais, que Deus continue abençoando abundantemente, queridos. E hoje acontece nas nossas congregações do nosso setor de número 28, culto de adoração a Deus com o departamento do DEPEM. É isso mesmo, Departamento de Evangelismo e Missões estão aí com esta programação em nome de Jesus. Só enfatizando, hoje à noite, a partir das 18 horas, o segundo dia de congresso ali na Igreja Polo em Amarante 2. E amanhã, o grande encerramento para a glória de Deus. Falando nisso, querido, nós também queremos parabenizar os nossos irmãos ali da Igreja Polo, a nossa irmã Ranucci, a nossa irmã Thelma, nosso irmão Vitório e a nossa irmã Marli. Para vocês, queridos, parabéns em nome de Jesus. Vamos lá, Joás?

0: graças a Deus. Aí os parabéns para vocês todos em nome de Jesus. E para todos vocês também do setor 28, na qual nós não mencionamos, mas recebo os parabéns em nome de todo o setor de número 28. Vamos para mais um louvor, querido, nessa tarde, em nome de Jesus. E queremos aqui oferecer para o nosso querido amigo Carlos Jussiel, a nossa irmã Regina Dantas, Dudu, que está por aqui também, muito obrigado, queridos. Nossa irmã Paula, nosso diácono Fábio também, que estão ali na audiência da Igreja Apolo. O nosso Levita, nosso cantor, tocador, Jerry, que Deus continue lhe abençoando, meu santo, você e toda a sua casa. Essa daqui, irmão Fábio, acho que não conhece, mas eu vou mencionar. Irmã Rejane Araújo. Quem é, irmão Fábio?
1: Esposa, meu presente, que Deus me deu.
0: Maravilha de Deus. Forte abraço, minha irmã, que Deus continue abençoando. Iranildo, querido, também que Deus abençoe, parabéns pelo Dia dos Pais aí a vocês, em nome de Jesus. Vamos ouvir, queridos, mais um louvor desta feita. Este louvor é intitulado Eu Te Agradeço, na voz de Samuel Miranda e Paulo Neto. Também ofereço para o pastor Paulo Marcos, que está na audiência, em nome de Jesus. Vamos lá, Joás, para mais um louvor, em nome de Jesus.

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1: Meus amados irmãos, são 13h42, chegando o final de mais um programa Boas Novas do setor de número 28. Queremos agradecer a todos nossos rádio ouvintes, a todos nossos queridos que está na audiência no Rio Grande do Norte, no Brasil, fora do Brasil, que Deus dê a todos vocês um dia de paz, um dia de bênção e, como diz aqui o nosso irmão Josué Bernardo, feliz dia dos pais a todos também, em nome de Jesus. Irmão Fábio, muitíssimo obrigado, querido, pela sua companhia e pela sua disponibilidade de falar do grande amor de Deus.
2: Amém, para mim é um prazer ter vindo aqui, já agradeço o convite, a confiança do nosso pastor José Josêmio e a sua irmã Riquelme nos trazer, que Deus ele tenha falado aos corações daqueles que nos ouviram. Deus é sempre maravilhoso, me permita mandar um abraço aqui a meu irmão amigo, o Wendel Duarte, abraçando também, abraço toda a liderança de jovens ali de Amarante 2, que eu tô 28, como a todos os integrantes do conjunto Herdeiro de Sião. Abraço a todos, estaremos logo mais à noite, cultuando ao Senhor em nome de Jesus.
1: Maravilha, meus irmãos. Silvinha, minha querida, que Deus lhe abençoe. Amanhã estaremos logo cedinho lá na Transmundial, aqui pela nossa Rádio Nordeste. Pedido de oração, nosso irmão Fagner, querido, continuemos orando por ele, pela família e por seu sogro, que se recupera, graças a Deus, já está em casa, mas precisa de todo um cuidado. A nossa irmã Zélia Gomes pede por ela, pela sua família, pelos amigos, pelos irmãos, em nome de Jesus. Queridos, vamos orar. Forte abraço, nobre querido irmão Moreira. Diácono Fábio, faça essa oração em nome de Jesus de encerramento e gratidão a Deus por mais um programa.
2: Amém. Oremos. Senhor nosso Pai, Santo e Eterno Senhor,
3: glória a Jesus.
2: Graças te damos, Pai, por essa oportunidade que o Senhor nos concede em de falar da Tua palavra, em ouvir a Tua voz, em Te exaltar, Senhor. Te suplicamos, Pai, que todos aqueles que estão nos ouvindo nesse momento e queiram ouvir mais à frente, ó Pai, que sejam plenamente abençoados por Ti, que a Tua graça e Tua mão seja sobre a casa de cada um deles que nos ouve e assim permaneçam, ó Pai, confiante em Ti, ó Deus, sendo abençoados por Ti. Assim eu Te peço, Pai, Te louvo por tudo, em nome de Jesus. Amém.
1: Graças a Deus, meus irmãos, são 13h45, chegamos no final. Que Deus abençoe em Cristo Jesus e, querendo Deus, próximo domingo estaremos de volta nesse mesmo horário, a partir das 13h. Até lá, que Deus nos abençoe, porque até aqui o Senhor nos ajudou.

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2: 14 horas e um minuto.
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1: 14:10.
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1: A paz do Senhor, Natal, a paz do Senhor, Igreja Evangélica, Assembleia de Deus no Rio Grande do Norte. Este está começando o nosso programa Boas Novas, apresentação especial pelo setor 18 de Natal, né? Setor 18 que tem como coordenador o nosso pastor José Ribeiro. Inclusive, ele já está conosco aqui nos estúdios da Rádio Nordeste. A paz do Senhor, pastor Ribeiro.
2: Pastor Zé Maria, paz do Senhor.
1: Amém.
2: Muito bom fazer um programa com um âncora.
1: Oh, glória.
2: Olha, rapaz, tu viu aí, Jóis?
1: Eu já tô me sentindo, viu?
2: É verdade. Eu botei pra você ser âncora mesmo. E âncora é que puxa o navio, né?
1: Oh, glória.
2: Arrasta. Bora.
1: E hoje um programa especial. Hoje é o Dia dos Pais, né? Já vai nosso alô especial, nosso abraço especial para todos os pais de Natal, especialmente os pais que fazem parte do setor 18. Mas como eu fui de lá também, do setor 42, como eu também fui de lá, do setor 11, como eu também fui de lá, do setor 13, eu não posso dizer agora o pastor Ribeiro, né? Quase todos, né?
2: Amigo, eu fiquei até no setor todo um ano. Tu sabe qual é o setor todo?
1: É quando tá na central.
2: É 100. Eu fiquei em tudinho.
1: Meus amados irmãos, daqui a pouco nós vamos ter a palavra de Deus, daqui a pouco nós teremos a pregação pelo pastor Ribeiro, temos mensagem dos pastores do setor, né? E já estão enviando suas mensagens pelo WhatsApp. Um alô especial para o presbítero Emanuel, que está ali junto com a minha família. A minha família é a família dele, né? Nós somos juntos, né? E que Deus abençoe. Vamos agora de hino, vamos de louvor, e daqui a pouco nós voltaremos com a palavra de Deus.

0: Estamos de volta, meus amados irmãos. E quem está falando é o presbítero José Maria, pastor da congregação de Nova Ridinha. Ao meu lado, o nosso pastor Ribeiro está aqui nos estúdios da Nordeste, mas também o nosso secretário, pastor. O nosso secretário já está online na audiência e já mandou a sua mensagem. Antônio. Pastor Antônio, bota o Antônio na linha aí.
1: A paz do Senhor, meus amados irmãos, boa tarde. Aqui é o pastor Antônio Fernandes, pastor da AB Vida Abundante, setor 18. Quero nesta tarde, né, neste dia, parabenizar todos os papais da nossa igreja Vida Abundante, como também o nosso pastor coordenador, pastor José Ribeiro da Costa, demais pastores que fazem a composição do setor 18. Cada papai do setor 18 seja abençoado. Também extensivo esta felicitação ao nosso pastor presidente, à diretoria da nossa igreja. Que Deus, em Cristo Jesus, abençoe cada papai para a glória do nome de Jesus.

0: Ô, Glória, muito obrigado, pastor Antônio, por essa mensagem maravilhosa para todos os pais. Pastor Ribeiro, nosso pastor Gilvan, nosso tesoureiro também, já mandou sua mensagem. Já vamos botar já na linha, homem. Bota aí o pastor Gilvan, nosso tesoureiro do setor, pastor de Village.
1: A paz do Senhor Jesus Cristo, queridos ouvintes da Rádio Nordeste, aqui quem fala é o presbítero Gilvan, dirigente da congregação Village das Dunas, do setor 18 Redinha. Eu quero aqui parabenizar os pais da congregação Village das Dunas com ricas bênçãos do céu sobre a vida de cada um. Que o dia de hoje possa ser um dia comemorado na presença do Senhor Jesus Cristo. Meus queridos irmãos, que Deus vos abençoe em nome do nosso Senhor e Salvador Jesus Cristo, a todos os irmãos da congregação de Village das Dunas, estendendo a todos os irmãos do setor 18 e ao nosso pastor coordenador, pastor José Ribeiro da Costa. Deus abençoe a todos, em nome do Senhor Jesus Cristo.
0: Ô Glória, estamos de volta, meus amados irmãos, graças a Deus por esses dois abençoados pastores, mandando aí o áudio aí para todos os pais. Hoje é um dia especial, o dia dos pais, né, pastor Ribeiro? A gente que é pai, a gente sofre tanto, muitas vezes, né? Na batalha do dia a dia.
2: Mas
0: né?
2: Hoje eu tô todo fofinho.
0: Mas hoje é só bênção,
2: hoje
0: né?
2: Hoje é o meu dia. Não tem conversa.
0: Ah, ganhou alguns presentes já?
2: Ah, pai, amanheci o dia, duas filhas.
0: É o Glória.
2: Lá foi um café especial. Não foi bonito como o seu, sabe? O seu tava mais enfeitado.
0: Rapaz, que... a irmã Jacirene e eu botou.
2: Pois é, meu amigo.
0: A irmã Jacirene
2: meu...
0: botou até mamão, hein?
2: Ei, rapaz, o negócio foi forte. Aí as meninas me surpreenderam, rapaz, com um presentão.
0: Foi, hein?
2: Uma furadeira elétrica.
0: Eita,
2: um negócio,
0: Jesus.
2: Rapaz. Grande, viu? Grande, grande.
0: É, filho já gosta desse negócio, né? Da pauta,
2: é, filho,
0: furadeira,
2: filho.
0: Chave de fenda, alicate.
2: É porque eles ficam olhando. Aí, filho olhando,
0: que a gente
2: filho
0: gosta,
2: é observador, né?
0: É verdade.
2: Aí eu tomando emprestado, rapaz, e ele vendo.
0: A minha filha hoje fez um churrasco na casa dela.
2: Rapaz.
0: Quase que eu não chego na rádio,
2: meu
0: Nordeste.
2: Meu Deus do céu, não sei como tu chegou, José.
0: Foi? A minha filha de Diná, uma benção. Muito Maravilha. Bem, pastor Ribeiro, agora está com o senhor, viu? Agora vamos para a palavra Tudo de bem. Deus.
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2: Muito bem, meus amados e queridos irmãos. Eu tenho uma lista de irmãos aqui, vou logo ler. Irmã Laudeci é cordão queimado, né? É, irmã Laudeci não abre mão da audiência. A irmã Raimunda também, está lá no Soldado 2, na casa do seu filho, o Moraes. Ela, Lala, eita rapaz, tudo se deleitando com a Nordeste. Um abraço, irmã Raimunda. Já hoje eu vi Lala, viu? Agora a senhora não pôde ver. Lala vai logo na frente, né, para reservar seu lugar lá em Soldado 2, né? Então ela já ia a caminho da igreja. E nós nos encontramos. Irmã Maria Luísa, ali no Panatis, também nos dá audiência com toda a família, inclusive com o meu querido Marcelo. É, Marcelo, rapaz, a gente precisa se encontrar, porque aquele abraço, ele não pode desaparecer, não é? Maravilha, um abraço aí pro Marcelo, né? Moreira, rapaz, Moreira tá aí, né? Esse daí é cordão fumaçando, meu filho. Queima tudo, a fumaça cobre e ele não desliga o rádio, viu? É o Moreira. Ele tem um irmão lá na Zona Norte que tem um rádio ligado, Zé, numa oficina dele, sabe? 24 horas. Ele botou o nome no rádio, Zé.
0: E foi, pastor?
2: Fui, Espantacão. Na oficina dele só entra quem gosta de Jesus. É, se chegar endemoniado, a Nordeste bota, expulsa na hora.
0: Rapaz, Espantacão é, é. Sério, rapaz.
2: Tu sabia, né, dessa qualidade de rádio?
0: Não, mas eu acho que lá em casa tem um Espantacão também.
2: Tem Espantacão
0: também.
2: Lá?
0: Tem. Eu não sabia que era, mas agora eu tô sabendo.
2: Tu vai ver quantos ouvintes vai dizer aí, olha. Que tem um espantacão em casa.
4: Espantacão, né?
2: Vai.
0: Bem, os irmãos que estiverem escutando, que tiver um espantacão em casa, manda uma mensagem aqui
2: pro WhatsApp da Rádio Nordeste. Vai mandar, tem muitos irmãos que tem espantacão em casa. É a noite toda o, Nordeste.
0: O meu cabeleireiro, o irmão Valdir.
2: Sim, tem um espantacão.
0: E é direto lá.
2: Não,
0: o cão não encosta lá não, porque toda hora que a gente chega na barbearia
2: nome,
0: dele, o radinho é ligado direto.
2: O meu irmão é isso aí, Zó Fiel.
0: Fiel.
2: Ele tá na audiência lá agora. Ele manda já um áudio aí. Ele trabalha no domingo com o espantacão ligado, viu, mano? Maravilha. E aí, Moreira? Tudo bem contigo, rapaz? Paulo Iábia também é ouvinte fiel da Nordeste Evangélica. Paulo Iábia. Muito bem. Jussê e irmã Isadora, tá na audiência, meu filho? Muito bem, Maria, José, esse povo todo, uma maravilha. Muito bem, meus irmãos, a oportunidade que me foi facultada foi para trazer uma palavra. E eu vou ler um versículo, José Maria, pastor José Maria, diferente do dia, rapaz. Que tu vai ver, olha. Porque um menino nos nasceu, é ou não é diferente?
0: É verdade.
2: Já pensou, rapaz? E um filho se nos deu. O principado está sobre seus ombros. O seu nome será maravilhoso, conselheiro e pai
0: da eternidade.
2: E príncipe da paz. Olha, Zé, hoje é um dia dos pais. Pronto, eu escolhi esse versículo só por causa dessa palavra, pai da eternidade.
0: Eita, aí é pai.
2: Pronto, aí depois a gente aproveita todo o versículo no dia exato. Um dia que for. Mas eu vou ficar só com esse trechozinho, pai
0: da eternidade.
2: Ô Zé, você conhece um pai igual a esse?
0: Não.
2: Que
0: não.
2: Cuida de todos os filhos da terra, bom, ruim, que fala dele.
0: Cuida dos que gostam dele.
2: Que esculhamba com ele. Tem pai desse jeito humano? Tem, Zé?
0: Tem não.
2: Então esse é o modelo de pai para nós no dia de hoje. Mas, meu querido ouvinte, você tem um pai. Hoje na igreja ali em Ritinha, Zé, no final, eu perguntei, quantos pais tem aqui? Aí levantou, X pais. Aí eu disse, sente os pais. Agora os filhos se levantam. Aí só levantou os meninos.

0: Da Globo. Glória.
1: A Globo não espanta, né?
0: Não.
1: A Globo chama.
0: Olha só. Então, meu querido, todos nós somos filhos, né? Todos nós. Agora tu vai mandar uma mensagem aqui pro computador, pra Nordeste, dizendo que foi que te marcou, que o teu pai te marcou. Alguns marcaram, Zé, positivamente, e outros marcaram negativamente.
1: É verdade.
0: Tem filho que não quer nem ver o pai, né?
1: É verdade.
0: Porque
1: é verdade.
0: Ele marcou negativamente. Verdade. Não é verdade, mas não deixou de ser pai, não. Continua sendo.
1: Verdade.
0: E eu sempre aconselho jovens, Joás. E tem jovem que chega ao gabinete e deixa o pai lá embaixo, sabe? Aí eu olho para ele e digo assim: eu vou ler um versículo para você, viu? É honra teu pai e a tua mãe, para que possas ter dias melhores na terra. Seu pai não presta, não, meu irmão? Ele diz: presta não, mas é seu pai. E a Bíblia se esqueceu aqui de escrever, o autor se esqueceu de escrever para dizer honra teu pai se for bom.
1: É verdade.
0: Só diz honra teu pai. Entendeu, meu filho? Então, os pais têm marcado a gente de uma forma ou de outra.
1: Verdade.
0: O meu me marcou, Zé. Quando eu começo a falar, eu me emociono. Como foi a marca que o meu pai deixou na minha vida?
1: O senhor tem quantos anos, pastor Ribeiro?
0: 73.
1: Aí o senhor, falando do seu pai, ainda chora.
0: Ainda chora.
1: Ainda chora.
0: Porque ele me marcou, Zé. Eu tinha 18 anos. Sabia dirigir, mas não tinha carteira. E um dia cheguei para ele e disse: pai, eu tô precisando tirar minha carteira. Ele disse: o que é que tá faltando, meu filho? Eu disse: 200 cruzeiros. Ele disse: essa radiola aí pode vender. Eu disse: pai, a radiola, para o senhor ouvir seus hinos, pai. Ele disse: tem problema, filho, mas tira a carteira. Aí eu, ansioso para tirar a carteira, querendo casar, sabe, meu jovem, né, Zé? Eu fui lá na rua, num rapaz, até por nome Mário. Tu já pensou a minha mente, rapaz? Não tem ferrugem não, viu, Zé? É limpinha a minha mente. Ô, seu Mário, me compra uma radiola daquelas móveis Philips. Tá lembrado dela, Zé?
1: Tô, tinha uma dela.
0: Era que o CD...
1: A tampa era a caixa de som.
0: Pronto.
1: Eu tinha uma dela.
0: Aí eu ofereci por R$300. Aí o seu Mário disse assim: eu dou 250. Eu disse: eu vou falar com o papai. Cheguei lá: pai, eu ofereci por 300 sua radiola, mas o rapaz só dá 250, seu Mário. Ele disse: tira os 200 e me dê 50 e leve a radiola.
1: E tira a carteira.
0: E tira a carteira. Até hoje eu dou de comer a meus filhos com essa carteira.
1: Essa carteira. É o radiola mesmo.
0: Marcou, marcou ou não marcou?
1: Marcou, marcou, marcou.
0: E tu sabe o que mais me marca até hoje, Zé? Os CD, os discos vendiu dele, tá lá em casa.
1: Pastor,
0: no dia que você for lá em casa, eu tiro ele e lhe mostro.
1: Esse programa é um programa especial hoje, fora do contexto, assim.
0: Sei.
1: Pregação hoje ela é mental, você vai falar na nossa mente. Eu hoje amanheci chorando. Meu pai.
0: Te marcou também.
1: Meu pai pastor para a glória o ano passado.
0: Sim.
1: Com 97 anos. Mas quando eu tinha 7 anos de idade, 6 para 7 anos de idade, eu fui acometido de uma pneumonia.
0: Sim.
1: E eu precisei ser internado. E a gente morava em Santa Luzia, na Paraíba. E o hospital mais próximo era em Samamede, esse hospital que eu fiquei internado, em Samamede. Era de uma cidade para outra. Você está em Natal e tinha que se internar em Tangará. A distância mais ou menos essa. Talvez menor. E aí, meu pai trabalhava a semana

0: todinha. Quando foi no sábado de manhã, ele chegou lá no hospital para passar o sábado e o domingo comigo. Agora ele não tinha dinheiro. Diga aí como é que ele foi, pastor, de uma cidade para outra. E toda semana ele ia. Eu passei 12 dias lá, ele foi dois finais de semana de bicicleta. Saía de 4 horas da manhã, pedalando de uma cidade para outra, para passar o dia com o filho lá no hospital.
1: Não é fácil.
0: Enquanto outros, tem muitos pais que vão tomar cachaça e deixam a mãe sozinha cuidando dos filhos. Né? Então essas coisas, eu acordei hoje dizendo, né? Meu pai, meu guerreiro, meu exemplo de vida.
1: É verdade.
0: Acordei chorando, lembrando dele, né? Então essas coisas marcam a vida da gente.
1: E essas, da carteira, né?
0: Rapaz.
1: Pois é. Né? E outra.
0: E quem conhece o senhor sabe, né? Que sua vida é dirigir.
1: É dirigir.
0: Dirigir.
1: E outra, José. Eu dentro de uma caixa de papelão na linha do trem e ele estendeu as mãos pra mim.
0: É. Ele foi seu pai.
1: Pronto. E é um pai que não é biológico, né, amigo? O meu pai biológico só se preocupou em gerar. É. Talvez nem se preocupou.
0: É verdade.
1: Só gerou.
0: O senhor está dentro daquele versículo que diz: me deste amor quando ninguém queria me amar.
1: É verdade.
0: Achou numa caixa de papelão e deu amor.
1: Ah, deu amor, meu filho.
0: É exemplo de pai.
1: É pai.
0: Tem que chorar mesmo, tem que chorar, né?
1: Então tem que chorar. Eu tenho certeza que vai encher aí teu computador. Manda um exemplo aí, bom que teu pai.
0: É, quem tiver exemplo vai mandando aqui, porque.
1: Não é verdade?
0: Agora, pastor, não vai dar tempo, porque o povo é muita gente aqui, viu?
1: É gente.
0: Você vai, o que é que eu faço, não?
1: Pode arrochar aí. Eurídice, também estás na audiência, né? Eurídice e Maria José Olímpio, obrigado aí pela audiência, vocês aí. É muita gente, Zé, muita gente ouvindo esse programa, né? A audiência é muito boa.
0: Irmão José Olímpio tá na audiência mesmo.
1: Sim.
0: Mandou um abraço pro senhor.
1: Maria, né? José Olímpio, ela ligou aqui pro meu celular, viu? Muito obrigado, é uma irmã lá da Zona Norte, que somos amigos há muitos anos.
0: O irmão Francisco lá de Nova Redinha, né? Mandando um abraço, um alô para toda a família, em nome de toda a família Paiva, né?
1: É verdade.
0: Aí ele diz o nome do filho, mas o nome dele, ele tem muito menino.
1: Tem menino, né?
0: Maravilha. É Fabrício, Caleb, Davi, Ana, Luiz e... Cheia gente demais, né?
1: Gente que tem a falar no atacado, né, Zé?
0: É verdade, a irmã Luzinete também tá dizendo que é 24 horas tem um espantacão.
1: É o pantacão.
0: Espantacão.
1: Foi bom, não foi, Zé? Espantacão. Veja, ó, tu conhecia o espantacão? É lá de Zofiel, rapaz.
0: Olha,
1: é
0: tem outro irmão aqui. Outro irmão aqui dizendo que lá tem dois espantademônios. Ele diz que é espantademônio.
1: É o demônio.
0: Rapaz, é muita gente, pastor. Aí tem outro irmão aqui.
1: Zé, depois dos comerciais, a gente fala o nome dos irmãos. Porque a rádio precisa também faturar.
0: Precisa ganhar o dinheiro, né?
1: É verdade.
0: Arrocha, Joás.

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2: 15:14.
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5: Meus amados irmãos, estamos de volta em Natal, são exatamente 15:15. O tempo não para, o tempo voa. Hoje nós não vamos ter o setor de destaque porque a nossa programação está corrida, é muita gente dando testemunho aqui, é muito espantacão aparecendo, viu, pastor?
6: Não, José.
5: Tem gente de São Paulo, pastor.
6: Ei, lá em São Paulo também tem espantacão. São Paulo,
5: rapaz, será que tem espantacão? Acho que tem. Acho que tem, ele tá na audiência.
6: Aí, tá ligado, rapaz.
5: Ele pede oração pela saúde do presbítero Alex, que teve um pré-infarto, e pela irmã Vanessa, e problemas no casamento e no ministério. Meu pastor também está na audiência, um grande amigo meu, é o obreiro do senhor Gideão. Ele é mestre de obra numa empresa que trabalha para a Caerne, e ele manda os parabéns para o pai dele, né? Parabéns para seu Pedro, o pai de Gideão, e para o avô dele e o avô da esposa dele, que foi um pai para ela. E todos os pais que estão na escuta, muito bem. Também está na audiência o cantor Erivan. Lá de Gramoré.
6: Cantor Erivan só canta lá em Gramoré.
5: Rapaz, a gente tá esperando ele no setor.
6: Não, não canta não, no outro. Mas...
5: Eu falei com ele, ele disse que vai lá, pastor. Ele disse,
6: rapaz, que vai, eu te contava isso.
5: Erivan, um abraço, meu amado irmão. Deus abençoe você e toda a sua família, né? Também está na audiência o nosso pastor Eduardo Cândido.
6: Rapaz, ele... Eduardo, não completou ano ontem.
5: Foi.
6: Ontem foi a festa.
5: Sabe o que foi que ele mandou dizer?
6: Sim.
5: Que de lado dele tá com espantacão também, tá lá?
6: Tem um espantacão lá em Eduardo, tá aí? Ô, maravilha, Eduardo. Segura o serviço aí.
5: Rapaz, esse negócio de espantacão...
6: Pegou, não foi?
5: Pegou. Meu pastor, tem muita gente na audiência, não é? É. A gente não vai poder, a nossa irmã Laudeci.
6: Ah, Laudeci é cordão queimado, tem espantacão na cara dela.
5: Ela disse que chegou atrasada, mas tá ouvindo.
6: Mas tá.
5: Disse que o senhor foi professor dela.
6: Já abençoou. Laudeci é soldado 2.
5: É, né? O povo de soldado 2 não esquece o senhor, não.
6: Rapaz, é um negócio sério.
5: É uma benção.
6: Irmã Isabel é de soldado 2, tá na audiência, tá aqui, ó. Sabe quem tá na audiência, rapaz, do setor 42? José Aparecido.
5: Ei!
6: Tu conhece Aparecido?
5: José Aparecido foi meu vice-coordenador no ano passado, né? Era o vice-coordenador do setor.
6: Sim.
5: É uma benção, Aparecido. Tá lá no Monte, né? No Monte Santo. Lá. Tá com um grande amigo meu lá, o Diabo Davi Ferreira.
6: Deixa eu descer o bisturi um pouquinho.
5: Pode arrochar.
6: Quem casou ele fui eu.
5: O senhor quem casou Aparecido?
6: Então não se mexa, José, olha. Foi calango, hoje é jacaré na Assembleia de Deus, eu pego no pé.
5: Quando o senhor casou ele, ele já era Aparecido ou ele era Amostrado? Que ele disse, eu não sou Amostrado, eu sou Aparecido.
6: Eu tive o privilégio de ser o pastor de um jovem lá em Boa Sorte 1, e ele era um dos tais, né?
5: O nosso irmão Alan Pereira, da congregação Alvorecer, setor 20.
6: Alain, não sei quem é. Tem muitos Alain em Natal, né?
5: Diz que tem logo dois espantacão
6: em casa.
5: Na varanda e na cozinha. Ei, espantando tudo.
6: Nem chega. Entra na frente, nem atrás. Só vai assim com o espantacão. Ele pegou, viu? Pegou esse negócio. Ele pegou, e agora?
5: Agora vamos espantar o cão. O presbítero Manuel, o pastor Manuel, lá de Vale da Bênção, ele também quer trazer uma mensagem da paz do Senhor.
2: A paz do Senhor para todos os ouvintes da Rádio Nordeste Evangélica, a paz do Senhor para todos os meus amigos e pastores, pastor Ribeiro, pastor José Maria. Aqui quem vos fala é o pastor Emanuel, ali da congregação Vale da Bênção do setor 2, fazendo aqui um adentro ao setor 18, setor que estivemos o ano passado ao lado de Zé Maria. E eu quero aproveitar esse momento para parabenizar todos os pais que estão na audiência desse programa, pedindo a Deus que continue abençoando a vida de cada um de vocês e que os pais saibam que estão na audiência do programa que o que nós temos de melhor para deixar para os nossos filhos não é herança, mas sim um legado e uma seta apontando para Cristo. E que nós possamos ser aquele arqueiro que sabe direcionar as nossas flechas, que são os nossos filhos, para o caminho que nos leva para Deus, e que possamos juntos, como diz a palavra do Senhor, ensinar a criança no caminho que ela deve andar. Que Deus abençoe a todos, muito obrigado por essa honra de participar deste programa. Fiquem com Deus, uma boa tarde e feliz Dia dos Pais para todos.
5: Glória a Deus, meu pastor Ribeiro, também tem a irmã Felícia Salustino, né? Tá mandando um alô e um parabéns para todos os pais, tá digitando ainda, não é? Também está conosco também na audiência a nossa irmã Maísa Nunes, está dizendo que na casa dela também tem espantacão. Espantacão tá, né? Ela disse que é o espantademônio, né? Na casa dela também tem.
6: É o mesmo cão. Zé, sabe onde tem um espantacão aqui, Zé? Sim, sim. Chegou sim. Aqui no meu celular.
5: Diga aí, pai.
6: No Canadá.
5: Eita! Pra onde o cão for hoje, ele tá pebado.
6: Só, pai.
5: Ele sai do Brasil, a Rádio Nordeste vai atrás dele.
6: Atrás,
5: tá espantando.
6: Rapaz, a Rádio Nordeste é poderosa.
5: Tá indo no Canadá.
6: Escuta, rapaz, nem eu, nem você, pastor José Maria, nem você, Joás, temos a dimensão de saber onde estamos sendo ouvidos.
5: Verdade.
6: Canadá, meu amigo.
5: Verdade.
6: Pega um avião e vai até lá, mano.
5: Verdade, tem que atravessar pelos Estados Unidos e chegar do outro lado.
6: Do outro lado. Área, tá região aqui fria. O espantacão lá no Canadá, rapaz.
5: Espantando.
6: Espantando em São Paulo e por aí
5: Portugal
6: tá espantando.
5: Em Portugal também. Tem irmão verdade, lá,
6: Portugal
5: já
6: é um negócio sério.
5: É.
6: Valeu a pena eu vender osso, vidro.
5: E eu juntei muita latinha.
6: Foi.
5: Juntei.
6: Juntasse latinha?
5: Um jovem lá de Pai Jussara.
6: Se tu ver a minha luta, eu tava em boa sorte um.
5: O qual pastor de Aparecido, de Davi, eu tinha um chevetezinho.
6: Aham. Uhum.
5: A gente fez um estrado de madeira pra cima do Chevette, a gente ia de madrugada pros hotéis, juntar latinha, trazia 15 sacos de lata pra...
6: Rapaz, boa sorte um, rapaz. Uma igrejazinha, hoje é um setor, né, amigo? É o 44, é quem está lá, é o meu companheiro, meu amigo, doutor Estevo, é o coordenador desse setor. Mas eu dirigi boa sorte um em 95, Zé. Simples, humilde, mas as irmãs, rapaz. Tu se lembra do tempo de refresco, Zé?
5: Refresco? Que suco!
6: Oh, olha tempo, rapaz. Que suco, refresco. Pois as irmãs faziam um litro de refresco. Era. E um prato de bolo. Ei. Da moça. E vendia no meio da rua, a poeira cobrindo mesmo, viu, Zé?
5: É, né?
6: E o povo comprava, comia e não adoecia. Hoje tem um tal do fiteiro, né, velho? O povo bota no fiteiro e vai comer e adoece. E agora, José?
5: É verdade.
6: Não é a bênção de Deus que enriquece no acrescentador, não
5: é
6: não?
5: É verdade.
6: Porque a gente comia o bolo com areia, Joy. No meio da rua a gente comia. Pra apagar Nordeste.
5: É verdade.
6: E eu saía no carro de Ataí, de uma caminhonete, no sábado. juntando plástico, caco de vidro.
5: Agora, pastor.
6: Parecido, senhor... tá lembrado, parecido?
5: O senhor sabe e eu sei. Naquela época teve muita gente que chamou o pastor João Gomes de maluco.
6: É, mas a fé é de louco mesmo.
5: E hoje a maluquice está chegando no Canadá.
6: No Canadá.
5: Chegando no Canadá.
6: Tu sabe o tamanho da fé do pastor João Gomes, que tamanho é? Porque a Bíblia diz que se você tiver fé, tamanho de quê, Zé?
5: Do grão de mostarda.
6: Pois é, o do pastor João Gomes é do tamanho de um girimum, rapaz. O negócio ali não foi fácil, não.
5: Foi não.
6: Eu vi o grito, eu ouvi o grito desse homem na Nordeste, lá na central, numa reunião. Ele para comprar a Nordeste, aí a turma entrou com ele e ele acreditou na gente.
5: 10 parcelas de R$200 mil na
6: 250
5: época.
6: 250
5: mil reais na época.
6: O negócio foi
5: na
6: sério.
5: Na época, né? Se fosse hoje, era
6: lá bom. No meio cansou, ele foi lá, renegociou. Mas a gente chegou do outro lado.
5: Verdade.
6: Homem, ele ia de trem para Extremóis, ele ia na frente da máquina. Ou o homem tremendo,
5: ali
6: né,
5: era,
6: rapaz?
5: Ali era.
6: Precisa se falar.
5: Trem banho.
6: É. Precisa se falar no nome desse homem. Porque...
5: Se a gente for contar a história, vai ser até José, amanhã, pastor. Ô, Glória!
6: Eurídice! Eurídice tem dois pontacão aqui, Eurídice. Ela tá dizendo que tem um no quarto e outro na cozinha. Ei, Eurídice, tá se protegido, viu? Não precisa pagar. Segurança não. Tu tem espantacão.
5: A irmã Glorinha Silva, lá do setor 20, né? Diz que tem dois espantacão lá. Rapaz, negócio de espantacão agora. Agora o cão agora tá aprumado, né? De Jane Giuliani, não é? Ela diz que é lá do loteamento Novo Horizonte, setor 42, tá ouvindo a Rádio Nordeste. Então tem um espantacão lá, né? E desejo um feliz dia dos pais para todos. Deus abençoe, Mary Jane, né? É uma benção, viu? Meu pastor, tem gente aqui no setor 34 aí, aqui também, viu?
6: Bora.
5: Setor 34.
6: A rádio é de todos.
5: É irmã Laudeci, que o senhor falou dela.
6: É.
5: Irmã Laudeci aqui. Muito bem, né? Uhum. Meu pastor, nós estamos chegando ao final. O senhor tem uma mensagem aí para... Antes, deixa eu dar um abraço especial para a irmã Diná Adélia, minha filha querida, me chamou por... O churrasco na casa dela hoje com seu esposo Daniel. Chamou os dois, né? Nenel e eu. Né? E o Elias fez a festa lá, que é quem manda ele, né?
6: Eu sei.
5: Então, um alô especial pra minha filha, pra meu filho querido, que me deu um relógio parecido com esse do senhor.
6: É o Pedro.
5: Eu acho que agora eu não chego mais atrasado, não, né?
6: É o Pedrinho. É o Pedrinho. É meu querido. Você sabe que é verdade, desde 42 que a gente anda agarrado, né?
5: Ele gosta muito do senhor.
6: E o dele.
5: E também não posso deixar um alô especial para a minha amada irmã Jacirene, que fez aquele café da manhã de arrumar a boca do balão, como diz, né?
6: Mãe Jacirene, parabéns para a senhora, mãe. A mesa tava de um jeito que se ele quiser no começo, ele ficava encandeado com a ornamentação.
5: E ela já preparou ontem, né? Ontem ela fez uma galinha caipira, já deixou pronta. Eu cheguei hoje de manhã e já tem um caldinho lá.
6: Oi, rapaz, negócio assim.
5: Bom, pastor, o senhor...
6: Tá bom, meu.
5: Dê as despedidas finais.
6: Olha,
5: aí.
6: Olha, Aparecido aqui disse que juntou osso, viu, Zé?
5: Foi?
6: Foi.
5: Aparecido tem cara de que junta osso mesmo.
6: Junta osso.
5: Agora deixa eu dizer um negócio que o senhor não vai entender, mas Aparecido vai. O senhor já ouviu falar de canjica granulada?
6: Rapaz, é encaroço, hein, velho? Encaroço.
5: Aparecido arrumou essa canjica granulada.
6: Granulada, né?
5: Ainda botou um vídeo na internet.
6: Esse Aparecido tem cada uma, né, velho? Um abraço, senhor, Aparecido. Deus te abençoe. Eu recebi seu convite, amado. Eu vou analisar aqui o dia da agenda, viu, para dar uma resposta. Muito bem, meu amado, no encerramento, agradecer a toda essa audiência maravilhosa, né, Zé? Foi muito bom hoje a audiência aí,
5: muito
6: viu?
5: Muito bom, já tá aqui bombando,
6: rapaz, já tem a irmã. O ponteiro aqui da Nordeste quase tora aqui, meus irmãos.
5: Irmã lá da sua igreja, pastor, irmã Sonali.
6: É, a Sonali.
5: A Sonali mandando alô pro esposo dela, André.
6: Ih, rapaz, a irmã Sonali é do conjunto.
5: É do conjunto.
6: A maestra do conjunto. Um abraço, minha irmã, para toda a tua família, todos os paizão aí de Ritinha, que Deus continue abençoando e vamos continuar na nossa missão, né, Zé?
5: Vamos continuar
6: na nossa missão, não vamos abrir mão, não.
5: O dia dos pais é só um, mas o trabalho dos pais é o ano todo.
6: É verdade. Então, meus queridos irmãos, encerrando esse bom programa, né? Esse foi bom, né?
5: Esse ficou dá um gosto de 2 horas, né?
6: Esse marcou, mas só é 45 minutos, fica... né, meu filho? A gente vai ter que encerrar, né?
5: A culpa é de Joás.
6: Eu sou feliz com a minha família, viu, Zé?
5: Eu também, pastor, eu também.
6: Olha, pense num homem feliz. Porque quem tem filhos sadios na igreja, não há dinheiro que pague.
5: Verdade.
6: Enquanto nós estamos aqui nessa euforia, porque temos uma família saudável, há muitos pais chorando.
5: É verdade.
6: Porque os seus filhos são estragados e eles não têm condição de comemorar um dia com seus pais. Quantos filhos estão presos na penitenciária? Como é o psicológico desses pais que os filhos estão lá nesse dia, José? O meu e os seus, a gente sabe onde está e como está.
5: Verdade.
6: O querido amigo Manuel falou nas flechas aí, né?
5: É.
6: No seu áudio. Que filha como flecha, é o salmo que diz isso, flecha, não é verdade?
5: Na mão do valente.
6: É, eu sei onde estão minhas flechas. As minhas flechas estão posicionadas na casa de Deus. Tem uma flecha servindo a Deus lá ali em Cidade da Esperança com o pastor Gonzaga. Uma flecha, já tem flechinha. Tem 2 flechinhas pequenas lá.
5: Só as pontas.
6: Furando, só a ponta. Lá entendeu? Na Esperança. Eu tenho flecha.
5: É o William?
6: Williams. Eu tenho flecha aqui onde nós estamos. No satélite. Tem uma flecha aqui. Eu tenho uma flecha lá no setor 21 com Arijan Antônio.
5: Meu amigo da KR.
6: Pois é, meu amigo.
5: Companheiro Washington.
6: É o Washington. Está lá, trabalhando para o Senhor Jesus. Eu tenho uma flecha em Solidade 2, trabalhando. Eu tenho uma flecha lá na Igreja Batista, trabalhando. Outro filho. Então, Zé, eu não tenho de quem me queixar, amigo. Eu sou um pobre...
5: feliz.
6: Rico, homem. Eu tenho pena do rico.
5: Que não tem felicidade.
6: Pobre. Há muitos que têm condições, mas não têm emoções. E eu não tenho condição, mas tenho emoções.
5: Oh, glória.
6: Olha a diferença, né, amado? Então, que Deus abençoe. Eu quero parabenizar o nosso pai espiritual. Sabe o nome dele? Pastor Martim Alves da Silva.
5: É verdade.
6: Parabéns para o nosso pai.
5: Nosso pai presidente.
6: Terça-feira estaremos com ele em reunião, viu, Zé?
5: Setor 11.
6: Tá certo?
5: Gramoré 1.
6: Não.
5: Ah, quarta-feira.
6: Terça agora.
5: Mas quarta-feira tem reunião.
6: Não, dia 2 é que é Gramoré.
5: Ah, é?
6: Eu mandei o cartaz para vocês.
5: Eu acho que eu não...
6: 2 de agosto,
5: então,
6: 2 de agosto.
5: Que terça-feira na Central.
6: Na Central, todos nós. E os companheiros estão na audiência aí, né, Antônio?
5: É verdade. E as esposas também, pastor?
6: Também.
5: Muito bem.
6: Uma grande reunião, terça-feira, o pastor nos convoca. O nosso pai, né?
5: Nosso pai.
6: Vamos lá.
5: Nosso pai espiritual.
6: Bom, se ele passar a mão na cabeça da gente, nos ombros, tudo bem. Mas se tiver com cinturão na mão, não deixa de ser pai.
5: É coisa de pai.
6: Vamos lá.
5: É coisa de pai. O importante é a gente não correr, né?
6: Isso é a missão de pai.
5: Porque pai dizia, se correr, apanha mais.
6: Apanha mais. Então aguenta aí pra levar só 10 lamboradas.
5: Meu pastor, sim. Eu tenho também um amigo, irmão e pai também, que está lá na Caerne.
6: Sim.
5: O Edilson, o porteiro, fica ali na portaria, pegando o nome de quem entra e quem sai, né?
6: Sim.
5: É, e o Edilson, ele também está na audiência, que Deus abençoe ele e toda a sua família, né?
6: Vamos fazer uma oração agradecendo a Deus, né? Querido Deus, amado Pai, nossa gratidão por essa tarde boa, por esse dia bom que tu tens preparado.
5: Obrigado,
6: para
5: Jesus.
6: Nós. E uma noite especial que aí vem, onde vamos cultuar, ainda tem muitas homenagens a ser aplicada nas igrejas para os pais Que Deus abençoe os meus irmãos que façam um culto especial e que realmente os pais sintam esse dia na sua alma, no seu psicológico. Te agradecemos, trouxeste-nos em paz, faz o mesmo. O anjo que nos trouxe, o mesmo pode nos levar, nos trouxe em paz. E queremos chegar em paz em nossos lares. Que Deus continue abençoando a todos os nossos rádio ouvintes. Muito obrigado a todos. Joás, obrigado pela sua técnica aí, viu? Você nos botões, a gente está com seguro aqui nos microfones.
5: Um alô abençoado para o pai pastor Elinaldo, que hoje está completando o ano, né?
6: É, hoje tem bênção lá, tem bênção na Ponta da Rama,
5: nova,
6: né?
5: Dia novo.
6: Hoje estamos lá na Ponta da Rama.
5: Estamos lá.
6: 18 horas estaremos lá.
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2: 16 horas.
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0: Boas Novas, participação, o setor 9. A nossa saudação ao nosso pastor presidente Martim Alves e toda a diretoria da IADERNE e SEMADERNE. Saudação ao nosso querido pastor coordenador do setor 9, o evangelista Sérgio Domingos. A nossa congregação Igreja Apolo Nação Santa, lá na rua Mirassol, 267 Felipe Camarão. Na Superintendência Nordeste Evangélica, o pastor Waldo Dantas, gerente de programação e comunicador Gerson Câmara, seleção musical Evaristo Júnior. E hoje, na sonoplastia, fazendo com que a zona sonora chegue o melhor possível ao seu receptor, o diácono Joás Marques. E na mesa da comunicação, na tarde deste domingo, o diácono Jaconias, também juntamente com o nosso presbítero Magnus. A paz do Senhor.
1: A paz do Senhor, queridos ouvintes, é uma satisfação estar na sua companhia, aqui também com o diácono Joás, na sonoplastia, e o nosso amigo Jaconias na apresentação. Teremos louvores, informações da igreja, do setor 9, oração e muitas bênçãos para a sua vida. Por isso eu lhe convido, aumente o volume do seu rádio e fique conosco nesse dia de louvores e adoração, nessa tarde de apresentação das notícias do Reino de Deus no setor 9.
0: É, e para nosso elevo espiritual, uma linda canção.
1: Hino cantado por Marcos Antônio, Pai.

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1: Quando são precisamente na Grande Natal, 16:08, momento da poderosa palavra de Deus.
2: Graças a Deus, eu queria convidar você para ler apenas um versículo da palavra do Senhor, lá no livro de Marcos, no capítulo 5. É uma história bem conhecida do público evangélico, daqueles que leem as escrituras sagradas. Eu queria apenas ler o versículo 34, que diz assim: e ele disse: filha, a tua fé te salvou, vá em paz e ser curada desse mal. Hoje eu quero convidar você a caminhar comigo por uma história mais emocionante da Bíblia, uma das histórias mais emocionantes da Bíblia. Imagine comigo por um instante. Há uma grande multidão seguindo Jesus. Pessoas empurrando, falando, tentando chegar perto dele. No meio daquela multidão está um homem chamado Jairo. Marcos faz questão de dizer o nome. Ele era chefe da sinagoga, um homem respeitado, conhecido e admirado. Quando Jairo passava pelas ruas, as pessoas sabiam quem era ele. Mas naquela multidão havia uma pessoa. Dela, a Bíblia nunca diz um nome. Ela entrou para a história apenas como a mulher do fluxo de sangue. Que triste. A doença roubou-lhe a identidade. E sabe o que isso nos ensina ainda hoje? Existem pessoas que deixam de ser conhecida pelo nome e passam a ser conhecida pela sua dor. É o alcoólatra, é a mulher abandonada, é o depressivo, é aquele que perdeu tudo. O mundo coloca rótulos, mas Jesus, ele enxerga a pessoa. Essa mulher sofria há 12 anos, 12 anos de lágrimas, 12 anos de médico, 12 anos gastando tudo que tinha, 12 anos sendo decepcionada, 12 anos sendo rejeitada. Enquanto a filha de Jairo completava 12 anos de vida, aquela mulher completava 12 anos de sofrimento. Enquanto uma família celebrava um aniversário, outra mulher apenas tentava sobreviver. Talvez hoje exista alguém me ouvindo que também esteja contando os anos da sua dor. Anos de enfermidade, anos de decepção, anos sem oração respondida. Mas escute isso: Jesus nunca chega atrasado. Ele chega na hora em que o milagre glorifica o nome de Deus. Quando aquela mulher ouviu que Jesus estava passando, nasceu nela uma esperança. E ela pensou: se eu apenas tocar na orla das suas vestes, ficarei curada. Ela não queria subir em palco. Ela não queria aparecer. Ela só queria uma oportunidade de tocar em Jesus. Então, ela estende a mão, toca na orla da roupa e imediatamente o sangue para. Tocar em Jesus produz milagre. Toque nele nessa tarde. Imagine a alegria daquela mulher. Depois de 12 anos, ela estava curada. Talvez ela pensasse: agora eu vou embora. Ninguém precisa saber disso. Mas de repente Jesus para, olha para a multidão e pergunta: quem me tocou? Os discípulos ficaram sem entender. Senhor, tanta gente está te apertando. Como perguntas: quem me tocou? Mas Jesus sabia exatamente o que havia tocado nele. A pergunta não era para descobrir quem era a mulher. Era para que a multidão descobrisse quem ela havia se tornado. Então, aquela mulher, tremendo de medo, se aproxima. Todos olham para ela. O silêncio toma conta daquele lugar. E agora? Preste atenção nesse momento. Talvez durante 12 anos, ela só tenha ouvido palavras de desprezo. Impura, afaste-se, você não pode. Talvez ela esperasse ouvir uma repreensão de Jesus. Você me tocou e me deixou impuro. Mas agora ela ouve uma palavra que mudará sua vida para sempre. Jesus olha para ela e diz: filha, a tua fé te salvou. Vá em paz. Que palavra, irmãos. Filha. Jesus não perguntou qual era o nome dela. Jesus lhe deu uma nova identidade. O sangue parou quando ela tocou em Jesus, mas a vergonha acabou quando Jesus chamou ela de filha. O maior milagre naquele dia não foi apenas a cura do corpo, foi a restauração da dignidade daquela mulher. Meu irmão e minha irmã, talvez as pessoas só enxerguem o seu passado. Talvez você tenha sido marcado pelos seus erros. Talvez o mundo tenha colocado um rótulo sobre você. Mas eu quero te dizer algo da parte de Deus para o seu coração. A dor pode mudar o jeito que as pessoas chamam você, mas Jesus muda quem você realmente é. O mundo diz: você não tem jeito. Jesus diz: você é meu filho, você é minha filha. O mundo lembra do seu passado. Jesus prepara o seu futuro. Hoje Cristo continua passando, continua chamando pessoas, continua restaurando vidas, continua devolvendo esperança. Se você se aproximar dele com fé, ele não apenas mudará a sua situação, ele mudará a sua identidade. Eu quero terminar deixando esta verdade no seu coração. O diabo trabalha para colocar rótulo nas pessoas. Jesus trabalha para restaurar a identidade. O mundo conhece a sua dor, mas Jesus conhece o seu coração. As pessoas chamam você pelo seu problema, mas Jesus chama você de filho, chama você de filha. Entregue a sua vida para Jesus. Toque nele pela fé. Porque quando Jesus entra na história de alguém, o passado perde a força, a vergonha perde a voz e uma nova história começa. Que Deus abençoe você, sua casa e sua família. E lembre-se, Jesus está passando aí do seu lado. Toque nele nessa tarde e receba não só uma cura de um corpo, não só a cura de uma enfermidade que está no seu corpo, mas de volta a sua dignidade, porque Jesus lhe olha diferente de como as pessoas lhe veem. Que Deus abençoe a sua vida, em nome de Jesus.

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1: Na Grande Natal, 16 horas e 21 minutos, informativo do programa Boas Novas. Momento de informação, graças a Deus por isso, estamos aqui diretamente do estúdio da Nordeste Evangélica, Jesus em primeiro lugar, e iniciando com as informações da nossa Igreja Apolo, setor 9, Felipe Camarão, com o nosso querido irmão presbítero Magnus.
2: Graças a Deus. A programação semanal ali da Igreja Apolo, começando por hoje, dia 9/8, culto do Defan, e também teremos uma apresentação dos dias dos pais, né? Hoje, todos os domingos, nós temos consagração pela manhã para o culto do departamento que vai realizar o culto à noite, e escola bíblica dominical, isso na Igreja Apolo, sempre às 9 horas. Também temos o culto matutino às 5 horas da manhã, e de segunda, quartas e sexta, segunda, quartas e sexta, Poço de Jacó, sempre anuncio, é uma oração, é um trabalho de oração que se realiza ao meio-dia. Terça-feira, dia 11/8, temos culto evangelístico. Quando a gente diz que é culto evangelístico, é porque não é nenhum culto do departamento, é um culto dirigido pelo pastor, e a oportunidade é dada para a igreja pregar, cantar, orar de ser bênção. Quarta-feira, dia 12/8, consagração de 8 às 11, ciclo de oração de 14 às 16h30. A nossa dirigente de ciclo de oração, a nossa irmã Graça Ferreira, está ali de joelho, lhe esperando para orar junto com ela. Também à noite teremos o discipulado infrajuvenil com o Depim. Dia 13/8, congresso setorial do Dejade. Esse congresso vai até o próximo, até o outro domingo, né? Começa no dia 13, no dia 14 não pode ter evento, mas no dia 15/8 teremos a continuidade do congresso, e ele se encerra no dia 16. Temos também ciclo dia 15/8, no sábado, temos também ciclo de oração de mocidade e ciclo de oração infantil. Essa é a agenda da Igreja Apolo, Nação Santa do Setor 9.
1: Graças a Deus por isso, e reforçando sim, o grande congresso de mocidade a nível de setor, onde vamos ter um trabalho com toda a juventude do setor 9, no início, no dia 13, né? Na quinta-feira, dando assim a abertura do grande congresso de Jade Felipe Camarão, setor 9, lá na nossa congregação Nação Santa. Então, dia 13 até o dia 16, às 19 horas. Então, um grande trabalho aí com toda a equipe de jovens, com todos os responsáveis de mocidade, onde Deus tem feito maravilhas. E com certeza, você, meu amado ouvinte, meu querido jovem, quer participar. Então, vamos juntos neste grande congresso, que com certeza Deus irá fazer maravilhas aos nossos corações. Porque Ele sabe de todas as coisas. Deus é conhecedor.
2: É verdade.
1: Então, Ele...
2: Eu tenho muita lembrança da minha época de jovem, nesses congressos, era diferente de hoje, né? Porque não existia a Igreja Apolos, mas os nossos congressos que se realizavam naquela época eram os congressos marcantes, e aquilo, a gente ficou guardado na memória. Por isso que nós convidamos todos os jovens, participe do congresso de mocidade. Aquilo vai, isso vai guardar na sua mente, no seu coração, momentos que você mais tarde vai se lembrar da sua época de mocidade, dizer: rapaz, que congresso abençoado.
1: É verdade.
2: Deus falou comigo, Deus mudou, Deus me batizou com o Espírito Santo. Então, participe. O reino de Deus é aqui na terra, somos nós que fazemos e participamos de todas essas coisas. Nós somos do céu, então temos que participar das coisas do céu, né?
1: Com certeza, sem sombra de dúvida. Então, meu jovem, você das nossas congregações que ainda está pensando em ir, vamos, rapaz. vamos participar, como disse o presbítero, vamos participar porque vai ficar marcado aquelas coisas maravilhosas que Deus vai fazer nas nossas vidas. E vamos fazer esse esforço porque a mocidade, todos nós precisamos da infinita misericórdia do nosso Salvador Jesus Cristo. Lembrando também que no sábado nós temos, a nível de setor, nós temos a evangelização, viu? É, a atividade do DEPEN, né? Setorial. Então, o DEPEN está trabalhando também neste sábado, dia 15, a partir das 15 horas. Então, nosso querido irmão Fabiano.
2: Vai ser aonde?
1: Bom Samaritano. Na congregação, o Bom Samaritano, a concentração de toda a equipe do setor 9 vai se encontrar lá. E aí, vamos trabalhar para o reino do Senhor, ir por todo mundo
2: e pregai o evangelho a toda criatura.
1: Então, DEPEN setor 9 trabalhando. Então, dia 15, não esqueça, temos um compromisso de evangelização à tarde, às 15 horas, na congregação O Bom Samaritano. Lembrando também do batismo, né, meu prefeito?
2: É, o batismo, já, eu acho que já está perto de se encerrar as inscrições, né? Data do batismo é dia 30 de agosto, na central. O período de inscrições vai até o dia 15. Então não perca tempo. Procure o secretário da sua igreja, dê o seu nome, para que você possa descer as águas e estar mais participativo na igreja, né?
1: Uma nova criatura.
2: Não, eu lembro da época que eu desci as águas. Com um mês de crente, 1990.
1: Quem não lembra, né, rapaz?
2: Rapaz, eu
1: Joás,
2: queria...
1: você lembra, Joás?
2: Eu queria descer de novo. Eu queria ser batizado
1: de novo. Meu ouvinte, eu estou até interrompendo. Meu amados ouvintes, meus irmãos, presbíteros e pastores, pessoas que estão nos ouvindo, quem não lembra daquele grande dia que descemos assim as águas, cumprimento assim da palavra de Deus em uma nova criatura? Pensa numa coisa gostosa, maravilhosa. Então você, que ainda não passou por essa experiência extraordinária, você tem essa oportunidade.
2: A porta está aberta. E aproveite, viu? Porque você só desce as águas uma vez. Então aproveite, guarde esse momento. Deus, ele proporciona tantas coisas boas pra gente. E por que não aproveitar, não é?
1: É verdade. A atividade continua, a nível setorial, o DENOC convida você, o Departamento de Novos Convertidos convida você para um grande culto de integração em Felipe Câmara 1, lá na Rua Poti. Será no dia 11 do corrente mês, às 19 horas. Então, o Departamento de Novos Convertidos convida todos para estar presente nessa terça-feira, no nome santo de Jesus Cristo. Eu quero aqui falar logo mais, às 18 horas. Hoje é 9 de agosto, então é o culto de missões, lá em Felipe Camarão, lá na Rua Potico, nosso querido pastor Adailto Ribeiro, viu?
2: Meu amigo, viu? Aquele evangelista ali, pastor.
1: Está na
2: homem sério, meu amigo, gosto muito dele.
1: É isso mesmo. Eita Deus, Jesus é bom. Então, logo mais, às 18 horas, estará conosco as levitas no louvor. E também no louvor estão eles, a dupla Caleb e Clarinha, louvando ao nome santo de Jesus. É um culto maravilhoso, você não pode ficar de fora. E ministrando a palavra de Deus, o auxiliar Stefano Batista, está ministrando a palavra do Senhor nesta noite, logo mais às 18 horas. Então não perca, lá na Rua Poti. Grande culto de missões, você é o nosso convidado.

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7: Eita, Deus, maravilha do céu, 16h33, prossegue no seu receptor, meu, seu, nosso programa Boas Novas, na participação Setor 9. Vamos na conclusão das informações do setor em destaque. Continua aí, presbítero, concluindo aí o ciclo de oração.
8: É, a gente tem no sábado, além do ciclo de oração, que acontece todo sábado, esse sábado que vem, é um ciclo de oração mais... é voltado para a festa, né? É aniversário do ciclo de oração da mocidade. Acontecerá onde? Lá em Nação Santa, na Igreja Apolo. E os jovens já aproveitam para ir tudo preparadozinho para o congresso, né?
7: É uma sequência,
8: é uma sequência. É o dia na casa do Senhor.
7: Coisa maravilhosa.
8: É. Eu lembro que os congressos antigamente, às vezes, eles começavam na quinta. Na sexta-feira à noite, no domingo de manhã, no sábado de manhã, no sábado à tarde, no domingo à noite e no domingo, no sábado, aí pegava domingo de manhã, domingo de tarde, domingo à noite. Era a festa o dia todinho. Era bom demais. Coisa, a presença de Deus ali era uma bênção.
7: Graças a Deus. Aqui no dia 12 eu quero passar a informação que no dia 12, na quarta-feira, nós temos o evangelismo, né? Com a capelania escolar do setor 9 e é num colégio Clara Camarão. Então, aos irmãos da Capela Lisco, olá, estão cordialmente convidados para a esta participação. Aos irmãos, não esqueça que na quinta-feira, dia 13, culto de doutrina, pastor Adailton, né, e os obreiros estamos lá para aprender do Senhor na quinta-feira, a bênção do céu. E na sexta-feira, presbítero, dia 14, às 19 horas, participação da área 3, viu? Na nossa igreja central, lá no Alecrim. Então, templo central, lá na rua Manuel Miranda. Então, está ali presente na sexta-feira, dia 14, a área 3. E vamos agora para o sábado, lá pela manhã, circo de oração de crianças, em Felipe Camarão 1, como já foi falado, às 14h30, em Nação Santa, circo de oração e a continuidade do grande evento, que é o Congresso de Jovens. E não esqueça que no dia 15, voltando, dia 15, evangelismo, também o DEPEN, trabalhando para com a obra do nosso Senhor Jesus. Vamos agora na participação do momento em que chegamos às 16h36, sem perca de tempo, que a hora não para, o tempo não para. Por isso que você que ainda não aceitou Jesus, aceita Jesus enquanto há tempo. Jesus está te esperando de braços abertos. Não importa de que forma você esteja, importa é que o Senhor é a solução para qualquer problema da tua vida. Jesus é o caminho,
8: a verdade e a vida.
7: Graças a Deus. Então, momento do alô.
8: Ô, rapaz.
7: E por que não, iniciando com o nosso amado presbítero Magno, lá vem ele com essas palavras.
8: Eu sou um homem firmado na rocha. Eu queria deixar um alô todo especial, primeiro para os pais. Eu não quero aqui festejar o dia do comércio, né? Mas eu quero festejar o pai. O pai em todo o seu dia, porque o dia dos pais e o dia das mães é todos os dias.
7: Suado.
8: Eu fui criado sem pai, né? Meu pai, ele me deixou ainda, eu tinha um ano de idade. E a minha referência de pai sempre foi Deus. Então, eu tive um bom pai. Então, um feliz dia dos pais para todos os pais, aquele que se acorda cedo, aquele que defende sua família, aquele que está na rua trabalhando para trazer o pão de cada dia para a sua família. Parabéns para você, você é um guerreiro, que Deus continue abençoando a sua vida. Mas eu queria deixar o hino da sequência também para minhas rochas, né? Flávia Rocha, minha esposa, Thalita Rocha, minha filha Isabel Rocha, minha filha mais nova. Também queria mandar uma lembrança especial para nossa irmã Nazaré, ali em Nazaré 1, e seu esposo, o irmão Birajara, a irmã Maria Félix, dirigente de mocidade da igreja de Nazaré 2, e também nossa irmã Selma, secretária do ciclo de oração de Adonai, no setor 31. Que Deus abençoe vocês nessa caminhada de oração, e que vocês que estão sempre ouvindo, tem muita gente que diz: Magno, estou na audiência do programa, estou na audiência, a irmã Marília Lemos e tantos outros que ficam comunicando conosco, falando que estão na audiência. A gente acaba anotando alguns nomes e outros nomes a gente não anota, né? Porque é muita gente para a gente anunciar aqui. Mas sintam-se todos homenageados, e o sino vai para vocês.
7: Graças a Deus. É verdade, aqui também, em nome de toda a equipe Boas Novas, setor 9, né? Parabenizando a todos os pais. E é o nosso pastor Sérgio Domingos. Ao pastor Adailton Ribeiro. Ao pastor Washington. Ao presbítero Marcos Marinho. E o Erinaldo Pereira. E o nosso querido Adnilson, né? Esses homens de Deus que compõem o setor 9 e todos os irmãos que estão na sintonia do programa Boas Novas. Não esquecendo do irmão Del. O irmão Del, a irmã Alice, irmã Alice, a irmã dele, né? A Alice Moraes, a irmã Maria Moraes, que estamos aqui na sintonia. Toda a família, nós estamos falando assim por causa do tempo, que é muita coisa, e uma bênção do Senhor. Eu quero aqui também frisar, o culto de ontem, que tivemos, né, a nível de setor, em Felipe Câmara 1, da terceira idade. Deus abençoe a equipe, abençoe a todos que compareceram, foi uma bênção do céu, né? Graças a Deus. Eu também quero frisar, também um culto de ação de graças, com o nosso irmão João e a irmã Fátima, né? Ali no setor 9, foi um culto maravilhoso, pastor Washington conosco e a sua equipe, o povo de Deus louvando ao Senhor. Ao pastor Valnei, né? O nobre César, nosso querido irmão, o co-pastor, doutor César, pastor Gerson, teve conosco. Rapaz, foi esse povo de Deus, foi uma bênção do céu.
8: Graças a Deus.
7: É bom demais, rapaz, rever e ver, conhecer, participar juntamente com o povo escolhido. E você que está nos ouvindo, que ainda não faz parte, vamos fazer parte desse povo que vai pro céu.
8: Entre pelo caminho. Sim, também a gente não pode esquecer de falar do nosso companheiro aqui, do nosso irmão Genilson.
7: Genilson, você tá querendo esquecer, rapaz. Não esquece do Genilson.
8: Ele tá lá com a família, disse que verdade. O pessoal preparou um almoço todo especial para ele. Eu tô tentado em chamar nosso irmão Jaconias para passar lá na casa dele também para comer um pedacinho ali da...
7: Tá muito ocupado.
8: Comer algum pedacinho que sobrar ali.
7: Eita, minha esposa já deu um alô aqui, tá na sintonia, irmã Maria José, a minha esposa, as minhas filhas e o meu pai Severino Damásio, um dos primeiros crentes cristãos da cidade de Itaipu. Não foi um primeiro que levantou a mão e aceitou Jesus, está lá até hoje. Meu pai, um homem de Deus, graças a Deus. Pastor Anchieta, ao Birajara, setor 40, o presbítero Francisco Rodrigo, que está na sintonia também. Então, agradeço demais pela aqui o nosso irmão Demétrio, irmão Vieira, que está conosco nessa participação.
8: Irmão Vieira é uma benção. Encontrei ele essa semana ali, fui deixar minha filha no colégio, ele passou aí, veio me dar a paz, Senhor. Orei muito pela esposa dele. Ela estava doente na época que eu passei ali para o Felipe Camarão. Pessoas de bem que a gente guarda no coração.
7: Isso é verdade. Pastor Anchieta, já falei, pastor Anchieta, lá em Parnamirim, ao nosso presbítero Jailson e todos os irmãos da Capela Ney. Irmão Jailson, está na sintonia, irmã Selma Damásio, Ismael, a Eunice Damásio e toda a equipe resgatando vidas na sintonia. Irmão, lá em Serra Pelada, Morada Nova, Arisco dos Barbosa e na unidade de saúde, aos amigos que estão de plantão neste dia 9 de agosto.

0: Às 16h44, a nossa irmã Zélia, em família, pede oração, irmã Graça Imperial. A nossa irmã Maria Cânido, Francisco Marcelo, ao nosso irmão Rodrigo, a nossa irmã Fábia, está pedindo oração e crendo-se que o Senhor faz o milagre, conhece a tua necessidade.
1: Oremos ao Senhor. Deus bendito, para sempre nós te louvamos. Senhor, nessa tarde, nós entramos, Senhor, na tua presença em oração, crendo, Senhor, no milagre e confiando que o Senhor faz. Pai amado, nós estamos igual àquela mulher. Todos os pedidos de oração aqui que foram feitos, as pessoas que estão em casa nesse momento, Senhor, precisando de uma palavra, de ajuda, de tantas outras coisas que só o teu Espírito conhece nesse momento. Pai querido, estamos como aquela mulher, tocando na orla do teu vestido. Senhor, quantas pessoas que nos ouviram nesse momento, que estão nos ouvindo, precisa ter a sua dignidade de volta, precisa ter uma cura, que já recorreram a tantas coisas, Senhor. Já foram a médico, já recorreram a amigos, já fizeram tantas coisas e não obtiveram resposta para a sua oração. Senhor, os nossos olhos, eles estão voltados a ti, porque nós não confiamos em nenhum outro Deus, porque nós não acreditamos em nenhum outro. Nós temos a certeza que só existe um Deus verdadeiro, que é o Senhor, o Deus de Israel, o Deus da igreja. Louvado seja o teu nome. É em ti, Senhor, que nós depositamos a nossa confiança. Então a nossa oração, ela está voltada para ti, Senhor. A nossa esperança está voltada para ti. A nossa confiança está voltada para ti, porque nós sabemos que és um Deus que responde oração. Então, Deus, essa pessoa que está nos ouvindo, essa dor que ele está sentindo, essa pessoa que foi tocada pela palavra, essa pessoa que tem sede de ti, essa pessoa que está nos ouvindo agora nesse momento, eu te peço, ó Deus, toca na vida dele, Senhor, toca fazendo uma cura, toca, Senhor, operando milagre, toca, Senhor, abrindo a mente dele para o evangelho, toca, Senhor, aleluia, para que eles não desistam da vida, para que eles não desistam de estar na tua presença, Senhor, aleluia. Esses irmãos que muitas vezes estão angustiados pela luta, pela tribulação, por tantas coisas que têm acontecido e muitas vezes pensam que tu as abandonou, Senhor, toca neles agora, Senhor, faz ele entender o teu amor, que é muito maior do que aquilo que nós pensamos ou imaginamos. Pai amado, Deus querido, por tantas bênçãos já recebidas e por tudo que tu já fizeste na nossa vida e vai continuar fazendo, porque tu guarda e ama aqueles que te servem. Senhor, nós te agradecemos nesta tarde pelo teu amor e pela tua bondade. Pai querido, muito obrigado, em nome de Jesus. Amém. Nós estamos chegando no final de mais uma edição do programa Boas Novas. Agradecemos sua companhia. Que Deus abençoe você e toda a sua família. Agradecendo os trabalhos do nosso irmão Joás, que nos ajudou aqui no programa, e ao nosso amigo Jaconias pela oportunidade de estar aqui fazendo esse trabalho.
0: Que Deus o abençoe. Agradecendo ao Senhor por essa grande oportunidade. Irmão Júnior, você está na sintonia, né? Cidade Nova, que Deus abençoe, viu? Obrigado, Senhor, obrigado por sua audiência. Fica com o nosso Senhor. Amém.

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1: 16 horas e 53 minutos. 92.5 FM.
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1: 16 horas e 53 minutos.
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2: 16:59.
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17 horas e 2 minutos. Este é o programa Culto Divino no Rádio. Programa este que é patrocinado pela Igreja Evangélica Assembleia de Deus no estado do Rio Grande do Norte, cuja igreja é presidida pelo pastor Martim Alves da Silva, para quem aproveitamos, nosso querido irmão Joás, e mandamos a paz do Senhor para o nosso querido e amado pastor presidente, um homem sério que Deus tem colocado há quase 14 anos à frente da nossa IADERNE, e eu me atrevo a dizer que um outro não daria certo. Tinha que ser exatamente ele, porque Deus foi quem o chamou. A paz do Senhor, pastor Martim, a paz do Senhor, irmã Fátima, toda a sua linda família, a paz do Senhor também, com esta mesma alegria, com este mesmo entusiasmo, a paz do Senhor para nosso, para a nossa querida diretoria, homens que ladeiam o pastor Martim na administração da IADERNE, homens sérios, de responsabilidade, homens de mãos limpas, homens dedicados à obra de Deus, que estão ali como verdadeiro muro de arrimo, muro de proteção, dizendo, irmão Joás, aqui pecado você não entra, modismo, inovações aqui também não tem, aqui não cabe vocês. Pretendemos continuar como sempre fomos, graças a Deus por isto. Então, a paz do Senhor para toda a dileta diretoria do pastor Martim Alves da Silva, e também mandamos a paz do Senhor para o âncora deste programa, pastor Reinaldo Odilo. Que Deus possa abençoar o senhor, pastor Reinaldo Odilo. É um homem muitíssimo ocupado, que não pode, infelizmente, estar aqui conosco por causa da construção lá do templo sede, onde o nosso o Estúdio 12 está em reformas. E assim que acaba o culto divino no rádio programa, ele vai dirigir o culto, e nós aqui estamos em São Vale, ele chegaria atrasado, o que não é do seu feitio, chegar atrasado na casa de Deus. Deus te abençoe, pastor Reinaldo, toda a sua família. Com esta mesma alegria, com esta mesma disposição, mandamos a paz do Senhor para os pastores da cidade do Natal e também do estado do Rio Grande do Norte. Que Deus abençoe a todos e a cada um. Homens que estão se dedicando ao pastoreio das ovelhas do Senhor Jesus, interior do estado, também aqui na capital, cada coordenador do setor sinta-se abraçado, cada dirigente de congregação sinta-se abraçado, cada pastor do interior sinta-se abraçado, enfim, a todos, que Deus abençoe. E abençoe também a cada rádio ouvinte que está permitindo que nós possamos entrar no seu lar. Você que está agora tomando café da tarde, ao lado de sua família, ao lado de amigos, de irmãos em Cristo, estamos entrando com a sua permissão. Estamos também lhe desejando a paz do Senhor. Que Deus abençoe a todos e a cada um. Nossos diletos rádio ouvintes que nos dão esta alegria de a cada domingo sintonizar na Nordeste Evangélica para escutar este programa Culto Divino no Rádio, cujo programa nós temos o maior prazer, a maior satisfação em apresentar. Então, queridos, a paz do Senhor, que Deus nos abençoe. Bom, Joás, vamos orar neste momento, agradecendo a Deus, e em seguida nós iremos ouvir uma belíssima mensagem musical. E após a mensagem musical, nós vamos apresentar a programação semanal da nossa querida IADERNE a nível de Natal. Vamos orar. Pai querido que estás nos céus, quero começar a te pedir em favor de teu filho, ó Pai Santo, pastor Oliveira, tenha misericórdia dele. Pai, foi cirurgiado, mas temos plena convicção que o Senhor vai tratar muito bem dele. Ajuda teu filho neste momento difícil de sua vida. Tome em teus braços amorosos, braços santos, Senhor, e conduz como tens conduzido sempre a vida do nosso querido pastor Oliveira. Guarda-o, nós te rogamos, Pai Santo, em nome de teu filho Jesus, que o Senhor continue ali com ele, bem como toda a sua linda família. E pedimos também pela nossa querida IEADER. E a Derne, que é presidida por teu filho, pastor Martim Alves, pedimos por cada membro da diretoria.

Pedimos por cada diretor de departamento, pedimos por cada coordenador de setor, por cada dirigente de congregação. Te pedimos, enfim, Senhor, pelos crentes, membros e congregados, aqui em Natal, que o Senhor possa guardar, ajudar neste tempo difícil, nesses dias trabalhosos que são os últimos dias que tua igreja está vivendo aqui na face da terra. Pai querido, te oramos ainda em favor da nossa, do nosso, da nação israelita. Pai querido, abençoa Israel. Tens misericórdia, Senhor. O Senhor tem um compromisso com aquele povo que ali descende de Abraão, teu amigo, quando o Senhor chamou lá de um dos caldeus, e de Abraão e Sara, aleluia, está esta inumerável multidão de homens e mulheres que é em Israel. Abençoa, portanto, aquela nação querida, aquela nação amada por ti, Senhor. Que o teu filho Jesus Cristo possa, Senhor, ser revelado a cada judeu e eles possam compreender que o Messias que eles tanto esperam já veio há 2000 anos passados, mas infelizmente eles não o receberam, eles não o reconheceram como Messias, mas muitos já têm dado um passo muito importante em direção da salvação de suas almas. Te pedimos, Senhor amado, pelo Brasil, esta nação querida e amada por cada um de nós. Pai Santo, ajuda o Brasil. Tome em tuas mãos, Jesus. Tu és o dono do Brasil. O Brasil te pertence, o Brasil é teu, Senhor. Portanto, meu Pai, nós te oramos em nome de Jesus Cristo, teu Filho, e pelos méritos eternos que ele possui. Em nome de Jesus, amém e amém.

0: em Natal. 17 horas e 12 minutos. Este é o programa Culto Divino no Rádio. Meus queridos irmãos, passaremos agora a programação semanal da IADERN a nível de Natal. Segunda-feira, portanto, amanhã. Culto no Templo Central, a partir das 19 horas e 15 minutos. Pastor Reinaldo está ali dirigindo aquele culto e depois transmite para os ouvintes, para os que estão ali, uma palavra da parte de Deus. Tem um momento de oração, muito importante aquele momento de oração. Enfim, amanhã, portanto, na Templo Central. Culto de oração, de doutrina, de ensino da palavra de Deus. Terça-feira, em todas as congregações da cidade do Natal, haverá culto de oração e testemunhos. E também, nesta mesma terça-feira, o pastor presidente, pastor Martim Alves da Silva, está convocando para uma reunião os coordenadores de setor, os dirigentes de congregação, para se fazerem presentes ali no Templo Central, onde ele vai ter essa reunião, acontece a cada 3 meses, é trimestral, e ele está convocando coordenadores e dirigentes de congregação e diretores de departamento para se fazerem presentes ali naquela reunião. Terça-feira, portanto, no Templo Central. A programação nas congregações continua naturalmente, normalmente, mas os dirigentes, os coordenadores e os diretores de departamento vão ao Templo Central para a reunião com nosso querido pastor presidente, pastor Martim Alves da Silva. Quarta-feira tem sempre no Templo Central um departamento que é encarregado da direção do culto. Não sabemos exatamente qual é o departamento, mas tem culto a cada quarta-feira no Templo Central. E não perca, o irmão que congrega e que mora nas proximidades do Templo Central, dirija-se, portanto, quarta-feira próxima ao Templo Central. E meu querido irmão Anderson, esta figura humana maravilhosa, que eu tenho uma honra e a alegria de ter ao meu lado aqui a cada, queria ter mais vezes ao seu lado, para aprender com o seu homem que Deus tem lhe dado sabedoria, um homem que tem um bom discernimento, e graças a Deus pela sua vida. O que é que vai acontecer quinta-feira na IADERN, a nível da cidade do Natal?
1: Rapaz, senhor, pastor Mário, irmão Joás, a minha voz está um pouquinho diferente, pastor. Estou no tratamento, mas já estou bem melhor, graças a Deus.
0: Graças a Deus.
1: Às 9 da manhã, as santas irmãs do Senhor estão reunidas no Templo Central, no trabalho de consagração. Elas ficam até ali 11, meio-dia, pastor Mário. E logo depois...
0: sai para almoçar.
1: Almoço.
0: O que é que acontece?
1: Círculo de oração
0: das regressam senhoras. Às 14 horas e 30 minutos para quê?
1: Círculo de oração, mulheres com o joelho no chão, testemunho, pregação da palavra de Deus, e tem sido uma bênção esse círculo de oração. Milagres estão acontecendo fruto da oração dessas mulheres.
0: Quinta-feira, portanto, está aí a programação.
1: Agora à noite, pastor, tem os trabalhos já conhecidos, que são nossos cultos de doutrina.
0: Em cada congregação da cidade do Natal, ó.
1: Culto de doutrina.
0: Lá onde eu dirijo, é culto de doutrina, Cidade Nova 2, Napolo, em todas as demais, nós somos 7 congregações.
1: Encontrei seu pastor coordenador recentemente, falei do senhor, bem claro,
0: pastor
1: que
0: Gonzaga.
1: O senhor
0: um amigo,
1: é uma
0: um
1: honra para a nossa casa, glória a Deus por isso.
0: Um
1: aí quinta-feira nós temos os cultos de doutrina, e aí eu acho que encerra a quinta-feira, mas na sexta-feira pela manhã o senhor costumeiramente gosta de avisar que tem o trabalho de consagração.
0: Eu me sinto muito feliz, o senhor acertou em cima. Porque essa consagração, eu vejo o interesse do nosso querido pastor presidente, um homem muitíssimo ocupado. Quem pensar que o pastor Martim é um homem que anda batendo perna, você está tremendamente equivocado. É um homem repleto de compromissos, um homem que tem um coração na obra de Deus. Você tem uma ideia, é uma reunião, não chega a ter 100 pessoas, mas ele se faz presente ali, meu caro radiovinte, transmitindo uma palavra de orientação, de conforto. Ele transmite a palavra de Deus para nós. A cada sexta-feira, de 9 horas até as 11 horas, se você, não é que não tem o que fazer, todos nós temos, mas nós damos uma preferência a esta consagração, porque carecemos, necessitamos de estarmos aos pés do Senhor Jesus. Então, pastor Martim lhe convoca, lhe orienta, para que não perca os obreiros que têm tempo, que estão já aposentados, né? E outros que trabalham mais naquela, numa sexta-feira, coincidentemente não vai trabalhar. É um destino certo, o tempo central, de 9 às 11 horas para a consagração.
1: E às noite, o que é que acontece? 19 horas, culto geral de doutrina, com a participação do pastor presidente, que inclusive, sexta-feira passada, deu uma palavra muito avivada, direcionada aos jovens que ali estavam. Pastor Martins sempre é muito sábio nas suas colocações, nos seus posicionamentos, é uma referência para a nossa geração, e eu sempre vejo o presbítero Fred, está aqui Joás também, que é do Dejade, elogiar a postura do nosso pastor Martins e a visão que se dá, pastor, porque se a gente não tomar conta dos nossos jovens hoje, que já são a nossa igreja, e que serão e são os nossos líderes, mas também serão os líderes do futuro.
0: Sem dúvida.
1: Se não treinarmos esse povo, darmos a ele a responsabilidade, que é a obra de Deus, se não ensinarmos esse povo a amar a obra de Deus, se não instruirmos esses meninos no caminho que se deve andar, nós teremos uma geração mais dificultosa para Deus usar no tempo que for para ele usar. Quando passar a sua geração, passar a minha geração.
0: A minha está passando, eu tenho uns tempos, talvez 2 ou 3 anos ainda, mas o senhor falou uma grande verdade, isso tem me preocupado. A geração que vai me suceder, vai suceder a minha geração, eu me preocupo. Por quê? Porque nós temos que ter o coração na obra de Deus. Sofra Mário, mas a obra não. Você tem que chegar na hora do culto, na hora certa, tem que aceitar aquilo que você prega, que a IADERN prega. Se eu decidi ficar na IADERN, porque eu aceito as regras, o estatuto da IADERN. Então não adianta eu querer me levantar depois que eu estou lá há anos, talvez já tenha galgado algum posto, diácono, presbítero, e depois me levantar contra. Eu não concordo com isso. Isto é uma coisa lamentável. Eu entendo que esses homens que assim se comportam, eles não foram bem treinados, preparados. Se Jesus Cristo levou 3 anos, olha, imagine, meu caro radiovente, o rei dos reis, o senhor dos senhores, o campeão de todas as batalhas. Jesus levou 3 anos instruindo os seus seguidores e escolheu 12 homens para ficarem à frente. E depois esses 2 iriam se multiplicar. Se não fosse sério esta obra, ele não teria feito isso. Não é séria, tem que ser levada a sério.
1: É uma obra santa.
0: E ninguém detém, não adianta, pode se levantar, quer se levantar, mas estamos escudados no Senhor Jesus, glória a Deus. Sexta-feira, portanto, culto geral de doutrina, e meu querido, e na área, é a área 6, né, irmão Joab? Ele me deu aqui,
1: irmão Joab. Irmão Joab, ele é um assistente master.
0: É verdade. Ele botou aqui, pastor Mário, a área 6 vai estar 19 horas e 15 minutos no Templo Central, cooperando com o culto de doutrina. E como nosso pastor fica feliz quando os irmãos ali comparecem, sábado outro, sexta-feira outro, foi a mocidade. Se eu não me engano, da área 5, se eu não me engano. Mas que maravilha. Eu vi o meu pastor alegre, feliz, direcionou uma palavra bem especial, específica para os jovens. E se preocupou e preparou uma palavra. Ele mesmo assim declarou. Então, sexta-feira, você que está, que não pertence à área 6, mas vá a si mesmo. Vá, eu me preocupo. Vai me perder, eu perdi na última sexta-feira. Esta não, eu estava na outra. Na outra anterior, porque eu fui para Caicó deixar meu neto. Aí fica complicado, sabe?
1: Não tem helicóptero ainda, não, né?
0: Não, para ir voltar de forma imediata, não.
1: Ou o Chevette aqui do irmão que apresenta o programa aqui, o Marcílio Dantas, tem um Chevette toda manhã que fica rodando no interior do estado e ele convida o povo para entrar nesse Chevette. É uma, bela participação, um quadro que tem aqui na Rádio Nordeste, do irmão Macedo, que é amigo do irmão Joás. Fizeram até fotos juntos aí e vídeos na rede social.
0: Glória a Deus. Sábado, o que é que vai acontecer?
1: Aí os jovens resolvem ver se gostam de orar também, porque é, tem um ciclo de oração.
0: E sabe o que é que o Jorge passou aqui, meu querido? Como é? E Joás é um menino identificado com a Júbia, com o Dejade do RN. Ele botou, pastor Mário, aniversário do ciclo de oração de jovens do Tempo Central, é isto? Do Tempo Central. Sim, senhor. Às 9 horas da manhã.
2: Não vai haver o ciclo de oração das igrejas,
0: é.
2: Todos
0: então não haverá ciclo de oração nas igrejas polos, todos deverão direcionar-se para o Templo Central no próximo sábado às 9 horas da manhã.
1: E irmã Heloísa vai estar pregando a palavra de Deus. Irmã Heloísa, que está se congregando conosco, era ovelha do pastor Arimaldo, ali em Estado da Esperança, casada com o diácono Rodrigues, e ele esqueceu da família do missionário Jonatas, que está em Vigo. Até conversando com o Jonatas, ele disse que não consegue ouvir nosso programa, Joás, porque lá em Vigo já é mais de 10 da noite esse horário, né? Então fica difícil para ele. Mas o sábado é o trabalho de oração e todos os dias, às 5 da manhã, de segunda a sábado, e algumas igrejas de segunda a domingo, temos o culto matutino, pastor Mário.
0: Muito bem. De segunda.
1: Tem igreja que é segunda a sábado, às 5 da manhã, tem outras que no domingo é às 6 da manhã. Mas a maior parte das igrejas é todos os dias às 5 da manhã.
0: É verdade. E no domingo tem a Escola Bíblica Dominical, a partir das 9 horas e 15 minutos. Hoje estivemos na Cidade Nova 2. Para mim, desde jovem que eu frequento a EBD, só tenho lucrado com esta minha permanência. E à noite, culto geral de evangelização, né? Evangelístico, né? E graças a Deus por isso. Mas deixa eu mandar uma paz do Senhor para uma pessoa muito especial, pastor Francisco Aldísio e a sua amada esposa, a irmã Graça Luna. Ele me disse, pastor Mário, eu escuto o senhor sempre falando ali. Eu fiquei tão feliz, sabe? Pastor Francisco Aldísio, pastor Aldísio, mais conhecido como Aldísio, um homem de bem, uma ovelha, um manso, mas é um homem firme nas decisões, e graças a Deus por sua vida, pastor Aldis, que Deus lhe abençoe, bem como também a querida irmã Graça Luna. E toda a minha família agora está reunida em casa. Hoje almoçamos juntos, né? Dia do papai. Eu quero mandar paz do Senhor para minha amada esposa, a irmã Silene, minhas netas estão lá, meu genro, meu filho,
1: a família completa. Neto, já tem bisneto já, o senhor, pastor?
0: Tenho não.
1: Mas tem netos.
0: Tenho neto, graças a Deus.
1: Hoje se comemora o Dia dos Pais, né? Todos os que aqui passaram já fizeram menção a essa data.
0: Manda um abraço para cá.
1: E eu queria mandar também para o meu pai, irmão Alonso, que sempre escuta também a Rádio Nordeste quando está indo para a igreja.
0: Amém.
1: E fazer uma menção que, de todas as figuras que Deus quis atrair para si, ele atraiu a figura paterna, a figura do pai. Então, esse dia é um dia de referência aos nossos pais, é um dia de parabenização a nós e também um dia para lembrarmos do Pai de Israel, o Pai da Igreja, o Pai de Cristo, o nosso Pai, o nosso Deus. Amém?
0: Feliz Dia dos Pais. Meu querido rádio ouvinte, que bom estarmos aqui mais um domingo. Quero também dar os parabéns ao papai Anderson, viu? Deus abençoe.
1: O pastor Mário também. O Jorge está encaminhando.
0: Está a caminho.
1: Está quase. Deus abre aí, Senhor.
0: Vai dar certo. E graças a Deus. Estamos falando há algumas semanas sobre os juízes de Israel, que foram 13 juízes. Estamos no último. Samuel é o seu nome. E como a gente tem o que falar de Samuel?
1: Fazem dois domingos que a gente está só, dois ou três domingos, só no capítulo 12. O senhor tem ideia como ele é profundo, esse capítulo 12, não é? Então, hoje, se o senhor permitir, nós vamos ler agora mais alguns versículos do capítulo 12.
0: Já está permitido, eu sou muito humilde, não precisa nem falar isso.
1: 1 Samuel, capítulo 12, verso 17 até o verso 22. Eu vou ler até o 23, que eu acho que dá pra gente comentar. Do 17 ao 23, são seis versículos, né?
0: É verdade.
1: Dá pra gente comentar aí Um abraço ao pastor Reinaldo, âncora do nosso
0: muito
1: programa.
0: Bem.
1: Feliz Dia dos Pais
0: para
1: o senhor.
0: Parabéns,
1: papai. Ele que
0: Reinaldo
1: nos escuta, viu, pastor?
0: É?
1: Ele que nos escuta também. Escuta. Quando está indo para a igreja. Nosso o chefe. Programa é dele, na verdade, né?
0: Nós somos que representando ele.
1: O pastor
0: ele, né?
1: Martim entregou a ele esse programa e o senhor sempre tem dito, e agora eu vou fazer essa menção, que o pastor Reinaldo não está aqui porque ele dirige o culto pontualmente às 18 horas.
0: Ele não

0: Ele não
1: e esse
0: atrasa.
1: Culto também é transmitido pela Rádio Nordeste. Então ele não pode se atrasar. E como a reforma do Templo Central fechou o Estúdio 2, nós estamos no Estúdio 1 aqui no São Vale Natal, que é 15 a 20 minutos de deslocamento, né?
0: Até
1: o Templo Central. Inclusive, ele justificou os meus atrasos no Templo Central, falando que nós estamos aqui.
0: É um chefe amigo, né?
1: Então, muito obrigado, pastor Reinaldo. E aí, sob a orientação dele, estamos comentando sobre o juiz de Israel. E agora vamos ler. Primeiro livro de Samuel, capítulo de número 12, versos 17 até o verso 23. O pastor Mário vai falar mais que é hoje, que eu estou com a gargantazinha. Pela misericórdia.
0: Eu sei que eu quero lhe ouvir. Eu fiz muito bem lhe ouvindo.
1: Diz assim a palavra de Deus. Não é hoje a saga ou a cega dos trigos? Clamarei, pois, ao Senhor, e dará trovões e chuvas. E sabereis e vereis que é grande a vossa maldade, que tendes feito perante o Senhor, pedindo para vós um rei. Então invocou Samuel ao Senhor, e o Senhor deu trovões e chuvas naquele dia, pelo que todo o povo temeu em grande maneira ao Senhor e a Samuel. E todo o povo disse a Samuel: roga pelos teus servos ao Senhor, o Senhor teu Deus, para que não venhamos a morrer, porque a todos os nossos pecados temos acrescentado este mal, de pedirmos para nós um rei. Então disse Samuel ao povo: não temais, vós tendes cometido todo este mal, porém não vos desvieis de seguir ao Senhor, mas servi ao Senhor com todo o vosso coração, e não vos desvieis, pois seguireis as vaidades que nada aproveitam, e tampouco vos livrarão, porque vaidades são. Pois o Senhor não desamparará o seu povo por causa do seu grande nome.
0: Aleluia.
1: Porque aprouve ao Senhor fazer-nos ou fazer-vos o seu povo. E quanto a mim, longe de mim que eu peque contra o Senhor, deixando de orar por vós. Antes vos ensinarei o caminho bom e direito.
0: Amém. Graças a Deus. A gente percebe claramente, meu caro rádio ouvinte, que Samuel ainda não estava, não aceitou, e ele deixou claro isso desde do princípio, quando o povo de Israel quis fazer uma troca, e só que esta troca era muito desigual mesmo. E ele foi, por este mesmo povo, ele foi taxado de velho, não levou muito a sério. Foi censurado por causa do comportamento de seus filhos, também não levou muito a sério. Mas, quando eles pediram, quando eles decidiram, melhor, eles nem pediram, eles decidiram colocar um rei, rejeitando assim o rei supremo, o rei maior, o rei dos reis, o Senhor Deus, aquilo mexeu muito. E aquilo incomodou de uma maneira muito especial o sacerdote, o juiz, o profeta Samuel. E em momento algum, meu caro rádio ouvinte, meu querido irmão Anderson, ele ficou 100% feliz, porque ele ia ver, Deus deu. Agora, Deus deu porque o povo pediu. E pedir está se usar. Deus não ia se meter na decisão do povo. Vocês querem? É tanto que Deus confortou o sacerdote Samuel quando ele foi quase que reclamando, quase que falando, quase que desabafando com Deus. Aí disse: Samuel, se fosse hoje, a gente ia usar uma expressão que não é muito boa, nem usar aqui, mas a gente poderia dizer: Samuel, fique frio, fique tranquilo. Eu tenho que dizer uma coisa para ti, Samuel. Não pense que essa rejeição é contigo. Eles, na verdade, estão querendo um rei. Eu vou colocar um rei, eu vou conceder-lhe um rei, mas é a mim, glória a Deus, é a mim que eles estão rejeitando. Aí Samuel ouviu aquilo de Deus, mas ele nunca se deu por feliz, por satisfeito, por convencido. É tanto que aqui, no capítulo 12, ele ainda toca neste assunto. Aí ele leva tão a sério, que ele faz uma prova. Ele diz: não é hoje, não é, nós estamos no tempo da ceifa, da colheita, nós não estamos. É, sei o quê. Eu vou fazer então uma coisa muito interessante. Eu acho lindo que ele no versículo 16, o senhor leu a partir do 17, mas olha só 16, meu caro, espere aqui. Ele estava falando com Israel. As 12 tribos estavam postas, estavam colocadas, ouvindo este homem de Deus. Espere aqui agora e olhai esta grande coisa que o senhor fará diante de vossos olhos. Irmão, isso aqui foi uma surpresa. Samuel, um homem que tinha uma ligação, uma intimidade enorme com Deus. Não foi à toa quando ele chegou diante de todo Israel, disse: olha, eu estou no meio de vocês, eu estou no meio de Israel desde minha mocidade. Ele podia descer um pouco mais: eu estou no meio desde a minha meninice, e eu quero que vocês apontem o erro que eu de forma deliberada pratiquei. Se eu roubei alguém, se eu defraudei alguém, se eu fui desonesto, se eu fui injusto, me mostrem agora. E ninguém tinha uma só acusação contra aquele homem. E Deus sabia perfeitamente disso. E agora ele chega com a confiança suprema em Deus, a confiança muito forte, e disse: olha, alguma coisa vai acontecer. Espera aqui, olhe, grande coisa que o Senhor vai fazer diante de vocês. Diante de vocês. E ele dará, ele disse: não é agora a ceifa dos trigos, não é o momento de colher, mais ou menos na primeira quinzena de junho de cada ano acontecer isso, a colheita dos trigos. Vamos fazer o seguinte: eu vou clamar ao Senhor. Um teste, foi um grande sinal. E diante daquele sinal, duas grandes coisas iriam acontecer, meu caro rádio ouvinte. Eu clamarei ao Senhor e ele dará para vocês duas coisas: trovões e chuvas. E vai acontecer. Para que conheçais. Olha só, o Samuel, que intimidade ele tinha com Deus. E ele prossegue, porque ele sabia que nunca nesta época do ano chovia em Israel. E trovão aí que era impossível, quase que impossível. Mas simplesmente ele servia ao Deus do impossível. E ele, sem nenhum
1: cerimônia,
0: destemor, ele vão acontecer duas coisas. Tem que haver trovões, e trovões mesmo, que vocês vão se arrepiar. O arrepiar é meu, vocês vão se arrepiar. E tem uma coisa: vai chover muito. Dois sinais que eu vou pedir ao meu Deus, para que vocês entendam perfeitamente o mal que vocês causaram, pedindo para vocês, rejeitando o Rei dos Reis, o Senhor dos Senhores, o campeão de todas as batalhas. Este é o nosso Deus. E simplesmente ele faz uma oração. Diz a Bíblia Sagrada que Samuel então clamou ao Senhor e o Senhor enviou. Irmão, eu gostaria que o senhor comentasse isso. E o Senhor enviou, é o versículo 18, não foi outra pessoa. Israel tinha que entender e compreender perfeitamente que o homem que estava à frente foi Deus quem o colocara. Foi Deus que botou aquele homem.
1: Aleluia.
0: A rejeição a um homem de Deus é coisa muito séria. É por isso, meu caro radiovinte e meu caro Anderson, presbítero da igreja, até o dia de hoje eu tenho respeitado os meus pastores. Tenho levado a sério. Tenho respeitado, tenho dado honra. A honra que lhe é devida, eu tenho dado. Deus é minha testemunha. Eu não sou de agradar muito, porque agradar muito não está certo. Agora, de respeitar, de honrar, está certíssimo. E eu tenho feito isso, tenho levado a sério. Porque eu sei que é Deus quem dá pastores às igrejas. E esses homens precisam e devem ser respeitados. Eu já enfrentei gente na igreja E me chamou de precipitado. O senhor foi precipitado, pastor. Irmão, eu sou incapaz de dizer isso com meu pastor. Eu sou incapaz de chamar meu pastor de precipitado ou de algo semelhante. E o velho Samuel disse: vai acontecer. E preste bem atenção. Uma coisa vai acontecer aqui. E ele clamou. E a partir de agora, no 18, eu passo para o Senhor. Glória a Deus.
1: Muito obrigado, pastor Mário. Vamos fazer aquele bate-bola, né?
0: É verdade.
1: Essa expressão não é corriqueira, mas ela é bem conhecida. Esse texto vai mostrar, então, já na forma de Samuel resignar o seu cargo. Ele está deixando de ser juiz de Israel, mas não deixa de ser sacerdote.
0: Não. Porque, nem profeta.
1: Nem profeta de Deus. E ele vai fazer aqui um comentário muito interessante, depois de ele chamar a atenção quanto Deus ter dado Saul ao povo. E isso mostra que às vezes recebemos coisas que pedimos que nem sempre são boas, porque insistimos demais em algo sem saber se esse algo é de Deus. E aí Deus nos entrega, porque existem fatores pedagógicos que fazem Deus trabalhar em nossa vida, dentre os quais a porta aberta, a frustração, a decepção, o medo e a vergonha. Deus trabalha na nossa vida dessas formas interessantes. E aqui ele está resignando seu cargo, já na parte final, chamando a atenção do povo de Israel. E o que me chama agora a atenção, a mim, esse verso que o senhor leu, é que ele vai falar que estava naquele dia, hoje, não é o período. E aí é uma precisão no calendário, porque o senhor falou bem, é o final de maio, a primeira quinzena de junho.
0: Verdade.
1: Que acontece a cega do trigo, a colheita do trigo. O trigo já tinha sido plantado, o trigo tinha florescido, era hora de colher, era hora de festa. E nesse exato momento Samuel usa essa expressão: não é hoje a data de você colher tudo aquilo que você plantou?
0: Aleluia.
1: Não é hoje. Então, nesse dia, eu quero chamar a atenção de vocês para algo que vocês não percebem. É que quando a gente está para colher, a nossa tentação é diferente de quando a gente está para plantar. Porque quando a gente planta, a gente espera que aquele fruto vá crescer e que venha a chuva para o fruto crescer. Toda vez que eu estou com a terra preparada para plantar, eu nutro meu coração de expectativas. O que vai nascer dessa terra? E enquanto eu não tenho o fruto, eu oro. Enquanto eu não tenho a resposta, eu estou cuidando da terra. Eu estou ali velando para que aquela semente cresça. E o que acontece aqui é que a fase do plantar, a fase do tratar a terra, tinha passado. O fruto já cresceu. Aqui há o significado. Estava tudo maduro no campo. E o grande risco espiritual que nós sofremos não é quando o campo está limpo, ou quando não temos a semente para plantar ainda, ou quando vamos plantar na expectativa do campo florescer. É quando tudo está bom, é quando tudo está bem, é quando a bênção já está estabelecida. Aí aqui é o risco do nosso coração cair na tentação de acharmos que não precisamos mais do Deus do céu, porque já temos na terra o trigo para colher.
0: O necessário.
1: E quando a gente já tem o trigo para colher, o necessário, quando a gente está em tempo de paz, com maturidade, olhando para os campos e vendo que tem provisão no campo, a gente corre o risco de esquecer do Deus que lá atrás nos fez olhar para o campo certo, nos deu a semente certa, mandou a chuva no tempo certo e preparou o crescimento.
0: Glória a Deus.
1: Aí a gente se empolga, meu pastor, com o crescimento, assim, tá tranquilo, estou rico e abastado.
0: Minha alma folga.
1: A minha alma está satisfeita. Louco, esta noite talvez pedirão a tua alma.
0: É verdade.
1: Quando a gente olha para os campos crescidos, a gente já está com a alma satisfeita. E aqui há duplo significado. Israel estava com a cega ou a plantação satisfeita, pronta para colher, chegou o dia, era a festa, e também estava estabilizada politicamente, porque Naás tinha acabado de ser derrotado.
0: Verdade.
1: Saul estava na frente, então estavam muito satisfeitos com o campo hoje. É por isso que quando Samuel vai resignar o cargo, ele fala lá de trás.
0: É verdade.
1: Porque antes de uma grande colheita, quantos não tiveram que lavrar a terra até ela estar apta a produzir? E o que nós não podemos nos esquecer é da mão dos agricultores do passado.
0: Aleluia.
1: Porque quem construiu no passado preparou a congregação que o Senhor está, preparou o tempo que eu sirvo. Então existe muita mensagem aqui que Samuel vai chamar a atenção. Vocês estão felizes hoje porque vão colher, estão satisfeitos hoje com essa colheita, mas tem uma coisa: hoje não é dia de chuva, e por favor não chova, porque se chover no dia da colheita pode perder o que foi plantado. Mas a mensagem que ele vai trazer é uma mensagem de confronto. Isso aqui é um alerta. Eu vou orar a Deus para ele mandar chuva. Por favor, Samuel, não ore não. A chuva não é agora, a chuva era antes, para que crescesse. Agora é hora de colher. Durante a colheita, se vem uma chuva, pode perder todo o trigo, pastor. Então aqui a mensagem era um confronto teológico. Vocês estão satisfeitos com as coisas da terra? Se esqueceram das coisas do céu, então eu vou mexer de novo com o cenário e eu vou clamar ao Deus do céu e vocês vão ver atos sobrenaturais acontecendo. Vai ter trovão quando não é para ter e vai ter chuva quando não é para ter. E não é bom que tenha chuva. E vocês agora vão saber que quem controla o futuro de Israel, o passado de Israel e a história de Israel não é Saul, é o Deus que está no céu.
0: Glória a Deus.
1: Aí essa é a mensagem, e ele vai falar isso antes de orar, pastor, porque ele é profeta. Então o profeta de Deus, ele consegue se posicionar espiritualmente, porque no verso de número 17 ele diz: não é hoje a seca do trigo, pois o Senhor dará trovões e chuva. Ele fala: o Senhor dará trovões e chuva. Verso 17, no 18, invoca ao Senhor e o Senhor deu trovões e chuva. Então Deus honra uma oração que ele profetizou que ia acontecer antes. Isso é ser profeta de Deus, é ter uma visão antecipada.
0: Ele não profetizou o óbvio.
1: Não, e essa é a beleza do profeta.
0: Glória a Deus.
1: É quando eu tenho a profecia que quebra paradigmas.
0: Glória a Deus.
1: Deus consegue quebrar as nossas expectativas humanas. Não tem chuva, não é mês de chuva, não é período de trovão,
0: não é época,
1: mas
0: nada disso.
1: Vai trovejar. Em minutos, nuvens se formam, os prótons no céu, a estrutura de uma grande tempestade. Ninguém poderia fazer isso, mas o pastor Reinaldo tem uma expressão que eu trago à tona aqui sempre quando posso: o que homens e mulheres levariam dias e anos para realizar, Deus pode fazer num movimento, e num movimento ele manda trovão e manda chuva. Glória a Deus.
0: Coisa boa.
1: Não foi a primeira vez que Deus usou água para chamar a atenção do povo. Lembra do dilúvio? Enquanto comiam, bebiam, casavam, davam-se em casamento, veio água. A água é uma representação de juízo divino, tanto o derramamento de água quanto o cessar de água. Qual foi o profeta que disse: não choverá mais, não choverá mais? E o rei Acabe ficou preocupado. Quando Elias ele entra nesse cenário e vai dizer que a água vai ser retida, há um grande significado quanto à água. E aqui essa água, ela tinha uma importância. Olha, estou me animando, a voz já está voltando.
0: Tá bom, glória a Deus. Prossiga, tá.
1: Essa água mais tinha uma importância porque ela não era bem-vinda. E eu estava estudando esse texto para comentar aqui agora. Quando Deus manda o que não é, na nossa ótica, bem-vindo. Ali era o pior momento para a chuva descer. Então, quando Samuel diz assim: vai chover, o povo entra em desespero. Porque olha só o texto quando diz: veio, o Senhor mandou trovões e chuvas naquele dia, não foi? Pelo que temeu o povo em grande maneira ao Senhor e a Samuel. Mas temeu por quê? O medo da surpresa, do sobrenatural, o medo de perder o que havia plantado.
0: É verdade.
1: E esse é o risco de quando estamos com o coração voltos a Saul e não ao Deus de Israel, é perdermos aquilo que foi plantado.
0: Eu entendo que eles estavam duplamente preocupados. Primeiro, como bem disse o Senhor, eles corriam o risco, porque era muita água, e apodrecer a semente, né? E apodrecer, consequentemente, prejuízo certo. O senhor é comerciante, o senhor sabe disso. Segundo, o medo que eles tiveram, porque era água demais. Era água em demasia os trovões, porque o trovão por si mesmo já amedronta um pouco. Quer ver? Eu morei um tempo em Brasília, o senhor também, e ali tem uns trovões estranhos, e a gente ficava tanto receoso, porque eram coisas fortes, eram altos, né? Pareciam na cabeça da gente. Então, eu imagino como aquele povo ficou. Vamos perder a nossa colheita, o chuvão vai acabar, e chuva, trovões e chuva. Aí eles não têm outra maneira, a não ser apelar para aquele homem de Deus.
1: Então, aqui, meu pastor, o que acontece? Quando vem a informação da chuva e vem o trovão, porque Deus honra a palavra do profeta dele, ali Deus deu uma resposta muito grande. Primeiro, a força da palavra de Samuel. Respeite os cabelos brancos.
0: Glória a Deus.
1: De quem construiu a história desse povo. Respeite quem foi levantado por Deus dentro do templo, quando Deus quase não falava. Respeite a história de um menino que perdeu a mãe, de estar convivendo com a mãe para aprender dentro do templo.
0: É verdade.
1: Respeite quem construiu. Você que está agora, que não conhece, que está olhando só os campos verdes, considere que há pouco tempo atrás era só mato. E alguém cavou, plantou, preparou, e hoje estamos vivendo o que estamos vivendo. E você quer desconsiderar quem Deus levantou e quem primeiro cuidou do povo? Essa é uma mensagem. A mensagem do confrontamento. E agora eu pergunto: cadê Saul para impedir a chuva? Cadê Saul, o rei que vocês pedem para impedir os trovões? Saul só está onde está porque Deus permitiu. Mas não confie em Saul, confie em Deus.
0: Aleluia.
1: Glória a Deus.
0: Confie
1: em Deus. Se estão olhando para a terra porque vocês me pediram um rei, porque olharam para as outras terras e eu dei esse rei a vocês, se vocês estão olhando para a terra, está na hora de olhar para o céu. Aí o Senhor troveja. Porque o trovão do Senhor, e essa palavra no original, o trovão do Senhor, aponta para a voz do Senhor. Várias vezes a expressão kote, que é a voz de trovão do Senhor, é lembrada. Então, quando o Senhor troveja naquele dia, um grande trovão ali, a expressão hebraica vai aludir a som, a ruído, a algo poderoso. E ali era uma mensagem, quem estava trovejando. O ato de trovejar era Deus mostrando que está vivo, que está no centro, que comanda todas as coisas. Então ecoa-se uma voz, como que dissesse assim: o rei continua sendo o rei dos reis, o Senhor dos exércitos, o Deus de Israel, o Deus da colheita. E aí vem aquele trovão, porque a voz do Senhor é como a voz de muitas águas. Aleluia. A voz do Senhor troveja. Quando a expressão sempre associada a trovão, eu vejo Deus querendo chamar a atenção do povo. E há vários exemplos bíblicos nesse sentido. Então, quando vem o trovão, o povo teme. Era como se Deus estivesse ali falando numa coluna de fogo.
0: E o temor foi enorme. Olha só o que é que diz o versículo 19. Samuel, parece que eu estou ouvindo pelos olhos da fé. Samuel, roga pelos teus servos. Eles ficaram humildes diante do temor, do grande perigo que ele correu. Olha, roga pelos teus servos. Agora roga ao Senhor teu Deus. Olha como foi contundente. Ao Senhor teu Deus, para que não morramos. Eles corriam perigo. Eles sabiam, era muito trovão, era muita água. Fora o prejuízo material, era a perda da colheita. Aí chega o reconhecimento. Eu acho que Samuel ficou feliz com esse reconhecimento, que ele bateu tanto nesta tecla e não houve nenhum momento de reconhecimento do erro que eles praticaram. Agora o povo, o próprio povo, confessa a Samuel e confessa abertamente diante de todos a verdadeira profissão. Ele diz: porque a todos nossos pecados, eles se consideravam pecadores, estavam reconhecendo que eram pecadores, só que nós acrescentamos a todos os pecados que nós temos praticado durante toda a nossa vida, nós acrescentamos mais um, que foi o mal de pedir um rei para nós. Isto me deixa muito feliz.
1: Reconhecimento,
0: né, reconhecimento.
1: Então bastou só um trovão e uma chuva para criar na cabeça daquele povo a percepção do erro.
0: É verdade.
1: O que eu enxergo nisso tudo aqui, a beleza de Deus ter movimentado o cenário.
0: E nós não vamos errar, não, viu?
1: Não,
0: o tempo não deixa, não, mas.
1: Da gente ter movimentado
0: muito
1: o cenário.
0: Lindo esse
1: Deus ter passagem. Movimentado o cenário. Deus deu. as palavras que foi Deus que deu, o Senhor deu, verso número 18. E o Senhor deu trovões, porque ninguém poderia dar, nem o tempo, nem a meteorologia ali poderia dar.
0: Porque o tempo não era favorável.
1: Pastor, Deus pode trovejar fora do tempo. Porque quem controla o tempo.
0: O senhor está falando
1: é
0: uma
1: ele.
0: Coisa muito profunda.
1: Glória a Deus. Deus pode intervir.
0: Aleluia.
1: Em um segundo, em uma demanda que a gente acha que é impossível, porque ele rompe a barreira da possibilidade. Deus gosta de nos levar ao extremo da expectativa para hipervalorizarmos a resposta que ele nos dá. Então é necessário, às vezes, bebermos águas amargas para valorizarmos a doce. É necessário, às vezes, sofrer com a falta de água para, quando ela aparecer, o nosso lábio reconhecer que foi o Senhor que deu. Então, aqui há um grande ato de Deus. É Deus quem vai dar, não é o que você está esperando. Não é de quem você espera, é do Senhor. Então, aguarde e espere uma interrupção de Deus no tempo para trovejar na tua vida. O que é mais bonito? Caiu água e não se perdeu nada. Porque ali foi uma intervenção de Deus para mostrar poder e não trazer juízo. Provocar consciência, mas não provocar perda. Deus não fez o povo perder o que plantou, mas o medo de perder o que plantou fez o povo reconhecer que eles estavam em pecado. É igual o céu. Deus não quer que a gente perca o céu, mas às vezes quer que a gente tenha medo de perder o céu.
0: É verdade.
1: Para que, com medo de perder o céu, a gente se convença do nosso pecado. Deus trabalha pedagogicamente com a expectativa da perda, para nos fazer ter medo e reconhecer a nossa fragilidade. Então, isso é um mecanismo de Deus. Ele não destruiu o trigo, mas criou no imaginário uma expectativa. Aqui eu aprendo, eu vou finalizar para o senhor poder concluir, que existem cenários que Deus põe na nossa cabeça, pastor Mário, que a gente acha que vai perder tudo. Meu Deus do céu, a gente plantou, meu Deus do céu. Deus, tu não estás vendo que eu plantei isso? Que agora chegou a hora de eu colher, finalmente eu vou colher. Aí vem uma mensagem assim: vai chover e você vai perder tudo. É como se você não tivesse mais para nada, tudo se perdeu. Aí Deus usa só esse cenário na nossa mente para nos fazer mudar de postura e de atitude. Deus é capaz de criar ilusões psicológicas em nós, ou aceitar as nossas ilusões por um curto período de tempo, para que nós sejamos moldados, possamos nos converter e voltar para o caminho que ele quer que a gente volte. É por isso que às vezes a gente está esperando a morte. Ele diz: levanta, come, porque ainda é grande a tua caminhada. Amém?
0: Maravilha! Eu lhe ouviria mais, viu? Mas o tempo não está permitendo. Eu me lembrei agora, sabe de quem? Do nosso irmão Jeremias. O Jeremias é profeta. É nosso irmão ele. Nós vamos morar na mesma cidade. Olha só o que ele profetizou. No capítulo 4, nós estamos falando aqui de colheita.
1: Colheita.
0: E que não se perdeu.
1: Não se perdeu.
0: Deus não deixou que houvesse dano. Gostei de suas expressões, e é verdade. Ele diz assim no capítulo 4, versículo 3: porque assim diz o Senhor. E Jeremias tinha esta autoridade, dada a intimidade que ele tinha com Deus. Era um sofredor, Jeremias. Ao ler o livro dele, que são dois, a gente vê o quanto aquele homem sofreu. Cresce muito quem lê Jeremias. Porque assim diz o Senhor aos homens de Judá e de Jerusalém: lavrai para vós o campo de lavoura, e não semeeis entre espinhos. Eu quero aqui dar um... Sim, pode
1: pastor,
0: falar.
1: É porque Deus está me incomodando aqui.
0: Não, fale.
1: No roçado do crente.
0: Aleluia.
1: Aleluia. No roçado do crente. Até a chuva, que não era para chover, traz bênção que a gente não conhece. Não reclame da chuva no teu roçado.
0: Aleluia.
1: Da mudança meteorológica, das precipitações, dos trovões, porque todas as coisas cooperam para o bem daqueles que amam. Deus não perdeu o controle do teu roçado.
2: nem da tua agricultura, meu agricultor. Mas não pare de usar a tua enxada, não pare de cavar a tua terra e não se perderá o fruto do teu trabalho. O que você plantou, você vai colher. Ainda que a chuva pareça errada para os outros, para você vai ser bênção.
0: Só o preguiçoso vai ter a colheita para fazer. Aquele preguiçoso não tem, não quer trabalhar. E eu termino dizendo outra vez: lavrai para vós campo de lavoura e não semeieis entre espinhos. Jesus contou anos depois
2: a parábola
0: dizendo que os
2: as sementes que caem entre espinhos,
0: os espinhos sufocam e não há crescimento.
2: Na parábola
0: e eu quero dar aqui um testemunho um minuto e meio sobre a congregação Betesda do setor 4, cujo setor eu com muita alegria faço parte. Ontem eu fui na congregação Betesda. O dirigente daquela congregação é o presbítero Josenildo, homem de Deus. Irmãos, o testemunho que ele contou hoje, começou uma grande construção sem nenhum tostão, pela fé, como pela fé deve andar todo homem e toda mulher de Deus. Irmão, o que eu vi ontem, um lindo templo, ainda está já
2: em fase de construção?
0: Em fase de acabamento já.
2: Glória a Deus.
0: De acabamento, já comprou o piso, falta só encomendar o forro. E ele contou ontem um testemunho. Eu vi a igreja toda empenhada. Meu querido pastor Josenildo, Deus te abençoe. É um jovem pastor, um obreiro promissor. Aquele homem tem muito a fazer e ele é promissor de verdade. Fiquei feliz, meu querido, ontem à noite. E ontem pregou o pastor Abino, uma prancheta de lá. Foi um culto, era show, irmão, não aguentei, muita gente não aguentou. Jesus presente, irmão.
2: Glória
0: sabe
2: a Deus.
0: Tudo isso? Porque Josenildo, ele não semeou entre espinhos. Não é bom semear entre espinhos, porque você não vai colher. Ele está colhendo hoje, porque ele teve o cuidado de lavrar o campo de lavoura. Convidou a congregação, ele contou ontem, e a congregação se empenhou, e ontem tinha à frente da igreja, porque dentro não é bom, e ele é muito inteligente, ele sabe isso, ele colocou na frente bazar, venda de cachorro quente, venda de churrasco,
2: uma festa,
0: e o povo em cima, até os descrentes comprando, porque há um propósito, e Deus mexe até com descrente. Ele lavrou e preparou o campo de lavoura e teve o cuidado de não semear entre espinhos, porque semear entre espinhos não tem produção, porque a planta simplesmente vai ser sufocada e sem oxigênio ela não prevalece.
2: Na Assembleia de Deus, de moeda em moeda, nós construímos uma rádio. De moeda em moeda,
0: eu sou testemunho dessa
2: construímos
0: história.
2: Grandes templos.
0: Eu participei deste momento.
2: Deus gosta de pegar as ofertas
0: glória
2: das viúvas para fazer grandes multiplicações.
0: Graças
2: prepare a lavoura e plante, meu irmão, porque quem dá o crescimento é o
0: certa.
2: Senhor.
0: É verdade. Obrigado a todos, obrigado ao meu querido Joás, sonoplasta maravilhoso, como todos aqui são maravilhosos, sempre nos dão atenção. Obrigado, meu querido rádio ouvinte, e nunca se esqueça que a vitória é nossa pelo sangue de Jesus. Vamos orar ao Senhor. O Senhor poderia orar,
2: eterno querido. Deus, muito obrigado, Senhor, pela
0: aleluia.
2: Oportunidade de estarmos aqui na Rádio Nordeste. Abençoa os que fazem esse
0: aleluia.
2: Programa e os que estão ouvindo. Que hoje à noite seja uma noite de grande salvação. Que esta semana possamos sentir a tua presença ainda mais. Para nós, Senhor, a tua chuva na nossa lavoura e no nosso roçado, seja temporânea ou não, é sinal de bênção e dos teus propósitos. Em nome de Jesus, nós cremos assim. Amém.
0: Amém. A paz do Senhor e a vitória é nossa pelo sangue de Jesus.
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5: 18:01.
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1: Oremos então. Senhor meu Deus, aqui estamos na tua santa presença, agradecido a ti, Senhor, por esta oportunidade que nos dá de estarmos juntos para prestarmos um culto de adoração ao teu filho amado, Jesus Cristo. Nesta noite, tome tuas mãos, todos aqueles que estão vindo para este lugar, Senhor, e aqueles que já chegaram aqui, Senhor, tome tuas mãos, que nós possamos aqui, Senhor, cultuar a ti, prestar a ti o culto de adoração e louvor ao teu filho amado. Pai, tu ouviste os pedidos que o teu filho fez aqui para aqueles que estão enfermos. Nós queremos também aqui já reforçar e pedir a ti, Senhor, que a tua mão potente desça sobre cada um daqueles que estão enfermos, Senhor, levando paz, levando saúde para os corações, Senhor amado, e que nesta noite, neste lugar, Senhor, possamos sentir a tua presença, como já temos sentido quando até entramos na tua casa. Ó Deus, continua derramando o teu poder, da tua graça, da tua misericórdia sobre cada um de nós, abençoando o teu filho, o pastor Reinaldo, a sua família, que estão ali em Mossoró, seu sogro, que está enfermo, toma em tuas mãos, vá abençoando o teu filho, dando saúde a ele, Senhor amado, e trazendo saúde também para aqueles que estão presentes neste lugar e aqueles que estão ausentes, que não puderam chegar aqui porque estão enfermos. Visita no leito dos hospitais, visita nos lares, Senhor amado, repreenda o espírito de enfermidade e dá saúde ao teu povo, e que aqui nós possamos glorificar, exaltar, bem dizer o teu nome, que almas nesta noite rendam-se a teus pés, Senhor amado. Abençoa os grupos de louvor, os corais, Senhor amado, os conjuntos que aqui vão louvar o teu nome, Senhor, aqueles que vão louvar individualmente, Senhor, e aquele que foi escolhido por ti para trazer uma palavra nesta noite, usa com poder e grande glória, Senhor, e o teu nome seja manifestado neste lugar, e o teu nome seja exaltado neste lugar. Fica conosco, em nome de Jesus, amém.
2: Glória a Deus, graças a Deus. Nós vamos adorar ao Senhor com os hinos congregacionais. Eu quero convidar o nosso irmão Gilberto, nosso irmão Tuano, eles vão louvar o nome do Senhor. Todos nós estaremos louvando a Deus, usando o nosso hinário oficial, utilizando o nosso hinário oficial, nossa harpa cristã, e vamos todos juntos no louvor congregacional louvar ao Senhor, acompanhado com a nossa OFEG.
3: Glória a Deus. Saudamos a todos com a paz do Senhor.
4: Saudamos a todos com a paz do Senhor. Vamos louvar ao Senhor com o hino 24 da Harpa Cristã.

Glória a Deus. Louvemos também ao Senhor com o hino 42.

Glória a Deus, aleluia. Louvemos também com o hino 124 da Harpa Cristã. Amém.

Amém, glória a Deus. Glória a Jesus. Louvamos a Deus, meus amados irmãos, pelos hinos congregacionais, onde a igreja louva o nome do Senhor. Nós queremos, nesse instante, convidar o grupo ou o conjunto Vitória para louvar o nome do Senhor Jesus. Glória a Deus. Estamos aqui reunidos para adorar ao Senhor. E a palavra diz que os verdadeiros adoradores o adoram em espírito e em verdade. Glória a Deus.

Você pode glorificar o nome de Jesus? Só Jesus, irmãos. Só Ele, glória a Deus. Glória a Deus, é quem pode nos ajudar. Por isso que Ele diz: sem mim nada podeis fazer. Vamos ouvir o coral Filemon louvar o nome do Senhor Jesus.

0: Aleluia!
1: Glória a Deus. Deus seja louvado. Glória a Jesus. Nós entendemos por quê. E o salmista Davi, falando com a sua alma no Salmo 103, ele diz: bendiz, ó minha alma, ao Senhor. Louva, ó minha alma, ao Senhor. E tudo o que há em mim, bendiga o seu santo nome. Glória a Jesus. Nós vamos ouvir o coral infante juvenil Sementinho louvar ao nome do Senhor Jesus. Glória a Deus. Nós estamos oferecendo a Deus, aleluia, culto de adoração ao seu nome. Glória a Jesus. Se tem adoração, apresente sua adoração, apresente seu glória a Deus, seu aleluia, porque ele está aqui e é digno de receber a honra, a glória e o louvor. Glória a Jesus.
2: Eu não sei como é que eu fico sempre no meio.

0: não posso parar de te adorar. Fiquemos de pé, meus irmãos. Glória a Jesus. Eu quero convidar o presbítero Wanderson, ele vai orar por nossas crianças e adolescentes que aqui estão. Logo após, eles vão se dirigir para cultuar a Deus no departamento infantil. E após esta oração, nós estaremos ouvindo o conjunto Betel louvar o nome de Jesus.
1: Saudamos a todos com a paz do Senhor. Oremos. Pai querido, muito obrigado, Senhor, por esta oportunidade de estarmos na tua casa, diante da tua presença, Senhor, diante da tua face. Deus, te louvamos por todas as coisas, pelo que tu tens feito por nós. Queremos, Senhor Jesus, a te pedir, Senhor Jesus, por estas crianças, Senhor, que irão agora, Senhor, para o culto infantil. Ó Deus, sê com eles, Senhor Jesus. Abençoa, Senhor, aqueles que vão ensinar, Pai, que eles possam ter o coração aberto para aprender e viver a tua palavra, Senhor. Livra o Senhor de todo o mal, abençoa os seus pais, Senhor, as suas famílias. Ó Deus querido, nós te pedimos por elas, Senhor, e continua conosco, presidindo aqui também conosco, Jesus, para a glória do teu santo nome. Nós te louvamos e te agradecemos. Amém.
0: Glória a Deus. Conjunto Betel, louvando o nome do Senhor. Logo após, o coral masculino Homens de Fé também estará com a sua oportunidade para louvar ao Senhor.
2: Glória a Jesus.

Você pode glorificar a Jesus. Ouvir a voz de Deus é ter intimidade com Ele, é ter sensibilidade espiritual para ouvir a sua voz. Chegou um momento que Eli, 40 anos de ministério, mas havia perdido a intimidade com Deus. Enquanto um adolescente, glória a Deus, sem experiência, mas com intimidade com Deus. Deus lhe chamava pelo nome. O sacerdote tinha experiência, mas já não ouvia a voz de Deus. Mas quando o Senhor chamou pela terceira vez, ele entendeu que era Deus que estava chamando Samuel. E disse: diga, quando você ouvir o Senhor chamar, fala, Senhor, porque o teu servo ouve. Glória a Jesus. Coral Homens de Fé louvando o Senhor. E logo após, coral jovem Rosa de Sarão também com sua oportunidade de louvar o nome de Jesus.

glória de Jesus.

0: Graças a Deus por este belo louvor. Quero convidar o presbítero Anderson Romano, vai apresentar os nossos irmãos que estão nos visitando, dando prazer de estarem conosco, cultuando a Deus nesta noite.
1: Muito obrigado, Pai do Senhor, meus irmãos. Glória a Deus. Meus queridos, próximo domingo, dia 16, e próxima segunda-feira, dia 17, vamos ter uma festa aqui no Templo Central, que é o aniversário do grupo Elcai. Toda festa e todo aniversário é uma oportunidade para você convidar pessoas que não estão vindo à igreja e convidar pessoas que não conhecem a sua igreja. Vou lhe revelar a estratégia. Se você quiser ser intimista, mande uma mensagem assim: meu querido amigo, me desculpe por nunca ter lhe convidado aí à minha igreja, mas haverá uma reunião especial próximo domingo, onde vão ser entoados louvores a Deus, cujo tema é: grande é o Senhor e digno de louvor. Quero lhe convidar a estar comigo nessa reunião. Você poderia ir comigo? Isso é um convite intimista. Se você

0: tem festa aqui no Templo Central. E se for pessoalmente, convida num sorriso, viu, amado? Venha para minha congregação, vamos adorar o Senhor juntos. Quem sabe você também não vai sair daqui, não é, evangelista Rodrigo, com um irmão. O Senhor convidou uma pessoa, não foi, para o domingo passado, e ela saiu daqui de braços dados, tendo voltado para Jesus. Semeie, domingo que vem tem festa no Templo Central. Meus queridos, temos aqui algumas cartas de recomendação, vindo ali de Cuiabá, Mato Grosso. Nós temos duas cartas, presbítero Carlos Henrique e família, aonde estão? Glória a Deus, está ali o presbítero e a sua família, glória a Jesus. E também vindo de Cuiabá, deve ter sido da mesma congregação, Serra Dourada, Cuiabá, Mato Grosso, está o irmão João Correia Júnior e família. Cadê o irmão João Correia? Fica de pé, glória a Deus. Veio uma importante representação ali do Mato Grosso, Cuiabá. Sejam muito bem-vindos, levem boas impressões nossas para os irmãos da Assembleia de Deus ali. Tem fogo aqui, tem fogo lá, amém? Glória a Deus. Da Assembleia de Deus em Lagoa Nova, no nosso interior do estado, está conosco o irmão Edivan José da Silva, sua esposa Flávia Cristiane, seu filho Edivan e sua cunhada Beatriz. Aqui foi detalhista, cadê a família abençoada? Tá ali, glória a Deus. E tem um bebezinho ali também, não é? Glória a Jesus, também membro daquela congregação. Os irmãos ali de Lagoa Nova também, levem o nosso abraço do pastor Martinho, pastor Reinaldo e o pastor Arimaldo ao pastor Geraldo, que é o pastor da sua congregação. Quero conhecer também aqueles que são evangélicos da nossa Assembleia de Deus, mas não são do Templo Central, ou de outras denominações. Você que não se congrega aqui, mas está nos visitando, dê um sinal com a mão ou fique de pé para que a gente possa conhecer. Temos muitos irmãos aqui, mais irmãos ali. Que bênção, vocês abrilhantam a nossa Assembleia de Deus. Também queremos conhecer, meus amados irmãos, os que não são evangélicos, são cristãos, católicos, espíritas, ou não têm religião, mas vieram a esta reunião, queremos conhecer você. Tem alguém que não é da Assembleia de Deus, ou evangélico, ou de outra denominação evangélica, católico, espírita? Dê um sinal com a mão para a gente poder conhecer. Temos alguém? Ali atrás temos um senhor, mais alguém aqui? Levante sua mão para poder conhecer. Muito bem, temos algumas pessoas aqui, você também é bem-vindo. Se os irmãos aqui da Assembleia de Deus, Templo Central, estão felizes com todos que nos visitam, vamos dizer, sejam bem-vindos em nome de Jesus. Pastor Binoan, faz aqui menção, pastor Imaldo me trouxe, presbítero Dimas Praxedes, e esse pastor, pastor Dimas Praxedes e a esposa, onde estão? Pastor Dimas Praxedes e esposa estão ali à direita, muito obrigado. Peço perdão, meu pastor, viu? Seja muito bem-vindo, o senhor está em casa. Glória a Deus. Meus irmãos, domingo que vem tem festa no Templo Central. Amém?
1: Amém. Glória a Deus. Glória a Deus. Fiquem-me de pé, meus irmãos, e neste momento nós vamos reverenciar a palavra de Deus. E queremos convidar o pastor Abinoam Praxedes para, nesse momento, estar lendo a poderosa, santa, inerrante e infalível palavra de Deus. Todos nós, com reverência, iremos acompanhar a leitura oficial deste culto. Logo após, o pastor Dimas pode vir aqui para o púlpito, em nome do Senhor.
2: Saúdo a amada igreja com a paz do Senhor. Quero expressar minha gratidão a Deus por estar no melhor lugar do mundo hoje. Estou muito feliz por estar aqui com minha esposa para louvar e engrandecer o nome de Jesus e ouvindo esses hinos maravilhosos que os conjuntos já entoaram ao Senhor. Glória a Deus. E hoje foi muita adoração aqui e sentimos a presença de Deus nesses louvores. Amém. Abramos nossas Bíblias no Evangelho segundo escreveu João, capítulo 14, orientado pelo nosso pastor Arimaldo. Vamos ler do versículo 23 ao 27, que também será citado quando o pregador for falar, vai citar esses versículos também. João 14, 23 a 27. João 14, 23 a 27.

0: Quem achou, diga graças a Deus. Amém. Passemos a ler. Jesus respondeu e disse-lhe: se alguém me ama, guardará a minha palavra, e meu Pai o amará, e viremos para ele e faremos nele morada. Quem não me ama não guarda as minhas palavras. Ora, a palavra que ouvistes não é minha, mas do Pai que me enviou. Tenho-vos dito isto estando convosco, mas aquele Consolador, o Espírito Santo, que o Pai enviará em meu nome, vos ensinará todas as coisas e vos fará lembrar de tudo quanto vos tenho dito. Deixo-vos a paz. A minha paz vos dou, não vo-la dou como o mundo a dá. Não se turbe o vosso coração, nem se atemorize. Amém.
1: Glória a Deus.
2: Graças a Deus, que Deus fala conosco já através da sua palavra. Glória a Deus. Meus irmãos, nós vamos continuar adorando a Deus. Pastor Abinoam fez menção aos hinos, realmente todos os louvores hoje é um convite à adoração. Se você está em sintonia com o culto e está realmente adorando a Deus, você presenciou, glória a Deus, o quanto os hinos estão nos convidando a uma rendição, a uma adoração, glória a Deus, porque culto não é feito para nós, culto é para Deus. Nós não nos reunimos aqui, irmãos, apenas para expressar algo para nós, mas para manifestar da nossa alma para Deus. Aleluia. Porque culto, conceito, é a mais alta homenagem prestada a uma divindade. Então, nós prestamos culto ao Deus único, eterno, soberano e santo. Glória a Jesus. E nesse momento nós vamos continuar adorando a Deus com nossos dízimos e com nossas ofertas, em um ato de fé, de obediência, de gratidão, de reconhecimento do cuidado e da provisão sobre nossas vidas. Nós iremos dedicar ao Senhor os nossos dízimos e as nossas ofertas, e o faremos de forma voluntária, alegre, prazerosa, porque a Bíblia diz que Deus ama todo aquele que contribui com alegria. Glória a Jesus. Eu quero convidar o pastor Marcelino para nos elevar a Deus em oração. Já aproveito o momento também para, nesta oração, estarmos agradecendo a Deus pela vida de todos os pais, e eu me incluo no meio. Né? Tá ali, graças a Deus, meu filho também, Sidney, né? Veio cultuar a Deus conosco, minha nora Sara, graças a Deus. Está aqui a outra, minha filha Simara, está ali a outra Sinara, meu genro Jonathan, glória a Deus, não é? E os netos que estão lá no Depim. Então é bênção de Deus, eu glorifico ao Senhor. Parabéns a todos os papais aqui presentes. Quem é pai aqui, levante a mão, amém? Olha que bênção, não é? Então parabéns, queridos, Deus abençoe a cada um dos senhores, dos amados irmãos que receberam de Deus, não é, esta grande bênção de ser pai. E quem é avô já é pai duas vezes, no meu caso. Glória a Jesus. Então estaremos orando com o pastor Marcelino logo após a nossa OFEG. Estará adorando a Deus e todos nós juntos contribuindo alegremente com dízimos e ofertas para a manutenção da obra do Senhor. Lembrando que aqui estão as maquinetas, né, em especial a maquineta da campanha dos 12 cestos, também está aqui? Está ali, pronto. Nosso irmão Ciro está ali conduzindo, né, a maquineta especial azul para aqueles que querem contribuir com a campanha dos 12 cestos cheios. E as demais maquinetas para aqueles que querem dedicar ao Senhor, não é, seus dízimos e as suas ofertas através do seu cartão de débito, de crédito. Você tem essas opções para contribuir e adorar a Deus, como eu sei que é o prazer de todo salvo na pessoa de Jesus.
3: Amém. Graças a Deus. Querida igreja, saúdo a todos com a paz do Senhor. Oremos nesta noite. Pai amado, Deus bendito, Santo de Israel, nós estamos na tua presença, Senhor amado, nesta noite, reunidos na tua casa, Senhor, para render a ti, ó Deus amado, toda honra, glória, louvor e adoração que lhe são devidos, Senhor. Pai amado, pelo sangue de Cristo na cruz do Calvário, nesta noite temos ousadia, ó Deus, para entrarmos no santuário pelo novo e vivo caminho que o Senhor nos consagrou. Temos a oportunidade, Senhor, de render graças ao Rei da Glória. E nesta noite, Senhor, te pedimos, continue recebendo a nossa adoração. Continue recebendo o louvor que sai dos lábios dos teus servos, Senhor. Que esta noite continue sendo uma noite de vitória, uma noite de regozijo, Senhor, porque nós estamos na presença do Rei dos Reis, do Senhor dos Senhores, daquele, ó Deus, que morreu por nós na cruz do Calvário, vertendo um precioso sangue. E temos agora, Deus amado, a liberdade de sermos feitos filhos de Deus. Pai Santo, Deus bendito, nesta noite, assim como, Pai amado, orientação do teu ungido, nós queremos apresentar os papais nas tuas mãos, Senhor. Pai amado, que o melhor presente venha dos céus, Senhor. Venha, Deus amado, trazendo força, venha trazendo graça, estratégia para criar os filhos no temor da sua palavra. Meu Deus querido, Deus Santo, que a família seja abençoada, que a casa seja abençoada, que o teu nome seja glorificado, Senhor, e que cada um de nós possamos nesta noite, Senhor, bem dizer e exaltar o teu nome pela tua grandiosa presença na vida de cada papai. Senhor querido, entregamos nas tuas mãos ainda, Senhor, aqueles teus servos que irão contribuir com os dízimos e as ofertas na tua casa. Senhor querido, que o Senhor venha abrir janelas nos céus, que o Senhor venha abençoar, abençoa o celeiro dos teus filhos, Senhor, que não haja falta de pão, Senhor, que haja provisão do céu, ó Deus, na vida de cada um dos teus filhos que estarão contribuindo, Pai amado, com os dízimos e as ofertas. Entregamos nas tuas mãos, Senhor amado, nosso pastor presidente, pastor Martim Alves da Silva. Apresentamos a ti, Pai amado, os familiares, a diretoria da sua igreja. Apresentamos, ó Deus querido, cada um de nós que estamos nesta noite, Senhor. Quem sabe alguém entrou aqui, Senhor, necessitado de uma palavra. Alguém entrou aqui, Senhor amado, de ouvir a tua voz, Senhor, e nesta noite, Senhor, nós te pedimos, usa, Senhor, também o teu servo que estará ministrando esta palavra, e que ela seja, Deus, como uma flecha a acertar o alvo, Senhor, e produzir o efeito desejado pelo teu Espírito. Pai amado, Deus bendito, são essas as súplicas que nós lhe fazemos nesta noite, mas também certos da tua resposta, nós queremos já te agradecer, em nome de Jesus. Amém. Graças a Deus. Glória a Deus.

0: Você pode glorificar o nome de Jesus? Meus irmãos, chegou um momento importante no culto, que é o momento da exposição da palavra de Deus. Nós queremos convidar o evangelista Rodrigo Ranieri. Com as nossas orações, ele será o canal de Deus, o instrumento de Deus na transmissão da sua palavra.
1: Aleluia. Querida igreja, paz do Senhor. Queremos agradecer a Deus por essa tão grande oportunidade, privilégio pregar esse evangelho, a palavra de Deus. Deus abençoe nosso querido pastor Arnaldo pela confiança, pastor Benoan, como também o nosso pastor presidente, pastor Martim Alves da Silva, e o nosso querido pastor Reinaldo. Meus queridos, abra sua Bíblia no evangelho escrito por João, capítulo 14. Apenas um versículo, versículo número 27. João capítulo 14, versículo de número 27. Estamos alegres nesta noite pelo privilégio de mais um dia estarmos aqui na casa do Senhor. O salmista, no Salmo 68, versículo 3, ele se expressou dizendo: alegrem-se os justos e se regozijem na presença de Deus e folguem de alegria. No Salmo 122, versículo 1, está escrito: alegrei-me quando me disseram: vamos à casa do Senhor. Salmo 126, versículo 3: grandes coisas o Senhor fez por nós, e por isso nós estamos alegres. Quem está alegre aqui nesta noite? Amém. Aleluia. Receba nesta noite paz, alegria. Aleluia, porque você está na casa do Senhor e na presença de Deus há fartura de alegria. João capítulo 14, versículo 27. Deixo-vos a paz, a minha paz vos dou, não vou lá dou como o mundo a dar. Não se turbe o vosso coração, nem se atemorize. Aqui são palavras de Cristo que foram registradas pelo apóstolo João. É bem interessante que cada evangelista tem as suas particularidades. Mateus apresenta Jesus como rei. Marcos apresenta Jesus como servo. Lucas apresenta Jesus como filho do homem. Já João, o evangelista João, apresenta Jesus como filho de Deus. E a partir do capítulo 13 do evangelho de João, observamos que Jesus, ele está dando as suas últimas instruções para os seus discípulos, o sermão do cenáculo. Jesus, e a partir agora, traz alguns ensinamentos, algumas orientações para os seus discípulos. Jesus não está falando para uma multidão, mas Jesus está falando para um grupo seleto de discípulos. No capítulo 13, Jesus pega uma bacia com água e começa a lavar os pés dos discípulos. Chega na vez de Pedro, Pedro diz: Senhor, o Senhor lava meus pés de forma alguma. E Jesus diz: Pedro, se eu não lavar teus pés, você não tem parte comigo. Aí Pedro vai ao extremo, parafraseando: dá logo um banho, Jesus, em mim. E Jesus diz: Pedro, basta somente os pés, porque no demais tudo está limpo. O que eu faço hoje, Pedro, você não entende, você não compreende. Você vai compreender depois. Porque Jesus, ele não veio para ser servido, mas Jesus, ele veio para servir. Então Jesus, ele é o nosso modelo, é o nosso exemplo, é o nosso padrão a ser imitado e ser seguido. Quando nós entramos no capítulo 14 de João, Jesus, ele continua dando as suas últimas instruções para os seus discípulos. A partir do versículo 1, Jesus diz, traz uma palavra de ânimo. Por quê? Porque os discípulos estavam angustiados, tristes, com falta de paz, porque Jesus ia voltar para o Pai, Jesus ia partir. E Jesus, sabendo, conhecendo o coração, conhecendo a emoção dos seus discípulos, Jesus diz: não se turbe o vosso coração. Crede em Deus, crede também em mim. Na casa do meu Pai há muitas moradas. Se não fosse assim, eu vos teria dito: eu vou vos preparar lugar. E quando eu for, eu virei outra vez e vos levarei para mim mesmo, para que onde eu estiver, estejais vós também. Já no versículo 6, Jesus ele declara dizendo: eu sou o caminho, a verdade e a vida. Ninguém vem ao Pai a não ser por mim. Meu querido, Jesus é o caminho que levará você à casa do Pai. Jesus é a verdade que revelará a você o coração do Pai. E Jesus é a vida que trará você aos cuidados desse Pai. Hoje é dia dos pais. Aleluia. E Jesus, meus queridos, veio aqui à terra com a missão de morrer por nós na cruz do Calvário e nos garantir a vida eterna para que possamos estar para sempre com esse Pai, com esse Pai, com esse Pai amado e querido que é o nosso Deus. Quando nós entramos no versículo 16 de João 14, Jesus ele faz outra promessa. Ele disse: eu rogarei ao Pai e ele vos dará outro consolador, o Espírito Santo, que vai guiar vocês, vai habitar em vocês, vai fortalecer vocês. Mas quando nós entramos no versículo 27, Jesus, ele diz: deixo-vos a paz. A minha paz eu vos dou. Eu não vou a dou como o mundo a dar. Não se turbe o vosso coração, nem se atemorize. Nós vemos aqui o Filho de Deus, o doador da paz, o endereço da paz, a fonte da paz, trazendo paz para os seus discípulos, dizendo: deixo-vos a paz. Jesus ia partir, rogou ao Pai, o Pai enviou o Espírito Santo no dia de Pentecostes, onde eles foram batizados. Mas Jesus também, ele deu paz, doou paz para aqueles que estavam com falta de paz. Deixo-vos a paz, a minha paz vos dou. Meus queridos, a paz não é ausência de lutas, não é ausência de tribulações, as intempéries da vida, mas paz é o estado que nós temos em meio à adversidade, em meio à luta, em meio à tribulação, em meio à porta fechada, em meio à enfermidade. Esse povo aqui tem paz. Tem paz, sabe por quê? Porque nós servimos ao príncipe da paz, Jesus Cristo de Nazaré. Esse Jesus que nós anunciamos, ele é o endereço da paz, ele é a fonte da paz. Aleluia, ele é o doador da paz. E ele diz: deixo-vos a paz. Se você chegou aqui nesta noite com falta de paz, receba paz, receba paz, receba paz, receba paz, receba ânimo, receba alegria no seu coração, porque Jesus, o príncipe da paz, está aqui. E como é bom, meus queridos, falar de Jesus. Jesus, aquele que é o maravilhoso, o conselheiro, o Deus forte, Pai da eternidade, príncipe da paz. Jesus, que é o perdoador de pecados, o galardoador daqueles que o buscam, o batizador com o Espírito Santo e com fogo, o avivalista da obra de Deus. Jesus, que é o quarto homem da fornalha. Jesus, que é o Senhor do sábado. Jesus, que é o esmagador da cabeça da serpente. Jesus, aquele que é o tema central da Bíblia Sagrada, de Gênesis a Apocalipse. Só dá Jesus da Bíblia, só dá Jesus dos 66 livros, 139 do Antigo Testamento, 27 do Novo Testamento, só dá Jesus da Bíblia. Aleluia, seja por tipo, símbolo, figura ou profecia, só dá Jesus. Aleluia, só dá Jesus da vida do crente. É de manhã Jesus, é de tarde Jesus, é de noite Jesus, de madrugada Jesus. Aleluia, e de Gênesis Apocalipse, só dá Jesus. Em Gênesis, Jesus é o descendente da mulher, oh glória, aleluia. Em Êxodo, Jesus é o cordeiro pascual. Em Levítico, Jesus é o sacrifício expiatório. Em Números, Jesus é a rocha ferida. Em Deuteronômio, Jesus é o profeta prometido. Em Josué, Jesus é o capitão dos exércitos do Senhor, aleluia. Em Juízes, Jesus é o libertador. Em Rute, Jesus é o parente divino. Em Esté, Jesus é o advogado, aleluia. Em 1 Samuel, em 2 Samuel, em 1 Reis, em 2 Reis, em 1 Crônicas, em 2 Crônicas, Jesus, ele é o rei prometido. No livro de Salmos, Jesus é o nosso socorro, mas também Jesus é a nossa alegria. Em Provérbios, Jesus é a sabedoria de Deus. Em Eclesiastes, Jesus é o alvo verdadeiro. Em Cantares, Jesus é o noivo amado. Nos profetas, Jesus é o Messias prometido. Nos evangelhos, Jesus é o Salvador do mundo. Em Atos dos Apóstolos, Jesus é o Cristo vivo. Ele é o Cristo ressurreto. Nas epístolas, Jesus é a cabeça da igreja. E no livro de Apocalipse, Jesus é o Alfa. Jesus é o Ômega. Jesus é o Cristo que volta para reinar. E para nós, Rodrigo, quem é Jesus? Jesus é um noivo amado que está voltando para buscar a sua noiva no arrebatamento da igreja. Mas Jesus também é o endereço da paz com Deus e também o endereço da paz de Deus. Quem pode levantar a mão nesta noite e adora esse Jesus? Aleluia, Jesus está em nosso meio. Ele tem paz para nos dar. Ele tem gozo, tem alegria. Aleluia, Jesus é o endereço da paz. Esse é o tema da mensagem desta noite. Meus queridos, existe a paz com Deus e a paz de Deus. São duas paz distintas: paz com Deus e paz de Deus. Devido ao pecado, devido à desobediência no Éden, o pecado ele foi introduzido na raça humana. O ser humano ele pecou, ele errou o alvo. E com consequência do pecado, com consequência da desobediência, o pecado ele passou a toda a humanidade. A Bíblia nos diz em Romanos capítulo 3, versículo 23, porque todos pecaram e destituídos estão da presença da glória de Deus. Em Romanos capítulo 5, versículo 12, está escrito assim: pelo que, como por um homem, entrou o pecado no mundo, e pelo pecado a morte, assim também a morte passou a todos os homens. Por isso que todos pecaram. O pecado é algo terrível. O pecado mata, o pecado deforma, o pecado afasta o homem de Deus. A Bíblia nos diz em Isaías capítulo 59, versículo 1 e 2: eis que os ouvidos do Senhor não estão agravados para que não possa ouvir, nem as suas mãos encolhidas para que não possa salvar, mas os vossos pecados fazem divisão entre vós e o vosso Deus, para que ele não vos ouça. Mas eu tenho uma boa notícia nesta noite: Jesus, ele entrou na minha história, Jesus entrou na sua história, Jesus entrou na história da humanidade, aleluia, para desfazer, deixa eu repetir, para desfazer as obras do diabo, aleluia. O pecado ele deforma, mas Jesus ele transforma. O pecado afasta o homem de Deus, mas Jesus aproxima o homem ao Deus Todo-Poderoso. O pecado derruba, mas Jesus ele levanta. O pecado mata, mas Jesus dá vida. O pecado leva o homem para o inferno, mas Jesus leva o homem para morar no céu. Jesus leva o homem para morar no céu. Aleluia. Aleluia. Isaías capítulo de número 53, versículo 5: mas ele foi ferido pelas nossas transgressões e moído pelas nossas iniquidades. O castigo que nos traz a paz estava sobre ele, e pelas suas pisaduras nós somos sarados. O castigo que nos traz a paz. O homem estava distante de Deus, o homem era inimigo de Deus, mas o castigo que nos traz a paz com Deus estava com Jesus, estava com Jesus. Lá na cruz do Calvário, o homem foi reconciliado com Deus Todo-Poderoso. Romanos capítulo 5, versículo 1: sendo, pois, justificados pela fé, nós temos paz. Nós temos paz, nós temos paz, nós temos paz, nós temos paz com Deus por Jesus Cristo. Através de Jesus, o homem tem paz com Deus. Jesus, ele é o endereço da paz com Deus. Tem tantas pessoas que procuram paz em festas, procuram a verdadeira paz tomando alguma bebida alcoólica, ou através de um namorado, de uma namorada, de um casamento. Mas nesta noite, nós apresentamos o endereço da paz. E o nome dele se chama Jesus Cristo de Nazaré. Quem sabe você bateu em várias portas, não encontrou paz, só decepção, só ilusão. Mas nesta noite, Jesus, ele disse: eu sou a porta. Se alguém entrar por mim, salvar-se-á, entrará, sairá e achará pastagem. Aleluia. Jesus é o endereço da paz com Deus. Sabe por que nós estamos aqui nesta noite? Porque nós encontramos a verdadeira paz, que se chama Jesus, que se chama Jesus. Hoje nós temos paz com Deus, hoje nós falamos com Deus, hoje nós andamos com Deus, hoje nós sentimos a presença de Deus, hoje nós somos cheios de Deus. Se isso é verdade, levanta a mão direita para os céus, e só quem pode dar um brado de glória a Jesus, adore a Jesus nesta noite. Hoje nós temos paz com Deus. Mas também Jesus, meu querido pastor Arimaldo, pastor Abinuã, Jesus é o endereço da paz de Deus. Jesus, ele é a fonte da paz. Ele é o endereço da paz com Deus, mas também o endereço da paz de Deus. Isaías capítulo 9, versículo 6. Porque um menino nos nasceu, um filho se nos deu, e o principado está sobre os seus ombros. Seu nome será Maravilhoso, Conselheiro, Deus Forte, Pai da Eternidade e Príncipe da Paz. Aleluia. Ele, desde que nasceu, antes mesmo, porque Jesus não foi criado, Jesus é um ser incriado, ele já é o Príncipe da Paz. Antes de vir à terra, ele já é o Príncipe da Paz. Ele é, aleluia, aquele que tem paz, aquele que tem paz para dar. Ele é o doador da paz. Jesus, ele é o endereço da paz. João capítulo 14, versículo 27. Deixo-vos a paz, a minha paz eu vos dou, não vou lá dou como o mundo a dar. Não se turbe o vosso coração, nem se atemorize. Deixo-vos. Jesus é o doador da paz. Se tem alguém aqui triste, receba paz no seu coração nesta noite. Eu não sei o que você está enfrentando, mas nesta noite receba paz. Paz, paz, paz, paz, paz, paz, paz. Receba a paz de Deus, receba a paz de Deus. Sai diferente aqui deste culto. Jesus está no controle de tudo. A história é dividida antes de Cristo e depois de Cristo. Depois que Jesus entrou na tua vida, pode estar passando pela luta, mas tem paz, tem paz, tem paz, tem paz. Em uma certa ocasião, Jesus operou um grande milagre, a multiplicação dos pães e peixes. E o evangelista Marcos, ele traz um detalhe bem interessante. Ele diz que os discípulos não compreenderam a multiplicação dos pães e peixes. Aí agora Jesus, ele vai despedir a multidão e diz para os discípulos: entre no barco e atravesse para o outro lado. Enquanto isso, Jesus estava despedindo a multidão. Logo depois de despedir a multidão, a Bíblia nos diz que Jesus sobe para o monte para fazer o quê? Orar. E Jesus vai começar a orar. E os discípulos estão em uma tempestade. Existem tempestades que Jesus nos envia para nos aperfeiçoar, para nos moldar, para que Jesus venha se revelar para nós, pastor Marcelino. E nesse caso aqui, Jesus enviou os discípulos para uma tempestade. Ali foi algo pedagógico. Jesus queria dar uma lição aos seus discípulos, porque eles não tinham compreendido a multiplicação dos pães e peixes. Aleluia. E a Bíblia nos diz que os discípulos estavam ali em uma tempestade. Mas na quarta vigília da noite, Jesus vai de encontro aos seus discípulos. Os judeus dividiam as vigílias em quatro. A primeira vigília entre 6 horas da noite e as 9 horas. A segunda vigília entre 9 e a meia-noite. A terceira vigília entre meia-noite e as 3 horas da manhã. E a quarta vigília da noite entre 3 horas da manhã e as 6 horas. Foi nesse horário que Jesus foi ao encontro dos seus discípulos, na quarta vigília da noite. Eu não sei qual a luta que você está enfrentando, se você está na primeira, na segunda, na terceira vigília, mas uma coisa eu tenho certeza, que a quarta vigília está chegando.
2: Oh glória, a quarta vigília está chegando. Eclesiastes capítulo 3, tudo tem um tempo determinado, e há tempo para todo propósito debaixo dos céus. Há tempo de nascer, há tempo de morrer, há tempo de plantar, há tempo de arrancar o que se plantou, há tempo de abraçar-se, há tempo de deixar de abraçar-se, há tempo de chorar, há tempo de rir, há tempo de matar, há tempo de curar, há tempo de chorar, mas há tempo de levantar a sua mão nesta noite, de ficar calado, abrir a boca e adorar Jesus de Nazaré. Aleluia, tem algo novo de Deus para sua vida. Jesus está chegando. Aleluia, Cantares diz assim, ó, esta é a voz do meu amado.
3: Glória a Deus.
2: Ele aí que já vem saltando sobre os montes e pulando sobre os outeiros. Eis que o meu amado, ele fala e me diz: levanta-te, amiga minha, formosa minha rei, porque eis que o inverno passou, cessou a chuva e se foi. Aparecem as flores na terra, aparecem as flores na terra. O que é que Salomão está dizendo? Salomão está dizendo: está passando uma estação, a estação do inverno, a estação da chuva forte, a estação da adversidade, a estação da luta. Eis que o inverno passou, cessou a chuva e se foi. Aparecem as flores da terra. O que é que Salomão diz? Salomão está dizendo: a estação mais bonita da sua vida está surgindo, a estação da primavera, a estação da primavera. Levanta a mão nesta noite e adore a Jesus. Está chegando a estação mais bonita da sua vida. Jesus está chegando. Quarta vigília da noite, os discípulos estavam aproximadamente 30 estádios distantes da praia, uma faixa de 4 quilômetros. A forma natural de Jesus ir ao encontro, meu querido presbitales, ir em encontro aos discípulos, é pegar um barco emprestado. Se fosse um bom nadador, né? Nadando, mas é difícil, né? 4 quilômetros. Mas como Jesus vai de encontro aos discípulos? De uma forma não convencional, mas de uma forma sobrenatural. O que Deus vai fazer na tua vida é algo sobrenatural. Aleluia. Quem encontra esse endereço, aleluia, ele encontra, irmãos, proteção, provisão, cuidado de Deus para com esse Pai. Esse Pai, ele cuida de nós nos mínimos detalhes. Jesus sabia que os discípulos estavam em uma tempestade. Eles estavam ali, irmãos, eram pescadores, sabiam nadar, conhecia de mar, conhecia de peixe, mas estavam com medo, com falta de paz. Aí chega quem? Jesus, o príncipe da paz, andando por cima das águas, andando por cima das águas. Olha aqui para mim, aquilo que é luta, aquilo que é adversidade para você, aleluia, aquele mar estava agitado, Jesus anda por cima. Jesus anda por cima, Jesus anda por cima, Jesus está acima dessa luta, Jesus está acima dessa adversidade. Jesus, aleluia, ele é poderoso para fazer tudo muito mais abundantemente, além daquilo que pedimos ou pensamos, segundo o poder de Deus que em nós opera. Aí alguém olha e diz: é um fantasma. Quem não conhece, né? Jesus, né? É um fantasma. Era mais fácil dizer que era um fantasma do que dizer que era Jesus andando por cima das águas. Lá vem Jesus. Tenha um bom ânimo. Sou eu. Não temais. Jesus, se é o Senhor mesmo, manda com que eu vá também andando por cima das águas. Vem, Pedro. Aí Pedro começa a andar. O mar agitado, as ondas fortes, ele começa a afundar. Socorre-me, Jesus. Jesus socorre Pedro. Aleluia. Eu tenho uma palavra de Deus para você aqui nesta noite. Não temas, porque eu sou contigo. Não te assombres, eu sou o teu Deus. Eu te esforço, te ajudo, te sustento com a destra da minha justiça. E eis que envergonhados e confundidos serão todos aqueles que pelejarem contra ti. Tornar-se-ão nada, e os que contenderem contigo perecerão. Isaías 43, versículo 2. Quando passares pelas águas, eu serei contigo, e pelos rios eles não te submergirão. Quando passares pelo fogo, não te queimarás, nem a chama vai arder em ti. Aleluia. A Bíblia nos diz que quando Jesus entra no barco,
3: aleluia,
2: a tempestade se acalma, A tempestade se acalma. A tempestade se acalma. Chama Jesus desta noite para o teu barco. Aleluia. Eu não sei como é que está aí, ó. Aleluia, se está querendo ir a pique. Mas desta noite, o endereço da paz chamado Jesus está aqui. Aleluia, para te dar paz. Para te dar paz. Para acalmar essa tempestade. Em outra ocasião, Jesus estava dentro do barco, mas mesmo assim veio uma tempestade. E os discípulos, mais uma vez com medo do barco afundar, vão até Jesus, acordam Jesus. Jesus, não te importa que venhamos perecer? Eles estavam com falta de paz. Aí Jesus levanta-se e diz: mar, aquieta-te. Vento, acalma-te. E houve bonança, e houve calmaria, e houve paz. Existem dois tipos de tempestades: a tempestade exterior e a tempestade interior, meu querido Guimarães. A tempestade exterior, meus queridos, aquela que a gente enfrenta, irmão, que os discípulos estavam enfrentando naquele momento, aquele vento, aquele mar agitado. Mas eles estavam passando por dois tipos de tempestades: a exterior, mas também a interior. E Jesus? Jesus estava passando só pela tempestade exterior. Jesus estava dormindo. E os discípulos passando por dois tipos de tempestades. Quando nós conseguimos dominar a tempestade interior, fica mais fácil de dominar a tempestade exterior. Então, nesta noite, receba paz. Receba paz. Receba paz no seu coração. Aleluia, porque essa tempestade não vai destruir você, não vai destruir a sua família. Aleluia, Jesus vai chegar trazendo paz. Jesus vai chegar trazendo restauração. Aí Jesus acalma o mar, a tempestade. Aleluia, os discípulos dizem: quem é este que até o vento e o mar lhe obedecem? Aleluia, quem é este? Este é Jesus. Este é Jesus. Este é Jesus. Este é Jesus, o príncipe da paz.
3: Glória a Deus.
2: Jesus andou aqui na terra por um período de tempo, formou discípulos, deu uma missão a esses discípulos de propagar, compartilhar, comunicar a palavra de Deus. Jesus, ele cumpre a sua missão com perfeição na cruz do Calvário. Ele morreu voluntariamente por nós naquela cruz, uma forma vicária, ou seja, uma forma substitutiva. Jesus morreu no meu e no seu lugar. Foi sepultado. E agora, aqueles que andavam com Jesus estavam, mais uma vez, tristes, angustiados, com falta de paz. Aqueles homens que deixaram tudo para seguir Jesus. Pedro deixou a sua empresa, a pesca, no ramo da pesca, seu irmão André. Mateus, a coletoria de impostos, e muitos deles deixaram tudo para seguir Jesus. E agora Jesus foi morto, colocaram Jesus em um sepulcro. E agora? E a Bíblia nos diz em João, capítulo 20, versículo de número 19. Chegada, pois, a tarde daquele dia, o primeiro da semana, onde os discípulos estavam com medo dos judeus. Os discípulos estavam com medo, irmãos. Se fizeram isso com Jesus, mataram Jesus, vão matar a gente também. Eles estavam escondidos, com medo dos judeus. Cerraram-se as portas. Eles estavam trancados. Mas chegou o primeiro dia da semana. Chegou o domingo, onde Jesus apareceu. Jesus apareceu, mostrou as mãos e mostrou o lado. O que os discípulos, vendo que Jesus estava vivo, os discípulos se alegraram. Aleluia. Aí sabe o que Jesus disse, irmãos? Paz seja convosco. Jesus tem paz. Jesus tem paz. Jesus tem paz. Jesus tem paz para você aqui nesta noite. Jesus diz: paz seja convosco. Jesus mostra as mãos e o lado. O que os discípulos, vendo aquilo ali, eles se alegraram, porque Jesus estava vivo. Quem estava com falta de paz, Jesus vai lá, ó. Receba paz. Receba paz. Receba paz, pastor Adriano. Receba paz. Receba paz. Aí agora Jesus diz a segunda vez: paz seja convosco. Assim como o Pai me enviou, eu também vos envio a vós. Quem sabe na mente dele, nosso ministério acabou. Não tem mais jeito para minha família. Não tem mais jeito para o meu marido, aplicando para os nossos dias. Não tem mais jeito para o meu filho. Acabou-se a esperança. Mas Jesus traz uma palavra nesta noite dizendo: aleluia, aleluia, não acabou, está só começando. Aleluia. Jesus diz: Pai, seja convosco. Assim como o Pai me enviou, eu vos envio, eu vos envio, eu vos envio, eu vos envio a voz. Pode ficar de pé, pastor. Fica de pé em nome de Jesus, com a permissão do nosso querido pastor. Jesus, ele é o endereço da paz. O endereço da

paz com Deus, mas também Jesus é o endereço da paz de Deus. E se você aqui chegou nessa noite, está distante de Deus, é inimigo de Deus, Jesus, ele veio restaurar as boas relações. Jesus, ele veio restaurar a comunhão do homem pecador com Deus que é santo. Tem alguma pessoa nesta noite que quer aceitar Jesus como Salvador? Você que quer receber a paz com Deus e a paz de Deus, saia do seu lugar e venha aqui à frente, nós vamos orar por você. Meus amados, lá na Segunda Guerra Mundial, havia um grupo de jovens que se alistaram para ir para a guerra. Entre esses jovens, o filho de um milionário alemão. E ele foi para aquela guerra com seus amigos. Passaram-se alguns meses, e aqueles jovens foram surpreendidos por soldados inimigos. Eles estavam em uma trincheira, e aquele jovem que era filho do milionário disse: olha, eles vão nos matar, só tem uma solução, eu vou me levantar da trincheira, vou começar a atirar nos soldados inimigos e vocês vão fugir. E ele disse: você vai se matar. E ele disse: a única solução é essa, eu vou me levantar, vou começar a atirar nos soldados inimigos e vocês correm, fogem, eu vou dar cobertura a vocês. E assim ele fez, ele foi metralhado. E agora os seus amigos conseguiram escapar, voltaram em segurança para a sua nação. Quando eles voltaram, disseram: como é agora, vamos informar ao pai do nosso amigo, ao milionário, que o filho dele morreu. E um teve uma ideia, dizendo: vamos mandar pintar um quadro, eu tenho aqui uma foto dele, vamos mandar pintar um quadro com o rosto dele, e a gente vai presentear o pai do nosso amigo, o milionário. E assim fizeram, mandaram pintar um quadro, chegaram na casa do milionário e disseram: ó, seu filho foi um herói, ele deu a sua vida por nós na guerra, nós só estamos aqui por causa dele, porque ele foi um herói. Aleluia. E aquele homem olhou para aquele quadro, começou a chorar: meu único filho está morto. E todos os dias aquele milionário, ele ia para a sua sala e ficava olhando para o quadro, o filho. Todos os dias olhava e começava a chorar, se lembrando do seu filho amado e querido, seu único filho. Passaram-se alguns meses e aquele milionário morreu. E agora na Alemanha, pegam os quadros daquele homem que não tinha herdeiro e começaram agora a fazer um leilão. Os quadros mais valiosos da Alemanha pertenciam àquele homem. Marcaram o leilão e pessoas de vários lugares do mundo foram para a Alemanha para tentar comprar um daqueles quadros. E o leiloeiro começou dizendo: ó, aqui tem vários quadros muito caros, mas aqui no testamento está dizendo o seguinte: o primeiro quadro a ser vendido tem que ser o quadro, o filho. Pegaram o quadro, o filho, e o leiloeiro disse: quem dá $1 milhão pelo quadro, o filho? É o primeiro que tem que ser vendido. E alguém dizia: esse quadro não vale tudo isso. E começou a baixar o valor daquele quadro. Quem dá $500 mil pelo quadro, o filho? E ninguém quis comprar, não vale tudo isso. E foi descendo, descendo, descendo o valor. Chegou a $1,000. E alguém lá atrás disse: por $1,000 eu consigo comprar esse quadro. Ele levantou a mão, aquela pessoa, o leiloeiro disse: dou-lhe uma, dou-lhe duas, dou-lhe três, quem quer comprar? R$1,000. E o homem disse: eu quero. Bateu o martelo e disse: vendido o quadro, filho. Eu era funcionário do milionário, e o quadro que ele mais amava era o quadro, o filho. Todos os dias ele sentava na sala, ficava olhando para o quadro e começava a chorar. E em memória do meu patrão, eu estou comprando esse quadro, filho. O leiloeiro disse: leilão encerrado. E disseram: como leilão encerrado? Começou agora o leilão, tem vários quadros ainda aqui para ser leiloado. É porque aqui no testamento está dizendo: quem leva o quadro, filho, leva tudo. Rabai, quem pode adorar Jesus nesta noite? Quem tem um filho tem paz, quem tem um filho tem gozo, pode louvar o Senhor, quem tem um filho

uma vida aqui para Jesus? Aleluia. Uma vida aqui para Jesus, meus irmãos. Cadê a segunda vida para Jesus? É tua mãe, Léo? É a sua mãe? É a mãe do nosso irmão Léo aceitando.

0: Aleluia! Tem mais alguém para Jesus nesta noite? Você que ouviu esta mensagem em casa através das nossas redes sociais, através do YouTube, você que está afastado dos caminhos do Senhor, você que sentiu, glória a Deus, o toque de Deus em sua vida, aí na sua casa, em qualquer lugar onde você está nesta hora acompanhando através da Nordeste Evangélica, você pode nesse momento se identificar, dizer que está aceitando Jesus, dizer que está voltando para o Senhor. Há mais alguém para Jesus nesta noite? Glória a Deus, se tem, venha. Aleluia, glória ao nome do Senhor. Meus irmãos, aqui está uma vida, não é? Preciosa para Jesus, é muito preciosa.
1: É a mãe de Léo.
0: É a mãe do nosso irmão Léo. Então dá de parabéns, meu irmão, né? Que bênção, né? Deus seja glorificado. Queria pedir só a você, por favor, você sentasse com ela um pouquinho. Sente com ela, enquanto nós vamos trazer aqui as informações, glória a Deus, os avisos e também a relação dos aniversariantes, e em seguida estaremos orando por nossa irmã que está aceitando Jesus e também agradecendo o Senhor por este grande culto no nome do Senhor. Você pode permanecer em pé, e à medida que o nosso irmão presbítero Anderson for citando os aniversariantes, você pode se deslocar até aqui à frente e logo mais estaremos orando por você. Permaneça no seu lugar, não saia antes da bênção apostólica, o culto é até o amém, em nome de Jesus.
2: Amém. Quarta-feira à noite, culto da família. Você que quer participar de um culto abençoado, orando pela sua família, venha para o culto do departamento da família quarta-feira. Coral Jovem Rosa de Saron, parabeniza Talisson e Pérola, já estão aqui na lista, mas eu cito Salmo 23. Coral Filemon, parabeniza o irmão Otávio pela passagem do seu aniversário, e a Orquestra Gênesis, o irmão Kaique. Meus irmãos, vamos ler agora os aniversariantes que são matriculados da EBD, é por isso que estão aqui. Se você não está nessa lista e aniversariou, pode vir à frente e também venha para a EBD, amém? Paula Edna, Carole Pontes, Maria Letícia, Pedro Hélio, Everton Silva, Júlia Nicole, se estiverem aqui, todos eles podem vir à frente para receber a oração pastoral. Maria Eduarda, Edna Cortez, Talisson Luiz, pausa dramática para um momento romântico. Minha

0: 19 anos, bodas de água marinha. Todos vocês, os nossos parabéns.
1: Que maravilha. Pode vir aqui mais para próximo, mais para perto, em nome de Jesus, os aniversariantes, os casais, que estão também completando o aniversário de união matrimonial. Muito bem, podem informar, Anderson.
0: Está chegando a EBF. Pastor também, Marcelo, não é, irmã Sônia? Irmã Sônia está aí? Muito bem, EBF é Escola Bíblica de Férias, atemporal, mas conveniente, não é? Agora vai ser 15 do 8 e 16 do 8, é um momento de integração, tá, meus irmãos? Para as crianças estarem aqui no tempo central, o investimento é a partir de R$20, a idade, até que ano, Sônia? Até os 12 anos, então de 3 em diante... Até os 12 anos pode vir, de 13 em diante, investimento R$20, traga a sua criança, convide crianças não evangélicas, podem participar. A EBF do Tempo Central é uma bênção. Irmã Suênia, irmã Nádia e irmã Fabiana estão disponíveis para tirar as dúvidas. Participe também da EBF e o nome é Graça.
1: Bênção. Agora, irmãos, rapidamente, pastor Marcelino vai em nome da irmã Irenita, que nos comunicou. O pastor Marcelino já estava também aqui bem alinhado com a informação, mas ele, como líder de jovens do Tempo Central, vai trazer essa informação. Adriano Sérgio da Silva está voltando para Jesus. Glória a Deus. Pastor Marcelino.
2: Meus queridos irmãos, mais uma vez saúdo a todos com a paz do Senhor.
1: A paz do Senhor.
2: Eu quero fazer um convite muito especial, não só à juventude do Tempo Central, mas a todos os irmãos, a nossa igreja. Nós estaremos no sábado próximo, no sábado que vem, aqui com o 68º aniversário do Círculo de Oração dos Jovens. E nós estamos aqui programando uma festividade de adoração, de louvor, de oração. E você não pode faltar. É uma oportunidade que teremos de buscar um pouco mais a face de Deus e agradecermos ao Senhor pelos 68 anos do Círculo de Oração dos Jovens. Teremos a participação do conjunto de Jade RN, teremos a participação também do nosso coral Rosa de Saron, que estará adorando e bendizendo o nome do Senhor. E a preletora do sábado que vem, pela manhã, às 9 horas, será a nossa irmã Heloísa Medeiros. Portanto, trazemos essa informação para os irmãos e pedimos que cada um dos irmãos que vierem tragam também alguém que não seja evangélico, porque quem sabe neste momento o Senhor poderá falar com esta pessoa e ela sairá daqui sendo uma pessoa salva em Cristo Jesus. Portanto, sábado que vem, 9 horas, temos um compromisso, todos nós estaremos aqui adorando o Senhor pelos 68 anos do aniversário do nosso Círculo de Oração de Jovens. Eu agradeço, pastor.
1: Maravilha, juventude do Tempo Central, que estão aqui no Rosa de Saron, na orquestra, na nave da igreja. Está feito o convite, até do Betel aqui também, todos os jovens presentes aqui, sábado, em nome de Jesus, a partir das 9 da manhã. Quero convidar o pastor Adriano, ele vai orar, agradecer a Deus. Agora sim, pode, só um minutinho, pastor Adriano, pode trazer a nossa irmã que está aceitando Jesus, por gentileza, duas irmãs ou um irmão para ajudar. Queridos, aos aniversariantes, nós queremos deixar para vocês o Salmo de número 23, versículo 6. Certamente que a bondade e a misericórdia do Senhor te seguirão todos os dias da sua vida. Aos casais que estão completando aniversário de união matrimonial, onde estão? Levante a mão. Pronto. Então, para o casal, Salmo de número 128, que é o Salmo da família. E o nosso desejo é que Deus renove sempre os laços do amor, da cumplicidade, e que a vossa união seja fortalecida continuamente para a glória do nome do Senhor. Nesta oração, meus irmãos, nós vamos incluir a irmã Miriam Barreto. Ela pede as orações em seu favor, pois a mesma não está bem de saúde e crê no agir de Deus em sua vida, e ela está pedindo, portanto, as orações. Também vamos continuar orando pelo pastor Oliveira, vamos orar para o nosso pastor presidente, pastor Reinaldo, os demais enfermos que precisam das orações, nossa irmã, essa vida preciosíssima que está aceitando Jesus, e Adriano, que está voltando para o Senhor, que não é o pastor Adriano que vai orar, não é? É o xará dele. Pastor Adriano agora.

0: orando pela vida que aceitou Jesus. O Adriano, seu xará, que está voltando para o Senhor, os aniversariantes e também o casal que está completando bodas ali, em nome do Senhor.
1: A paz do Senhor, irmãos. Vamos orar, né? Deus, queremos te dar graça por este culto.
0: Aleluia.
1: Pela tua presença em nosso meio.
0: Sim,
1: pelos
0: Jesus.
1: Teus milagres.
0: Aleluia.
1: Pela tua mão curadora nesta
0: Sim, meu
1: noite.
0: Deus.
1: E agora pedimos pelo pastor Oliveira.
0: Nós te louvamos, Jesus.
1: Manda o teu anjo de cura
0: Ó
1: lá
0: Deus
1: para os teus servos. Estabelece sua saúde. Ajuda. Abençoa aqueles que viajaram para visitar os seus familiares. Protege nas estradas. Ajuda em todas as coisas. Precisamos da tua mão de ajuda. Aleluia. Não conseguimos sozinhos, meu Senhor. Mas tu pode chegar em todas as enfermidades. Aleluia. Tua serva que está Aleluia. Doente também. Os Aleluia. Enfermos nesta noite lá. Tu pode curar nesta noite todas as enfermidades.
0: Aleluia.
1: Tu pode chegar a mandar um anjo hoje nesta Aleluia. Noite e visitar quem está enfermo, Sim, quem está doente lá, chévia. Que obre a sávia, que há lá, chobrecova chávia. Qual é a enfermidade difícil para ti, Senhor? Tu chega e pode curar, Aleluia. Tu pode abençoar, tu pode fazer surpresa boa, Laxévia. Dá um sono reparador ao teu povo, Sim, dá um sono de saúde àquele que está enfermo, dá um sono de paz, Laxévia. As famílias aflitas, a família do teu servo ungido que está doente, Deus. Que teve aquele problema tão grande, aquele ataque. Deus. Tu pode dar paz esta noite, Sim, segurança, lá, Baixóvia. Tu és este Deus que socorre o aflito e necessitado. Sabe sobre a chave. Abençoa todos os aniversariantes nesta noite.
0: Sim, Jesus.
1: Ah, dá um presente dos céus.
0: Aleluia.
1: Satisfaz o desejo do coração.
0: Sim,
1: ajuda em todas as coisas. Lá, sobre a sévia. Sim, Deus, tu arranca caroço.
0: Aleluia.
1: Tu arranca caroço, loba sobra caba sévia. Seria minha sávia, tu me diz que tu arranca caroço, faz desaparecer.
0: Aleluia.
1: Quando alguém procurar, não vai poder mais achar. Lá, chabra, cobre a bacávia. Sob a sóvia chévia, a esta senhora que está te aceitando firma na rocha, se revela para ela, alegra o seu coração, faz ela dormir diferente esta noite.
0: Meu Senhor.
1: A sobre a sóvia, dormir leve, o peso saiu de suas costas hoje, porque ela teve perdão dos seus pecados.
0: Sim, sim.
1: Abençoa ela grandemente e seus familiares. Ajuda em todas as coisas. Lava, Chávia.
0: Sim, meu Deus.
1: Chabacova. Ao rapaz Adriano que te aceitou, voltou para a tua casa. Firma ele na rocha. Alegra o seu coração esta noite e faz ele vir para a tua casa e dizer que levantou a mão.
0: Aleluia.
1: Nos leve em paz para os nossos lares. Ser com cada um que chegou aqui.
0: Sim, Jesus.
1: E abençoa. Dá um presente a cada pai aqui. Aqueles pais, meu Senhor, que não te aceitaram ainda. Salva Jesus nesta noite.
0: Sim, meu Deus.
1: Ah, faz isso, Pai Celestial.
0: Sim.
1: Tudo isso nós te pedimos em nome de Jesus.
0: Amém. Onde você está, permaneça de forma reverente. Nós vamos convidar o pastor Paulo. Ele vai nos despedir com a bênção apostólica. Mais uma vida ali voltando para Jesus. Erimácio Jorge do Nascimento está voltando para Jesus, sinalizando que através do YouTube recebeu Jesus como Senhor e Salvador e toma esta posição de voltar para Jesus. Que Deus o abençoe, que Deus firme seus passos e que ele venha para a igreja. Glória ao nome do Senhor. Pastor Paulo impetrando a bênção apostólica.
2: A graça de nosso Senhor e Salvador Jesus Cristo, o amor de Deus, nosso Pai, a comunhão e as consolações do Espírito Santo sejam sobre todos nós, desde agora e para sempre. E a igreja diz:
0: Amém.
2: Amém.
0: Glória a Deus. Senhor
2: para todos.
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5: 20:14.
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Olá, muito boa noite, a paz do seu Natal, a paz do Senhor, meu Rio Grande do Norte querido, a paz do Senhor, meu Brasil. No ar, o programa Boas Novas, aqui pela 92.5 FM, Rádio Nordeste Evangélica. Hoje é domingo, dia 9 de agosto de 2026, e já estamos a postos, direto do estúdio Pastor João Gomes da Silva, aqui no San Vale, Zona Sul de Natal. São 20 horas e 16 minutos, eu sou Cláudia Murim, auxiliar de trabalho da De Planalto, te fazendo companhia até as 21 horas neste primeiro momento. E ao meu lado, na técnica de som, está o meu irmão em Cristo, o diácono Geraldo Dantas Júnior. A paz do seu irmão Geraldo, muito bom estar ao seu lado aqui para glorificarmos o nome do Senhor. Eu quero convidar você, amado ouvinte, você que sintoniza 92.5, a participar do nosso programa, isso mesmo. Você pode interagir conosco, nos enviando a sua localização, dizer de qual parte da nossa cidade, ou até mesmo fora dela, de um outro estado, ou até, de repente, de uma outra nação. Você nos acompanha para a gente mandar aquela saudação toda especial, aquele abraço fraterno, para que a gente possa nos alegrarmos juntos. Afinal de contas, a palavra de Deus diz que devemos chorar com os que choram e também se alegrar com os que se alegram. Muito boa noite! Este programa é feito com todo carinho, com todo amor para você que está aí do outro lado, você que de repente nos dá uma carona amiga no seu automóvel, você que está em viagem, entrando aqui no nosso estado, até mesmo saindo dele, que o Senhor Deus te abençoe, te guarde, te proteja, te livre de todo mal nesta noite de domingo. E eu quero também mandar uma saudação toda especial ao meu pastor, coordenador de setor 22 e dirigente da nossa Igreja Apolo do Planalto, pastor Arnon Lima de Santana Júnior, e também a sua esposa, a irmã Marilene Varela. Quero também cumprimentar aqui, deixar a nossa saudação ao nosso primeiro copastor, presbítero Severino Lemos, a sua esposa, a irmã Kelly Regina, e o nosso segundo copastor, pastor Elionaldo Miranda, e a sua esposa, a irmã Damares Oliveira. São 20 horas e 17 minutos, eu quero contar com a sua participação e quero também deixar aqui para a sua meditação Isaías, capítulo de número 26, versículo de número 4, diz assim a palavra do Senhor: confiai no Senhor perpetuamente, porque o Senhor Deus, é uma rocha eterna. Em quem você tem posto a sua confiança? É no nosso Deus? Então continue confiando nele, porque ele vai te abençoar e não vai te decepcionar. Muito boa noite, eu quero também mandar uma saudação toda especial aos nossos amados irmãos que nos acompanham também pelo nosso WhatsApp, o 988-26-2255. 988-26-2255, já temos aqui irmãs nos enviando mensagens, a irmã Graça Imperial, a irmã Vilma Araújo, a irmã Zélia, olha só que maravilha, porque daqui a pouquinho vamos fazer menção aqui dos seus oferecimentos e também deixar aqui o oferecimento musical. Você já pode participar, já pode interagir conosco, nos enviando aí o seu pedido de oração, também o seu oferecimento musical, para a gente nos alegrarmos juntos. A Bíblia diz lá no livro dos Salmos, Salmo 150, versículo 6, tudo quanto tem fôlego, louve ao Senhor, louvai ao Senhor. Que você possa louvar o Senhor, que você possa ser grato a Ele, porque Deus é bom e a sua misericórdia nos sustenta eternamente. Quem chega agora adorando ao Senhor, Oséias de Paula, A Moeda Perdida. Boa noite.

Muito bem, são 20 horas e 23 minutos. Quero aqui parabenizar todos os papais pelo seu dia. Hoje, dia em que se comemora o Dia dos Pais, segundo domingo do mês de agosto. E aqui vai o nosso abraço, o nosso carinho também. Como está escrito lá no livro dos Salmos, Salmo 103, versículo 13. Como um pai se compadece de seus filhos, assim o Senhor se compadece dos que o temem. Que Deus em Cristo abençoe a cada papai, a cada chefe de família, para que assim o Senhor conceda graça, discernimento, para que dê sabedoria na condução dos seus filhos aqui na terra. Muito bem, trazendo aqui a notícia para você ficar bem informado de tudo o que acontece no setor de número 22. Nós lembramos que de segunda a sexta-feira, no horário das 5 às 6 da manhã, temos a nossa igreja Polo Culto Matutino, isso mesmo. Das 5 às 6 da manhã, de segunda a sexta-feira, você tem um encontro marcado na AD Planalto. Bênção dos céus, toda a equipe de oração, Diácono Haroldo, auxiliar de trabalho Jorge também, apóstolos intercedendo e ali orando a Deus, apresentando ao Senhor também todos os pedidos que são chegados. Lembramos também que amanhã, dia 10 de agosto, segunda-feira, teremos ciclo de oração em nossa Igreja Apolo do Planalto e nas congregações Portal do Alvorecer e também Monte Hermon. Você é o nosso convidado. Lembramos também que na terça-feira, dia 11, teremos ciclo de oração em Jardim do Éden, congregação que é pastoreada pelo nosso vice-coordenador, o evangelista Hélio Teodósio de Melo, e a sua esposa, a irmã Francinalva Santos. Inclusive, queremos parabenizá-la pelo seu natalício. A irmã Francinalva, esposa do pastor Hélio, também completando mais um aninho de vida, sendo assim agraciada por Deus. Fica aqui os nossos parabéns. Inclusive, o nosso pastor Arnon Júnior esteve indo até a congregação, né, de Jardim do Éden para parabenizar assim o casal e a irmã Francinalva. Ainda na terça-feira, às 19h15, em nossa Igreja Apolo, teremos culto de oração e testemunho. E às 19 horas, culto de integração do DENOC, na congregação de Jardim do Éden. Já na quarta-feira, dia 12, temos ciclo de oração em Monte Hebron, congregação esta que é pastoreada pelo pastor Ítalo Emanuel e a sua esposa, a irmã Rafaela Souza, quem já também deixamos aqui a nossa saudação, na paz do Senhor, que Deus continue abençoando a vida do seu servo. Já na parte da tarde, a partir das 14 horas, temos o trabalho de comissão de visitas que acontece em nossa Igreja Apolo do Planalto. Às 19 horas, temos culto ao ar livre. Lembrando que quarta-feira, dia 12, nós teremos o início da campanha de oração Nordeste para Cristo do ano de 2026. Serão 31 dias de campanha, 31 dias de oração, onde ali estaremos produzindo ali trabalhos de evangelismo, cruzadas, também teremos uma viagem evangelística a ser definida pelo nosso pastor Arnon Júnior, para que os irmãos venham participar. O tema da campanha de oração Nordeste para Cristo de 2026 se encontra no livro de 2 Coríntios, no capítulo de número 3, versículo de número 5, guiados pelo Espírito, missões na suficiência de Deus. Bênção dos céus. E aí o pastor Arnon Júnior convida todos para quarta-feira, a partir das 8 da manhã, das 8 às 9 da manhã, teremos ali um momento de oração e jejum pelo Nordeste. Este encontro acontecerá na nossa Igreja Apolo do Planalto. Todas as quartas-feiras, no horário das 8 às 9 horas, estaremos reunidos em oração. E você é o nosso convidado. Já na quinta-feira, temos trabalho de ciclo de oração no Templo Central da nossa Iaderne, na rua Manuel Miranda, ao lado da Praça Gentil Ferreira. Na nossa Igreja Apolo do Planalto, às 19h15, temos o culto de doutrina, onde o nosso pastor Arnon Júnior estará ministrando a palavra de Deus. Na oportunidade, nesta próxima quinta-feira, dia 13, teremos a profissão de fé para os irmãos que irão descer as águas batismais. Serão 7 irmãos que estarão ali fazendo a profissão de fé e acontecerá logo ali após o momento do culto de doutrina. Já na sexta-feira, dia 14, teremos trabalho de ciclo de oração a partir das 9 horas na congregação de Monte Sião. A congregação de Monte Sião é pastoreada pelo presbítero Alisson Pereira, que fica localizada na rua

Indomar, número 1. É a rua lateral, Mercado São Paulo, ali no bairro do Planalto. Já no sábado, às 9 da manhã, trabalho de ciclo de oração de jovens infantil em nossa Igreja Apolo do Planalto. A partir das 11 horas, teremos Escola de Músicas Amar. E aqui eu mando um abraço todo especial ao nosso maestro Samuel, que Deus continue abençoando o seu servo. Já na parte da tarde, a partir das 14 horas, se estendendo até às 17h30, teremos a conferência da EBD da Área 2, que acontecerá na Assembleia de Deus em Candelária. Teremos a presença confirmada do presbítero Gildeon, da professora irmã Ivanilca Azevedo e da professora Magnólia Moraes. Então você é o nosso convidado a participar desta conferência que acontecerá na Assembleia de Deus em Candelária, no sábado, a partir das 14 horas. Lembrando que no sábado, às 16h30, nós teremos uma feira gastronômica para com a participação do DEJAD, Departamento de Jovens da nossa igreja. Por falar em DEJAD, hoje tivemos culto, né, com a participação do DEJAD. Fica aqui o nosso abraço todo especial e a paz do Senhor, nosso irmão Fabrício, ele que está à frente deste Departamento de Jovens. E o irmão Fabrício convida todos os irmãos, todos os jovens e, por que não dizer, as famílias para participarem deste momento no sábado à tarde. Teremos ali muitas mesas, cadeiras ali, na parte de frente ali ao templo. Teremos também um momento de louvor, música ao vivo, os irmãos ali louvando ao Senhor, e uma feira gastronômica com alimentos. Teremos também janta, né? Teremos jantar também para angariar fundos justamente já para o Congresso de Jovens, que acontecerá no mês de outubro. Como todos sabem, a igreja do Senhor, ela promove justamente estes eventos para angariar os fundos, para assim promover os eventos, tendo em vista que, como dizia o pastor, o saudoso pastor João Batista, o dinheiro da igreja está no bolso dos crentes. Então a gente mesmo participa, colabora, e assim nós conseguimos ali honrar os compromissos. O tema do Congresso de Jovens, que acontecerá no mês de outubro, diz: o fogo arderá continuamente sobre o altar. Então fica aqui o convite, sábado, às 16h30, leve a sua família, vai ser um momento muito especial, um momento de comunhão, onde ali poderemos estar participando daquele momento ali de comunhão, de lazer, e também ficar à vontade para adorarmos ali a Deus naquele momento ali de confraternização. Ainda no sábado, às 19 horas, teremos também ensaio do DENOC, na nossa Igreja Apolo do Planalto, do setor 22. Então fica aqui o convite para os jovens participarem, né? Já no domingo, dia 16, logo cedinho, às 9 da manhã, nós temos a nossa Escola Bíblica Dominical. E o nosso superintendente, o diácono Nicodemos, e a sua esposa, a irmã Neide, convida todos os irmãos a se fazerem presente. Na oportunidade, estaremos estudando a lição de número 7, a lição que traz como tema Quando o Espírito Sopra em Éfeso. O texto áureo se encontra em Atos dos Apóstolos, capítulo de número 19, versículo de número 20, que diz: assim a palavra do Senhor crescia poderosamente e prevalecia. A verdade prática da nossa lição bíblica de número 7 diz que onde o Espírito Santo é derramado, a palavra é confirmada com poder, o pecado é confrontado e vidas, famílias e cidades são transformadas. Quer saber mais? Você é o nosso convidado a estar conosco em nossa Igreja Apolo do Planalto, igreja esta que fica localizada na rua Mirassol, número 157, no bairro do Planalto. A nossa igreja fica localizada ao lado da loja Vale do Pará, em frente à linha férrea do bairro do Planalto. Então você que de repente mora aí no bairro de Pitimbu, cidade satélite, cidade nova, enfim, no Planalto, de repente você está sem se congregar, venha se congregar conosco, porque com certeza estaremos de portas e braços abertos para assim receber a sua vida e também de toda a sua família. Lembramos também que no próximo domingo, às 18 horas, nós teremos o aniversário do conjunto Perfeito Louvor, conjunto infantil da nossa Igreja Apolo. Teremos como preletor tio Jefferson, que estará ministrando a palavra de Deus. O aniversário do Perfeito Louvor traz como tema Apocalipse,
número, capítulo de número 1, a parte A do versículo 18, que diz: e o que vive foi morto, mas eis aqui, estou vivo para todo sempre. Então você é o nosso convidado a participar deste momento de comunhão e adoração a Deus no próximo domingo às 18 horas em edição única. Não venha sozinho, convide uma pessoa não evangélica para que assim também ela possa ouvir a palavra de Deus. E eu quero também agora pedir ao nosso irmão Geraldinho aqui para trazer aqui a nossa vinheta aqui dos aniversariantes, né, Geraldinho? Porque vamos aqui parabenizar aqui todos os aniversariantes ali da Igreja Apolo do Planalto, também do setor 22. Geraldinho, quem esteve aniversariando dia 3, na segunda-feira, foi o irmão Romildo Terto da Rocha. Irmão Romildo completou mais um aninho de vida. Já na quarta-feira, dia 5, foi a vez da irmã Helena Gabriel da Silva e também do irmão Fábio Siqueira da Trindade. Já no dia 7, esteve completando mais um aninho, sexta-feira agora, Francisco Carlos de Oliveira. No dia de ontem, dia 8, a irmã Maria Valnice Andrade Bulhões, a irmã Hélida Lidiane Santos de Lima também completaram mais um aninho de vida, sendo assim agraciadas por Deus. E no dia de hoje, dia 9 de agosto, completando mais um ano de vida, a irmã Maria da Conceição Firmino de Lima. Receba os nossos parabéns, que Deus em Cristo abençoe a todos. E o nosso pastor, Arnon Júnior, já nos enviou aqui o versículo bíblico pastoral, que se encontra em Salmos, Salmo 27, versículo 14, que diz: espera no Senhor, anima-te, e Ele fortalecerá o teu coração. Espera, pois, no Senhor. Os nossos parabéns a todos os aniversariantes. Também tivemos bodas de casamentos, tivemos aqui um casal completando assim aniversário de casamento. Foi o irmão auxiliar de trabalho José Ferreira de Andrade e a irmã Cícera Luciana Cavalcante. Eles completaram 30 anos de casados. Olha só que bênção, meus amados. Completaram assim bodas de pérola. Que Deus em Cristo abençoe este casal. E o nosso pastor Arnon já nos enviou também em Eclesiastes, capítulo de número 4, a parte A do versículo 9, que diz: melhor é serem dois do que um, porque tem melhor paga do seu trabalho. A todos os aniversariantes e ao casal que completou também aniversário de casamento, fica aqui o registro dos nossos parabéns e que a bênção do Senhor continue sobre a vida de cada um deles. A você, ouvinte da Nordeste Evangélica, que de repente, durante esta semana, completou mais um aniversário, receba também aqui os nossos parabéns em nome de todos que fazem esta emissora e também do nosso setor de número 22, que tem como a Igreja Apolo a Igreja do Planalto. Que Deus abençoe a todos, em nome de Jesus. 20 horas e 37 minutos, vamos de louvor, mas vamos ver quem está na audiência aqui do nosso programa para fazer um breve oferecimento. Na audiência do programa, o meu querido irmão Macedo Silva. Paz do seu irmão Macedo Silva. Que maravilha, rapaz. Que honra ter aqui o meu querido irmão Macedo Silva. Ele que é o nosso irmão aqui, apresentador do programa Boas Novas de Setor 22. Está na sua folga merecida. Então, receba o nosso carinho, o nosso abraço. Também a sua esposa, a irmã Rose, toda a família. Também a irmã Jeane, do setor de número 17, nos cumprimentando com a paz do Senhor. A paz do Senhor, irmã Jeane. Que Deus te abençoe. Ligadinho conosco também, deixe-me ver, disse que estava no Templo Central no Alecrim, mas que já chegou em casa, está na audiência do programa, missionária Rossana, que Deus abençoe grandemente. Irmã Rossana também todos os domingos aqui participando do nosso programa, que Deus abençoe grandemente. Também o irmão Ricardo, a sua esposa, a irmã Ângela, na audiência do programa, que Deus abençoe grandemente. Ligadinho conosco também a irmã Marília. Olha só que maravilha, a irmã Dalvinha, ela que já tem pedido de oração que vamos fazer logo em seguida, tá bom, irmã Dalvinha? Ela também tem pedido de oração e oferece também o louvor para todos os irmãos da sua congregação. Irmã Cileide, lá de Farol 1, de Mãe Luísa, na audiência do programa. A irmã Graça Imperial também, que Deus abençoe, ligadinha aqui na 92.5 FM. Maravilha, irmã Vilma Araújo também, que Deus abençoe grandemente. 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Toca para você agora, Bruna Martins,
Deus do Impossível. Boa noite.

Graças a Deus, amados irmãos, ouvintes da 92.5, chegamos agora ao momento da palavra. Antes eu quero mandar um abraço todo especial, um rádio ouvinte que está na audiência do nosso programa, meu irmão Lupécio Sérgio Dantas de Oliveira, lá no centro da cidade, lá em Natal, aqui em Natal, melhor dizendo, está na audiência, que Deus abençoe a sua vida. E eu quero meditar num texto sagrado, quero convidar você, ouvinte da Nordeste Evangélica, abrir a sua Bíblia, se você estiver de posse de um exemplar da Bíblia Sagrada, que você possa acompanhar a leitura que se encontra no Evangelho segundo escreveu Lucas, o médico Lucas, né? Capítulo de número 8, versículo de número 40, texto bastante conhecido. A filha de Jairo e a mulher que tinha um fluxo de sangue. Diz assim a palavra do Senhor: e aconteceu que, quando voltou Jesus, a multidão o recebeu, porque todos o estavam esperando. E eis que chegou um varão de nome Jairo, que era príncipe da sinagoga, e prostrando-se aos pés de Jesus, rogava-lhe que entrasse em sua casa, porque tinha uma filha única, quase de 12 anos, que estava à morte. Indo ele, apertava-o a multidão. E uma mulher que tinha um fluxo de sangue havia 12 anos e gastara com os médicos todos os seus haveres, e por nenhum pudera ser curada. Chegando por detrás dele, tocou na orla da sua veste e logo estancou o fluxo do seu sangue. E disse Jesus: quem é que me tocou? E negando todos, disse Pedro e os que estavam com ele: mestre, a multidão te aperta e te oprime, e dizes: quem é que me tocou? E disse Jesus: alguém me tocou, porque bem conheci que de mim saiu virtude. Então, vendo a mulher que não podia ocultar-se, aproximou-se tremendo e, prostrando-se ante ele, declarou-lhe diante de todo o povo a causa porque lhe havia tocado e como logo sarara. E ele lhe disse: tem bom ânimo, filha, a tua fé te salvou, vai em paz. Estando ele ainda falando, chegou um da casa do príncipe da sinagoga, dizendo: a tua filha já está morta, não incomodes o mestre. Jesus, porém, ouvindo, respondeu-lhe dizendo: não temas, crê somente e será salva. E entrando em casa, a ninguém deixou entrar, senão a Pedro e a Tiago e a João, e ao pai e à mãe da menina. E todos choravam e pranteavam. E ele disse: não choreis, não está morta, mas dorme. E riam-se dele, sabendo que estava morta. Mas ele, pegando-lhe na mão, clamou, dizendo: levanta-te, menina. E o seu espírito voltou, e ela logo se levantou. E Jesus mandou que lhe dessem de comer. E seus pais ficaram maravilhados. E ele lhes mandou que a ninguém dissessem o que havia sucedido. E eu digo amém. Amados irmãos, ouvintes da palavra de Deus, este texto sagrado traz consigo alguns milagres que o Senhor Jesus Cristo realizou em meio aos irmãos que estavam na casa, a mulher que tinha um fluxo de sangue, que sofria com hemorragia, e também a filha de Jairo, que estava ali morta. Mas é interessante que, quando Jesus estava naquele lugar, a Bíblia diz que existia uma multidão ao redor de Jesus. Mas um homem que era o príncipe da sinagoga, ou seja, era uma pessoa conhecedora da lei mosaica, um religioso, aquele homem, ouvindo falar de Jesus, ele deixou de lado tudo aquilo que poderia, de repente, fazer com que ele não se aproximasse de Jesus. Aquele homem deixou de lado a religiosidade e foi ao encontro de Jesus, porque sabia que, se Jesus chegasse ali com providência, Jesus curaria sua filha, como de fato fez.
Mas é interessante que quando Jairo chega até Jesus e que fala da sua filha que estava muito mal, muito doente, Jesus vai ao encontro, vai até Jairo, a casa de Jairo. E no caminho, uma mulher que também sofria há 12 anos com hemorragia, e diz o texto sagrado que esta mulher já tinha gastado todos os seus bens, dinheiro, para ser curada e não era curada. Ou seja, somente um milagre poderia trazer ali a saúde àquela mulher. Muitas vezes estamos nessa condição. Muitas vezes você tem o melhor plano de saúde, muitas vezes você tem a condição financeira, mas você recebeu um diagnóstico de uma doença que não tem cura. Mas estamos falando aqui do médico dos médicos, o Jeová Rafá, aquele que sara, aquele que cura. E o Senhor Jesus Cristo não mudou. A palavra de Deus diz que ele é o mesmo ontem, ele é o mesmo hoje e ele é o mesmo eternamente. E aí Jairo vai ao encontro de Jesus porque acreditava, ele tinha fé que se Jesus fosse até a sua casa e ali orasse por sua filha seria curada. Mas no meio do caminho, em meio a uma multidão que acompanhava Jesus, porque por onde Jesus passava, a multidão o acompanhava. Porque onde Jesus está, meu querido, minha querida, a Bíblia diz que há fartura de alegria, há abundância de alegria. E Jesus indo ao encontro da filha de Jairo, indo para a casa de Jairo, uma mulher que padecia com hemorragia, com fluxo de sangue há 12 anos. Imagina o sofrimento daquela mulher. Aquela mulher, ela era tida como imunda, porque naquelas condições ela não podia estar em meio ao povo, não podia ser descoberta, mas ela também deixou tudo isso de lado e foi ao encontro de Jesus. E como diz, ela chegou por detrás do Senhor Jesus e tocou na orla da sua veste, versículo 44. E diz que no mesmo instante que esta mulher, que sofrera com a hemorragia, tocou na orla da veste do Senhor Jesus, ela foi curada. E quantos, muitas vezes, não têm passado por lutas, passado por tribulações e têm resistido a ir até Jesus? O nosso Senhor Jesus, ele nunca despediu o seu povo em vão. Pessoas que vinham ao seu encontro, muitas vezes, alguns até em busca do pão, do alimento natural, mas eram alimentados pelo pão da vida, que era o próprio Senhor, pela palavra de Deus, que é alimento para a nossa alma. Porque, por mais que nós venhamos a ter o alimento de cada dia, se nós não alimentarmos a nossa alma, o nosso espírito, nós padeceremos. E é interessante que aquela mulher tocou em Jesus e logo em seguida ela foi curada. E Jesus percebeu isso. Ele disse, quem é que me tocou? Jesus percebeu que dele tinha saído poder, tinha saído virtude. E aí Pedro chega para Jesus, mestre, a multidão te oprime, a multidão te aperta. E tu perguntas, quem me tocou? Aí Jesus disse, sim, alguém me tocou, porque bem conheci que de mim saiu virtude. A palavra de Deus, meu querido, minha querida, diz que é um coração contrito. O Senhor não desprezará. Sabe qual é o segredo de você chamar a atenção de Deus, de chamar a atenção do Senhor Jesus? É quando você se humilha perante a sua presença, a sua autoridade. Perceba que Jairo, mesmo sendo conhecedor da lei mosaica, mesmo sendo príncipe da sinagoga, ele foi ao encontro de Jesus e se prostrou, ou seja, ele se colocou ali debaixo dos seus pés, adorando a Jesus. Sinal de humildade, sinal de reverência, de adoração. E aí o texto nos mostra este milagre. E aí Jesus disse para aquela mulher ela recebeu muito mais do que a cura. Porque quantos de nós muitas vezes queremos somente a bênção, quando na verdade nós deveríamos estar buscando o abençoador, que é o dono da bênção. Quando aquela mulher foi curada da hemorragia, do fluxo de sangue, Jesus disse, tem bom ânimo, filha, a tua fé te salvou, vá em paz. Jesus não disse, a tua fé te curou.
Ele disse: a tua fé te salvou, porque além da cura física que o próprio Senhor Jesus aqui registrou, que a partir daquele momento o fluxo de sangue foi estancado, no versículo 44, ela foi salva. E nós sabemos que somente Jesus tem poder para salvar o homem. A Bíblia diz que por um homem entrou o pecado no mundo, quando Adão desobedeceu a Deus, a ordem de Deus, para ali não comer do fruto proibido.

Mas também a Bíblia diz que por um homem também veio a salvação, que é Jesus Cristo, Filho de Deus, aquele que morreu no meu e no seu lugar, em morte de cruz, morte imerecida, porque em tudo foi tentado, mas em nada pecou. E o Senhor Jesus Cristo morreu no nosso lugar, para que assim os nossos pecados fossem perdoados e o sangue dele nos purificasse de todo mal, de todo pecado. E é interessante que neste caminho que Jesus vai ao encontro à casa de Jairo, esta mulher foi curada e as pessoas chegam até Jesus dizendo: não incomodes mais o mestre, porque a tua filha já está morta. Você já imaginou que notícia ruim? As pessoas chegando, se aproximando ali de Jairo, dizem: olha, não tem mais jeito. E quantas vezes, meu querido, minha querida, as pessoas não dizem: não tem mais jeito, não tem mais solução. Para o teu filho não tem mais jeito. Ele já está preso aos vícios, às drogas, não tem mais jeito. Eu quero dizer para você, pai, quero dizer para você, mãe, que se você buscar ao Senhor Jesus, ele tem poder para libertar. A Bíblia diz que se o Filho do Homem vos libertar, verdadeiramente sereis livres. E quantos testemunhos a Igreja do Senhor não registra de vidas que são alcançadas, de homens e mulheres que outrora eram escravos do vício, dos vícios, das drogas, das jogatinas, da pornografia, da homossexualidade, enfim, mas que são libertos pelo poder de Deus. E aí Jesus, indo ao encontro à casa de Jairo, as pessoas dizem para Jairo: não incomodes mais o mestre, a sua filha já está morta. Jesus, porém, ouvindo isto, respondeu dizendo: não temas, respondendo a Jairo, crê somente e será salva. O segredo que o texto nos mostra é que nós devemos confiar no Senhor Jesus, ainda que as circunstâncias ao nosso redor digam o contrário. Nós devemos crer, devemos acreditar que Deus vai cumprir o milagre. O escritor do livro de Hebreus, ele diz que a fé, ela é o firme fundamento das coisas que se esperam, das coisas que se não veem. Então nós devemos acreditar, crer no poder de Deus. E aí Jesus vai ao encontro da filha de Jairo e diz que, entrando em casa, Jesus convida somente, tão somente, a Pedro, Tiago e a João e a Jairo e a mãe da menina. Por quê? Porque tem momentos que nós devemos nos cercar de pessoas cheias de fé, para que aquela pessoa esteja ali no mesmo espírito. E aí aquelas pessoas estavam ali ao redor de Jesus e muitos chorando, muitos pranteando, mas Jesus disse: não choreis, ela não está morta, mas dorme. E começaram a rir de Jesus, porque sabiam que a menina estava morta. Mas Jesus, aquele que surpreende a todos, ele pegou na mão da menina e disse: menina, levanta-te. E a menina se levantou. E o texto sagrado, no versículo de número 55, ele diz que o Espírito voltou e ela logo se levantou. E Jesus mandou que lhe dessem de comer. E logo seus pais ficaram maravilhados, porque viram o milagre, o agir de Deus. Assim também é o Senhor Jesus em nossa vida, nos dias de hoje. Muitas vezes aquilo que aos olhos humanos pode parecer que está morto, de repente é o teu casamento, é o teu marido, é a tua esposa que abandonou lá, está no braço da amante, do amante. Mas Jesus, ele tem poder para trazer vida àquilo que está morto. Mas tão somente creia, tão somente deposite a sua fé naquele que pode todas as coisas, na pessoa bendita do Senhor Jesus Cristo. Então, meu querido, minha querida, a palavra de hoje para a tua vida é de fé. É que você acredite no impossível. Lá no livro de Lucas, capítulo 1, versículo de número 37, diz que o impossível aos homens é possível a Deus. Que Deus em Cristo te abençoe. Fique com esta palavra e creia que o milagre, ele vai acontecer na tua vida. 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
2: 21:03.
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